graças a Deus, graças a Deus, graças a Deus, graças a Deus. Bendito é o Rei da Glória, graças a Deus, graças a Deus, graças ao Pai, graças ao Filho e graças ao Espírito Santo. Senhor, em nome de Jesus Cristo, meu Deus, ó meu Deus dos céus, perdoai todos os meus pecados, perdoai todas as minhas iniquidades, perdoai, meu Deus, tudo que eu já fiz errado nessa minha vida. Deus, não só a mim, mas todos que reconhecem que erraram, que pecaram, meu Deus, em nome do Senhor Jesus, meu Deus, em nome do Senhor Jesus, em nome do Pai, do Filho e do Espírito Santo de Deus, Senhor Jeová, Deus, alcança agora esta vida, alcança agora este homem, esta mulher, esta criança, alcança agora, Deus, este casal, alcança, meu Deus, alcança, Senhor da Glória, em nome de Jesus Cristo, Salvador, alcança agora essa pessoa que está no hospital, que está hospitalizada, Deus, alcança agora, alcança os irmãos, as irmãs que têm uma doença crônica, uma doença incurável, uma doença maligna, uma doença diabólica, uma doença satânica, uma doença que não tem cura, uma doença que tem resistido aos remédios, à insulina, meu Deus, essa doença que resiste à insulina, à diabetes, que resiste à insulina, e cada dia essa diabetes está mais forte, essa pressão alta, meu Deus, meu Senhor da Glória, Espírito Santo, repreende essa doença maligna, repreende essa doença crônica, essa doença na garganta, essa inflamação crônica na garganta, nas amígdalas, meu Deus, essa doença na faringe, na laringe, Senhor, repreenda, Senhor, repreenda, em nome de Jesus Cristo, meu Deus, em teu nome agora, em nome de Jesus, em nome de Jesus Cristo, Salvador, em nome de Jesus Cristo, em nome de Jesus Cristo, em nome de Jesus Cristo, Salvador, haja milagre agora, haja cura nesse corpo, haja saúde nesse corpo agora, haja cura, haja milagre, haja cura divina, haja cura milagrosa, cura, cura, haja cura desse coração, haja cura em nome de Jesus, haja cura agora, haja cura no estômago, nos olhos, na cabeça, haja cura nos ouvidos, em nome de Jesus, entra a saúde e sai a enfermidade, sai a doença, sai agora essa enfermidade maligna, essa doença crônica, essa doença maligna, eu ordeno que desapareça, desapareça, some agora, vai sumindo, vai desaparecendo essas dores na cabeça, essas dores crônicas, essas dores nos ouvidos, essa sinusite, meu Deus, repreenda agora, meu Deus, repreenda,
meu Deus, repreenda agora, repreenda, Senhor, repreenda, meu Deus, repreenda essa enfermidade na pele, ó Deus, em teu nome agora, em teu nome agora, eu ordeno a cura divina, eu ordeno a cura divina, em nome de Jesus. Esse corpo inchado, ó Deus, vai desinchando, em nome de Jesus. Corpo inchado, corpo inflamado, desincha agora, no nome de Jesus, no nome de Jesus. Ah, Jesus querido, santo e poderoso, meu Deus, meu Salvador, meu querido Deus, meu querido Pai, em teu nome agora, em nome de Jesus, haja cura nos ossos, haja cura, haja saúde nos ossos, haja saúde nos ossos, em nome de Jesus, em nome de Jesus agora, em nome de Jesus, pelo poder do nome de Jesus, haja cura nos ossos, haja cura, haja milagre, haja libertação, em nome de Jesus, em nome de Jesus Cristo Salvador, em nome de Jesus, haja cura nos olhos, essa miopia, catarata, vai embora agora, vai saindo agora, o glaucoma, vai saindo agora, vai saindo agora, sai dos olhos, sai da vista, sai agora, sai agora, sai doença maligna, sai doença maligna, sai doença maligna, sai doença crônica, doença incurável, sai, sai, sai, sai, sai, sai, sai, em nome de Jesus, sai, em nome de Jesus, sai, sai doença, chamada câncer, vai desaparecendo agora, nesta família, meu Deus, meu Senhor da glória, Espírito Santo, meu Deus, queima agora, queima agora, queima, queima essa doença, queima essa enfermidade, queima, Jesus, queima, queima agora, em teu nome, eu ordeno a cura, que o câncer desapareça desse corpo, que o câncer desapareça desse corpo, agora, sai, sai o câncer, sai em nome do Senhor Deus Todo-Poderoso, o Deus do céu, o Deus do céu, o Deus de Israel, o Deus Pai, Filho e Espírito Santo, em nome de Jesus, em nome de Jesus Cristo, em nome de Jesus Cristo Salvador, meu Deus, meu Salvador da glória, meu Senhor Jeová, divino, santo, poderoso, em nome de Jesus, nome de Jesus Cristo Salvador, meu Deus, em teu nome agora, eu ministro, eu ordeno que essa doença sai, sai agora, sai, toda doença mortal, toda doença incurável, sai do esôfago, sai, sai do esôfago agora, sai, sai do esôfago, sai agora do estômago, sai doença maligna, sai doença maligna, sai do estômago, sai gastrite, nome de Jesus, nome de Jesus, sai, sai gastrite, esofagite, refluxo, sai, sai, sai, sai, sai, sai, sai, sai, sai, nome de Jesus, meu Deus, cura o pai, cura a mãe, cura o marido, cura a esposa, alguém está orando agora pelo parente, meu Deus, cura o filho, a filha, cura, meu Deus, cura agora, haja cura no irmão, na irmã, haja cura na família, haja cura na família, haja cura milagrosa, ah, em nome de Jesus, em nome de Jesus Cristo,
em nome de Jesus Cristo, em nome de Jesus Cristo, em nome de Jesus Cristo, em nome de Jesus Cristo, Salvador. Haja milagre, haja milagre, haja milagre, milagre agora nos ouvidos. Labirintite, some, some labirintite, desapareça, desapareça labirintite, em nome de Jesus, pelo poder do nome do Senhor Jesus, some agora dessa cabeça, desses ouvidos, ó Deus, no teu nome agora, eu ordeno, Senhor, a cura divina, a cura milagrosa, a cura poderosa, a cura instantânea, a cura divina, e sai agora todo mal, em nome de Jesus, em nome de Jesus Cristo Salvador. Haja milagre, haja milagre no coração, no estômago, na vesícula, nos rins, na bexiga, haja milagre na próstata, haja milagre no útero, haja milagre, ó Deus, esta alteração da tireoide, Senhor da glória, cura essa pessoa que tem problema da tireoide, na tireoide, cura, meu Deus, em nome de Jesus, haja cura, haja milagre, haja milagre, haja milagre, haja milagre, haja milagre na tireoide, em nome de Jesus Cristo, Salvador, nome do Senhor Jesus, nome de Jesus, em nome de Jesus, em nome de Jesus, em nome de Jesus, haja milagre no intestino, haja milagre no pâncreas, haja cura, meu Deus, cura aquela criança que tem um problema no ouvido, cura, meu Deus, cura essa criança, cura, cura Jesus, cura essa criança que tem refluxo, cura, Deus, toca nessa mulher grávida, nome de Jesus, toca nessa criança, cura, meu Deus, cura essa mãe, meu Deus, faz a mãe ser curada da diabetes, da pressão alta, Senhor da glória, em nome de Jesus, abençoa esse parto, abençoa essa gravidez, abençoa essa criança que vai nascer, em nome de Jesus, em nome de Jesus, meu Deus, em nome do Senhor Jesus, em nome de Jesus Cristo Salvador, meu Deus, Senhor da glória, abençoai agora a igreja, Deus é santo, o ministério, Deus é santo, os obreiros, as obreiras, os membros, pastores, meu Deus, os dirigentes de igreja, alcança eles agora, os pastores, presbíteros, os diáconos da nossa igreja, os cooperadores, as obreiras, meu Deus, os membros, aqueles que frequentam a nossa igreja, aqueles que frequentam a obra, Deus é santo, meu Deus, em nome de Jesus Cristo, Senhor da glória, eu apresento agora todos que têm ajudado essa obra, que ajuda a obra, Deus é santo, que ajuda o ministério, Deus é santo, em nome de Jesus, em nome de Jesus Cristo, em nome de Jesus Cristo, meu Deus, Senhor, abençoa os dizimistas, abençoa, abençoa com bênçãos, com milagres, abençoa, meu Deus, com libertações, com progresso, meu Deus, com resultados, com compras e vendas, Senhor da glória, em nome de Jesus, em nome de Jesus Cristo, meu Deus, em nome de Jesus Cristo, abençoai todos que ajudam essa obra, Deus, abençoai os irmãos de outras igrejas, de outros ministérios, que têm dado o dízimo, que têm dado a sua oferta, na obra, Deus é santo, Senhor da glória, em nome de Jesus Cristo, abençoa, consagra,
hoje, agora, derrama, meu Deus, a bênção na vida da pessoa que ela está parada agora para voltar, para ela reconciliar, fazer ela voltar, fazer ela retornar, fazer ela arrumar, conseguir encontrar o caminho da salvação, o caminho da vida eterna, o caminho do céu. Oh, meu Deus da glória, Espírito Santo, Espírito Santo, Espírito Santo de Deus, em nome de Jesus, em nome de Jesus, salva as almas, meu Deus, salva, Senhor, as almas, salva as almas, meu Pai, traga de volta aquele e aquela que saiu da tua presença, aquele e aquela que fugiu, que escapou da tua presença, alcança ela agora, em nome do Senhor Jesus, para a glória de Deus, para a glória de Deus, para a glória de Deus, para a glória do Pai, do Filho e do Espírito Santo. Graças a Deus, graças a Deus, graças a Deus, graças a Deus.

0: região Curitiba, atenção, atenção região metropolitana de Curitiba, atenção povo de Deus, é neste domingo às 9 da manhã, às 3 da tarde e às 7 da noite. Eu, presbítero Raimundo, estarei no santo altar de Deus, orando pela sua família, orando pela sua casa, orando pela sua vida sentimental, material, financeira, saúde, orando em todas as áreas na sua vida, neste domingo, às 9 da manhã. Eu estarei em santo jejum, no santo altar de Deus, para pregar a poderosa palavra de Deus, orar pelos milagres, livramento para sua família, orar pela saúde da sua família, pela sua saúde. Venha buscar conosco, pela sua família, venha buscar pela sua casa. Olha quantas notícias más acontecendo, cheio de más notícias, neste mundo, neste Brasil, neste Paraná, e você não pode ser vítima dessas coisas, você tem que vir buscar a Deus. Nós temos que estar na presença de Deus para essas coisas más sair, não entrar na nossa casa, não entrar na nossa família, porque o poder de Deus, o poder de Deus na nossa vida não vai deixar. Em nome de Jesus eu te convido, meu irmão, minha irmã, povo de Deus, família, vem estar conosco neste domingo, às 9 da manhã, 3 da tarde e às 7 da noite, na Igreja Pentecostal Deus é Santo, sede nacional em Curitiba, Avenida Marechal Floriano Peixoto, 6.711, a 150 metros do terminal de ônibus do Vila Áurea, a 60 metros da passarela do Vila Áurea, quase em frente ao tubo da passarela. Igreja Pentecostal Deus é Santo, é uma igreja de fé e milagres, de oração, testemunhos maravilhosos. O povo tem contado, as pessoas têm testemunhado, testificado. A prova é que você vai ouvir testemunhos, você vai ouvir milagres que Deus tem operado nesta igreja. E o domingo da família tem acontecido muitos milagres, muitas curas divinas, libertação, transformação, quebra de maldição de inveja, maldição familiar, conjugal, sentimental, material e na área da saúde. Nessas áreas nós vamos trabalhar na oração, repreendendo, expulsando todo mal, quebrando o espírito de inveja contra a sua família. E você, meu irmão, você, minha irmã, tem que buscar pela sua família. Deus escolheu você, Deus levantou você para orar pela sua família, buscar pela sua família. Esteja conosco nesse domingo, 9 da manhã, 3 da tarde e às 7 da noite. Você vai ouvir testemunhos, relatos de pessoas sendo abençoadas aqui na Igreja Pentecostal Deus é Santo. Por isso, eu te convido para ouvir uma palavra, uma poderosa palavra de Deus neste domingo. Orações poderosas, orações para desmanchar, desmanchar tudo que está travado, trancado e amarrado na sua vida, na sua família, e Deus abre as portas, porta financeira, porta de saúde, livramento. Deus quer te abençoar. Corra para Deus é Santo, venha buscar o seu milagre, venha buscar a sua vitória na Igreja Pentecostal Deus é Santo. Eu, presbítero Raimundo, estarei no santo altar de Deus, pregando e orando por todos vocês, por todos nós, em nome de Jesus. O jovem Nicolas louvando a Deus e tocando o seu violão neste domingo, 9 da manhã, 3 da tarde e às 7 da noite. Povo de Deus, aí está o convite para você estar conosco aqui na Avenida Marechal Floriano Peixoto, 6711, 6711, Vila Aur, quase em frente ao tubo da passarela. Vem buscar a sua vitória, vem buscar o seu milagre.
1: Amados irmãos, vamos escutar as bênçãos que Deus está fazendo. Meu irmão, o seu nome?
2: É Ana.
1: Irmã Ana, conta a bênção.
2: Era minha guria que baixou, o médico disse que ela tinha que baixar para ganhar, para fazer uma cesárea, que a pressão dela estava muito alta. Fui pedir para Deus que a minha guria não ia acontecer nada com a guria. Ela, quando eu fui para casa, quando eu voltei, o médico já tinha feito a cesárea dela, foi um ótimo, foi um sucesso a cesárea dela.
1: Deus pôs as mãos e abençoou.
2: Sem eu saber de nada, fez a cesárea, não aconteceu nada. Em 3 dias ela foi para casa, em 2 dias ela foi para casa.
1: Através da senhora vir aqui na igreja, pedir oração. Deus pôs as mãos na filha da senhora, é só vitória.
2: Só vitória, graças a Deus. Tem um netinho com 6 meses, uma benção de Deus.
1: Amém, por
2: amém.
1: Isso. Deus abençoe a senhora.
2: Amém, irmão.
1: Ouvintes, é benção. Meu irmão, seu nome?
3: Marciano Custódio Antunes.
1: Irmão Marcelo, conte a benção.
3: A minha benção foi o seguinte, foi do meu netinho que eu vim aqui e graças a Deus ele ficou curado.
1: Seu neto estava doente?
3: Estava doente, ele não dormia a noite toda chorando.
1: Chorando a noite toda, chorando, doente, enfermo.
3: É verdade.
1: Agora está curado?
3: Estou curado, graças a Deus.
1: Seu netinho tá com saúde?
3: Tá com saúde, graças a Deus.
1: Vale a pena fazer essas campanhas?
3: Vale mesmo, vale a pena.
1: Amém por isso.
3: Amém, graças a Deus.
1: Irmão, você vai escutar aqui agora um testemunho muito maravilhoso. Preste atenção. Meu irmão, o nome da senhora?
4: Cristina.
1: Irmã Cristina, conte a benção.
4: Pastora, minha filha, eu estive aqui na igreja uma vez, muito triste, desesperada. A minha filha foi no médico e ela fez um exame e constou que ela estava com câncer no útero. E daí eu cheguei aqui muito desesperada. E através da oração da igreja, Jesus deu o livramento e curou a minha filha do câncer no útero.
1: Olha, irmãos, como vale a pena você estar na igreja. A irmã Cristina, lembro muito bem quando ela chegou aqui desesperada, chorando, triste, porque a sua filha estava com câncer. Deus revelou, curou ela, nós oramos por ela, dizendo melhor, a igreja, e Deus agora curou a filha dela. A filha da senhora está curada.
4: Está curada, em nome de Jesus. Jesus, ela está curada. Fez novos exames, ela não tem mais nada.
1: Nada.
4: Curada. Ela tá curada.
1: Graças. E a senhora recebeu esse grande livramento de Deus?
4: Eu recebi esse grande livramento de morte, né? Que Deus me deu esse grande livramento.
1: Alegre, irmã Cristina.
4: Muito feliz com meu Deus. Muito
1: amém
4: feliz.
1: Por isso.
4: Amém.
1: Irmão, o nome da senhora?
5: Eliete.
1: Irmã Eliete, conte a benção.
5: Eu estava com problema de câncer, mas eu não sabia. Todos os meses me dava hemorragia, tinha bastante dores assim na barriga, né, no útero. Exato. E aí eu fui revelado, o Espírito Santo de Deus me revelou que tinha uma irmã que estava com câncer no útero. Se cresse, Deus daria cura. E pela honra e glória de Deus, eu fui curada.
1: Só senti
5: o problema foi embora, em nome de Jesus, amém.
1: Quanto tempo você sentia esse problema?
5: Fazia bastante tempo já.
1: Quanto tempo, mais ou menos?
5: Olha, uns 8 meses, mais ou menos.
1: Uns oito meses. Foi revelada, curada.
5: Curada, em nome de Jesus.
1: Amém. Irmãos, é bênçãos. Venha você também, que Deus vai te honrar. O nome da senhora?
6: Erundina.
1: Erundina de Jesus, conte a bênção.
6: Pastor, eu tinha uma dor de cabeça, era sempre aquela dor de cabeça, dia e noite, não tinha remédio que passasse. E daí, quando eu me congreguei aqui, que eu vim pra cá, automaticamente o senhor me curou e eu não tenho mais nada.
1: Já está curada?
6: Estou curada, essa dor eu tinha mais de 8 anos.
1: Mais de 8 anos, depois nunca mais?
6: Nunca mais, eu cansei de parar no hospital de madrugada, qualquer hora do dia e da noite. Mas depois que eu comecei a vir aqui, me congreguei aqui, terminou tudo, para a glória de Deus, curada.
1: Minha irmã, seu nome?
7: Fátima.
1: Irmã Fátima, conte a benção.
7: Eu tinha um tumor maligno na cabeça e fui curada. Não conseguia nem dormir, tanta dor de cabeça que eu sentia.
1: Quanto tempo você sofria com essa enfermidade?
7: Uns 10 anos.
1: 10 anos?
7: Que ficou muito forte dos 3 anos pra cá.
1: Só tinha um tumor na cabeça, depois da revelação, Deus curou a senhora.
7: Fiquei curada.
1: Tá curada?
7: Tô curada.
1: Em nome de Jesus.
7: Em nome de Jesus.
1: Irmãos, é bênção após bênção, em nome de Jesus. Meu irmão, seu nome?
8: Jorge da Silva.
1: Irmão Jorge, conte a bênção.
8: Eu estava com um problema na coluna. Já fazia tempo que eu estava sofrendo. E assim, o que é isso? Eu vim aqui numa segunda vez, fui revelado e estou curado para a honra e glória do Senhor Jesus.
1: Primeira vez o senhor veio aqui na igreja, foi revelado e está curado.
8: Estou curado em nome de Jesus.
1: Amém. Minha irmã, o nome da senhora?
9: Gleici Silva.
1: Irmã, conte a bênção.
9: Eu vim aqui na primeira vez na igreja, 2 anos com problema no rim, ia ter que fazer hemodiálise, sentia dores terríveis, vim aqui e fui revelada e curada. Tem os exames que eu estou curada.
1: Tem Deus exames que prova e comprova a cura.
9: A cura.
1: Depois da revelação, está curada.
9: Curada.
1: Primeiro dia que você veio aqui.
9: Primeiro dia que eu
1: curada.
9: Vim. Curada.
1: Vale a pena.
9: Vale a pena.
1: Amém. Olha, irmãos, é bênção, milagres que Deus está fazendo aqui. Minha irmã, o nome da senhora?
10: Salete.
1: Irmã Salete, conte a benção.
10: Eu fui curada da glicose, que eu não podia comer doce, não podia comer um bombom, que minha glicose ia lá em cima e eu passava mal. Eu fui curada, comi bastante doce, não me deu nada.
1: Está fazendo as campanhas?
10: Sim. Então,
1: vale a pena?
10: Vale a pena. Já tive muitas bênçãos e muitas curas aqui. Hoje não dá para dar todos.
1: Está curada.
10: Aleluia.
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O convite todo especial para este domingo em nossa sede nacional aqui mesmo em Curitiba, estado do Paraná, Igreja Pentecostal Deus é Santo, localizada na Avenida Marechal Floriano Peixoto, 6711, o endereço do seu milagre e da sua vitória. E neste domingo, às 9 da manhã, 3 da tarde e às 7 da noite. Neste domingo da família, onde você, meu irmão, você, minha irmã, tem buscado pela sua família, continua buscando pela sua família. Convide mais alguém para receber as bênçãos do Senhor, convide mais alguém para receber os milagres que acontecem aqui na Igreja Pentecostal Deus é Santo. Nós temos contemplado, nós temos visto pessoas testemunhar, testificar daquilo que Deus tem operado na Igreja Pentecostal Deus é Santo. Nesse domingo não será diferente o agir, o trabalhar de Deus na sua vida, no seu lar, na sua casa e na sua família. Compareça, 9 da manhã. Eu mesmo, o presbítero Raimundo, estarei no santo altar de Deus, orando, clamando a Deus, para Deus abençoar o seu lar, a sua casa, a sua família. Chegue mais cedo para orar conosco, chegue mais cedo para dobrar o seu joelho, pedir a sua vitória para o Senhor e Salvador Jesus Cristo. 3 da tarde, novamente, assumirei o santo altar de Deus, pregando, orando e clamando pela sua família, para Deus operar milagres e maravilhas, livramentos, curas divinas. Tem acontecido na Igreja Pentecostal Deus é Santo, milagres que as pessoas têm testemunhado, pessoas que foram curadas de câncer de próstata. O irmão no domingo contou que foi curado do câncer de próstata aqui na Igreja Pentecostal Deus é Santo, fazendo as campanhas no domingo, domingo da família, a campanha da restituição e restauração familiar. Deus operou milagres e maravilhas. Eu tenho certeza que nesta campanha do Salmos 23, o Senhor é meu pastor e nada me faltará, vai acontecer milagre na sua casa, no seu lar, na sua família, nos seus familiares, no seu trabalho, seus negócios, sua empresa. Deus opera em todas as áreas. Então eu te convido para estar conosco neste domingo da família, 9 da manhã, 3 da tarde e às 7 da noite. Avenida Marechal Floriano Peixoto, 6711. Nós estamos localizados ao lado da Autopeças Alvoradas, quase em frente ao tubo da passarela, a 150 metros do terminal de ônibus do Vila Aure. Estacionamento na rua José Peixoto de Lacerda Venec, número 119. Isso mesmo, para você guardar o seu automóvel, tranquilamente cultuar a Deus neste domingo, nos 3 horários, 9 da manhã, 3 da tarde e às 7 da noite. Deus tem um milagre na sua família, Deus tem uma bênção para te entregar. Ainda este ano Deus vai te abençoar na vida familiar, na vida familiar e na vida financeira. Deus vai fazer um milagre na sua vida. Deus vai operar o milagre da sua vida neste final de ano. Compareça na Igreja Pentecostal Deus é Santo, venha orar conosco, venha fazer campanha conosco para Deus abençoar a sua casa, o seu lar e a sua família. Eu tenho certeza que Deus, ele é o maior interessado em te ajudar, meu irmão, minha irmã. Compareça nesse domingo às 9 da manhã, 3 da tarde e às 7 da noite. Avenida Marechal Floriano Peixoto, 6711, uma igreja de fé, de oração e de milagres. Milagres têm acontecido na Igreja Pentecostal dos Santos. A prova é que você vai ouvir testemunhos, relatos, pessoas contando aquilo que aconteceu na sua vida, aquilo que aconteceu na sua família, aquilo que aconteceu porque ela buscou, ela orou, ela pediu para Deus em oração e Deus operou milagre na sua vida. Ouça testemunhos de fé para aumentar a sua fé e você está conosco neste domingo em 3 horários para receber a bênção familiar. Ouça esse testemunho para aumentar a sua fé e você está neste domingo em um desses 3 horários, 9 da manhã, 3 da tarde e às 7 da noite.

0: eu ganhei meu filho para Jesus, inclusive ele veio umas duas, três vezes aqui, mas ele não decidia, mas agora ele está decidido de servir a Jesus até o fim da vida dele. É um filho que vivia caído para as valetas, bêbado e tudo, mas graças a Deus, lutei e ganhei ele para Jesus. Tem outra bênção também, meu irmão. É, outro meu filho também. Era bêbado também, bêbado, bêbado mesmo. E jejum, oração, fiz a campanha inteira, essa campanha que passou todos os dias na presença de Deus. O Senhor Jesus libertou ele da bebida.
1: É, Terezinha, eu tô aqui nessa igreja faz um ano lutando contra o vício do cigarro, não consegui largar. E eu quero congregar aqui, eu quero descer as águas aqui nessa igreja, porque é aqui que Jesus me libertou.
2: A senhora foi liberta, então?
1: Fui, graças a Deus.
2: Há quanto tempo que a senhora fumava?
1: Eu fumava 15 anos.
2: 15 anos?
1: 15 anos.
2: E agora, como é que tá?
1: Agora, graças a Deus, pode fumar, jogar a fumaça na minha cara, que não sinto mais nada.
2: Não sente nem a vontade?
1: Não, não, não.
2: E para quem que está lutando agora contra o vício, vai ouvir o seu testemunho no rádio, qual é o convite que a senhora faz? Que eles fiquem em casa sofrendo ou que venham para cá receber a bênção?
1: Que venha para cá. Hoje eu trouxe uma irmãzinha que estava sofrendo com dor no joelho, falei, vamos para lá que Jesus vai libertar. Senhora, a senhora não vai tomar remédio nenhum.
2: Glória,
1: e eu trouxe o casal aqui hoje.
2: Está liberta?
1: Graças a Deus.
2: Quem que te libertou?
1: Jesus.
3: Que fizeram uma obra de bruxaria para o meu filho, uma situação muito difícil, um menino que trabalhava e tudo, mas era viciado nas drogas, e Deus operando, eu sempre orando, sempre em campanha, jejum, jejum a favor a ele. Eu fico muito emocionada, né, com essa bênção do Senhor Jesus. Eu deixei uma fotografia dele aqui, pedindo oração para os irmãos me ajudar em oração. Esse final de semana que passou, eu fui lá ver ele, cheguei lá, olha, eu fiquei só agradecendo a Deus, que eu encontrei ele muito lindo, sabe, liberto, sem aquela bicharada, aquelas legião de demônio que pegava ele, sabe, liberto, com a visão muito linda.
4: Salve, irmã, na paz do Senhor. Agora que o Senhor completou a benção, eu vou contar. Então, Deus libertou a minha filha de mais de 5 anos de droga pesada, misturava lá com outras porcaria. Daí o diabo foi revolta no marido dela, catou a trouxa dele e foi pra firma, porque é ela que buscava a porcaria para fumar junto com ele. Daí ele achou, ficou só, mas eu continuei pedindo. Olha, o Senhor já trouxe ele de volta para dentro de casa. Ele já está pousando em casa, já está cumprindo os deveres de um pai de família, porque a minha filha, o Senhor libertou ela, e já tem uma criança no ventre dela, que é para ela esquecer dessa maldita droga que fez ela sofrer mais de 25 anos. E eu sofri muito mais. Está liberta em nome de Jesus. Foi uma libertação, parece que foi assim, como tirada tomada, sabe? Então a gente estava pedindo, eu falei assim, Senhor, ela não vem pelo amor, faça vir pela dor, torce o parafuso e faça justiça a meu favor. Eu passo muito vergonha com os vizinhos, com esse barulhão deles. Eu acordava de noite, parecia um bang bang dentro daquela casa, sabe? Uma vez eu fui correndo para acudir ela, eu caí, machuquei os dois joelhos. Então, graças a Deus, está uma paz, que a minha neta foi lá em casa levar minha bisneta para ver, falou, vó, que sossego que tá aqui, que paz. Eu falei, pois é, você tá vendo onde Deus entra, a paz entra.
5: É a bênção que eu tenho para relatar para essa igreja, que o meu neto era usuário de droga e roubava, fazia de tudo. E através de eu vim aqui, ele foi liberto, Isaías, teve uma overdose, quase morreu, foi liberto e tá trabalhando. Muita bênção eu recebi aqui. E estou recebendo.
6: Quem libertou ele?
5: Foi Jesus.
7: Meu nome é Oswaldo Zacarias. Eu estou nessa campanha aqui, recebi um milagrão. Eu não esperava, pensava que a minha nora ia morrer, né? Porque estava só couro e osso, só nas drogas. Eu fui visitar ela, depois de 2 meses, nessa campanha aqui. Parou com as drogas, a pele voltou como era, engordou o rosto, sim, os meus netinhos estão bem cuidados, saiu das drogas através dessa campanha aqui, dessa igreja aqui. Eu pensei que ela ia morrer, todo mundo falou, ela vai morrer, alguém vai matar ela, ia com arma para matar ela, porque estava só no osso, a pele colada, assim, ó, o rosto chegou a afundar, assim, ó. Eu pensei, meu Deus do céu, eu sirvo um Deus Todo-Poderoso na Igreja dos Santos, eu vou receber esse milagre, vou fazer essa campanha, vou fazer um dízimo com Deus, uma oferta com Deus, e Deus me ouviu, e Deus ouviu esse clamor aqui. Fui visitar ela, me abraçou, falou, sogro, a Pai, é o tipo que eu tô gordo, tô viçosa, tô fazendo os biquinhos. Falou, tô aqui, tô bem, se eu estivesse lá eu ia morrer, socorro. Não tinha ninguém pra me valer, ninguém, todo mundo queria me matar. Ó, como tá inchado, tão gordo, assim, corpo inteiro, assim. Eu liguei pro meu filho, falei, filho do céu, um milagre que eu recebi, um milagrão mesmo. A tua mulher tá linda, tá maravilhosa, teus filhos tá bem viçoso. Tava, eu não sei até nem que palavra até, porque foi um milagre, um milagrão dessa igreja Deusa Santa aqui. Eu nunca vi um milagre tão imenso que eu recebi dessa campanha. Foi essa aqui que Deus deu a saúde, retornou a saúde para minha nora. Ela tá perdida, só cor e osso, e Deus renovou ela pela misericórdia do nosso Deus. Jesus, foi nosso Deus, Jesus, essa igreja Deusa Santa. Vale a pena vir de longe. Eu deixo tantas igrejas lá perto, porque aqui tem o poder de Deus aqui. Por isso que eu estou aqui até hoje, graças a Deus. Vem pela igreja Deusa Santa, que não existe médico que cura a droga, o vício do crack, da cocaína. É só aqui nessa igreja que vai receber o milagre, porque o milagre é de Deus, que Deus está aqui, que curou a minha nora. Ela está viçosa, ninguém dava valor para ela, queriam matar ela, mas agora Deus tomou as providências e Deus me alcançou. A minha oração, a oração dessa igreja.

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2: A resposta de Deus. Quando você diz, não posso resolver, Deus diz, eu dirijo os teus passos. Quando você diz, é impossível, Deus diz, tudo é possível. Quando você diz, me sinto só, Deus diz, não te deixarei, nem te desampararei. Quando você diz, eu não posso fazer, Deus diz, tudo podes. Quando você diz, não mereço perdão, Deus diz, eu te perdoo. Quando você diz, tenho medo, Deus diz, não temas, eu sou contigo. Quando você diz, estou muito cansado, Deus diz, eu te farei descansar. Quando você diz, ninguém me ama de verdade, Deus diz, eu te amo. Quando você diz, não sei como seguir, Deus diz, eu te ensinarei o caminho. E quando perguntares, que caminho me conduz a Deus? Deus diz, meu filho amado Jesus Cristo.

graças a Deus, povo de Deus. Eu quero cumprimentar o povo de Deus com a paz do Senhor Jesus Cristo. Programa Vencendo pela Fé da Igreja Pentecostal. Deus é Santo. Esta programação é de inteira responsabilidade do homem de Deus, pastor da Cibessias. Prazerosamente, quem tem o prazer de cumprimentar todo o povo de Deus com a paz do Senhor Jesus Cristo, é seu irmão em Cristo, presbítero Raimundo. Nós estamos alegres e contentes, felizes com o Senhor Jesus Cristo, mas juntos, ao vivo, dentro desta programação, falando acerca da obra de Deus, da obra do Senhor, para este domingo, à tarde e à noite, nossa sede nacional, aqui mesmo em Curitiba. Boa noite. Às 19 horas você tem um encontro marcado aqui mesmo em nossa sede nacional das Igrejas Pentecostal Deus é Santo. Avenida Marechal Floriano Peixoto, 6711. Nós estamos localizados ao lado da Autopeças Alvoradas, bem em frente ao tubo da passarela. Está localizada a Igreja Pentecostal Deus é Santo, a igreja de fé, de milagre, onde Deus tem operado milagres e maravilhas na vida de todo o povo de Deus. Nós estamos a 150 metros do terminal de ônibus do Vila Auer. A Igreja Pentecostal Deus é Santo, neste domingo da família, venha buscar a sua vitória familiar, sua vitória conjugal, sentimental, material, financeira, saúde, neste domingo, 19 horas, eu mesmo, o presbítero Raimundo, esse que vos fala, estarei no santo altar de Deus, pela misericórdia do Senhor. Deus tem feito maravilhas, prodígios, sinais, através desta obra, essa obra levantada pelo Senhor e Salvador Jesus Cristo. Muitas pessoas têm contado curas, libertações, transformações, prosperidade, bênção que vem somente de Deus, somente do Senhor. Aquilo que nós não podemos alcançar, realizar, fazer, o Senhor Jesus Cristo tem feito neste lugar. Tem curado, tem transformado, tem libertado pessoas do vício, das drogas, enfim, de enfermidades, dívidas, pessoas endividadas, contando a bênção, o milagre, a cura, a transformação, e não será diferente com você, meu irmão, minha irmã, nesta noite de domingo, na Igreja Pentecostal Deus é Santo. Eu tenho certeza que o Senhor Jesus Cristo, ele é o maior interessado em te abençoar, em abençoar a tua vida, em abençoar a tua casa, em abençoar a tua família. Creia no teu milagre, creia na tua vitória, venha para a Igreja Pentecostal Deus é Santo, buscar a sua vitória. A boa notícia, a transformação, a cura divina está aqui aguardando por você. O Senhor Jesus Cristo, ele é o maior interessado em te abençoar. Venha buscar o seu milagre, venha buscar a sua vitória, 19 horas na Igreja Pentecostal Deus é Santo, Avenida Marechal Floriano Peixoto, 6711, o endereço do seu milagre, da sua vitória. Nós vamos ouvir aqui dentro desta programação, vamos ouvir primeiramente um hino, e logo após nós vamos ouvir testemunho dentro desta programação.

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0: Oh, meus irmãos, o povo que nasceu para vencer, o povo que nasceu para dar a volta por cima, neste domingo, às 7 horas da noite, eu quero fazer uma convocação para todo o povo de Deus, em favor da família, em favor da família, nós clamar, fazer o clamor em favor da família. Que família? Aquela pessoa que humanamente, você olhando assim, você fala assim, não tem jeito não, você já era, você é página virada. Ah, isso aí, pau que nasceu torto, até a cinza é torta. Vou falar desse jeito. Isso aí está perdido, isso aí já tentamos, já internamos, já apanhou, foi esfaqueado, foi atirado, foi para a UTI, saiu de lá, continuou a mesma vida. Essa mulher aí não muda não, já largou o marido, já traiu o marido, esse homem aí já traiu a esposa, já largou, já aprontou, já envolveu com drogas, já envolveu com crime, coisas erradas, isso aí não tem jeito não. Eu tenho certeza que tem alguém pensando assim, é meu filho, é minha filha, é meu genro, é minha nora, meu neto, minha neta, é meu irmão, meu cunhado, isso aí está perdido, isso aí já era, só Deus. Ah, bom, agora você falou, só Deus, isso aí só Deus. Pois é Deus que vai fazer uma obra, porque quando Deus tem um plano, Deus pega um indivíduo perdido, pega um indivíduo caído, fracassado, Deus pega o homem no seu erro, na sua iniquidade, na sua queda, no seu fracasso, Deus pega a pessoa e faz dele um vaso, como Deus pegou a vida de Jonas, que não queria nada com Deus. Deus manda Jonas fazer a obra de Deus, Jonas corre para outro lugar, fugindo, mas Deus queria ele. Deus queria Jonas. Deus permitiu que veio o vento, a tempestade naquele navio. Deus permitiu que pegasse ele, jogasse dentro do mar. Deus mandou a baleia para engolir Jonas, ficar 3 dias e 3 noites dentro do ventre da baleia, não morria. Como que ele não morria, pastor? A única pessoa fica 3 dias e 3 noites dentro de um peixe, não morre? E o oxigênio? E a friagem? E o gelo? Lá embaixo? Ele ia morrer, meu irmão. Quando Deus quer, acabou. Deus faz. Deus manda. Deus muda as coisas. Deus pega o que não é e faz ser, e Deus pega o que é e faz não ser. Deus pega o Saulo, aquele que perseguia os crentes, aquele que mandava matar crente. Olha o que Deus fez com ele. Ele ia para Damasco para perseguir os crentes, fechar a igreja, mandar matar crente. Aí Deus pegou ele, fez ele ficar cego também. Quantos dias? Deus pega e faz dele como fez com Jonas. 3 dias e 3 noites, Jonas sem ver o sol, sem ver a luz. Deus pegou ele também, ficou 3 dias e 3 noites sem ver a luz, ficou cego, sem comer e sem beber. Deus pegou ele e fez dele um grande ganhador de almas. Meu irmão, você não pode duvidar. Deus pega aquela mulher, Maria Madalena, da qual saiu 7 demônios. Olha que mulher que ela era. Os comentários é que ela era prostituta. Mas Deus pega ela e faz dela uma evangelista. Meus irmãos, minhas irmãs, Deus pega o homem na sua fraqueza e fortalece ele. Deus pega o homem na sua ignorância. Deus pega o homem na sua estupidez e dá ele sabedoria, dá ele inteligência, salva a alma dele. Então você não pode ficar pensando que teu filho está perdido, que teu marido está perdido, tua esposa, teu casamento está perdido. Isso é para quem duvida, isso é para quem não faz nada, quem não crê, não ora, não jejuma. Mas aquele que crê, aquele que ora, aquele que jejuma, esse ele tem esperança. Então nesse domingo, vamos fazer uma campanha, a campanha de transformação da família. Deus vai transformar, Deus vai libertar, a campanha de libertação e transformação. Vem para cá, tem uma mulher aqui que ela conta que o marido dela estava perdido nas drogas. O marido dela estava perdido nas drogas. Ele entrou na campanha conosco aqui, fazendo a campanha pelo marido. O marido vendia tudo. O marido pegava as coisas de casa e trocava por drogas. O homem estava perdido. Mas ela entrou conosco aqui na oração, no jejum, na fé. E Deus libertou. E Deus transformou. E Deus é poderoso, meus irmãos, para fazer essas coisas. Domingo, 9 da manhã, 3 da tarde, 7 da noite. Venha orar, venha buscar, venha clamar a Deus. 9 da manhã, 3 da tarde, 7 da noite. Vai estar conosco o presbítero Raimundo, pregando, orando por divinas revelações, ungindo o povo com óleo santo e Deus fazendo o que ele sabe fazer. Anote o endereço: Igreja Pentecostal Deus é Santo, Avenida Marechal Floriano Peixoto, 6711, Vila Auer. Aqui você vai ver Deus transformar teu parente, teu familiar, porque maior é Deus interessado em fazer isto. Falta alguém pagar o preço para Deus fazer a obra.
1: Meus amados e queridos irmãos, preste atenção no testemunho que essa irmã vai contar, que ela recebeu na campanha da quarta-feira aqui na igreja Deus é Santo. É cada bênção que a gente fica maravilhado. Escute aqui, ó, minha irmã, o seu nome?
2: Lilian.
1: Irmã Lília, conte a benção.
2: Eu vim fazer a campanha para o meu marido ser liberto das drogas. E eu peguei o voto do impossível. Eu cumpri o voto e ele está liberto das drogas.
1: O seu esposo foi liberto das drogas?
2: Das drogas.
1: Através de um voto que a senhora fez com Deus?
2: O voto do impossível.
1: Voto do impossível.
2: É, e era impossível mesmo.
1: Era impossível.
2: Era impossível, que é 20 anos de uso.
1: 20 anos?
2: Eu fui em todas as igrejas, todas, e ele não foi liberto. Ele foi liberto aqui, nessa igreja.
1: Está liberto.
2: Nessa campanha de quarta-feira. Está liberto. Falou que não sente vontade, está trabalhando.
1: As portas se abriram.
2: Se abriram as portas. Deus deu, libertou ele das drogas e abriu a porta do emprego.
1: Trabalhando.
2: Trabalhando.
1: Agora veja bem, irmãos. Quando o pastor Darcy Messias, quando os pastores da igreja Deus é Santo fala, vamos fazer o voto com Deus, não duvide não, pega o voto com fé. A irmã fez o voto confiante, ela fez o voto do impossível, porque o esposo dela era impossível ele sair das drogas. 20 anos usando droga. 20 anos, olha, 20 anos, irmã Lília, não é 20 dias, não é 20 meses, 20 anos. A esposa veio para a igreja, fez o voto impossível e agora o esposo da senhora está liberto.
2: Está liberto. Ele começou com 12 anos e ele tem 32 anos.
1: Usava qual tipo de droga?
2: Todas. Crack, cocaína, maconha, tiner, cheirava até tiner.
1: Tudo?
2: Tudo.
1: Ou está liberto?
2: Está liberto.
1: A senhora como esposa, quantas pessoas agora estão ouvindo esse programa? Quem sabe tem aí a esposa de alguém que está, como o seu esposo estava, uma mãe, um pai. Qual a palavra da senhora, a experiência que a senhora teve aqui dentro da igreja Deus é Santo? Porque a senhora fala que passou em outras igrejas, o esposo da senhora não foi liberto. Aqui foi onde ele alcançou a libertação. Qual a palavra da senhora para o povo que está em casa ouvindo o programa agora?
2: Que venha fazer a campanha de quarta-feira e faça a campanha junto com o voto. É, pega o voto com fé, cumpra, né, cumpra o voto e creia que o milagre Deus vai fazer. A parte dele, ele vai cumprir. Milagre é só Deus que pode fazer. A gente pode fazer, usar a fé, a parte da gente, né? Vim na campanha, usar a fé e cumprir o voto.
1: Cumprir o voto, né?
2: Cumprir o voto.
1: Porque não adianta só pegar o voto e não cumprir, não é verdade?
2: Daí não, né, não resolve.
1: Tem que pegar e cumprir.
2: Tem que cumprir com fé e ser fiel na campanha. Porque desde eu conheci essa igreja pela rádio. Uhum. Eu estava mudando lá a estação e daí eu estava contando um milagre da mulher lá que era macumbeira e foi liberta. Né? Uhum. Aí eu fiquei prestando atenção, eu peguei o endereço e vim. Só que eu vim assim sem esperança, sem fé, manifestando com obras de macumbaria, manifestando com demônio, vida destruída. Ele não parava emprego porque ele conseguia ficar um mês, porque ele ia drogado trabalhar e dava um chance para ele e mandava embora no mesmo mês, porque não adiantava dar chance, porque era direto drogado. Ele ficava um dia sem usava três.
1: É agora liberto.
2: Tá liberto. Ele ficou com problema, assim, deu um pouco de problema, Deus curou a cabeça dele, saiu o demônio da loucura, saiu o demônio da morte, legiões de demônio da morte. Ele emagreceu 20 e poucos quilos, agora já engordou de novo.
1: Que bênção.
2: Ele tinha emagrecido, a droga, ele perdeu 20 e poucos quilos nas drogas.
1: E a senhora veio fazer a campanha por ele?
2: A campanha, agora que eu tô terminando a campanha e vou começar outra e nunca
1: vai
2: vou...
1: parar não?
2: Não, nunca, eu não desisto.
1: Valeu a pena conhecer essa igreja?
2: Valeu a pena.
1: Tá feliz?
2: Tô feliz.
1: A senhora mora onde?
2: Vila Oficinas.
1: Deus abençoe a senhora.
2: Amém.
1: Tá aí, meus amados, é o povo contando bênção, votos, milagres, que realmente vale a pena você vir para a campanha, que Deus vai te abençoar também.
0: Graças a Deus. O vídeo está aqui conosco, nós vamos gravar o irmão. Mas é um milagrão. Seu nome?
3: Juliano.
1: Ô Juliano, o que é que você recebeu de Deus nessa igreja?
3: Quando eu comecei a vir nessa igreja, Eu comecei a vir drogado, comecei a pegar as coisas de casa. Quando eu pegava as coisas de casa, eu saía pra rua. Daí uma vez eu vim aqui na igreja do pastor, até com o cabelo pintado. Daí eu acho que o pastor tinha olhado pra mim com o cabelo pintado. Daí o pastor falou pra mim orar, né? Comecei a orar, saí da igreja. Daí, nisso eu tinha passado, já tava usando só maconha, só vício da maconha. Quando eu vício da maconha, fiquei 7 anos usando drogas, fiquei usando crack, cocaína, passei por 17 clínicas de recuperação.
1: Você era drogado?
3: Eu era drogado.
1: E hoje?
3: Hoje sou liberto.
1: Você era soro positivo?
3: Soro positivo.
1: Tinha HIV?
3: Tinha HIV.
1: E hoje?
3: 5.536 vírus no corpo.
1: E hoje?
3: Fui curado.
1: Aqui nessa igreja?
3: Aqui nessa igreja.
1: Fazendo campanha aqui?
3: Tem, fazendo campanha.
1: Tem mais nada?
3: Não tem mais nada.
1: Fez os exames agora de volta, não deu nada?
3: Não deu nada.
1: Tá liberto?
3: Tô liberto.
1: Das drogas?
3: Das drogas.
1: Faz e um do ano. HIV?
3: Faz um ano.
1: Do HIV também?
3: Do HIV.
1: Ouvinte, tá aqui, ó. Um homem contando a libertação das drogas e hoje liberto do HIV, comprovado por exames médicos. É isso, irmão?
3: Isso.
1: Tem mais nada?
3: Tem mais nada.
1: Quem libertou você?
3: Jesus.
1: Aqui na Deus é Santo?
3: Deus é Santo.
1: Seu nome?
3: É Juliano.
1: Tá. Mora onde?
3: Tatuquara.
1: Tá aí, liberto por Jesus Cristo. Venha pra cá, você
0: que tem filhos, você que tem alguém seu que usa drogas, tem HIV, venha pra cá. Deus vai libertar essa vida como libertou o rapaz.

atenção Curitiba, atenção, atenção região metropolitana de Curitiba, atenção povo de Deus. É neste domingo às 9 da manhã, às 3 da tarde e às 7 da noite. Eu, presbítero Raimundo, estarei no santo altar de Deus, orando pela sua família, orando pela sua casa, orando pela sua vida sentimental, material, financeira, saúde, orando em todas as áreas na sua vida, neste domingo, às 9 da manhã. Eu estarei em santo jejum, no santo altar de Deus, para pregar a poderosa palavra de Deus, orar pelos milagres, livramento para sua família, orar pela saúde da sua família, pela sua saúde. Venha buscar conosco, pela sua família, venha buscar pela sua casa. Olha quantas notícias más acontecendo, cheio de más notícias neste mundo, neste Brasil, neste Paraná, e você não pode ser vítima dessas coisas. Você tem que vir buscar a Deus. Nós temos que estar na presença de Deus para essas coisas más sair, não entrar na nossa casa, não entrar na nossa família, porque o poder de Deus, o poder de Deus na nossa vida não vai deixar. Em nome de Jesus eu te convido, meu irmão, minha irmã, povo de Deus, família, vem estar conosco neste domingo, às 9 da manhã, 3 da tarde e às 7 da noite, na Igreja Pentecostal Deus é Santo, sede nacional em Curitiba, Avenida Marechal Floriano Peixoto, 6.711, a 150 metros do terminal de ônibus do Vila Aure, a 60 metros da passarela do Vila Aure, quase em frente ao tubo da passarela. Igreja Pentecostal Deus é Santo, é uma igreja de fé e milagres, de oração, testemunhos maravilhosos. O povo tem contado, as pessoas têm testemunhado, testificado. A prova é que você vai ouvir testemunhos, você vai ouvir milagres que Deus tem operado nesta igreja. E o domingo da família tem acontecido muitos milagres, muitas curas divinas, libertação, transformação, quebra de maldição de inveja, maldição familiar, conjugal, sentimental, material e na área da saúde. Nessas áreas nós vamos trabalhar na oração, repreendendo, expulsando todo mal, quebrando o espírito de inveja contra a sua família. E você, meu irmão, você, minha irmã, tem que buscar pela sua família. Deus escolheu você, Deus levantou você para orar pela sua família, buscar pela sua família. Esteja conosco nesse domingo, 9 da manhã, 3 da tarde e às 7 da noite. Você vai ouvir testemunhos, relatos de pessoas sendo abençoadas aqui na Igreja Pentecostal do Zé Santo. Por isso, eu

0: Te convido para ouvir uma palavra, uma poderosa palavra de Deus neste domingo. Orações poderosas, orações para desmanchar tudo que está travado, trancado e amarrado na sua vida, na sua família, e Deus abre as portas, porta financeira, porta de saúde, livramento. Deus quer te abençoar. Corra para Deus é Santo, venha buscar o seu milagre, venha buscar a sua vitória na igreja pentecostal Deus é Santo. Eu, presbítero Raimundo, estarei no santo altar de Deus, pregando e orando por todos vocês, por todos nós, em nome de Jesus. O jovem Nicolas louvando a Deus e tocando o seu violão neste domingo, 9 da manhã, 3 da tarde e às 7 da noite. Povo de Deus, aí está o convite para você estar conosco aqui na Avenida Marechal Floriano Peixoto, 6711, Vilar, quase em frente ao tubo da passarela. Vem buscar a sua vitória, vem buscar o seu milagre.
1: Amados irmãos, vamos escutar as bênçãos que Deus está fazendo. Meu irmão, o seu nome?
2: É Ana.
1: Irmã Ana, conta a bênção.
2: Era minha guria que baixou, o médico disse que ela tinha que baixar para ganhar, para fazer uma cesárea, que a pressão dela estava muito alta. Fui pedir para Deus que a minha guria, não ia acontecer nada com a guria. Quando eu fui para casa, quando eu voltei, o médico já tinha feito a cesárea dela, foi um sucesso a cesárea dela.
1: Deus pôs as mãos e abençoou.
2: Sem eu saber de nada, fez a cesárea, não aconteceu nada. Em 3 dias ela foi para casa, em 2 dias ela foi para casa.
1: Através da senhora veio aqui na igreja, pediu oração. Deus pôs as mãos na filha da senhora, é só vitória.
2: Só vitória, graças a Deus. Tem um netinho com 6 meses, uma benção de Deus.
1: Amém, por
2: amém.
1: Isso. Deus abençoe a senhora.
2: Amém, irmão.
1: Ouvintes, é benção. Meu irmão, seu nome?
3: Marciano Custódio Antunes.
1: Irmão Marcelo, conte a benção.
3: A minha benção foi o seguinte, foi do meu netinho que eu vim aqui e graças a Deus ele ficou curado.
1: Seu neto estava doente?
3: Estava doente, ele não dormia a noite toda chorando.
1: Chorando a noite toda, chorando, doente, enfermo.
3: É verdade.
1: Agora está curado?
3: Estou curado, graças a Deus.
1: Seu netinho tá com saúde?
3: Tá com saúde, graças a Deus.
1: Vale a pena fazer essas campanhas?
3: Vale mesmo, vale a pena.
1: Amém por isso.
3: Amém, graças a Deus.
1: Irmão, você vai escutar aqui agora um testemunho muito maravilhoso. Presta atenção. Meu irmão, o nome da senhora?
4: Cristina.
1: Irmã Cristina, conte a benção.
4: Pastora, minha filha, eu estive aqui na igreja uma vez, muito triste, desesperada. A minha filha foi no médico e ela fez um exame e constou que ela estava com câncer no útero. E daí eu cheguei aqui muito desesperada. E através da oração da igreja, Jesus deu o livramento, curou a minha filha do câncer no útero.
1: Olha, irmãos, como vale a pena você estar na igreja. A irmã Cristina, eu lembro muito bem quando ela chegou aqui desesperada, chorando, triste, porque a sua filha estava com câncer. Deus revelou, curou ela, nós oramos por ela, dizendo melhor, a igreja, e Deus agora curou a filha dela. A filha da senhora está curada.
4: Está curada, em nome de Jesus. Jesus, ela está curada. Fez novos exames, ela não tem mais nada.
1: Nada.
4: Curada. Ela está curada.
1: Graças. E a senhora recebeu esse grande livramento de Deus?
4: Eu recebi esse grande livramento de morte, né? Que Deus me deu esse grande livramento.
1: Alegre, minha Cristina.
4: Muito feliz com meu Deus. Muito
1: amém
4: feliz.
1: Por isso.
4: Amém.
1: Irmã, o nome da senhora?
5: Eliette.
1: Irmã Eliette, conte a benção.
5: Eu estava com um problema de câncer, mas eu não sabia. Todos os meses me dava hemorragia, tinha bastante dores assim na barriga, né, no útero. Exato. E aí eu fui revelado, o Espírito Santo de Deus me revelou que tinha uma irmã que estava com câncer no útero. Se cresce, Deus daria cura. E pela honra e glória de Deus, eu fui curada.
1: Só senti mais
5: o problema foi embora, em nome de Jesus, amém.
1: Quanto tempo você sentia esse problema?
5: Fazia bastante tempo já.
1: Quanto tempo, mais ou menos?
5: Olha, uns 8 meses, mais ou menos.
1: Uns 8 meses. Foi revelada, curada.
5: Curada, em nome de Jesus.
1: Amém. Irmãos, é bênçãos. Venha você também, que Deus vai te honrar. O nome da senhora?
6: Erondina.
1: Erondina de Jesus, conte a bênção.
6: Pastora, eu tinha uma dor de cabeça, era sempre aquela dor de cabeça, dia e noite, não tinha remédio que passasse. E daí, quando eu me congreguei aqui, que eu vim pra cá, automaticamente o senhor me curou e eu não tenho mais nada.
1: Já está curada?
6: Estou curada, essa dor eu tinha mais de 8 anos.
1: Mais de 8 anos, depois, nunca mais?
6: Nunca mais, eu cansei de parar no hospital de madrugada, qualquer hora do dia e da noite, mas depois que eu comecei a vir aqui, me congreguei aqui, terminou tudo, para a glória de Deus, curada.
1: Minha irmã, seu nome?
7: Fátima.
1: Irmã Fátima, conte a benção.
7: Eu tinha um tumor maligno na cabeça e fui curada, não conseguia nem dormir, tanta dor de cabeça que eu sentia.
1: Quanto tempo você sofria com essa enfermidade?
7: Uns 10 anos.
1: 10 anos.
7: Que ficou muito forte dos 3 anos pra cá.
1: Só tinha um tumor na cabeça, depois da revelação, Deus curou a senhora.
7: Fiquei curada.
1: Tá curada.
7: Tô curada.
1: Em nome de Jesus.
7: Em nome de Jesus.
1: Irmãos, é bênção após bênção, em nome de Jesus. Meu irmão, seu nome?
8: Jorge da Silva.
1: Irmão Jorge, conte a bênção.
8: Eu estava com um problema na coluna, já fazia tempo que eu estava sofrendo. E assim, o que, que é isso? Eu vim aqui numa segunda vez, fui revelar e estou curado para a honra e glória do Senhor Jesus.
1: Primeiro, o senhor veio aqui na igreja, foi revelado e está curado.
8: Estou curado em nome de Jesus.
1: Amém. Minha irmã, o nome da senhora?
9: Gleici Silva.
1: Irmã, conte a benção.
9: Eu vim aqui na primeira vez na igreja, há 2 anos com problema no rim, ia ter que fazer hemodiálise, sentia dois terrivinhos aqui e fui revelada e curada. Tem até os exames que eu estou curada.
1: Tem até os exames que prova e comprova a cura.
9: A cura.
1: Depois da revelação, está curada.
9: Curada.
1: Primeiro dia que você veio aqui.
9: Primeiro dia que eu vim.
1: Curada.
9: Curada.
1: Vale a pena.
9: Vale a pena.
1: Amém. Olha, irmãos, é bênção, milagres que Deus está fazendo aqui. Minha irmã, o nome da senhora?
10: Salete.
1: Irmã Salete, conte a benção.
10: Eu fui curada da glicose, que eu não podia comer doce, não podia comer um bombom, que minha glicose ia lá em cima e eu passava mal. Eu fui curada, comi bastante doce, não me deu nada.
1: Está fazendo as campanhas?
10: Sim. Então,
1: vale a pena?
10: Vale a pena. Já tive muitas bênçãos e muitas curas aqui. Hoje não dá para dar todas.
1: Está curada.
10: Aleluia.
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1: Um simples homem. Eis um homem que nasceu e cresceu em uma humilde aldeia. Trabalhou como modesto carpinteiro até os 30 anos. Foi somente durante os 3 anos seguintes que pregou sua mensagem. Nunca escreveu um livro. Nunca exerceu qualquer cargo. Nunca teve um lar. Nunca constituiu família. Nunca frequentou uma universidade. 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Nunca fez alguma coisa que pudesse aparentar grandeza. 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

0: Deus, com a paz do Senhor Jesus. Atenção, atenção Curitiba, atenção Paraná, atenção, porque é neste domingo, às 9 da manhã, 3 da tarde e às 7 da noite. Você não pode parar de buscar pelos seus familiares. Você não pode parar de interceder, de orar, de estar cultuando a Deus pela sua família. Deus escolheu você, meu irmão, minha irmã. Deus escolheu você para ser uma coluna na tua família. Como assim coluna, presbítero Raimundo? Coluna de oração. Coluna de oração. Para você orar, interceder pela tua família, pelo teu lar, tua casa. Interceder pelos seus que não tem força. Não tem força de buscar a Deus. Não tem força de orar. De fazer alguma coisa. Deus escolheu você. Deus escolheu você. Então, neste domingo, às 9 da manhã, eu mesmo, presbítero Raimundo, estarei no santo altar de Deus, pregando, orando e Deus operando milagres. 3 da tarde, novamente, eu estarei no santo altar de Deus, pregando, orando e Deus operando milagres. Às 19 horas, eu estarei novamente no santo altar de Deus, pregando, orando e Deus confirmando a tua bênção familiar. 9 da manhã, 3 da tarde e às 7 da noite. Igreja Pentecostal Deus é Santo, Avenida Marechal Floriano Peixoto, 6711, 6711 é o endereço do seu milagre, da sua vitória familiar, da sua bênção. Nós estamos localizados ao lado da Autopeças Alvorada, quase em frente ao túmulo da Passarela e a 150 metros do terminal de ônibus do Vilar. Igreja Pentecostal, Deus é Santo, nós convidamos o povo de Deus para fazer uma campanha pela sua família. Fazer uma campanha de propósito, uma campanha para você obter resultado. Quantas pessoas têm testemunhado? Quantas pessoas têm contado bênção, vitória, através da campanha de domingo, através de buscar pela sua família? E nesse domingo não será diferente, meu irmão, minha irmã. Vem buscar o seu milagre, a sua vitória familiar, conjugal, sentimental, material, financeira e na área da saúde. Que Deus opera em todas as áreas quando nós nos dispomos para buscar a sua presença, buscar a sua face, buscar nele a nossa resposta, o nosso milagre. Então, neste domingo, venha para a Igreja Pentecostal Deus é Santo, buscar o seu milagre, a sua vitória, em nome de Jesus.
1: Meu nome é Sofia e a benção foi, ontem de antes, o irmão Raimundo revelou que alguém estava recebendo um livramento e foi meu filho, graças a Deus, essa madrugada ele chegou tranquilo, feliz, mas teve um livramento sim de acidente com a carreta. Então, graças a Deus, já passei por lá, já dei um abraço nele e está tudo bem.
2: Foi revelado que Deus estava livrando e o livramento foi para o filho. Revelação cumpriu rapidamente.
3: Maria Salete.
4: Irmã Maria Salete, conta esse grande testemunho.
3: Então, a minha filha tinha 2 úlceras no estômago e a gente fez a campanha aqui da sexta-feira e ela foi curada. Ela precisava fazer cirurgia e não precisa mais. Ela está curada, para a glória de Deus, aqui na igreja Deus é Santo. E a gente está muito feliz e ela também. Hoje até nós estava comentando, eu e ela, que ela está feliz mesmo para não ter mais aquela dor do estômago que ela tinha.
4: Ela ia fazer uma cirurgia, irmã, conta que ela ia fazer uma cirurgia. E depois da campanha e da oração aqui na igreja Deus é Santo, Jesus curou ela?
3: Jesus curou ela e ela está feliz e eu também, porque eu só tenho ela.
4: Está curada?
3: Está curada, em nome de Jesus.
4: Deus abençoe, irmã, em nome de Jesus.

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Graças a Deus, povo de Deus. Eu quero cumprimentar o povo de Deus com a paz do Senhor Jesus Cristo. Programa Vencendo pela Fé da Igreja Pentecostal. Deus é Santo. Esta programação é de inteira responsabilidade do homem de Deus, pastor da Cibecias. Prazerosamente, quem tem o prazer de cumprimentar todo o povo de Deus com a paz do Senhor Jesus Cristo, é seu irmão em Cristo, presbítero Raimundo. Nós estamos alegres e contentes, felizes com o Senhor Jesus Cristo, mas juntos, ao vivo, dentro desta programação, falando acerca da obra de Deus, da obra do Senhor, para este domingo, à tarde e à noite, nossa sede nacional, aqui mesmo em Curitiba. Boa noite. Às 19 horas você tem um encontro marcado aqui mesmo em nossa sede nacional das Igrejas Pentecostal Deus é Santo. Avenida Marechal Floriano Peixoto, 6711. Nós estamos localizados ao lado da Autopeças Alvoradas, bem em frente ao tubo da passarela. Está localizada a Igreja Pentecostal Deus é Santo, a Igreja de Fé de Milagre, onde Deus tem operado milagres e maravilhas na vida de todo o povo de Deus. Nós estamos a 150 metros do terminal de ônibus do Vila Auer. A Igreja Pentecostal Deus é Santo, neste domingo da família, venha buscar a sua vitória familiar, sua vitória conjugal, sentimental, material, financeira, saúde. Neste domingo, 19 horas, eu mesmo, o presbítero Raimundo, esse que vos fala, estarei no santo altar de Deus, pela misericórdia do Senhor. Deus tem feito maravilhas, prodígios, sinais, através desta obra. Esta obra levantada pelo Senhor e Salvador Jesus Cristo. Muitas pessoas têm contado curas, libertações, transformações, prosperidade, bênção que vem somente de Deus, somente do Senhor. Aquilo que nós não podemos alcançar, realizar, fazer, o Senhor Jesus Cristo tem feito neste lugar. Tem curado, tem transformado, tem libertado pessoas do vício, das drogas, enfim, de enfermidade, dívidas, pessoas endividadas, contando a bênção, o milagre, a cura, a transformação, e não será diferente com você, meu irmão, minha irmã, nesta noite de domingo, na Igreja Pentecostal Deus é Santo. Eu tenho certeza que o Senhor Jesus Cristo, ele é o maior interessado em te abençoar, em abençoar a tua vida, em abençoar a tua casa, em abençoar a tua família. Creia no teu milagre, creia na tua vitória, venha para a Igreja Pentecostal Deus é Santo, buscar a sua vitória. A boa notícia, a transformação, a cura divina está aqui aguardando por você. O Senhor Jesus Cristo, ele é o maior interessado em te abençoar. Venha buscar o seu milagre, venha buscar a sua vitória. 19 horas na Igreja Pentecostal Deus é Santo, Avenida Marechal Floriano Peixoto, 6711. O endereço do seu milagre, da sua vitória. Nós vamos ouvir aqui dentro desta programação, vamos ouvir primeiramente um hino. E logo após, nós vamos ouvir testemunho dentro desta programação.

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Oh, meus irmãos, o povo que nasceu para vencer, o povo que nasceu para dar a volta por cima, neste domingo, às 7 horas da noite, eu quero fazer uma convocação para todo o povo de Deus em favor da família, em favor da família, nós clamar, fazer o clamor em favor da família. Que família? Aquela pessoa que humanamente, você olhando assim, você fala assim, não tem jeito não, você já era, você é página virada. Ah, isso aí, pau que nasceu torto, até a cinza é torta. Vou falar desse jeito. Isso aí está perdido, isso aí já tentamos, já internamos, já apanhou, foi esfaqueado, foi atirado, foi para a UTI, saiu de lá, continuou a mesma vida. Essa mulher aí não muda não, já largou o marido, já traiu o marido, esse homem aí já traiu a esposa, já largou, já aprontou, já envolveu com drogas, já envolveu com crime, coisas erradas, isso aí não tem jeito não. Eu tenho certeza que tem alguém pensando assim, é meu filho, é minha filha, é meu genro, é minha nora, meu neto, minha neta, é meu irmão, meu cunhado. Isso aí está perdido, isso aí já era, só Deus. Ah, bom, agora você falou, só Deus, isso aí só Deus, pois é Deus que vai fazer uma obra, porque quando Deus tem um plano, Deus pega um indivíduo perdido, pega um indivíduo caído, fracassado, Deus pega o homem no seu erro, na sua iniquidade, na sua queda, no seu fracasso. Deus pega a pessoa e faz dele um vaso, como Deus pegou a vida de Jonas, que não queria nada com Deus. Deus manda Jonas fazer a obra de Deus, Jonas corre para outro lugar, fugindo, mas Deus queria ele. Deus queria Jonas, Deus permitiu que veio o vento, a tempestade naquele navio, Deus permitiu que pegasse ele, jogasse dentro do mar, Deus mandou a baleia para engolir Jonas, ficar 3 dias e 3 noites dentro do ventre da baleia, não morria. Como que ele não morria, pastor? A única pessoa fica 3 dias e 3 noites dentro de um peixe, não morre? E o oxigênio? E a friagem? E o gelo? Lá embaixo? Ele ia morrer, meu irmão. Quando Deus quer, acabou. Deus faz. Deus manda. Deus muda as coisas. Deus pega o que não é e faz ser, e Deus pega o que é e faz não ser. Deus pega o Saulo, aquele que perseguia os crentes, aquele que mandava matar crente. Olha o que Deus fez com ele. Ele ia para Damasco para perseguir os crentes, fechar a igreja, mandar matar crente. Aí Deus pegou ele, fez ele ficar cego também. Quantos dias? Deus pega e faz dele como fez com Jonas. 3 dias e 3 noites, Jonas sem ver o sol, sem ver a luz. Deus pegou ele também, ficou 3 dias e 3 noites sem ver a luz, ficou cego, sem comer e sem beber.
Deus pegou ele e fez dele um grande ganhador de almas. Meu irmão, você não pode duvidar. Deus pega aquela mulher, Maria Madalena, da qual saiu 7 demônios. Olha que mulher que ela era. Os comentários é que ela era prostituta. Mas Deus pega ela e faz dela uma evangelista. Meus irmãos, minhas irmãs, Deus pega o homem na sua fraqueza e fortalece ele. Deus pega o homem na sua ignorância. Deus pega o homem na sua estupidez e dá ele sabedoria, dá ele inteligência, salva a alma dele. Então você não pode ficar pensando que teu filho está perdido, que teu marido está perdido, tua esposa, teu casamento está perdido. Isso é para quem duvida, isso é para quem não faz nada, quem não crê, não ora, não jejuma. Mas aquele que crê, aquele que ora, aquele que jejuma, esse ele tem esperança. Então nesse domingo, vamos fazer uma campanha, a campanha de transformação da família. Deus vai transformar, Deus vai libertar, a campanha de libertação e transformação. Vem para cá. Tem uma mulher aqui que ela conta que o marido dela estava perdido nas drogas. O marido dela estava perdido nas drogas. Ele entrou na campanha conosco aqui, fazendo a campanha pelo marido. O marido vendia tudo. O marido pegava as coisas de casa e trocava por drogas. O homem estava perdido. Mas ela entrou conosco aqui na oração, no jejum, na fé. E Deus libertou. E Deus transformou.

0: todo o povo com óleo santo, e Deus fazendo o que Ele sabe fazer. Anote o endereço: Igreja Pentecostal Deus é Santo, Avenida Marechal Floriano Peixoto, 6711, Vila Auer. Aqui você vai ver Deus transformar teu parente, teu familiar, porque maior é Deus interessado em fazer isto. Falta alguém pagar o preço para Deus fazer a obra.
1: Meus amados e queridos irmãos, preste atenção no testemunho que essa irmã vai contar, que ela recebeu na campanha da quarta-feira aqui na Igreja Deus é Santo. É cada bênção que a gente fica maravilhado. Escute aqui, ó, minha irmã, o seu nome?
2: Lilian.
1: Irmã Lilian, conte a bênção.
2: Eu vim fazer a campanha pro meu marido ser liberto das drogas. E eu peguei o voto do impossível. Eu cumpri o voto e ele está liberto das drogas.
1: O seu esposo foi liberto das drogas?
2: Das drogas.
1: Através de um voto que a senhora fez com Deus?
2: O voto do impossível.
1: Voto do impossível.
2: É, e era impossível mesmo.
1: Era impossível.
2: Era impossível, que é 20 anos de uso.
1: 20 anos?
2: Eu fui em todas as igrejas. Todas. E ele não foi liberto. Ele foi liberto aqui, nessa igreja.
1: Tá liberto.
2: Nessa campanha de quarta-feira. Tá liberto. Falou que não sente vontade, tá trabalhando.
1: As portas se abriu.
2: Se abriram as portas. Deus deu, libertou ele das drogas e abriu a porta do emprego.
1: Trabalhando.
2: Trabalhando.
1: Agora veja bem, irmãos. Quando o pastor Darcy Messias, quando os pastores da igreja Deus é Santo fala, vamos fazer o voto com Deus, não duvide não. Pega o voto com fé. A irmã fez o voto confiante. Ela fez o voto do impossível. Porque o esposo dela era impossível ele sair das drogas. 20 anos usando droga. 20 anos. Olha, 20 anos, irmã Lília, não é 20 dias, não é 20 meses. 20 anos. A esposa veio para a igreja, fez o voto do impossível e agora o esposo da senhora está liberto.
2: Está liberto. Ele começou com 12 anos e ele tem 32 anos.
1: Usava qual tipo de droga?
2: Todas. Crack, cocaína, maconha, tiner, cheirava até tiner.
1: Tudo?
2: Tudo.
1: Ou está liberto?
2: Está liberto.
1: A senhora como esposa, quantas pessoas agora estão ouvindo esse programa? Quem sabe tem aí a esposa de alguém que está, como o seu esposo estava, uma mãe, um pai. Qual a palavra da senhora, a experiência que a senhora teve aqui dentro da igreja Deus é Santo? Porque a senhora fala que passou em outras igrejas, o esposo da senhora não foi liberto. Aqui foi onde ele alcançou a libertação. Qual a palavra da senhora para o povo que está em casa ouvindo o programa agora?
2: Que venha fazer a campanha de quarta-feira e faça a campanha junto com o voto. É, pega o voto com fé, cumpra, né, cumpra o voto e creia que o milagre Deus vai fazer. A parte dele, ele vai cumprir. Milagre é só Deus que pode fazer. A gente pode fazer, usar a fé, a parte da gente, né? Vim na campanha, usar a fé e cumprir o voto.
1: Cumprir o voto, né?
2: Cumprir o voto.
1: Porque não adianta só pegar o voto e não cumprir, não é verdade?
2: Daí não resolve.
1: Tem que pegar e cumprir.
2: Tem que cumprir com fé e ser fiel na campanha. Porque desde eu conheci essa igreja pela rádio. Uhum. Eu estava mudando lá a estação e daí eu estava contando um milagre da mulher lá que era macumbeira e foi liberta, né? Uhum. Aí eu fiquei prestando atenção, eu peguei o endereço e vim. Só que eu vim assim, sem esperança, sem fé, manifestando com obras de macumbaria, manifestando com demônio, vida destruída. Ele não parava emprego porque ele conseguia ficar um mês, porque ele ia drogado trabalhar e dava um chance para ele e mandava embora no mesmo mês, porque não adiantava dar chance, porque era direto drogado. Ele ficava um dia sem usar, usava três.
1: É agora liberto.
2: Tá liberto. Ele ficou com problema, assim, deu um pouco de problema, Deus curou a cabeça dele, saiu o demônio da loucura, saiu o demônio da morte, legiões de demônio da morte. Ele emagreceu 20 e poucos quilos, agora já engordou de novo.
1: Que bênção.
2: Ele tinha emagrecido, a droga, ele perdeu 20 e poucos quilos nas drogas.
1: E a senhora veio fazer a campanha por ele?
2: A campanha, agora que eu tô terminando a campanha e vou começar outra e nunca
1: vai
2: vou...
1: Vai parar não?
2: Não, nunca, eu não desisto.
1: Valeu a pena conhecer essa igreja?
2: Valeu a pena.
1: Tá feliz?
2: Tô feliz.

0: para onde?
1: Vila Oficinas.
0: Deus abençoe a senhora.
1: Amém.
2: Tá aí, meus amados. É o povo contando bênção, votos, milagres, que realmente vale a pena você vir para a campanha, que Deus vai te abençoar também.
3: Graças a Deus. O Vinte está aqui conosco, nós vamos gravar o irmão. Mas é um milagrão. Seu nome?
4: Juliano.
3: Ô Juliano, o que é que você recebeu de Deus nessa igreja?
4: Quando eu comecei a vir nessa igreja, Eu comecei a vir drogado, comecei a pegar as coisas de casa. Quando eu pegava as coisas de casa, eu saía pra rua. Daí uma vez eu vim aqui na igreja do pastor, até com o cabelo pintado. Daí eu acho que o pastor tinha olhado pra mim com o cabelo pintado. Daí o pastor falou pra mim orar, né? Comecei a orar, saí da igreja. Daí, nisso eu tinha passado, já tava usando só maconha, só vício da maconha. Quando eu vício da maconha, fiquei 7 anos usando drogas, fiquei usando crack, cocaína, passei por 17 clínicas de recuperação.
3: Você era drogado?
4: Eu era drogado.
3: E hoje?
4: Hoje sou liberto.
3: Você era soro positivo?
4: Sono positivo.
3: Tinha HIV?
4: Tinha HIV.
3: E hoje?
4: 5.536 vírus no corpo.
3: E hoje?
4: Fui curado.
3: Aqui nessa igreja?
4: Aqui nessa igreja.
3: Fazendo campanha aqui?
4: Tem, fazendo campanha.
3: Tem mais nada?
4: Não tem mais nada.
3: Fez os exames agora de volta, não deu nada?
4: Não deu nada.
3: Tá liberto?
4: Tô liberto.
3: Das drogas?
4: Das drogas.
3: Faz um ano. E do HIV?
4: Faz um ano.
3: Do HIV também?
4: Do HIV.
3: Ouvinte, tá aqui, ó. O homem contando a libertação das drogas. E hoje liberto do HIV, comprovado por exames médicos. É isso, irmão?
4: Isso.
3: Tem mais nada?
4: Tem mais nada.
3: Quem libertou você?
4: Jesus.
3: Aqui na Deus é Santo?
4: Deus é Santo.
3: Seu nome?
4: É Juliano
3: Tadeu. Mora onde?
4: Tatuquara.
3: Tá aí, liberto por Jesus Cristo. Venha pra cá, você que tem filhos, você que tem alguém seu que usa drogas, tem HIV, venha pra cá. Deus vai libertar essa vida como libertou o rapaz.

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1: Eu quero cumprimentar os irmãos, quero cumprimentar as irmãs, povo de Deus, com a bendita paz do Senhor Jesus. Eu quero convocar o povo para nós fazer uma oração. Bom, vamos orar então? Vamos falar com Deus, porque a hora já avançou. Ore comigo e Deus vai te abençoar.
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0: de Deus e Pai de Jesus Cristo. Meu Deus, oh meu Pai do céu, Senhor da glória, Senhor Jeová, meu Deus, em nome de Jesus Cristo, em nome de Jesus Cristo Salvador, Senhor dos exércitos, Senhor do céu e da terra, me dá palavras de oração, unja minha voz, unja minha oração, meu pedido ao Senhor. Deus, unge a oração, que seja uma oração ungida, uma oração consagrada, meu Deus, que seja uma oração com autoridade, com fogo, em nome de Jesus Cristo, Senhor da glória, Espírito de Deus, Espírito Santo, em nome do Senhor Jesus, alcança agora os nossos irmãos, nossas irmãs, nossos ouvintes, aonde tiver alguém agora, meu Deus, onde tiver alguém agora, que essa pessoa seja alcançada pelo poder do teu nome, meu Deus, em nome de Jesus Cristo, essa pessoa, meu Deus, que está ansiada, ansiosa, depressiva, angustiada, preocupada, essa pessoa que não está bem, essa pessoa que tem alguém que não está bem, alguém triste, alguém com casamento sendo destruído pelo mal, Senhor, em nome de Jesus Cristo Salvador, meu Deus, em nome do Senhor Jesus, em nome do Pai, em nome do Filho, em nome do Espírito Santo de Deus, Senhor da glória, Senhor Jeová, meu Deus, meu Jesus amado, meu Jesus santo, meu Jesus poderoso, meu Jesus querido e amado, meu Deus, toca agora, toca, oh Deus, toca agora, por favor, por bondade, por misericórdia, por compaixão, meu Deus, nós não somos merecedores, nós não somos merecedores, Deus poderoso e santo, em nome de Jesus, tem misericórdia, em nome de Jesus, tenha compaixão e piedade, Deus, em nome de Jesus Cristo, Salvador, Senhor, Senhor da glória, Pai Santo e poderoso, Pai Santo, Deus, Deus de Abraão, Deus de Isaac, Deus de Israel, Deus Pai, Filho e Espírito Santo, Deus toca agora, vai tocando, vai mexendo, meu Deus, o Senhor sabe o que fazer, o Senhor sabe como agir, Deus, o Senhor sabe como trabalhar na nossa vida, o homem, na mulher, na natureza humana, não há necessidade do Senhor receber explicação, como é que o Senhor tem que fazer, o Senhor não precisa da minha explicação, o Senhor não precisa da minha orientação, como é que o Senhor tem que fazer, Senhor da glória, meu Jesus amado, meu Jesus santo e poderoso, meu Jesus bendito e amado, meu Deus, em nome de Jesus, em nome de Jesus, olha essa mulher, olha esse homem, olha essa família, olha essa casa, Deus, olha esse lar, Deus, olhe com olhar um olhar especial, um olhar de misericórdia. Deus, olha com um olhar de compaixão, de piedade. Não deixa o inimigo, não deixa Satanás, não deixa os demônios, não deixa os espíritos, não deixa as legiões, não deixa os demônios nos vencer, nos atacar. Não deixa, Senhor, tem misericórdia. Meu Deus, tem misericórdia, meu Deus, tem misericórdia, tenha piedade, tenha compaixão, Senhor da glória, Espírito Santo de Deus, Espírito Santo de Deus, Espírito Santo de Deus, meu Deus, meu Pai, meu Senhor, meu Jesus amado, oh meu Deus do céu. Olha essa mulher doente, olha esse homem doente, olha essa pessoa enferma. Senhor, quem é que pode curar? Quem é que pode curar, meu Deus? Meu Deus, quem pode curar? Quem pode curar, meu Deus? Quem pode? Meu Deus, quem pode? A não ser o Senhor, a não ser o meu Deus, Senhor da glória, Espírito Santo, meu Jesus amado, meu Jesus poderoso, meu Jesus bendito, meu Deus, em nome do Senhor Jesus, em nome do Senhor Jesus, em nome do Senhor Jesus, em nome do Senhor Jesus, em nome do Senhor Jesus, Deus, faz uma obra, Deus, faz uma obra, tem misericórdia, Senhor. Tenha compaixão, tenha piedade, abençoa os nossos ouvintes, da nossa igreja, de outras igrejas, de perto, de longe, meu Deus, oh meu Deus, oh Senhor, oh Espírito Santo da verdade, meu Deus, misericórdia, meu Deus, misericórdia, meu Deus, misericórdia, misericórdia, misericórdia, misericórdia, misericórdia, misericórdia, Senhor, misericórdia, meu Deus, misericórdia, misericórdia, meu Pai, misericórdia, misericórdia, Senhor, em nome de Jesus Cristo, meu Deus, em nome de Jesus Cristo, Salvador, visita essa família que tem alguém doente, com câncer, desenganado, meu Deus, essa família que tem alguém que está separado, casamento acabado, casamento destruído, casamento indo de mal a pior, meu Deus, em nome de Jesus Cristo, meu Deus, em nome de Jesus Cristo, meu Deus, em nome de Jesus Cristo, em nome de Jesus Cristo, em nome do Senhor Jesus, Pai, eu não sei como orar, eu não sei como pedir, eu não sei como clamar, meu Deus, eu não sei, meu Deus, eu não sei como pedir o Senhor, nem como agradecer. O Senhor é poderoso, misericordioso, meu Deus, faz alguma coisa, meu Deus, faz alguma coisa na vida dos nossos irmãos que nos acompanham agora, de perto, de longe, aonde tiver alguém agora, aonde tiver alguém agora, meu Deus, aonde tiver um ouvinte agora nos acompanhando, Senhor, alcança ele agora, alcança, meu Deus, alcança, alcança o coração, a mente, a alma, alcança o entendimento, alcança o profissional, o financeiro, alcança, meu Deus, vai alcançando, oh meu Deus, o espiritual, nossos obreiros, nossas obreiras, nossos jovens, nossas crianças, nossos irmãos, nossos casais, nossos irmãos de outras igrejas, de outros ministérios, Senhor, alcança, o Senhor sabe a maneira, o Senhor sabe o jeito, o Senhor sabe a forma, de alcançar. Ah, meu Deus da glória, Espírito Santo da verdade, meu Deus, o Senhor sabe o jeito, a forma, a maneira, o Senhor sabe o jeito, a forma, a maneira de alcançar esse povo, meu Deus, meu Pai da glória, Espírito Santo da verdade, Espírito Santo, oh Espírito Santo, alcança os dizimistas, alcança os ofertantes, alcança, meu Deus, todos que têm ajudado essa obra, todos que têm ajudado esse ministério, todos que têm ajudado com a sua ajuda financeira, com seu dízimo, com a sua oferta, todos que têm ajudado a oração, com jejum, ajudado com a fé, ó Deus, ó Senhor, ó Espírito Santo, meu Deus, alcança agora, alcança a minha casa, alcança a minha família, alcança essa casa, esta família, alcança, meu Deus, alcança, alcança esse homem, essa mulher, alcança, alcança essa criança, alcança essa criança, meu Deus, alcança, lá no hospital, ah, meu Deus, alcança esse homem, essa mulher, essa família, o pai, a mãe, alcança o filho, a família, alcança, meu Deus, alcança, meu Deus, alcança, meu Deus, alcança, alcança, Senhor, glória, glória, glória, glória, glória, Deus, dá-me sabedoria, dá-me inteligência, dá-me espiritualidade, unção, meu Deus, me dá unção, me dá o poder, me dá a palavra ungida, me dá a palavra profética, para que eu possa profetizar em teu nome eu possa profetizar a bênção, o milagre, a cura, a salvação, a libertação, a transformação de vida, Senhor, graças a Deus por tudo, graças a Deus por todas as coisas, graças a Deus, graças a Deus, graças a Deus, graças a Deus, glória a Deus, glória, glória, glória, glória, glória, glória, glória a Deus, glória o nome de Jesus, graças a Deus, Senhor, coloca na minha boca uma palavra que vem de Deus, uma palavra profética, ungida, consagrada, uma palavra temperada, uma palavra que não falta nada, essa palavra não é minha, essa palavra não é do homem, ah, meu Deus, Senhor, olha essa pessoa que está parada, afastada, desviada, essa pessoa que perdeu a força, que perdeu o ânimo, que perdeu a alegria, meu Deus, essa pessoa que está fora da comunhão, fora do caminho, fora, meu Deus, da salvação, fora do propósito, do objetivo de Deus, Senhor, em nome de Jesus, em nome de Jesus, em nome de Jesus, em nome de Jesus, em nome de Jesus, em nome de Jesus, em nome do Senhor Jesus, Deus, Deus da glória, põe as tuas mãos santas e poderosas, e faz um milagre, para a glória de Deus, para a glória de Deus, para a glória de Deus, para a glória de Deus, amém e amém.
1: 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Após o naufrágio, o único sobrevivente agradeceu a Deus por estar vivo e ter conseguido se agarrar a parte dos destroços para poder ficar boiando. Este único sobrevivente foi parar em uma pequena ilha desabitada, fora de qualquer rota de navegação. E ele agradeceu novamente. Com muita dificuldade e restos dos destroços, ele conseguiu montar um pequeno abrigo para que pudesse se proteger do sol, da chuva, de animais e também para guardar seus poucos pertences. E como sempre agradeceu, Nos dias seguintes, a cada alimento que conseguia caçar ou colher, ele agradecia. No entanto, um dia, quando voltava da busca por alimentos, ele encontrou seu abrigo em chamas, envolto em altas nuvens de fumaça. Terrivelmente desesperado, ele se revoltou, gritava chorando. O pior aconteceu. Perdi tudo. Deus, por que fizeste isso comigo? Disse. Chorou tanto que adormeceu profundamente cansado. No dia seguinte, bem cedo, foi despertado pelo som de um navio que se aproximava. Viemos resgatá-lo, disseram. Como souberam que eu estava aqui? Perguntou ele. Nós vimos o seu sinal de fumaça. É comum sentirmos-nos desencorajados e até mesmo desesperados quando as coisas vão mal. Mas Deus age em nosso benefício, mesmo nos momentos de dor e sofrimento. Lembre-se, se algum dia o seu único abrigo estiver em chamas, este pode ser o sinal de fumaça que fará chegar até você a graça divina.

0: necessário tanta preocupação, ao ponto da gente ver em você uma tristeza imensa querendo dominar, destruir a sua vida. Não, nem tudo está perdido. Deus existe e Deus está bem próximo de você. Entrega o teu caminho ao Senhor e confia nele, e ele tudo fará. Joga essa tristeza para bem longe de você e abra os seus braços diante de Deus. Ele vai.
1: Graças a Deus, graças a Deus. Este é o programa Vencendo pela Fé da Igreja Pentecostal do Zé Sam, quem tem o prazer de cumprimentar todo o povo de Deus com a paz do Senhor e Salvador Jesus Cristo. É seu irmão em Cristo, Presbítero Raimundo. Lembrando a todos que esta programação, ela é de inteira responsabilidade do homem de Deus, pastor Darcy Messias. Povo de Deus, povo da fé, povo que tem o prazer de buscar a presença do Senhor, eu quero fazer um convite todo especial para este domingo em nossa sede nacional, aqui mesmo em Curitiba, estado do Paraná, Igreja Pentecostal Deus é Santo, localizada na Avenida Marechal Floriano Peixoto, 6711, o endereço do seu milagre, da sua vitória. E neste domingo, às 9 da manhã, 3 da tarde e às 7 da noite. Neste domingo da família, onde você, meu irmão, você, minha irmã, tem buscado pela sua família, continua buscando pela sua família. Convide mais alguém para receber as bênçãos do Senhor, convide mais alguém para receber os milagres que acontecem aqui na Igreja Pentecostal. Deus é Santo. Nós temos contemplado, nós temos visto pessoas testemunhar, testificar daquilo que Deus tem operado na Igreja Pentecostal Deus é Santo. Nesse domingo não será diferente o agir, o trabalhar de Deus na sua vida, no seu lar, na sua casa e na sua família. Compareça, 9 da manhã, eu mesmo, Presbítero Raimundo, estarei no Santo Altar de Deus, orando, clamando a Deus, para Deus abençoar o seu lar, a sua casa, a sua família. Chegue mais cedo para orar conosco, chegue mais cedo para dobrar o seu joelho, pedir a sua vitória para o Senhor e Salvador Jesus Cristo. 3 da tarde, novamente, assumirei o Santo Altar de Deus, pregando, orando e clamando pela sua família, para Deus operar milagres e maravilhas, livramentos, curas divinas têm acontecido na Igreja Pentecostal do Zé Santo. Milagres que as pessoas têm testemunhado, pessoas que foram curadas de câncer de próstata. O irmão no domingo contou que foi curado do câncer de próstata aqui na Igreja Pentecostal do Zé Santo, fazendo as campanhas no domingo, domingo da família, a campanha da restituição e restauração familiar. Deus operou milagres e maravilhas, e eu tenho certeza que nesta campanha do Salmos 23, o Senhor é meu pastor e nada me faltará, vai acontecer milagre na sua casa, no seu lar, na sua família, nos seus familiares, no seu trabalho, seus negócios, a empresa. Deus opera em todas as áreas. Então eu te convido para estar conosco neste domingo da família, 9 da manhã, 3 da tarde e às 7 da noite, Avenida Marechal Floriano Peixoto, 6711. Nós estamos localizados ao lado da Autopeças Alvoradas, quase em frente ao tubo da passarela, a 150 metros do terminal de ônibus do Vila Aurea. Estacionamento na rua José Peixoto de Lacerda Venec, número 119. Isso mesmo, para você guardar o seu automóvel, tranquilamente cultuar a Deus neste domingo, nos três horários, 9 da manhã, 3 da tarde e às 7 da noite. Deus tem um milagre na sua família, Deus tem uma bênção para te entregar. Ainda este ano Deus vai te abençoar na vida familiar, na vida familiar e na vida financeira. Deus vai fazer um milagre na sua vida. Deus vai operar o milagre da sua vida neste final de ano. Compareça na Igreja Pentecostal Deus é Santo, venha orar conosco, venha fazer campanha conosco para Deus abençoar a sua casa, o seu lar e a sua família. Eu tenho certeza que Deus, ele é o maior interessado em te ajudar, meu irmão, minha irmã. Compareça nesse domingo às 9 da manhã, 3 da tarde e às 7 da noite, Avenida Marechal Floriano Peixoto, 6711, uma igreja de fé, de oração e de milagres. Milagres têm acontecido na Igreja Pentecostal dos Santos. A prova é que você vai ouvir testemunhos, relatos, pessoas contando aquilo que aconteceu na sua vida, aquilo que aconteceu na sua família, aquilo que aconteceu porque ela buscou. Ela orou, ela pediu para Deus em oração e Deus operou milagre na sua vida. Ouça testemunhos de fé para aumentar a sua fé e você está conosco neste domingo em 3 horários para receber a bênção familiar. Ouça esse testemunho para aumentar a sua fé e você está neste domingo em 1 desses 3 horários, 9 da manhã, 3 da tarde e às 7 da noite.

0: Irmãos, eu quero contar essa bênção. Recebi no último dia da campanha. Essa campanha que eu fiz agora, que nós terminamos, eu ganhei meu filho para Jesus. Inclusive, ele veio umas 2, 3 vezes aqui, mas ele não decidia. Mas agora ele está decidido de servir a Jesus até o fim da vida dele. É um filho que vivia caído para as valetas, bêbado e tudo. Mas graças a Deus, lutei e ganhei ele para Jesus. Tem outra bênção também, meu irmão. Outro meu filho também. Era bêbado também, bêbado mesmo. E jejum, oração, fiz a campanha inteira, essa campanha que passou todos os dias na presença de Deus. O Senhor Jesus libertou ele da bebida.
1: É Terezinha. Eu tô aqui nessa igreja faz um ano lutando contra o vício do cigarro. Não consegui largar. E eu quero congregar aqui, eu quero descer as águas aqui nessa igreja, porque é aqui que Jesus me libertou.
2: A senhora foi liberta então?
1: Fui, graças a Deus.
2: Há quanto tempo que a senhora fumava?
1: Eu fumava 15 anos.
2: 15 anos?
1: 15 anos.
2: E agora, como é que tá?
1: Agora, graças a Deus, pode fumar, jogar a fumaça na minha cara, que não sinto mais nada.
2: Não sente nem a vontade?
1: Não, não, não.
2: E para quem que está lutando agora contra o vício, vai ouvir o seu testemunho no rádio, qual é o convite que a senhora faz? Que eles fiquem em casa sofrendo ou que venham para cá receber a bênção?
1: Que venha para cá. Hoje eu trouxe uma irmãzinha que estava sofrendo com dor no joelho, e falei, vamos para lá que Jesus vai libertar. Senhora, a senhora não vai tomar remédio nenhum.
2: Glória
1: e eu trouxe o casal aqui hoje.
2: Está liberta?
1: Graças a Deus.
2: Quem que te libertou?
1: Jesus.
3: Que fizeram a obra de bruxaria para o meu filho, uma situação muito difícil, um menino que trabalhava e tudo, mas era viciado nas drogas, e Deus operando, eu sempre orando, sempre em campanha, jejum a favor a ele. Eu fico muito emocionada, né, com essa bênção do Senhor Jesus. Eu deixei uma fotografia dele aqui, pedindo oração para os irmãos me ajudarem em oração. Esse final de semana que passou, eu fui lá ver ele, cheguei lá, olha, eu fiquei só agradecendo a Deus, que eu encontrei ele muito lindo, sabe, liberto, sem aquela bicharada, aquelas legião de demônio que pegava ele, sabe? Liberto, com uma visão muito linda.
4: Salve, irmão, na paz do Senhor. Agora que o Senhor completou a benção, eu vou contar. Então, Deus libertou a minha filha de mais de 5 anos de droga pesada, ela misturava lá com outras porcarias. Daí o diabo foi revolta no marido dela, catou a trouxa dele e foi pra firma, porque é ela que buscava a porcaria para fumar junto com ele. Daí ele achou que ficou só, mas eu continuei pedindo. Olha, o senhor já trouxe ele de volta para dentro de casa, ele já está posando em casa, já está cumprindo os deveres de um pai de família, porque a minha filha, o senhor libertou ela, e já tem uma criança no ventre dela, que é para ela esquecer dessa maldita droga que fez ela sofrer mais de 25 anos. E eu sofri muito mais. Está liberta em nome de Jesus. Foi uma libertação, parece que foi assim, como tirada tomada, sabe? Então a gente estava pedindo. Eu falei assim, senhor, ela não vem pelo amor, faça vir pela dor. Torce o parafuso e faça justiça a meu favor. Eu passo muito vergonha com os vizinhos, com esse barulhão deles. Eu acordava de noite, parecia um bang bang dentro daquela casa, sabe? Uma vez eu fui correndo para acudir ela, eu caí, machuquei os dois joelhos. Então, graças a Deus, está uma paz, que a minha neta foi lá em casa levar minha bisneta para ver, falou, vó, que sossego que tá aqui, que paz. Eu falei, pois é, você tá vendo onde Deus entra, a paz entra.
5: É a bênção que eu tenho para relatar para essa igreja, que o meu neto era usuário de droga e roubava, fazia de tudo. E através de eu vim aqui, ele foi liberto, Isaías, teve uma overdose, quase morreu, foi liberto e está trabalhando. Muita bênção eu recebi aqui. E estou recebendo.
2: Quem libertou ele?
5: Foi Jesus.
6: Meu nome é Oswaldo Zacarias. Eu estou nessa campanha aqui, recebi um milagrão. Eu não esperava, pensava que a minha nora ia morrer, né? Porque estava só couro e osso, só nas drogas. Eu fui visitar ela, depois de 2 meses, nessa campanha aqui. Parou com as drogas, a pele voltou como era, engordou o rosto, sim, os meus netinhos estão bem cuidados, saiu das drogas através dessa campanha aqui, dessa igreja aqui. Eu pensei que ela ia morrer, todo mundo falou, ela vai morrer, alguém vai matar ela, ia com arma para matar ela, porque estava só no osso, a pele colada, assim, ó, o rosto chegou a afundar, assim, ó. Eu pensei, meu Deus do céu, eu sirvo um Deus todo poderoso na igreja dos santos. eu vou receber esse milagre, vou fazer essa campanha, vou fazer um dízimo com Deus, uma oferta com Deus. E Deus me ouviu, e Deus ouviu esse clamor aqui. Fui visitar ela, me abraçou, falou: sogro, olha o tipo que eu tô gordo, tô viçosa, tô fazendo uns biquinhos. Falou: tô aqui, tô bem, se eu estivesse lá eu ia morrer, sogro. Não tinha ninguém pra me valer, ninguém, todo mundo queria me matar. Porra, como tá inchado, tão gordo, assim, corpo inteiro, assim. Eu liguei pro meu filho, falei: filho do céu, um milagre que eu recebi, um milagrão mesmo. A tua mulher tá linda, tá maravilhosa, teus filhos tá bem viçoso. Tava... não sei até nem que palavra até, porque foi um milagre, um milagrão dessa igreja Deusa Santa aqui. Eu nunca ouvi um milagre tão imenso que eu recebi dessa campanha. Foi essa aqui que Deus deu a saúde, retornou a saúde para minha nora. Ela está perdida, só cor e osso, e Deus renovou ela pela misericórdia do nosso Deus. Jesus foi nosso Deus, Jesus, essa igreja Deusa Santa. Vale a pena vir de longe. Eu deixo tantas igrejas lá perto, porque aqui tem o poder de Deus aqui. Por isso que eu estou aqui até hoje, graças a Deus. Vem pela igreja Deusa Santa, que não existe médico que cura a droga, o vício do crack, da cocaína. É só aqui nessa igreja que vai receber o milagre, porque o milagre é de Deus, que Deus está aqui, que curou a minha nora. Ela está viçosa, ninguém dava valor para ela, queriam matar ela, mas agora Deus tomou as providências e Deus me alcançou, a minha oração dessa igreja.

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Cumprimentar todo o povo de Deus com a paz do Senhor Jesus. Atenção, atenção Curitiba, atenção Paraná, atenção, porque é neste domingo, às 9 da manhã, 3 da tarde e às 7 da noite. Você não pode parar de buscar pelos seus familiares. Você não pode parar de interceder, de orar, de estar cultuando a Deus pela sua família. Deus escolheu você, meu irmão, minha irmã. Deus escolheu você para ser uma coluna na tua família. Como assim coluna, presbítero Raimundo? Coluna de oração. Coluna de oração. Para você orar, interceder pela tua família, pelo teu lar, tua casa. Interceder pelos seus que não tem força. Não tem força de buscar a Deus. Não tem força de orar. De fazer alguma coisa. Deus escolheu você. Deus escolheu você. Então, neste domingo, às 9 da manhã, eu mesmo, presbítero Raimundo, estarei no santo altar de Deus, pregando, orando e Deus operando milagres. 3 da tarde.

0: 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Igreja Pentecostal, Deus é Santo, nós convidamos o povo de Deus para fazer uma campanha pela sua família, fazer uma campanha de propósito, uma campanha para você obter resultado. Quantas pessoas têm testemunhado, quantas pessoas têm contado bênção, vitória, através da campanha de domingo, através de buscar pela sua família. E nesse domingo não será diferente, meu irmão, minha irmã. Venha buscar o seu milagre, a sua vitória familiar, conjugal, sentimental, material, financeira e na área da saúde. Que Deus opera em todas as áreas quando nós nos dispomos para buscar a sua presença, buscar a sua face, buscar nele a nossa resposta, o nosso milagre. Então, neste domingo, venha para a Igreja Pentecostal do Deus Santo buscar o seu milagre, a sua vitória, em nome de Jesus.
1: Meu nome é Sofia e a benção foi ontem de ontem, o irmão Raimundo revelou que alguém estava recebendo um livramento e foi meu filho, graças a Deus, essa madrugada ele chegou tranquilo, feliz, mas teve um livramento sim de acidente com a carreta, então graças a Deus já passei por lá, já dei um abraço nele e está tudo bem.
2: Foi revelado que Deus estava livrando e o livramento foi para o filho, revelação cumpriu rapidamente.
3: Maria Salete.
4: Irmã Maria Salete, conta esse grande testemunho.
3: Então, a minha filha tinha duas úlceras no estômago e a gente fez a campanha aqui da sexta-feira e ela foi curada, ela precisava fazer cirurgia e não precisa mais, ela está curada, para a glória de Deus, aqui na igreja Deus é Santo. E a gente está muito feliz e ela também, hoje até nós estávamos comentando, eu e ela, que ela está feliz mesmo por não ter mais aquela dor do estômago que ela tinha.
4: Ela ia fazer uma cirurgia, irmã, conta que ela ia fazer uma cirurgia. E depois da campanha e da oração aqui na igreja Deus é Santo, Jesus curou ela?
3: Jesus curou ela e ela está feliz e eu também, porque eu só tenho ela.
4: Está curada?
3: Está curada, em nome de Jesus.
4: Deus abençoe a irmã, em nome de Jesus.

0: Atenção, Curitiba. Atenção. Atenção, região metropolitana de Curitiba. Atenção, povo de Deus. É neste domingo às 9 da manhã, às 3 da tarde e às 7 da noite. Eu, presbítero Raimundo, estarei no Santo Altar de Deus, orando pela sua família, orando pela sua casa, orando pela sua vida sentimental, material, financeira, saúde, orando em todas as áreas na sua vida, neste domingo, às 9 da manhã. Eu estarei em santo jejum, no Santo Altar de Deus, para pregar a poderosa palavra de Deus, orar pelos milagres, livramento para sua família, orar pela saúde da sua família, pela sua saúde. Venha buscar conosco, pela sua família, venha buscar pela sua casa. Olha quantas notícias más acontecendo, cheio de más notícia neste mundo, neste Brasil, neste Paraná. E você não pode ser vítima dessas coisas. Você tem que vir buscar a Deus. Nós temos que estar na presença de Deus para essas coisas más sair, não entrar na nossa casa, não entrar na nossa família, porque o poder de Deus, o poder de Deus na nossa vida não vai deixar. Em nome de Jesus eu te convido, meu irmão, minha irmã, povo de Deus, família, vem estar conosco neste domingo, às 9 da manhã, 3 da tarde e às 7 da noite, na Igreja Pentecostal Deus é Santo, sede nacional em Curitiba, Avenida Marechal Floriano Peixoto, 6.711, a 150 metros do terminal de ônibus do Vila Áurea, a 60 metros da passarela do Vila Áurea, quase em frente ao tubo da passarela. Igreja Pentecostal Deus é Santo, é uma igreja de fé e milagres, de oração, testemunhos maravilhosos. O povo tem contado, as pessoas têm testemunhado, testificado. A prova é que você vai ouvir testemunhos, você vai ouvir milagres que Deus tem operado nesta igreja. E o domingo da família tem acontecido muitos milagres, muitas curas divinas, libertação, transformação, quebra de maldição de inveja, maldição familiar, conjugal, sentimental, material e na área da saúde. Nessas áreas nós vamos trabalhar na oração, repreendendo, expulsando todo o mal, quebrando o espírito de inveja contra a sua família. Você, meu irmão, você, minha irmã, tem que buscar pela sua família. Deus escolheu você, Deus levantou você para orar pela sua família, buscar pela sua família. Esteja conosco nesse domingo, 9 da manhã, 3 da tarde e às 7 da noite. Você vai ouvir testemunhos, relatos de pessoas sendo abençoadas aqui na Igreja Pentecostal do Zé Santo. Por isso, eu te convido para ouvir uma palavra, uma poderosa palavra de Deus neste domingo. Orações poderosas, orações para desmanchar tudo que está travado, trancado e amarrado na sua vida, na sua família, e Deus abrir as portas, porta financeira, porta de saúde, livramento. Deus quer te abençoar. Corra para Deus é Santo, vem buscar o seu milagre, vem buscar a sua vitória na Igreja Pentecostal Deus é Santo. Eu, presbítero Raimundo, estarei no Santo Altar de Deus, pregando e orando por todos vocês, por todos nós, em nome de Jesus. O jovem Nicolas louvando a Deus e tocando o seu violão neste domingo, 9 da manhã, 3 da tarde e às 7 da noite. Povo de Deus, aí está o convite para você estar conosco aqui na Avenida Marechal Floriano Peixoto, 6711, 6711, Vila Áurea, quase em frente ao tubo da passarela. Vem buscar a sua vitória, vem buscar o seu milagre.
1: Amados irmãos, vamos escutar as bênçãos que Deus está fazendo. Meu irmão, o seu nome?
2: É Ana.
1: Irmã Ana, conta a benção.
2: Era minha guria que baixou, o médico disse que ela tinha que baixar para ganhar, para fazer uma cesárea, que a pressão dela estava muito alta. Fui pedir para Deus que a minha guria, não ia acontecer nada com a guria. Ela, quando eu fui para casa, quando eu voltei, o médico já tinha feito a cesárea dela. Foi um ótimo, foi um sucesso a cesárea dela.
1: Deus pôs as mãos e abençoou.
2: Sem eu saber de nada, fez a cesárea, não aconteceu nada. Em 3 dias ela foi para casa, em 2 dias ela foi para casa.
1: Através da senhora vir aqui na igreja, pedir oração. Deus pôs as mãos na filha da senhora, só vitória.
2: Só vitória, graças a Deus. Tem um netinho com 6 meses, uma benção de Deus.
1: Amém, por isso.
2: Amém.
1: Deus abençoe a senhora.
2: Amém, irmão.
1: Ouvintes, é benção. Meu irmão, seu nome?
3: Marcelo Custódio Antunes.
1: Irmão Marcelo, conte a benção.
3: A minha benção foi o seguinte, foi do meu netinho que eu vim aqui e graças a Deus ele ficou curado.
1: Seu neto estava doente?
3: Estava doente, ele não dormia a noite toda chorando.
1: Chorando a noite toda, chorando, doente, enfermo.
3: É verdade.
1: Agora está curado?
3: Estou curado, graças a Deus.
1: Seu netinho tá com saúde?
3: Tá com saúde, graças a Deus.
1: Vale a pena fazer essas campanhas?
3: Vale mesmo, vale a pena.
1: Amém por isso.
3: Amém, graças a Deus.
1: Irmão, você vai escutar aqui agora um testemunho muito maravilhoso. Presta atenção. Meu irmão, o nome da senhora?
4: Cristina.
1: Irmã Cristina, conte a benção.
4: Pastora, minha filha, eu estive aqui na igreja uma vez, muito triste, desesperada. A minha filha foi no médico e ela fez um exame e constou que ela estava com câncer no útero. E daí eu cheguei aqui muito desesperada. E através da oração da igreja, Jesus deu o livramento e curou a minha filha do câncer no útero.
1: Olha, irmãos, como vale a pena você estar na igreja. A irmã Cristina, eu lembro muito bem quando ela chegou aqui desesperada, chorando, triste, porque a sua filha estava com câncer. Deus revelou, curou ela, nós oramos por ela, dizendo melhor, a igreja. E Deus agora curou a filha dela, a filha da senhora está curada.
4: Está curada, em nome de Jesus. Jesus, ela está curada. Fez novos exames, ela não tem mais nada.
1: Nada.
4: Ela está curada.
1: Graças. E a senhora recebeu esse grande livramento de Deus?
4: Eu recebi esse grande livramento de morte, né? Que Deus me deu esse grande livramento.
1: Alegre, minha Cristina.
4: Muito feliz com meu Deus. Muito
1: Amém
4: feliz.
1: Por isso.
4: Amém.
1: Irmão, o nome da senhora?
5: Eliete.
1: Irmã Eliete, conte a benção.
5: Eu estava com problema de câncer, mas eu não sabia. Todos os meses me dava hemorragia, tinha bastante dores assim na barriga, né, no útero. Exato. E aí eu fui revelado, o Espírito Santo de Deus me revelou que tinha uma irmã que estava com câncer no útero. Se cresse, Deus daria cura. E pela honra e glória de Deus, eu fui curada.
1: Só senti
5: o problema foi embora, em nome de Jesus, amém.
1: Quanto tempo você sentia esse problema?
5: Fazia bastante tempo já.
1: Quanto tempo, mais ou menos?
5: Olha, uns 8 meses, mais ou menos.
1: Uns oito meses. Foi revelada, curada.
5: Curada, em nome de Jesus.
1: Amém. Irmãos, é bênçãos. Venha você também, que Deus vai te honrar. O nome da senhora?
6: Erundina.
1: Erundina de Jesus, conte a bênção.
6: Pastor, eu tinha uma dor de cabeça, era sempre aquela dor de cabeça, dia e noite, não tinha remédio que passasse. E daí, quando eu me congreguei aqui, que eu vim pra cá, automaticamente o senhor me curou e eu não tenho mais nada.
1: Já está curada?
6: Estou curada, essa dor eu tinha mais de 8 anos.
1: Mais de 8 anos, depois nunca mais?
6: Nunca mais, eu cansei de parar no hospital de madrugada, qualquer hora do dia e da noite. Mas depois que eu comecei a vir aqui, me congreguei aqui, terminou tudo, para a glória de Deus, curada.
1: Minha irmã, seu nome?
7: Fátima.
1: Irmã Fátima, conte a benção.
7: Eu tinha um tumor maligno na cabeça e fui curada, não conseguia nem dormir, tanta dor de cabeça que eu sentia.
1: Quanto tempo você sofria com essa enfermidade?
7: Uns 10 anos.
1: 10 anos?
7: Que ficou muito forte dos 3 anos pra cá.
1: Só tinha um tumor na cabeça, depois da revelação, Deus curou a senhora.
7: Fiquei curada.
1: Tá curada?
7: Tô curada.
1: Em nome de Jesus.
7: Em nome de Jesus.
1: Irmãos, é bênção após bênção, em nome de Jesus. Meu irmão, seu nome?
8: Jorge da Silva.
1: Irmão Jorge, conte a bênção.
8: Eu estava com um problema na coluna. Já fazia tempo que eu estava sofrendo. E assim, o que, que é isso? Eu vim aqui numa segunda vez, fui revelado e estou curado para a honra e glória do Senhor Jesus.
1: Primeiro, o senhor veio aqui na igreja, foi revelado e está curado.
8: Estou curado em nome de Jesus.
1: Amém. Minha irmã, o nome da senhora?
9: Gleici Silva.
1: Irmã, conte a benção.
9: Eu vim aqui na primeira vez na igreja, 2 anos com problema no rim, ia ter que fazer hemodiálise, sentia dois terrivinhos aqui, fui revelada e curada. Tem até os exames que eu estou curada.
1: Tem até os exames que prova e comprova a cura.
9: A cura.
1: Depois da revelação da curada.
9: Curada.
1: Primeiro dia que você veio aqui.
9: Primeiro dia que eu vim.
1: Curada.
9: Curada.
1: Vale a pena.
9: Vale a pena.
1: Amém. Olha, irmãos, é bênção, milagres que Deus... Deus está fazendo aqui. Minha irmã, o nome da senhora?
10: Salete.
1: Irmã Salete, conte a benção.
10: Eu fui curada da glicose, que eu não podia comer doce, não podia comer um bombom, que minha glicose ia lá em cima e eu passava mal. Eu fui curada, comi bastante doce, não
1: tá
10: me deu nada.
1: Está fazendo as campanhas?
10: Sim, tô...
1: Vale a pena.
10: Vale a pena, já tive muitas bênçãos e muitas curas aqui. Hoje não dá para dar todas.
1: Está curada.
10: Aleluia.
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Graças a Deus, povo de Deus. Eu quero cumprimentar o povo de Deus com a paz do Senhor Jesus Cristo. Programa Vencendo pela Fé da Igreja Pentecostal. Deus é Santo. Esta programação é de inteira responsabilidade do homem de Deus, pastor Darcy Messias. Prazerosamente, quem tem o prazer de cumprimentar todo o povo de Deus com a paz do Senhor Jesus Cristo, é seu irmão em Cristo, presbítero Raimundo. Nós estamos alegre e contente, feliz com o Senhor Jesus Cristo, mas juntos, ao vivo, dentro desta programação, falando acerca da obra de Deus, da obra do Senhor, para este domingo, à tarde e à noite, nossa sede nacional, aqui mesmo em Curitiba. Boa noite. Às 19 horas você tem um encontro marcado aqui mesmo em nossa sede nacional das Igrejas Pentecostal Deus é Santo. Avenida Marechal Floriano Peixoto, 6711. Nós estamos localizados ao lado da Autopeças Alvoradas, bem em frente ao tubo da passarela. Está localizada a Igreja Pentecostal Deus é Santo, a igreja de fé, de milagre, onde Deus tem operado milagres e maravilhas na vida de todo o povo de Deus. Nós estamos a 150 metros do terminal de ônibus do Vila Auer. A Igreja Pentecostal Deus é Santo, neste domingo, da família, venha buscar a sua vitória familiar, sua vitória conjugal, sentimental, material, financeira, saúde, neste domingo, 19 horas, eu mesmo, o presbítero Raimundo, esse que vos fala, estarei no santo altar de Deus, pela misericórdia do Senhor. Deus tem feito maravilhas, prodígios, sinais, através desta obra levantada pelo Senhor e Salvador Jesus Cristo. Muitas pessoas têm contado curas, libertações, transformações, prosperidade, bênção que vem somente de Deus, somente do Senhor. Aquilo que nós não podemos alcançar, realizar, fazer, o Senhor Jesus Cristo tem feito neste lugar. Tem curado, tem transformado, tem libertado pessoas do vício, das drogas, enfim, de enfermidade, dívidas, pessoas endividadas, contando a bênção, o milagre, a cura, a transformação, e não será diferente com você, meu irmão, minha irmã, nesta noite de domingo, na Igreja Pentecostal Deus é Santo. Eu tenho certeza que o Senhor Jesus Cristo, ele é o maior interessado em te abençoar, em abençoar a tua vida, em abençoar a tua casa, em abençoar a tua família. Creia no teu milagre, creia na tua vitória, venha para a Igreja Pentecostal Deus é Santo, buscar a sua vitória. A boa notícia, a transformação, a cura divina está aqui, aguardando por você. O Senhor Jesus Cristo, ele é o maior interessado em te abençoar. Venha buscar o seu milagre, venha buscar a sua vitória, 19 horas na Igreja Pentecostal Deus é Santo, Avenida Marechal Floriano Peixoto, 6711, o endereço do seu milagre, da sua vitória. Nós vamos ouvir aqui dentro desta programação, vamos ouvir primeiramente um hino, e logo após, nós vamos ouvir testemunho dentro desta programação.

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0: Ô meus irmãos, o povo que nasceu para vencer, o povo que nasceu para dar a volta por cima, neste domingo, às 7 horas da noite, eu quero fazer uma convocação para todo o povo de Deus em favor da família, em favor da família, nós clamar, fazer o clamor em favor da família. Que família? Aquela pessoa que humanamente, você olhando assim, você fala assim, não tem jeito não, você já era, isso é página virada. Ah, isso aí, pau que nasceu torto, até a cinza é torta. Vou falar desse jeito. Isso aí está perdido, isso aí já tentamos, já internamos, já apanhou, foi esfaqueado, foi atirado, foi para a UTI, saiu de lá, continuou a mesma vida. Essa mulher aí não muda não, já largou o marido, já traiu o marido, esse homem aí já traiu a esposa, já largou, já aprontou, já envolveu com drogas, já envolveu com crime, coisas erradas, isso aí não tem jeito não. Eu tenho certeza que tem alguém pensando assim, é meu filho, é minha filha, é meu genro, é minha nora, meu neto, minha neta, é meu irmão, meu cunhado, isso aí está perdido, isso aí já era, só Deus. Ah, bom, agora você falou, só Deus, isso aí só Deus, pois é Deus que vai fazer uma obra, porque quando Deus tem um plano, Deus pega um indivíduo perdido, pega um indivíduo caído, fracassado, Deus pega o homem no seu erro, na sua iniquidade, na sua queda, no seu fracasso, Deus pega a pessoa e faz dele um vaso, como Deus pegou a vida de Jonas, que não queria nada com Deus. Deus manda Jonas fazer a obra de Deus, Jonas corre para outro lugar, fugindo, mas Deus queria ele. Deus queria Jonas, Deus permitiu que veio o vento, a tempestade naquele navio, Deus permitiu que pegasse ele, jogasse dentro do mar, Deus mandou a baleia para engolir Jonas, ficar 3 dias e 3 noites dentro do ventre da baleia, não morria. Como que ele não morria, pastor? A única pessoa que fica 3 dias e 3 noites dentro de um peixe não morre? E o oxigênio? E a friagem? E o gelo? Lá embaixo? Ele ia morrer, meu irmão. Quando Deus quer, acabou. Deus faz. Deus manda. Deus muda as coisas. Deus pega o que não é e faz ser, e Deus pega o que é e faz não ser. Deus pega o Saulo, aquele que perseguia os crentes, aquele que mandava matar crente. Olha o que Deus fez com ele. Ele ia para Damasco para perseguir os crentes, fechar a igreja, mandar matar crente. Aí Deus pegou ele, fez ele ficar cego também. Quantos dias? Deus pega e faz dele como fez com Jonas. 3 dias e 3 noites, Jonas sem ver o sol, sem ver a luz. Deus pegou ele também, ficou 3 dias e 3 noites sem ver a luz, ficou cego, sem comer e sem beber. Deus pegou ele e fez dele um grande ganhador de almas. Meu irmão, você não pode duvidar. Deus pega aquela mulher, Maria Madalena, da qual saiu 7 demônios. Olha que mulher que ela era. Os comentários é que ela era prostituta. Mas Deus pega ela e faz dela uma evangelista. Meus irmãos, minhas irmãs, Deus pega o homem na sua fraqueza e fortalece ele. Deus pega o homem na sua ignorância. Deus pega o homem na sua estupidez e dá ele sabedoria, dá ele inteligência, salva a alma dele. Então você não pode ficar pensando que teu filho está perdido, que teu marido está perdido, tua esposa, teu casamento está perdido. Isso é para quem duvida, isso é para quem não faz nada, quem não crê, não ora, não jejua. Mas aquele que crê, aquele que ora, aquele que jejua, esse ele tem esperança. Então nesse domingo, vamos fazer uma campanha, a campanha de transformação da família. Deus vai transformar, Deus vai libertar, a campanha de libertação e transformação. Vem para cá. Tem uma mulher aqui que ela conta que o marido dela estava perdido nas drogas. O marido dela estava perdido nas drogas. Ele entrou na campanha conosco aqui, fazendo a campanha pelo marido. O marido vendia tudo. O marido pegava as coisas de casa e trocava por drogas. O homem estava perdido. Mas ela entrou conosco aqui na oração, no jejum, na fé. E Deus libertou. E Deus transformou. E Deus é poderoso, meus irmãos, para fazer essas coisas. Domingo, 9 da manhã, 3 da tarde, 7 da noite. Venha orar, venha buscar, venha clamar a Deus. 9 da manhã, 3 da tarde, 7 da noite. Vai estar conosco o presbítero Raimundo, pregando, orando por divinas revelações, ungindo o povo com óleo santo, e Deus fazendo o que ele sabe fazer. Anote o endereço: Igreja Pentecostal Deus é Santo, Avenida Marechal Floriano Peixoto, 6711, Vila Auer. Aqui você vai ver Deus transformar teu parente, teu familiar, porque maior é Deus interessado em fazer isto. Falta alguém pagar o preço para Deus fazer a obra.
1: Meus amados e queridos irmãos, preste atenção no testemunho que essa irmã vai contar, que ela recebeu na campanha da quarta-feira aqui na igreja Deus é Santo. É cada bênção que a gente fica maravilhado. Escute aqui, ó, minha irmã, o seu nome?
2: Lilian.
1: Irmã Lília, conte a benção.
2: Eu vim fazer a campanha pro meu marido ser liberto das drogas. E eu peguei o voto do impossível. Eu cumpri o voto e ele está liberto das drogas.
1: O seu esposo foi liberto das drogas?
2: Das drogas.
1: Através de um voto que a senhora fez com Deus?
2: Voto do impossível.
1: Voto do impossível.
2: É, e era impossível mesmo.
1: Era impossível.
2: Era impossível, que é 20 anos de uso.
1: 20 anos?
2: Eu fui em todas as igrejas, todas, e ele não foi liberto. Ele foi liberto aqui, nessa igreja.
1: Tá liberto?
2: Nessa campanha de quarta-feira. Tá liberto. Falou que não sente vontade, tá trabalhando.
1: As portas se abriu.
2: Se abriram as portas, Deus libertou ele das drogas e abriu a porta do emprego.
1: Trabalhando.
2: Trabalhando.
1: Agora veja bem, irmãos, quando o pastor Darcy Messias, quando os pastores da igreja Deus é Santo fala, vamos fazer o voto com Deus, não duvide não, pega o voto com fé. A irmã fez o voto confiante, ela fez o voto do impossível, porque o esposo dela era impossível ele sair das drogas. 20 anos usando droga. 20 anos, olha, 20 anos, irmã Lília, não é 20 dias, não é 20 meses, 20 anos. A esposa veio para a igreja, fez o voto impossível e agora o esposo da senhora está liberto.
2: Está liberto. Ele começou com 12 anos e ele tem 32 anos.
1: Usava qual tipo de droga?
2: Todas. Crack, cocaína, maconha, tiner, cheirava até tiner.
1: Tudo?
2: Tudo.
1: Ou está liberto?
2: Tá liberto.
1: A senhora como esposa, quantas pessoas agora estão ouvindo esse programa? Quem sabe tem aí a esposa de alguém que tá como o seu esposo estava, uma mãe, um pai. Qual a palavra da senhora, a experiência que a senhora teve aqui dentro da igreja Deus é Santo? Porque a senhora fala que passou em outras igrejas, o esposo da senhora não foi liberto. Aqui foi aonde ele alcançou a libertação. Qual a palavra da senhora pro povo que tá em casa ouvindo o programa agora?
2: Que venha fazer a campanha de quarta-feira e faça a campanha junto com o voto.

0: tava contando o milagre da mulher lá que era macumbeira e foi liberta, né? Uhum. Aí eu fiquei prestando atenção, eu peguei o endereço e vim. Só que eu vim assim, sem esperança, sem fé, manifestando com obras de macumbaria, manifestando com demônio, vida destruída. Ele não parava emprego porque ele conseguia ficar um mês, porque ele ia drogado trabalhar e dava um chance para ele e mandava embora no mesmo mês, porque não adiantava dar chance, porque era direto drogado. Ele ficava um dia sem usar, usava três.
1: É agora liberto.
0: Tá liberto. Ele ficou com problema, assim, deu um pouco de problema, Deus curou a cabeça dele. Saiu o demônio da loucura, saiu o demônio da morte, legiões de demônio da morte. Ele emagreceu 20 e poucos quilos, agora já engordou de novo.
1: Que bênção.
0: Ele tinha emagrecido, a droga, ele perdeu 20 e poucos quilos nas drogas.
1: E a senhora veio fazer a campanha por ele?
0: A campanha, agora que eu tô terminando a campanha e vou começar outra e nunca
1: vai
0: vou...
1: Vai parar não?
0: Não, nunca, eu não desisto.
1: Valeu a pena conhecer essa igreja?
0: Valeu a pena.
1: Tá feliz?
0: Tô feliz.
1: A senhora mora onde?
0: Vila Oficinas.
1: Deus abençoe a senhora.
0: Amém.
2: Tá aí, meus amados, é o povo contando bênção, votos, milagres, que realmente vale a pena você vir para a campanha, que Deus vai te abençoar também.
3: Graças a Deus. O Vinte está aqui conosco, nós vamos gravar o irmão. Mas é um milagrão. Seu nome?
4: Juliano.
2: Ô Juliano, o que, é que você recebeu de Deus nessa igreja?
4: Quando eu comecei a vir nessa igreja, eu comecei a vir drogado, comecei a pegar as coisas de casa. Quando eu pegava as coisas de casa, eu saía pra rua. Daí uma vez eu vim aqui na igreja do pastor, até com o cabelo pintado. Daí eu acho que o pastor tinha olhado pra mim com o cabelo pintado. Daí o pastor falou pra mim orar, né? Comecei a orar, saí da igreja. Daí, nisso eu tinha passado, já tava usando só maconha, só vício da maconha. Quando o vício da maconha, fiquei 7 anos usando drogas, fiquei usando crack, cocaína, passei por 17 clínicas de recuperação.
2: Você era drogado?
4: Eu era drogado.
2: E hoje?
4: Hoje sou liberto.
2: Você era soro positivo?
4: Sono positivo.
2: De HIV?
4: De HIV.
2: E hoje?
4: 5.536 vírus no corpo.
2: E hoje?
4: Fui curado.
2: Aqui nessa igreja?
4: Aqui nessa igreja.
2: Fazendo campanha aqui?
4: Tô fazendo campanha.
2: Tem mais nada?
4: Não tem mais nada.
2: Fez os exames agora de volta, não deu nada?
4: Não deu nada.
2: Tá liberto?
4: Tô liberto.
2: Das drogas?
4: Das drogas.
2: Faz um ano. E do HIV?
4: Faz um ano.
2: Do HIV também?
4: Do HIV.
2: Ouvinte, tá aqui, ó. Um homem contando a libertação das drogas. E hoje liberto do HIV, comprovado por exames médicos. É isso, irmão?
4: Isso.
2: Tem mais nada?
4: Tem mais nada.
2: Quem libertou você?
4: Jesus.
2: Aqui na Deus é Santo?
4: Deus é Santo.
2: Seu nome?
4: É Juliano
2: Tadeu. Mora onde?
4: Tatuquara.
2: Tá aí, liberto por Jesus Cristo. Venha pra cá, você que tem filhos, você que tem alguém seu que usa drogas, tem HIV, venha pra cá. Deus vai libertar essa vida como libertou o rapaz.
3: O lugar mais alto para se estar, Senhor, é aos seus pés. É onde eu quero estar.

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3: Livro de Ageu. 1, 2, 3 e já. Versículo primeiro, vamos? Não, todo mundo, vamos? É para me escutar. Veio a palavra do Senhor pelo ministério do profeta Ageu a Zorobabel, filho de príncipe de filho de Jeozadaque, o sumo sacerdote, dizendo, dizendo o quê?
4: Assim
3: dizendo, cadê o povo? Esse povo diz: não veio ainda o tempo, a casa do Senhor deve ser o quê? Veio, pois, a palavra do Senhor pelo ministério do profeta Ageu, dizendo: é para vós tempo de habitar nas vossas casas estucadas, e esta casa há de ficar deserta? Ora, pois, assim diz o Senhor dos exércitos: aplicai os vossos corações aos vossos caminhos. Olha aqui como é que estava eles, ó. Semeais muito e colheis pouco. Comeis, bebeis, mas não vos saciais. Vestivos, e o que recebe salário? Recebe aonde? Está vendo como é que é? Senta, igreja, e quem tem força para dizer aí uns três glória a Deus, grita aí: glória, glória, glória, glória a Deus, aleluia, aleluia. O Senhor falando pelo profeta: é tempo de vocês abandonar minha casa? É tempo da minha casa estar abandonada? Deus estava bravo aqui. É tempo de vocês abandonar minha casa? Largar minha casa? Cada um corre para sua casa? Cada um corre para o seu trabalho? Você vai ver daqui a pouco. Era do trabalho para casa. Trabalho, casa. Casa, trabalho. E a igreja? Ó, era uma vez. Era uma vez. A igreja de Deus estava lá abandonada. Caindo os pedaços. Caindo os pedaços. Mas a casa do povo de Deus estava bonita. A casa do povo de Deus estava estucada. O que, que é estucada? Ó, arrumadinha. Estucada, estava bem arrumadinha as paredes e tal. Então a casa deles estava bonita, arrumadinha, cheirosinha, e tudo arrumadinha, a cozinha, o banheiro, e tudo arrumado. E a casa de Deus abandonada, lagartixa para lá, aranha para cá, sapo para lá, e a casa de Deus estava abandonada. Aí o que Deus fez? Ah, é assim que vocês querem? Espera aí, é assim que vocês querem? O que Deus fez aqui, ó? Pega a Bíblia de vocês aí. Tem glória a Deus aí, não?
5: Glória a Deus.
3: Versículo de número 6: semeais muito e colheis pouco, comeis, mas não vos fartais. Como assim? Eles comiam e não matava fome. Será por quê? Bebeis, mas não vos saciais. Bebia água, bebia um litro d'água, bebia dois, bebia três, bebia quatro, bebia cinco, 10 litros, estava com sede. Que sofrimento aquele povo! Que povo sofrido, por quê? Porque largou a casa de Deus, porque desviaram, porque esfriaram. Quer ver? Diga um glória a Deus aí.
4: Glória a Deus.
3: Semeais muito e colheis pouco. Comeis e não vos fartais. Bebeis, mas não saciais. Vesti-vos, mas ninguém se aquece. Cobria, mas é como se tivesse pelado, tivesse nu. As cobertas não matavam o frio, as roupas não tampavam eles. O que, que é mais aí? E o pior é isso aqui, ó. E o que recebe salário aonde? Num saco furado. Recebe salário aonde? Num saco furado. Você está vendo? Recebe salário num saco furado. O dinheiro, meus irmãos, que eles ganhavam, quando ganhava o pouco que chegava na casa deles, o que Deus fazia? Sumia aquele dinheiro. Não é que o saco estava furado, não é que o bolso estava furado, é que o dinheiro sumia. Você quer ver uma coisa aqui? Quem de vocês que lembra alguma vez na sua vida que vocês guardou dinheiro em algum lugar e o dinheiro sumiu? Não deixei você lembrar aí. Vocês conseguem lembrar, não? Quem que lembra aí? Cadê o dinheiro que eu botei aqui? Você pegou, fulano? Não. Você pegou, Beltrano? Não. Vocês não lembram disso, não? Quem é que lembra aí? Ô, pô da cabeça ruim. Quem é que lembra aí? Levante a mão aí. Eu botei um negócio aqui, cadê? Cadê o dinheiro que eu botei aqui? Sumiu. Quem de vocês que já foi no banco alguma vez fazer lá uma consulta de saldo e você ficou assim, assustado? Meu Deus, meu dinheiro já acabou. Roubaram meu dinheiro foi roubado. Aí você chamou lá o gerente, falou: ó, meu dinheiro não está aqui mais, não. Aí, o que está acontecendo? Aí o gerente lá, não sei quem, falou: você lembra que tal dia você pegou tanto? Lembro, tal lugar. Você lembra que no shopping você pegou tanto? Você lembra que você foi lá no rodízio e comeu lá tanto? Lembro. Você lembra que você foi na farmácia, comprou lá não sei quanto? Lembro. Você lembra que você foi lá no médico fazer, você fez uma consulta? Lembro. Você lembra que você gastou tanto lá de exame? Lembro. Você lembra que você arrumou o carro em tal lugar? Lembro. Cadê o dinheiro? O dinheiro sumiu. Assim, de uma coisa que você fala: meu Deus, mas é só prejuízo. Meu dinheiro acabou. Meu dinheiro acabou. E agora, quantas vezes você lembra também de você ir no banco e falar assim: meu Deus, eu achei que o meu dinheiro estava acabando, já tinha acabado. Meu Deus, olha o saldo aqui. Você sai lá alegre, no mesmo jeito que você pegou assim, ó, o extrato, fez assim, ó, aquela cara de triste. Também já teve dia de você ir lá no banco e dizer assim: meu Deus, eu achei que o meu dinheiro tinha acabado. Vocês lembram disso? Quem é que lembra de um sinal aí de vida aí? Diga amém. Diga amém aí, irmão. Oh, glória a Deus. Meu Deus, olha aqui. Vocês não lembram alguma vez na sua vida que você falou assim: ó, eu dei o cheque e o cheque não foi descontado? Aí você ligou para alguém: fulano, você não descontou o cheque? Descontei. Ué, mas aqui diz que não descontou. Você não lembra disso, não? Quem lembra disso aí alguma vez aí? Ninguém lembra? Oh, meu Deus do céu, isso aconteceu comigo. Você pagou alguma coisa? Não, aquilo você não pagou e lá estava como tivesse pago. Ninguém lembra disso, não? O povo esquecido do mundo, você não lembra disso, não? Ué, por que levantou a mão? Eita, povo da cabeça ruim. Você viu? Gente que não pagou as contas e a conta como se fosse paga. O que, que é isso? É a bênção de Deus, é a bênção de Jeová, é a bênção de Jeová. Glória a Jesus, meus irmãos. Então está aqui, ó: semeais muito e pouco. Semeou muito e colheu pouco. Mas por quê? Eu plantei muito. Era para dar uma boa colheita. Aí fica perguntando, o que aconteceu? O que aconteceu? Ó, Jeová. Jeová Jirê. Ele abre a porta, mas também ele fecha a porta. Ele fecha, só ele tem aquela chave que ninguém tem, nenhum chaveiro tem, a chave de Davi, que ele abre e ninguém, meu Deus, cadê o povo? Ele fecha e ninguém abre. Ele tem um controle do céu, ele tem um controle do inferno, ele tem um controle da vida, ele tem um controle da morte, ele tem um controle de todas as coisas. Ele tem. Glória a Jesus. Glória ao nome do Senhor Jesus. Agora vai na frente para você ver aí. Diga aí dois glória a Deus aí. Versículo 7. Assim diz o Senhor dos Exércitos: aplicai os vossos corações aos vossos caminhos. Subi ao monte, trazei madeira, e edificai a casa, e dela me agradarei. Eu serei glorificado, diz o Senhor. Agora vamos lá. Olhaste para muito, mas eis que alcançaste pouco, e esse pouco, quando trouxesse para casa, eu lhe assuprei. Por quê? Aí a resposta, a pergunta, por quê? Por que causa? Diz o Senhor dos Exércitos: por causa da minha casa que está abandonada. E cada um de vós corre a sua própria casa. Está vendo? Está vendo o prejuízo? Quando o povo de Deus, que conhece a palavra de Deus, o povo que foi escolhido por Deus para ser dele, para ir para o céu, começa a relaxar, começa a descuidar, não pega mais na Bíblia, mas o outro celularzinho está noite e dia aqui, ó. Noite e dia com o celular na mão. E o celular está matando ele. O celular matou o computador, vai matar ele também. O celular matou a máquina fotográfica, vai matar ele também. O celular matou o que mais? Vamos ver o que você lembra aí. Matou o relógio, matou ele também. O que mais aí? Vê se você lembra. Ele matou os bancos. Olha como é que tá. Olha como é que o celular está tão forte que está matando os bancos. O cartãozinho do banco já era. Vê se você vê a fila no banco. Os bancos estão fechando. Os bancos estão tendo prejuízos. Ele matou a caneta. Ele matou o que mais? Ele matou o telefone fixo. O que, que ele matou mais? Ele matou o calendário. Ele matou até o espelho. Cadê a televisão? Que arma, que coisa mais potente do mundo chama-se televisão. Ele matou a televisão. O celularzinho matou a televisão. O celular matou o rádio. Hein? O despertador. O celularzinho matou o GPS. Não compravam, nós não compravam um aparelho antigamente, como é que chama um aparelho? É GPS mesmo, né? Grandão assim. Um tablet assim, botava assim. Ele matou aquilo também. Ele matou tanta coisa. Ele matou a igreja, irmão. O que é isso? Matou os pastores, matou os crentes, meus irmãos. Agora, ele quer matar a Bíblia. Você não está vendo que ele quer matar a Bíblia? Você não está vendo que o celularzinho quer matar a Bíblia? Você não está vendo isso não? Vocês estão dormindo, irmão? Abra a Bíblia aí. Aí o povo pega o celularzinho. E o celularzinho está está lá, o versículo distorcido, o Google está distorcendo ele, o Google está mudando. Se você olha no Google e olha na Bíblia, está totalmente diferente. O pior, o celularzinho está ocupando o lugar de Deus no coração de muita gente. As pessoas estão adorando ele, adorando noite e dia aqui, ó, não solta dele, ligado nele. Já desligou de Deus há muito tempo, já desligou de Deus há muito tempo, mas ele está ligado aqui no celularzinho, ó, então, ó, noite e dia aqui, ó. O senhor dele agora é o celular, tudo dele é celular, tudo que precisa é celular. E aí vem o TikTok, vem não sei o que, vem a pornografia, vem as aulas de sexo, vem imoralidade, vem pornografia, vem sensualidade, vem isso, vem aquilo, e a crente ali está, ó, aí chega no culto morto, chega no culto na hora do amém, desanimado, não dá um glória a Deus, não tem força para botar o joelho no chão. Irmão, essa noite é para você ouvir a palavra de Deus e acordar. Acorda, meus irmãos, acorda, meus irmãos, seja crente verdadeiro. Ele está matando os crentes. Depois da pandemia, o celularzinho, a internet, as redes sociais estão acabando com as igrejas. Ai das igrejas que fizeram mega templo. Você passa lá, está vazia. Vê se não é verdade. O povo está tudo aqui no celular. Quer ver o hino? Está aqui, ó. Quer ouvir a pregação? Está aqui no celular. Quer ouvir uma oração? Está aqui no celular. Quer ouvir isso aqui no celular. Quer dar uma oferta no celular. Quer dar um dízimo no celular. Tudo no celular. Adeus, igreja. Se os crentes não chegar cedo, não ouvir a palavra de Deus, não carregar a Bíblia, não ler a Bíblia, daqui a pouco acabou a igreja. Mas Deus está falando aqui hoje. Se você quiser ouvir, ouça. Deus está falando com a sua alma. Deus está falando com você aqui hoje. Deus está falando. Se você quiser, amém. Não quiser, não quiser, vai ser enterrado. Que é isso, pastor? Vai ser enterrado. E quem vai carregar a alça do caixão? É Satanás. É os demônios que estão pegando na alça do calção aqui, ó. Cadê? Mas não, eu estou vivo. Tá nada, já morreu há muito tempo. É igual Eva. Comeu a fruta? Não, eu estou viva. Já tinha morrido. Mas só que ela não viu que estava morto. E assim também os crentes morreram e não viram que estava morto. Ressuscita aqui hoje, meu irmão. Abre os teus olhos. Antes que seja tarde demais, irmão. Abre os olhos. Pastor quadrado, esses pastor quadrado que vai embora para o céu com a igreja. Essa igreja quadrada, chata, de usos e costumes de antigamente, que vai carregar um povo, que vai levar um povo para encontrar com Jesus. Essa igreja moderna aí, ó, já era. Esse é o bicho já, ó. Você já viu? Quando a pessoa pega o outro, põe aqui debaixo do braço, ó. Dormindo ele aqui assim, ele está afogando com a língua de fora. É assim a igreja de hoje. É com a língua de fora. Ó, o bicho está sufocando ele. Vai orar, não sai voz, porque não ora mais. Não ora mais. Se alguém que não orou, agora que não vai orar mais. Alguém que orava antigamente está com a dificuldade para orar. Mas se nós aqui hoje, nessa noite, sair daqui diferente, dizer, eu vou chegar mais cedo, eu vou cuidar com esse negócio de celular, eu vou abrir meus olhos para as coisas de Deus. Se você quiser, Deus vai te dar força, Deus vai te dar graça, Deus vai te dar força e graça. Quem entendeu aí, levante a mão. Quem entendeu aí, da glória a Deus. É isso que eu ouvi antigamente, que Deus me trouxe até aqui hoje, ó, pela misericórdia dele, finalzinho, há 43 anos, não sou melhor do que meus irmãos pastores que foram embora, que desviaram, que pararam, que se entregaram, que se renderam. Não sou melhor do que eles, aqueles que têm uma igreja moderna, uma igreja bonita, a igreja que só tem boniteza, canta bonito, aula de dança. Oh, meu pai do céu, vê se eles fazem aula de oração, vê se eles ensinam a orar, vê se eles ensinam a orar, mas ensina a dançar, ó, as mulheres mostrando as pernas. Isso é igreja? Teatro dentro da igreja? Adeus, igreja. Dança na igreja, coreografia na igreja. Igreja ali, ó, Olha naquela placa lá. Vê se vocês podem me dizer bem alto aí. A minha casa será chamada casa de quê?
4: Oração.
3: Vocês estão orando? Dá nada. Chega aqui correndo.
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Graças a Deus, graças a Deus. Este é o programa Vencendo pela Fé da Igreja Pentecostal do Zé Sam. Quem tem o prazer de cumprimentar todo o povo de Deus com a paz do Senhor e Salvador Jesus Cristo é seu irmão em Cristo, Presbítero Raimundo. Lembrando a todos que esta programação ela é de inteira responsabilidade do homem de Deus, pastor Darcy Messias. Povo de Deus, povo da fé, povo que tem o prazer de buscar a presença do Senhor, eu quero fazer um convite todo especial para este domingo em nossa sede nacional, aqui mesmo em Curitiba, estado do Paraná, Igreja Pentecostal Deus é Santo, localizada na Avenida Marechal Floriano Peixoto, 6711, o endereço do seu milagre e da sua vitória. E neste domingo, às 9 da manhã, 3 da tarde e às 7 da noite. Neste domingo da família, onde você, meu irmão, você, minha irmã, tem buscado pela sua família, continua buscando pela sua família. Convide mais alguém para receber as bênçãos do Senhor, convide mais alguém para receber os milagres que acontecem aqui na Igreja Pentecostal. Deus é Santo, nós temos contemplado, nós temos visto pessoas testemunhar, testificar daquilo que Deus tem operado na Igreja Pentecostal Deus é Santo. Nesse domingo não será diferente o agir, o trabalhar de Deus na sua vida, no seu lar, na sua casa e na sua família. Compareça, 9 da manhã, eu mesmo, Presbítero Raimundo, estarei no Santo Altar de Deus, orando, clamando a Deus, para Deus abençoar o seu lar, a sua casa, a sua família. Chegue mais cedo para orar conosco, chegue mais cedo para dobrar o seu joelho, pedir a sua vitória para o Senhor e Salvador Jesus Cristo. 3 da tarde, novamente, assumirei o Santo Altar de Deus, pregando, orando e clamando pela sua família, para Deus operar milagres e maravilhas, livramentos, curas divinas, tem acontecido na Igreja Pentecostal Deus é Santo, milagres que as pessoas têm testemunhado, pessoas que foram curadas de câncer de próstata. O irmão no domingo contou que foi curado do câncer de próstata aqui na Igreja Pentecostal Deus é Santo, fazendo as campanhas do domingo, domingo da família, a campanha da restituição e restauração familiar. Deus operou milagres e maravilhas. Eu tenho certeza que nesta campanha do Salmos 23, o Senhor é meu pastor e nada me faltará, vai acontecer milagre na sua casa, no seu lar, na sua família, nos seus familiares, no seu trabalho, seus negócios, a empresa. Deus opera em todas as áreas. Então eu te convido para estar conosco neste domingo da família, 9 da manhã, 3 da tarde e às 7 da noite. Avenida Marechal Floriano Peixoto, 6711. Nós estamos localizados ao lado da Autopeças Alvoradas, quase em frente ao tubo da passarela, a 150 metros do terminal de ônibus do Vila Aurea. Estacionamento na rua José Peixoto de Lacerda Venec, número 119. Isso mesmo, para você guardar o seu automóvel, tranquilamente cultuar a Deus neste domingo, nos 3 horários, 9 da manhã, 3 da tarde e às 7 da noite. Deus tem um milagre na sua família, Deus tem uma bênção para te entregar. Ainda este ano, Deus vai te abençoar na vida familiar, na vida familiar e na vida financeira. Deus vai fazer um milagre na sua vida. Deus vai operar o milagre da sua vida neste final de ano. Compareça na Igreja Pentecostal Deus é Santo, venha orar conosco, venha fazer campanha conosco para Deus abençoar a sua casa, o seu lar e a sua família. Eu tenho certeza que Deus, ele é o maior interessado em te ajudar, meu irmão, minha irmã. Compareça nesse domingo às 9 da manhã, 3 da tarde e às 7 da noite. Avenida Marechal Floriano Peixoto, 6711, uma igreja de fé, de oração e de milagres. Milagres têm acontecido na Igreja Pentecostal dos Santos. A prova é que você vai ouvir testemunhos, relatos, pessoas contando aquilo que aconteceu na sua vida, aquilo que aconteceu na sua família, aquilo que aconteceu porque ela buscou,
ela orou, ela pediu para Deus em oração e Deus operou um milagre na sua vida. Ouça testemunhos de fé para aumentar a sua fé e você está conosco neste domingo em 3 horários para receber a bênção familiar. Ouça esse testemunho para aumentar a sua fé e você está neste domingo em 1 desses 3 horários, 9 da manhã, 3 da tarde e às 7 da noite.

0: Irmãos, eu quero contar essa bênção recebi no último dia da campanha. Essa campanha que eu fiz agora, que nós terminamos, eu ganhei meu filho para Jesus. Inclusive, ele veio umas 2, 3 vezes aqui, mas ele não decidia. Mas agora ele está decidido de servir a Jesus até o fim da vida dele. É um filho que vivia caído para as valetas, bêbado e tudo. Mas graças a Deus, lutei e ganhei ele para Jesus. Tem outra bênção também, meu irmão. Outro meu filho também. Era bêbado também, bêbado mesmo. E jejum, oração. Fiz a campanha inteira, essa campanha que passou todos os dias na presença de Deus. O Senhor Jesus libertou ele da bebida.
1: Terezinha, eu estou aqui nessa igreja faz 1 ano lutando contra o vício do cigarro. Não consegui largar. E eu quero congregar aqui, eu quero descer as águas aqui nessa igreja. Porque é aqui que Jesus me libertou.
2: A senhora foi liberta, então?
1: Fui, graças a Deus.
2: Há quanto tempo que a senhora fumava?
1: Eu fumava há 15 anos.
2: 15 anos?
1: 15 anos.
2: E agora, como é que tá?
1: Agora, graças a Deus, pode fumar, jogar a fumaça na minha cara, que não sinto mais nada.
2: Não sente nem a vontade?
1: Não, não, não.
2: E para quem que está lutando agora contra o vício, vai ouvir o seu testemunho no rádio. Qual é o convite que a senhora faz? Que eles fiquem em casa sofrendo ou que venham para cá receber a bênção?
1: Que venha para cá. Hoje eu trouxe uma irmãzinha que estava sofrendo com dor no joelho. Falei, vamos para lá que Jesus vai libertar. Senhora, a senhora não vai tomar remédio nenhum.
2: Glória.
1: E eu trouxe o casal aqui hoje.
2: Está liberta?
1: Graças a Deus.
2: Quem que te libertou?
1: Jesus.
3: Que fizeram uma obra de bruxaria para o meu filho, com uma situação muito difícil. Um menino que trabalhava e tudo, mas era viciado nas drogas. E Deus operando, eu sempre orando, sempre em campanha, jejum, jejum a favor a ele. Eu fico muito emocionada, né, com essa bênção do Senhor Jesus. Eu deixei uma fotografia dele aqui, pedindo oração para os irmãos me ajudarem em oração. Esse final de semana que passou, eu fui lá ver ele, cheguei lá. Olha, eu fiquei só agradecendo a Deus, que eu encontrei ele muito lindo, sabe? Liberto, sem aquela bicharada, aquelas legião de demônio que pegava ele, sabe? Liberto, com a visão muito linda.
4: Salve, irmão, na paz do Senhor. Agora que o Senhor completou a benção, eu vou contar. Então, Deus libertou a minha filha de mais de 5 anos de droga. Droga pesada, ela misturava lá com outras porcarias. Daí o diabo foi revolta no marido dela, catou a trouxa dele e foi pra firma. Porque é ela que buscava a porcaria para fumar junto com ele. Daí ele achou que ficou só, mas eu continuei pedindo. Olha, o senhor já trouxe ele de volta para dentro de casa. Ele já está pousando em casa, já está cumprindo os deveres de um pai de família. Porque a minha filha, o senhor libertou ela. E já tem uma criança no ventre dela, que é para ela esquecer dessa maldita droga que fez ela sofrer mais de 25 anos. E eu sofri muito mais. Está liberta em nome de Jesus. Foi uma libertação, parece que foi assim, como tirada tomada, sabe? Então a gente estava pedindo. Eu falei assim, senhor, ela não vem pelo amor, faça vir pela dor. Torce o parafuso e faça justiça a meu favor. Eu passo muito vergonha com os vizinhos, com esse barulhão deles. Eu acordava de noite, parecia um bang bang dentro daquela casa, sabe? Uma vez eu fui correndo para acudir ela, eu caí, machuquei os dois joelhos. Então, graças a Deus, está uma paz, que a minha neta foi lá em casa levar minha bisneta para ver, falou, vó, que sossego que tá aqui, que paz. Eu falei, pois é, você tá vendo onde Deus entra, a paz entra.
5: É a bênção que eu tenho para relatar para essa igreja, que o meu neto era usuário de droga e roubava, fazia de tudo. E através de eu vim aqui, ele foi liberto, Isaías, teve uma overdose, quase morreu, foi liberto e tá trabalhando. Muita bênção eu recebi aqui. E estou recebendo.
6: Quem libertou ele?
5: Foi Jesus.
7: Meu nome é Oswaldo Zacarias. Eu estou nessa campanha aqui, recebi um milagrão. Eu não esperava, pensava que a minha nora ia morrer, né? Porque estava só couro e osso, só nas drogas. Eu fui visitar ela, depois de 2 meses, nessa campanha aqui. Parou com as drogas, a pele voltou como era, engordou o rosto, sim. Os meus netinhos estão bem cuidados. Saiu das drogas através dessa campanha aqui, dessa igreja aqui. Eu pensei que ela ia morrer, todo mundo falou, ela vai morrer, alguém vai matar ela. Ia com arma para matar ela, porque estava só no osso, a pele colada, assim, ó. O rosto chegou a afundar, assim, ó. Eu pensei, meu Deus do céu, eu sirvo um Deus todo poderoso na igreja dos Santos. eu vou receber esse milagre, vou fazer essa campanha, vou fazer um dízimo com Deus, uma oferta com Deus. E Deus me ouviu, e Deus ouviu esse clamor aqui. Fui visitar ela, me abraçou, falou: sogro, olha o tipo que eu tô gordo, tô viçosa, tô fazendo os biquinhos. Falou: tô aqui, tô bem, se eu estivesse lá eu ia morrer, sogro. Não tinha ninguém para me valer, ninguém, todo mundo queria me matar. Ó, como tá inchado, tão gordo, assim, corpo inteiro, assim. Eu liguei pro meu filho, falei: filho do céu, um milagre que eu recebi, um milagrão mesmo. A tua mulher tá linda, tá maravilhosa, teus filhos tá bem viçoso. Tava... Eu não sei até nem que palavra até, porque foi um milagre, um milagrão dessa igreja Deusa Santa aqui. Eu nunca vi um milagre tão imenso que eu recebi dessa campanha. Foi essa aqui que Deus deu a saúde, retornou a saúde para minha nora. Ela está perdida, só cor e osso, e Deus renovou ela pela misericórdia do nosso Deus. Jesus, foi nosso Deus, Jesus, essa igreja Deusa Santa. Vale a pena vir de longe. Eu deixo tantas igrejas lá perto, porque aqui tem o poder de Deus aqui. Por isso que eu estou aqui até hoje, graças a Deus. Vem pela igreja Deusa Santa, que não existe médico que cura a droga, o vício do crack, da cocaína. É só aqui nessa igreja que vai receber o milagre, porque o milagre é de Deus, que Deus está aqui, que curou a minha nora. Ela está viçosa, ninguém dava valor para ela, queriam matar ela, mas agora Deus tomou as providências e Deus me alcançou. A minha oração, a oração dessa igreja.

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2: Quem é este que de madrugada socorre os aflitos? Quem é este que nos hospitais e nas prisões atende os seus gritos? Quem é este que consola os que estão nos asilos e nos leprosários? Quem é este que liberta um drogado sem cobrar honorários? O seu nome é Jesus.

0: Quero cumprimentar todo o povo de Deus com a paz do Senhor Jesus. Atenção, atenção Curitiba, atenção Paraná, atenção, porque é neste domingo, às 9 da manhã, 3 da tarde e às 7 da noite. Você não pode parar de buscar pelos seus familiares. Você não pode parar de interceder, de orar, de estar cultuando a Deus pela sua família. Deus escolheu você, meu irmão, minha irmã. Deus escolheu você para ser uma coluna na tua família. Como assim coluna, presbítero Raimundo? Coluna de oração. Coluna de oração. Para você orar, interceder pela tua família, pelo teu lar, tua casa. Interceder pelos seus que não tem força. Não tem força de buscar a Deus. Não tem força de orar. De fazer alguma coisa. Deus escolheu você. Deus escolheu você. Então, neste domingo às 9 da manhã, eu mesmo, presbítero Raimundo, estarei no santo altar de Deus, pregando, orando e Deus operando milagres. 3 da tarde, novamente, eu estarei no santo altar de Deus, pregando, orando e Deus operando milagres. Às 19 horas, eu estarei novamente no santo altar de Deus, pregando, orando e Deus confirmando a tua bênção familiar. 9 da manhã, 3 da tarde e às 7 da noite. Igreja Pentecostal Deus é Santo, Avenida Marechal Floriano Peixoto, 6711, 6711 é o endereço do seu milagre, da sua vitória familiar, da sua bênção. Nós estamos localizados ao lado da Autopeças Alvorada, quase em frente ao tubo da passarela e a 150 metros do terminal de ônibus do Vilar. Igreja Pentecostal, Deus é Santo, nós convidamos o povo de Deus para fazer uma campanha pela sua família. Fazer uma campanha de propósito, uma campanha para você obter resultado. Quantas pessoas têm testemunhado? Quantas pessoas têm contado bênção, vitória, através da campanha de domingo, através de buscar pela sua família? E nesse domingo não será diferente, meu irmão, minha irmã. Vem buscar o seu milagre, a sua vitória familiar, conjugal, sentimental, material, financeira e na área da saúde. Que Deus opera em todas as áreas quando nós nos dispomos para buscar a sua presença, buscar a sua face, buscar nele a nossa resposta, o nosso milagre. Então, neste domingo, venha para a Igreja Pentecostal do Deus é Santo, buscar o seu milagre, a sua vitória, em nome de Jesus.
1: Meu nome é Sofia e a benção foi, ontem de antes, o irmão Raimundo revelou que alguém estava recebendo um livramento e foi meu filho, graças a Deus, essa madrugada ele chegou tranquilo, feliz, mas teve um livramento sim de acidente com a carreta. Então, graças a Deus, já passei por lá, já dei um abraço nele e está tudo bem.
2: Foi revelado que Deus estava livrando e o livramento foi para o filho. Revelação cumpriu rapidamente.
3: Maria Salete.
4: Irmã Maria Salete, conta esse grande testemunho.
3: Então, a minha filha tinha 2 úlceras no estômago e a gente fez a campanha aqui da sexta-feira e ela foi curada. Ela precisava fazer cirurgia e não precisa mais. Ela está curada, para a glória de Deus, aqui na igreja Deus é Santo. E a gente está muito feliz e ela também. Hoje até nós estava comentando, eu e ela, que ela está feliz mesmo por não ter mais aquela dor do estômago que ela tinha.
4: Ela ia fazer uma cirurgia, irmã, conta que ela ia fazer uma cirurgia. E depois da campanha e da oração aqui na igreja Deus é Santo, Jesus curou ela?
3: Jesus curou ela e ela está feliz e eu também, porque eu só tenho ela.
4: Está curada?
3: Está curada, em nome de Jesus.
4: Deus abençoe, irmã, em nome de Jesus.

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da oração. Sem a oração, Noé não teria construído a arca. Abraão não seria pai da fé. Isaac não teria recebido uma virtuosa esposa. Sem a oração, Jacó não seria Israel. José não teria vencido. Moisés não seria grande como líder se o seu lugar preferido não fosse o Monte Horebe, Monte da Oração. Sem a oração, Elias não seria o homem do fogo. Eliseu não seria movido pelo sobrenatural de tal forma que até nos seus ossos havia unção. Sem a oração, Ana não teria tido um filho. Salomão não seria o homem mais sábio da terra. Sem a oração de Josué, o sol não teria parado. Sem a oração, Neemias não seria o grande construtor do muro de Jerusalém. Os três jovens hebreus não seriam libertos da fornalha. Daniel não seria milagrosamente guardado ao ser lançado na cova dos leões, se não fosse homem de oração. Assim como os heróis da fé, sejamos também heróis da oração.

0: nós vamos orar agora, nosso Deus. Vamos orar. Coloca o joelho no chão, como eu já estou aqui com o joelho no chão, para me orar por vocês e com vocês, e vocês orar por mim. E nós orar uns pelos outros. Sabe por que, que a gente às vezes não são curado? Olha o segredo aqui, ó. Sabe por que, que você não é curado? Porque você não ora pelos outros doentes. Você só ora por você. O dia que você aprender isto, orai uns pelos outros para que sareis, aí você vai ficar curado. Ora agora para você e pelos outros, para você ver se não vai acontecer isso. Vamos orar.
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0: Senhor nosso Deus e Senhor nosso Pai, meu Deus, em nome de Jesus Cristo Salvador, meu Deus, visita agora os irmãos, as irmãs que estão orando conosco. Meu Deus, visita agora, Senhor. Espírito Santo de Deus, visita, meu Deus, visita agora, visita, meu Senhor, todas as pessoas que estão doentes e estão conosco. Senhor, oh meu Deus, onde tiver uma pessoa doente agora, onde tiver uma pessoa enferma, meu Deus, onde tiver um parente nosso doente, desenganado da medicina, meu Deus, onde tiver agora uma pessoa que está com uma doença crônica, está com uma doença incurável, uma doença que para a medicina é incurável, mas para Deus não é. Em nome de Jesus Cristo, meu Deus, quantas curas o Senhor tem feito na minha vida. Meu Deus, quantas curas, quantos milagres, quantas libertações, quantas mudanças o Senhor fez na minha vida, baseado no que o Senhor fez na minha vida. Meu Deus, eu quero agora orar pelos doentes, eu quero orar pelas pessoas enfermas, eu quero orar, meu Deus, pelas pessoas que têm uma alteração no sangue. Deus, a pessoa que tem uma doença na tireoide, uma doença na laringe, na faringe, Jesus, cura agora. Cura essa pessoa, meu Deus, que tem uma doença na cabeça. Ô Jesus, toca agora, aqui na frente, na testa da pessoa. Meu Deus, essa sinusite, esta rinite crônica. Meu Deus, essa doença que dói a cabeça, que dói tanto, que é uma dor insuportável. Meu Deus, cura essa pessoa, essa enxaqueca. Meu Deus, cura. Meu Deus, cura agora. Meu Deus, cura agora, meu Deus. Meu Deus, cura. O sangue de Jesus te repreenda, Satanás. Demônio da enfermidade, demônio da doença, demônio da enfermidade, o Senhor te repreenda, espírito que age só com doença no coração. Você, demônio, é aquele espírito que põe enfermidade no coração da pessoa. Você é especialista em infarto. Demônio, eu te ordeno em nome de Jesus, sai desse coração agora. Sai do coração agora. Aonde você estiver nesse coração, aonde você estiver escondido no coração, dentro ou por fora, o Senhor Deus te repreenda. O Senhor Deus te repreenda em nome de Jesus. Em nome de Jesus Cristo. Em nome de Jesus Cristo. Ó Jesus, cura agora. Cura esse coração doente. Esse coração inchado. Esse coração danificado. Esse coração que desde o ventre da mãe já foi feito assim. Deus, toca agora. Toca nesse coração, Jesus. Toca nas válvulas. Toca em todo o coração. Em toda parte do coração, Jesus. Eu sei que todo mundo vai morrer um dia, mas que a pessoa morra no dia certo. Que não fica sofrendo, padecendo, passando mal por causa do coração. Jesus, toca agora. Toca no pulmão dessa pessoa. Vá limpando esse pulmão, Jesus. Jesus, limpa esse pulmão. Tira toda a enfermidade, toda a doença nesse pulmão. Jesus, cura esse pulmão, Jesus. Ô, Jesus, limpa esse pulmão. Jesus, limpa. Jesus, limpa esse pulmão, Jesus. Jesus, limpa esse pulmão, Jesus, limpa esse pulmão. Jesus, cura esse pulmão. Cura ele, meu Deus. Meu Deus, cura. Meu Deus, cura. Meu Deus, cura esse pulmão. Jesus, cura, limpa, tira essa bronquite asmática. Tira esse problema, essa fraqueza nas válvulas do pulmão. Das válvulas do pulmão, Jesus. Jesus, das artérias. Jesus, cura esse pulmão, Jesus. Ô, Jesus, cura esse pulmão. Meu Deus, cura. Meu Deus, cura esse pulmão agora. Eu te peço em nome do Pai, do Filho e do Espírito Santo. Meu Deus, toca agora no pâncreas. Essa pancreatite que gera diabetes, alteração. Meu Deus, meu Jesus, cura agora. Meu Jesus, toca agora no pâncreas dessa pessoa. Ah, meu Deus, toca agora. Vai tocando, Senhor. Em nome de Jesus Cristo, Salvador. Meu Deus, meu Deus e meu Pai. Senhor, ah, Jesus amado, toca agora. Toca, meu Deus. Toca, Espírito Santo, agora. Vai tocando, vai queimando a doença. Vai queimando a enfermidade. Vai queimando, Jesus, vai queimando agora. Espírito de Deus, vai queimando. Meu Deus, vai queimando agora. Toca agora esta vesícula. Jesus, toca. Faz um milagre. Faz um milagre nessa vesícula, Jesus. Jesus, faz um milagre. Ô, meu Deus, Espírito da cura, dor da cura, poder da cura, unção da cura. Meu Deus, em nome de Jesus Cristo, em nome do Senhor Jesus, meu Deus, toca agora. Vai tocando, Espírito de Deus, vai tocando agora. Vai repreendendo essa enfermidade maligna. Jesus, queima. Queima agora essa doença da pressão. Essa pressão baixa. Essa pressão alta. Jesus, toca agora. Espírito Santo, toca agora. Toca, meu Deus. Toca nessa pressão. Toca, Jesus, vai curando. Meu Deus, vai curando agora. Vai mexendo com essa pressão. Regula ela. O Senhor pode, o Senhor tem poder. Ó Deus, vai desentupindo todas as artérias do corpo, aonde tem uma artéria, seja onde for, na cabeça, as artérias do pulmão, do coração, das pernas. Ó meu Deus, ó meu Pai, toca agora, vai desentupindo. Meu Deus, vai limpando, vai desentupindo as veias, vai desentupindo as artérias, Senhor. Deus, Deus de milagre, Deus de maravilha, Deus de sinais, Deus de prodígio, Deus de operação de milagres. Senhor, toca agora. Meu Deus, toca agora. Senhor Jesus, vai tocando. Vai tocando agora, Espírito Santo. Meu Deus, vai tocando. Meu Deus, vai queimando as enfermidades, enfermidades espirituais, enfermidades na mente, na cabeça, esse barulho na cabeça, esse barulho nos ouvidos, meu Deus, esse barulho na cabeça, nos ouvidos, Senhor, meu Deus, toca agora, meu Jesus, cura agora, ó Deus, vai repreendendo, Senhor, vai queimando esse mal, essa dor nas costas, nos rins. Ó Jesus, toca nos rins agora, vai tirando as pedras, vai tirando os cálculos renais. Meu Deus, desentope, tira, em nome de Jesus, em nome de Jesus, em nome de Jesus Cristo, meu Deus, em nome de Jesus Cristo, meu Deus, em nome de Jesus Cristo, Salvador, toca na cabeça, Jesus, Jesus, toca dentro da cabeça, no cérebro. Ô Jesus, faz milagre, ô meu Deus, ô Deus Pai, faz milagres, Senhor. Deus, faz milagres, em nome de Jesus Cristo, meu Deus. Deus, em nome de Jesus, faz milagres acontecer. Eu creio na vitória, eu creio, meu Deus, eu creio, Espírito Santo da verdade, eu creio, Jesus, eu creio no poder da cura, no poder da libertação, no poder da saúde. Meu Deus, eu creio, meu Deus, eu creio, Senhor, eu creio, ó Jesus, eu creio. Deus, toca agora nos ouvidos, toca nos ouvidos agora, Deus, abre esses ouvidos, toca nos tímpanos, toca, meu Deus, esses ouvidos surdos, tapados, esses barulhos nos ouvidos. Jesus, cura, Jesus, cura. Ô Jesus, aumenta a nossa fé, meu Deus, aumenta a nossa fé, em nome do Senhor Jesus, em nome do Senhor Jesus, meu Deus, Pai da glória, Pai santo, Pai poderoso, Deus, em nome de Jesus, toca, meu Senhor, agora, toca, meu Jesus, agora nos ouvidos. Deus, cura, destapa os ouvidos, vai destapando. Deus, essa pessoa que não está mais enxergando bem, Senhor, faz ela enxergar, faz ela enxergar, volta ela a enxergar, meu Deus, volta ela a enxergar, em nome de Jesus, em nome de Jesus Cristo, Salvador, em nome de Jesus Cristo, meu Deus. Toca, Senhor, nos olhos, toca nos olhos com toque da cura, sai doença, sai enfermidade, sai obra do diabo, obra maligna, obra de Satanás, obra do diabo, vai saindo agora, nome de Jesus, nome do Senhor Jesus. Deus, toca agora, Espírito Santo, faz milagres, Senhor, milagres na próstata, milagres no útero, nos ovários, meu Deus, milagres, meu Deus, que só o Senhor, só Deus pode fazer, em nome de Jesus, em nome do Senhor Jesus, meu Deus, em nome do Senhor Jesus, toca agora, vai tocando, Deus vai tocando agora, toca no intestino, toca, meu Deus, no reto, toca nessa hemorroida, vai tocando, Senhor, Espírito da cura, dom da cura, dom dos milagres, Deus manifesta, Senhor, Deus manifesta, Espírito Santo, Deus vai manifestando, vai manifestando, Senhor, agora, vai derramando, meu Deus, vai derramando, meu Jesus, a cura divina, aonde tiver alguém orando conosco, onde tiver alguém clamando pela família, orando pelos parentes, orando pelos familiares, meu Deus dos céus, glória a Deus, graças a Deus, graças a Deus, glória a Jesus, graças a Deus, para honras e glórias do seu nome santo, graças a Deus, bendito seja o nome de Jesus, bendito seja Deus, graças a Deus, glória a Jesus, graças a Deus, amém.

0: Atenção, Curitiba. Atenção. Atenção, região metropolitana de Curitiba. Atenção, povo de Deus. É neste domingo às 9 da manhã, às 3 da tarde e às 7 da noite. Eu, presbítero Raimundo, estarei no santo altar de Deus, orando pela sua família, orando pela sua casa, orando pela sua vida sentimental, material, financeira, saúde, orando em todas as áreas na sua vida, neste domingo, às 9 da manhã. Eu estarei em santo jejum, no santo altar de Deus, para pregar a poderosa palavra de Deus, orar pelos milagres, livramento para sua família, orar pela saúde da sua família, pela sua saúde. Venha buscar conosco, pela sua família, venha buscar pela sua casa. Olha quantas notícias más acontecendo, cheio de más notícias, neste mundo, neste Brasil, neste Paraná, e você não pode ser vítima dessas coisas, você tem que vir buscar a Deus. Nós temos que estar na presença de Deus para essas coisas más sair, não entrar na nossa casa, não entrar na nossa família, porque o poder de Deus, o poder de Deus na nossa vida não vai deixar. Em nome de Jesus eu te convido, meu irmão, minha irmã, povo de Deus, família, vem estar conosco neste domingo, às 9 da manhã, 3 da tarde e às 7 da noite, na Igreja Pentecostal Deus é Santo, sede nacional em Curitiba, Avenida Marechal Floriano Peixoto, 6.711, a 150 metros do terminal de ônibus do Vila Áurea, a 60 metros da passarela do Vila Áurea, quase em frente ao tubo da passarela. Igreja Pentecostal do Zé Santo é uma igreja de fé e milagres, de oração, testemunhos maravilhosos. O povo tem contado, as pessoas têm testemunhado, testificado. A prova é que você vai ouvir testemunhos, você vai ouvir milagres que Deus tem operado nesta igreja. E o domingo da família tem acontecido muitos milagres, muitas curas divinas, libertação, transformação, quebra de maldição de inveja, maldição familiar, conjugal, sentimental, material e na área da saúde. Nessas áreas nós vamos trabalhar na oração, repreendendo, expulsando todo o mal, quebrando o espírito de inveja contra a sua família. E você, meu irmão, você, minha irmã, tem que buscar pela sua família. Deus escolheu você, Deus levantou você para orar pela sua família, buscar pela sua família. Esteja conosco nesse domingo, 9 da manhã, 3 da tarde e às 7 da noite. Você vai ouvir testemunhos, relatos de pessoas sendo abençoadas aqui na Igreja Pentecostal do Zé Santo. Por isso, eu te convido para ouvir uma palavra, uma poderosa palavra de Deus neste domingo. Orações poderosas, orações para desmanchar tudo que está travado, trancado e amarrado na sua vida, na sua família, e Deus abrir as portas, porta financeira, porta de saúde, livramento. Deus quer te abençoar. Corra para Deus é Santo, venha buscar o seu milagre, venha buscar a sua vitória na Igreja Pentecostal Deus é Santo. Eu, presbítero Raimundo, estarei no santo altar de Deus, pregando e orando por todos vocês, por todos nós, em nome de Jesus. O jovem Nicolas louvando a Deus e tocando o seu violão neste domingo, 9 da manhã, 3 da tarde e às 7 da noite. Povo de Deus, aí está o convite para você estar conosco aqui na Avenida Marechal Floriano Peixoto, 6711, 6711, Vila Áurea, quase em frente ao tubo da passarela. Vem buscar a sua vitória, vem buscar o seu milagre.
1: Amados irmãos, vamos escutar as bênçãos que Deus está fazendo. Meu irmão, o seu nome?
2: É Ana.
1: Irmã Ana, conta a bênção.
2: Era minha guria que baixou, o médico disse que ela tinha que baixar para ganhar, para fazer uma cesárea, que a pressão dela estava muito alta. Fui pedir para Deus que a minha guria, não ia acontecer nada com a guria. Ela, quando eu fui para casa, quando eu voltei, o médico já tinha feito a cesárea dela, foi um ótimo, foi um sucesso a cesárea dela.
1: Deus pôs as mãos e abençoou.
2: É, sem eu saber de nada, fez a cesárea, não aconteceu nada. Em 3 dias ela foi para casa, em 2 dias ela foi para casa.
1: Através do senhor, eu vim aqui na igreja, pedi oração. Deus pôs as mãos na filha da senhora, é só vitória.
2: Só vitória, graças a Deus. Tem um netinho com 6 meses, uma benção de Deus.
1: Amém, por
2: amém.
1: Isso. Deus abençoe a senhora.
2: Amém, irmão.
1: Ouvintes, é benção. Meu irmão, seu nome?
3: Marcelo Custódio Antunes.
1: Irmão Marcelo, conte a benção.
3: A minha benção foi o seguinte, foi do meu netinho que eu vim aqui e graças a Deus ele ficou curado.
1: Seu neto estava doente?
3: Estava doente, ele não dormia a noite toda chorando.
1: Chorando a noite toda, chorando, doente, enfermo.
3: É verdade.
1: Agora está curado?
3: Estou curado, graças a Deus.
1: Seu netinho tá com saúde?
3: Tá com saúde, graças a Deus.
1: Vale a pena fazer essas campanhas?
3: Vale mesmo, vale a pena.
1: Amém por isso.
3: Amém, graças a Deus.
1: Irmão, você vai escutar aqui agora um testemunho muito maravilhoso. Presta atenção, meu irmão, o nome da senhora?
4: Cristina.
1: Irmã Cristina, conte a benção.
4: Pastora, minha filha, eu estive aqui na igreja uma vez, muito triste, desesperada. Minha filha foi no médico e ela fez um exame e constou que ela estava com câncer no útero. E daí eu cheguei aqui muito desesperada. E através da oração da igreja, Jesus deu o livramento, curou a minha filha do câncer no útero.
1: Olha, irmãos, como vale a pena você estar na igreja. A irmã Cristina, eu lembro muito bem quando ela chegou aqui desesperada, chorando, triste, porque a sua filha estava com câncer. Deus revelou, curou ela, nós oramos por ela, dizendo melhor, a igreja, e Deus agora curou a filha dela, a filha da senhora está curada.
4: Está curada, em nome de Jesus ela está curada. Fez novos exames, ela não tem mais nada.
1: Nada.
4: Ela está curada, graças.
1: E a senhora recebeu esse grande livramento de Deus?
4: Eu recebi esse grande livramento de morte, né? Que Deus me deu esse grande livramento.
1: Alegre, minha Cristina.
4: Muito feliz com meu Deus. Muito
1: amém
4: feliz.
1: Por isso.
4: Amém.
1: Irmão, o nome da senhora?
5: Eliete.
1: Irmã Eliete, conte a bênção.
5: Eu estava com um problema de câncer, mas eu não sabia. Todos os meses me dava uma hemorragia, tinha bastante dores assim na barriga, né? No útero. Exato. E aí eu fui revelado, o Espírito Santo de Deus me revelou que tinha uma irmã que estava com câncer no útero. Se cresse, Deus daria cura. E pela honra e glória de Deus, eu fui curada.
1: Só senti
5: o problema foi embora, em nome de Jesus, amém.
1: Quanto tempo você sentia esse problema?
5: Fazia bastante tempo já.
1: Quanto tempo, mais ou menos?
5: Olha, uns 8 meses, mais ou menos.
1: Uns 8 meses. Foi revelada, curada.
5: Curada, em nome de Jesus.
1: Amém. Irmãos, é bênçãos. Venha você também, que Deus vai te honrar. O nome da senhora?
6: Erundina.
1: Erundina de Jesus, conte a bênção.
6: Pastora, eu tinha uma dor de cabeça, era sempre aquela dor de cabeça, dia e noite, não tinha remédio que passasse. E daí, quando eu me congreguei aqui, que eu vim pra cá, automaticamente o senhor me curou e eu não tenho mais nada.
1: Já está curada?
6: Estou curada, essa dor eu tinha mais de 8 anos.
1: Mais de 8 anos depois, nunca mais?
6: Nunca mais, eu cansei de parar no hospital de madrugada, qualquer hora do dia e da noite. Mas depois que eu comecei a vir aqui, me congreguei aqui, terminou tudo, para a glória de Deus, curada.
1: Minha irmã, seu nome?
7: Fátima.
1: Irmã Fátima, conte a benção.
7: Eu tinha um tumor maligno na cabeça e fui curada, não conseguia nem dormir, tanta dor de cabeça que eu sentia.
1: Quanto tempo você sofria com essa enfermidade?
7: Uns 10 anos.
1: 10 anos?
7: Que ficou muito forte dos 3 anos pra cá.
1: Só tinha um tumor na cabeça, depois da revelação, Deus curou a senhora.
7: Fiquei curada.
1: Tá curada?
7: Tô curada.
1: Em nome de Jesus.
7: Em nome de Jesus.
1: Irmãos, é bênção após bênção, em nome de Jesus. Meu irmão, seu nome?
8: Jorge da Silva.
1: Irmão Jorge, conte a bênção.
8: Eu estava com um problema na coluna. Já fazia tempo que eu estava sofrendo. E assim, o que, que é isso? Eu vim aqui numa segunda vez, fui revelado e estou curado para a honra e a glória do Senhor Jesus.
1: Primeiro, o senhor veio aqui na igreja, foi revelado e está curado.
8: Estou curado em nome de Jesus.
1: Amém. Minha irmã, o nome da senhora?
9: Gleici Silva.
1: Irmã, conte a bênção.
9: Eu vim aqui na primeira vez na igreja, 2 anos com problema no rim, ia ter que fazer hemodiálise, sentia dores terríveis, vim aqui e fui revelada e curada. Tem até os exames que eu estou curada.
1: Tem até os exames que prova e comprova a cura.
9: A cura.
1: Depois da revelação, está curada.
9: Curada.
1: Primeiro dia que o senhor veio aqui.
9: Primeiro dia. Primeiro dia que eu vim.
1: Curada.
9: Curada.
1: Vale a pena.
9: Vale a pena.
1: Amém. Olha, irmãos, é bênção, milagres que Deus está fazendo aqui. Minha irmã, o nome da senhora?
10: Salete.
1: Irmã Salete, conte a bênção.
10: Eu fui curada da glicose, que eu não podia comer doce, não podia comer um bombom, porque minha glicose ia lá em cima e eu passava mal. Eu fui curada, comi bastante doce, não
1: tá
10: me curado. Deu nada.
1: Está fazendo as campanhas?
10: Sim. Tô...
1: Vale a pena?
10: Vale a pena. Já tive muitas bênçãos e muitas curas aqui. Hoje não dá para dar todas.
1: Está curada.
10: Aleluia.
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0: Valeu, meu pai. Ô, meus irmãos, o povo que nasceu para vencer, o povo que nasceu para dar a volta por cima, neste domingo, às 7 horas da noite, eu quero fazer uma convocação para todo o povo de Deus, em favor da família, em favor da família, nós clamar, fazer o clamor em favor da família. Que família? Aquela pessoa que humanamente, você olhando assim, você fala assim, não tem jeito não, você já era, você é página virada. Ah, isso aí, pau que nasceu torto, até a cinza é torta. Vou falar desse jeito. Isso aí está perdido, isso aí já tentamos, já internamos, já apanhou, foi esfaqueado, foi atirado, foi para a UTI, saiu de lá, continuou a mesma vida. Essa mulher aí não muda não, já largou o marido, já traiu o marido, esse homem aí já traiu a esposa, já largou, já aprontou, já envolveu com drogas, já envolveu com crime, coisas erradas, isso aí não tem jeito não. Eu tenho certeza que tem alguém pensando assim, é meu filho, é minha filha, é meu genro, é minha nora, meu neto, minha neta, é meu irmão, meu cunhado, isso aí está perdido, isso aí já era, só Deus. Ah, bom, agora você falou, só Deus, isso aí só Deus, pois é Deus que vai fazer uma obra, porque quando Deus tem um plano, Deus pega um indivíduo perdido, pega um indivíduo caído, fracassado, Deus pega o homem no seu erro, na sua iniquidade, na sua queda, no seu fracasso, Deus pega a pessoa e faz dele um vaso, como Deus pegou a vida de Jonas, que não queria nada com Deus. Deus manda Jonas fazer a obra de Deus, Jonas corre para outro lugar, fugindo, mas Deus queria ele, Deus queria Jonas. Deus permitiu que veio o vento, a tempestade naquele navio, Deus permitiu que pegasse ele, jogasse dentro do mar, Deus mandou a baleia para engolir Jonas, ficar 3 dias e 3 noites dentro do ventre da baleia, não morria. Como que ele não morria, pastor? A única pessoa que fica 3 dias e 3 noites dentro de um peixe não morre? E oxigênio? E a friagem? E o gelo? Lá embaixo, ele ia morrer, meu irmão. Quando Deus quer, acabou. Deus faz, Deus manda, Deus muda as coisas. Deus pega o que não é e faz ser. E Deus pega o que é e faz não ser. Deus pega o Saulo, aquele que perseguia os crentes, aquele que mandava matar crente. Olha o que Deus fez com ele. Ele ia para Damasco para perseguir os crentes, fechar a igreja, mandar matar crente. Aí Deus pegou ele, fez ele ficar cego também. Quantos dias? Deus pega e faz dele como fez com Jonas. 3 dias e 3 noites, Jonas sem ver o sol, sem ver a luz. Deus pegou ele também Ficou 3 dias e 3 noites sem ver a luz, ficou cego, sem comer e sem beber. Deus pegou ele e fez dele um grande ganhador de almas. Meu irmão, você não pode duvidar. Deus pega aquela mulher, Maria Madalena, da qual saiu 7 demônios. Olha que mulher que ela era. Os comentários é que ela era prostituta. Mas Deus pega ela e faz dela uma evangelista. Meus irmãos, minhas irmãs, Deus pega o homem na sua fraqueza e fortalece ele. Deus pega o homem na sua ignorância. Deus pega o homem na sua estupidez e dá ele sabedoria, dá ele inteligência, salva a alma dele. Então você não pode ficar pensando que teu filho está perdido, que teu marido está perdido, tua esposa, teu casamento está perdido. Isso é para quem duvida, isso é para quem não faz nada, quem não crê, não ora, não jejuma. Mas aquele que crê, aquele que ora, aquele que jejuma, esse ele tem esperança. Então nesse domingo, vamos fazer uma campanha, a campanha de transformação da família. Deus vai transformar, Deus vai libertar, a campanha de libertação e transformação. Vem para cá. Tem uma mulher aqui que ela conta que o marido dela estava perdido nas drogas. O marido dela estava perdido nas drogas. Ele entrou na campanha conosco aqui, fazendo a campanha pelo marido. O marido vendia tudo. O marido pegava as coisas de casa e trocava por drogas. O homem estava perdido. Mas ela entrou conosco aqui na oração, no jejum, na fé. E Deus libertou. E Deus transformou. E Deus é poderoso, meus irmãos, para fazer essas coisas. Domingo, 9 da manhã, 3 da tarde, 7 da noite. Venha orar, venha buscar, venha clamar a Deus. 9 da manhã, 3 da tarde, 7 da noite. Vai estar conosco o presbítero Raimundo, pregando, orando por divinas revelações, ungindo o povo com óleo santo e Deus fazendo o que ele sabe fazer. Anote o endereço: Igreja Pentecostal Deus é Santo, Avenida Marechal Floriano Peixoto, 6711, Vila Auer. Aqui você vai ver Deus transformar teu parente, teu familiar, porque maior é Deus interessado em fazer isto. Falta alguém pagar o preço para Deus fazer a obra.
1: Meus amados e queridos irmãos, preste atenção no testemunho que essa irmã vai contar, que ela recebeu na campanha da quarta-feira aqui na igreja Deus é Santo. É cada bênção que a gente fica maravilhado. Escute aqui, ó, minha irmã, o seu nome?
2: Lilian.
1: Irmã Lília, conte a benção.
2: Eu vim fazer a campanha para meu marido ser liberto das drogas. E eu peguei o voto do impossível. Eu cumpri o voto e ele está liberto das drogas.
1: O seu esposo foi liberto das drogas?
2: Das drogas.
1: Através de um voto que a senhora fez com Deus?
2: Voto do impossível.
1: Voto do impossível.
2: É, e era impossível mesmo.
1: Era impossível.
2: Era impossível, que é 20 anos de uso.
1: 20 anos?
2: Eu fui em todas as igrejas, todas, e ele não foi liberto. Ele foi liberto aqui, nessa igreja.
1: Tá liberto?
2: Nessa campanha de quarta-feira. Tá liberto. Falou que não sente vontade, tá trabalhando.
1: As portas se abriram.
2: Se abriram as portas, Deus deu, libertou ele das drogas e abriu a porta do emprego.
1: Trabalhando.
2: Trabalhando.
1: Agora veja bem, irmãos, quando o pastor Darcy Messias, quando os pastores da igreja Deus é Santo fala, vamos fazer o voto com Deus, não duvide não, pega o voto com fé. A irmã fez o voto confiante, Ela fez o voto do impossível, porque o esposo dela era impossível ele sair das drogas. 20 anos usando droga. 20 anos, olha, 20 anos, irmã Lília, não é 20 dias, não é 20 meses.

0: experiência que a senhora teve aqui dentro da igreja Deus é Santo, porque a senhora fala que passou em outras igrejas, o esposo da senhora não foi liberto, aqui foi onde ele alcançou a libertação. Qual a palavra da senhora para o povo que está em casa ouvindo o programa agora?
1: Que venha fazer a campanha de quarta-feira e faça a campanha junto com o voto. Pega o voto com fé, cumpra, né, cumpra o voto e creia que o milagre Deus vai fazer. A parte dele, ele vai cumprir. Milagre é só Deus que pode fazer. A gente pode fazer, usar a fé, a parte da gente, né? Vim na campanha, usar a fé e cumprir o voto.
0: Cumprir o voto, né?
1: Cumprir o voto.
0: Porque não adianta só pegar o voto e não cumprir, não é verdade?
1: Daí não resolve.
0: Tem que pegar e cumprir.
1: Tem que cumprir com fé e ser fiel na campanha. Porque desde eu conheci essa igreja pela rádio. Eu estava mudando lá a estação e daí eu estava contando um milagre da mulher lá que era macumbeira e foi liberta, né? Aí eu fiquei prestando atenção, eu peguei o endereço e vim. Só que eu vim assim sem esperança, sem fé, manifestando com obras de macumbaria, manifestando com demônio, vida destruída. Ele não parava emprego porque ele conseguia ficar um mês, porque ele ia drogado trabalhar e dava um chance para ele e mandava embora no mesmo mês, porque não adiantava dar chance, porque era direto drogado. Ele ficava um dia sem usava três.
0: É agora liberto.
1: Tá liberto. Ficou com problema, assim, deu um pouco de problema, Deus curou a cabeça dele. Saiu o demônio da loucura, saiu o demônio da morte, legiões de demônio da morte. Ele emagreceu 20 e poucos quilos, agora já engordou de novo.
0: Que bênção.
1: Ele tinha emagrecido, a droga, ele perdeu 20 e poucos quilos nas drogas.
0: E a senhora veio fazer a campanha por ele?
1: A campanha, agora que eu tô terminando a campanha e vou começar outra e nunca
0: vai
1: vou...
0: Vai parar não?
1: Não, nunca, eu não desisto.
0: Valeu a pena conhecer essa igreja?
1: Valeu a pena.
0: Tá feliz?
1: Tô feliz.
0: A senhora mora onde?
1: Vila Oficinas.
0: Deus abençoe a senhora.
1: Amém.
0: Tá aí, meus amados. É o povo contando bênção, votos, milagres, que realmente vale a pena você vir para a campanha, que Deus vai te abençoar também.
2: Graças a Deus. O ouvinte está aqui conosco, nós vamos gravar o irmão. Mas é um milagrão. Seu nome?
3: Juliano.
2: Ô Juliano, o que é que você recebeu de Deus nessa igreja?
3: Quando eu comecei a vir nessa igreja, Eu comecei a vir drogado, comecei a pegar as coisas de casa. Quando eu pegava as coisas de casa, eu saía pra rua. Daí uma vez eu vim aqui na igreja do pastor, até com o cabelo pintado. Daí eu acho que o pastor tinha olhado pra mim com o cabelo pintado. Daí o pastor falou pra mim orar, né? Comecei a orar, saí da igreja. Daí nisso eu tinha passado, já tava usando só maconha, só vício da maconha. Quando eu vim da maconha, fiquei 7 anos usando drogas, fiquei usando crack, cocaína, passei por 17 clínicas de recuperação.
2: Você era drogado?
3: Eu era drogado.
2: E hoje?
3: Hoje sou liberto.
2: Você era soro positivo?
3: Soro positivo.
2: Tinha HIV?
3: Tinha HIV.
2: E hoje?
3: 5.536 vírus no corpo.
2: E hoje?
3: Fui curado.
2: Aqui nessa igreja?
3: Aqui nessa igreja.
2: Fazendo campanha aqui?
3: Fazendo campanha.
2: Tem mais nada?
3: Não tem mais nada.
2: Fez os exames agora de volta, não deu nada?
3: Não deu nada.
2: Tá liberto?
3: Tô liberto.
2: Das drogas?
3: Das drogas.
2: Faz e um do ano. HIV?
3: Faz um ano.
2: Do HIV também?
3: Do HIV.
2: Ouvinte, tá aqui, ó. Um homem contando a libertação das drogas. E hoje liberto do HIV, comprovado por exames médicos. É isso, irmão?
3: Isso.
2: Tem mais nada?
3: Tem mais nada.
2: Quem libertou você?
3: Jesus.
2: Aqui na Deus é Santo?
3: Deus é Santo.
2: Seu nome?
3: É Juliano
2: Tadeu. Mora onde?
3: Tatuquara.
2: Tá aí, liberto por Jesus Cristo. Venha pra cá, você que tem filhos, você que tem alguém seu que usa drogas, tem HIV, venha pra cá. Deus vai libertar essa vida como libertador.

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2: Malaquias capítulo 3, versículo 16. Então vamos lá, vocês vão ler para mim, vamos lá. Então aqueles que temem ao Senhor, fala cada um com seu companheiro, e o Senhor atenta e ouve. E agora? E ao quê? Escrito diante dele, para os que temem ao Senhor e para os que se lembram do seu nome. E eles serão meus, diz o Senhor dos Exércitos, naquele dia que farei, serão para mim particular tesouro. Poupá-los-ei como homem poupa o seu filho que o serve. Glória a Deus. Você tá, igreja? Deixa a sua Bíblia aberta. Vamos oferecer uma salva de palmas bem bonita, bem forte, junto com glória a Deus, mistura com aleluia. Oh, glória a Jesus. Graças a Deus. Então aqui está falando Deus para os salvos. Aqui está falando para os salvos. Aqui está falando dos filhos de Deus. Falando filho. Aqui não está falando para o mundo, para o povo de fora, está falando para o povo de dentro da igreja. O povo que está na doutrina, na santidade, no zelo, em comunhão. Quer ver? Dá uma olhadinha de novo para vocês ver que é a pura verdade. Então aqueles que temem ao Senhor, fala cada um com seu companheiro, e o Senhor atenta e ouve, e há um memorial escrito diante dele para os que temem ao Senhor e para os que se lembram do seu nome. Tá vendo? Agora eu pergunto para a igreja e para os irmãos que estão em casa agora: o que que é um memorial? Como se fosse um histórico. Então aqui está dizendo que há um memorial escrito diante dele. O que que é um memorial aqui hoje? Vamos dizer que seja um computador, aonde está ou estão os arquivos, aquelas coisas bem minuciosas que não pode apagar. Aí coloca num computador, que esse computador, ele está ligado aqui em cima à nuvem, que aqui em cima tem um satélite aqui, que lá não apaga. Se nós for aqui, pode ter uma queda de energia, pode ter um relâmpago, então apaga. Mas se tiver em cima, sobre o satélite, não apaga. Então aqui está o memorial diante do Deus Todo-Poderoso. Esse memorial está lá no céu, num computador de Deus. Vamos dizer assim, lá está o meu nome, lá está o nome de vocês, ou estão o nome de vocês, ligado àquele computador, aquele memorial. Tudo que nós vamos fazendo aqui vai sendo escrito, registrado, arquivado lá no memorial de Deus. Isso aqui não é o nosso passado, não. Isso aqui não é quando nós estávamos no mundo, bebendo, fumando, drogando, adulterando, matando, se prostituindo. Isso aqui não. Lá no passado ficou a nossa vida como um arquivo morto. Quem entendeu agora? Agora, existe dois arquivos. O arquivo morto é o arquivo do nosso passado. E o arquivo vivo é o arquivo do nosso presente. Quando nós aceitamos a Jesus, batizamos nas águas, e aí cumpre-se aquela palavra que está escrita em Romanos, no capítulo 8, no versículo 1. Vocês sabem o que está lá? O que está lá em Romanos? Vamos lá, pega a Bíblia de vocês. Romanos capítulo 8, versículo 1. Dá uma olhadinha. Isso aqui é para confirmar a vida de hoje, a vida do crente na presença de Deus, a vida do crente servindo a Deus, a vida do crente buscando a Deus, a vida do crente se esforçando para fazer a vontade de Deus. Vamos lá, o que, que diz aí? Portanto, agora nenhuma condenação há para os que estão em Cristo Jesus.
3: Não andam segundo a carne, mas segundo o Espírito.
2: Portanto, agora nenhuma condenação há para os que estão em Cristo Jesus. Estão em Cristo Jesus, que não anda segundo a carne, mas segundo o Espírito. Esse aqui está em Cristo Jesus. Está em Cristo Jesus é a mesma coisa de 2 Coríntios capítulo 5, versículo 17. Dá uma olhadinha para vocês verem aí. Estão em Cristo Jesus. Portanto, nenhuma condenação há para os que estão em Cristo Jesus. Agora vamos lá. O que diz aí? Assim que, se alguém está em Cristo, está vendo? Se alguém está em Cristo, nova criatura é. As coisas velhas se passaram, eis que tudo se fez novo. Isso aqui é para quem está ligado na videira verdadeira. Quem está ligado na videira verdadeira. Se não tiver ligado na videira verdadeira, não adiantou nada batismo, não adiantou nada ser pastor, ser profeta, missionário, bispo, diaconiso, diaconisa. Foi tudo jogado no arquivo morto. Não adiantou nada. É a mesma coisa do que está escrito lá em João, lá nas cartas de João, lá no finalzinho, que diz assim: não ameis o mundo, nem as coisas que no mundo há, porque se amais o mundo, o amor do Pai não está nele. E lá fala assim, vai lá assim, ó, filhinhos, está aí na Bíblia, João falando, filhinhos, não pequeis, mas se por acaso pecais, temos um advogado. Já acharam aí? Temos um advogado. Lá no finalzinho, nas cartas de 3ª, 2ª João, hein? 1ª João, dá uma olhadinha aí. Filhinho, não pequeis. Gente, ser crente, gente, se esforçar para ir para o céu é coisa gostosa demais. O que nós não fizermos, o que nós não fazermos, Deus vai completar na nossa vida, irmão. Já acharam? 1 João, capítulo 2, versículo 15. Versículo 1, o que diz aí? Meus filhinhos, essas coisas vos escrevo para não pecar. Não é para pecar, não. Aqui não está dando razão para o pecador, não. quer dizer, pro errado não, não estão mandando pecar. Vamos lá, lê de novo para vocês verem como é que o negócio é bem claro e objetivo. Vamos lá.
3: Deus pediu essas coisas vos escrevo para que eu não pequeis.
2: Mas se alguém pecar, temos um advogado para com o Pai, Jesus Cristo, o justo. O justo, ele vai fazer justiça. Ele vai fazer justiça. Ele não vai dar razão para vocês e para mim, não. Ele vai ser justo para com todos nós. Ele não vai concordar com o meu pecado e com você vai concordar. Não, ele é justo. A lei dele é justa. O mandamento dele é justo. Ele é justo. Então ele conhece a nossa vida, ele conhece a nossa intenção do nosso coração, ele conhece quando a gente está fazendo de propósito, igual uma pessoa pirracenta, que está fazendo por pirraça. Ele conhece a gente quando a gente deu um deslize na vida. Puxa vida, oh meu Deus do céu, sangue de Jesus tem poder, meu Deus. Eu falei uma coisa que não podia falar, eu fiz o que não podia fazer. Misericórdia, meu Deus do céu, o sangue de Jesus tem poder. A pessoa está ali arrependida, às vezes até chorando lá dentro, sozinho, entre ele e Deus. Senhor, me perdoa, eu não queria fazer, eu não queria falar, eu não queria ouvir, eu não queria bater a cabeça, eu não queria rir, eu não queria fazer aquilo. Quando eu vi, eu fiz. Ai, que tristeza da minha alma, que angústia da minha alma, aquele arrependimento puro. Quem é que não já passou por isso? Quem é que não já passou por isso? Quem é que não já errou e bateu um arrependimento? Bateu uma tristeza? Isso quem faz é o Espírito Santo. Isso só acontece se o Espírito Santo fazer. E o Espírito Santo não vai fazer para todo mundo, não. Por que, pastor Messias? Porque tem gente que peca voluntariamente. Dá uma olhadinha aí em Hebreus, quando falam do pecado voluntariamente, que não resta perdão. Não resta perdão. Quando a gente peca voluntariamente, não resta perdão. Então quando a gente faz as coisas assim por um deslize, meu Deus, eu não sei como é que eu fiz aquilo, eu não sei como é que eu cometi aquilo, não sei como é que eu, meu Deus, um escorregão na minha vida, mas eu estou arrependido, arrependido de verdade, meu coração está angustiado. Deus, me dá uma oportunidade que eu não vou fazer mais, me perdoa, tenha misericórdia, tenha compaixão e piedade. Aí a Bíblia fala que Deus nos perdoa. Por que ele perdoa? Porque ele falou para Pedro que não era só até 7 vezes, mas até 70 vezes 7. Ele sabe quem vai perdoar. Ele sabe quem merece o perdão. Ele sabe quem ele deve perdoar e quem ele vai castigar. Já acharam aí, não? Quanto? 10, 26. Dá uma olhadinha aí. 10:26. Se pecarmos voluntariamente, glória a Deus. Lê de novo para mim, por favor. Se pecarmos voluntariamente, depois de termos recebido conhecimento de quê? Da verdade, já não resta mais sacrifício pelos pecados, mas uma certa expectação horrível de juízo e ardor de fogo. E há de quê? Você está vendo como é que é? Você está vendo como é que a coisa é? Quando você e eu, nós pecamos voluntariamente, o que é isso? Com conscientemente, aí não tem perdão. Não há perdão. Aí a gente vê aquele irmão angustiado, a gente vê aquela irmã angustiada, a gente vê aquele obreiro, aquela obreira angustiada, as coisas tudo dando errado para ele e para ela, as coisas tudo caminhando negativo. Aí você fala assim: irmão, eu vou te ajudar. Ó, está aqui 100 reais, 200 reais. Você perguntou para Deus se podia dar? Perguntou para Deus se podia dar? Eu vou dar você uma cesta básica. Eu vou pagar sua conta de luz. Eu vou pagar sua conta de água. Eu vou pagar para você a prestação do seu carro, que está atrasado 3, 4 vezes. E aí está em busca, apreensão. Tá, eu vou te ajudar. Aí a pessoa não perguntou para Deus, vai lá e faz aquela caridade, aquele amor. Aí Deus fala assim: agora eu vou tratar contigo, agora eu vou tratar com você, porque eu não mandei você ajudar ele, eu estou tratando com ele, eu fechei as portas, eu estou castigando ele, para ver se ele se conserta, para ver se há arrependimento nele, porque ele está pecando com a consciência cauterizada. Aí você vai lá e passa na minha frente, você bota a mão aonde eu já botei. Você perguntou? Aí a gente passa agora sofrer os danos, passa agora pagar o preço que aquela pessoa está pagando, porque nós saltamos na frente de Deus, porque nós entramos na frente de Deus. Deus está tratando com ele, até para você ajudar o irmão, você tem que perguntar para Deus: Senhor, eu ajudo ou não? Eu vou dizer para vocês aqui que teve um pastor aí que morreu com câncer. Eu fui orar por ele, Deus falou: não ore. Ele estava com câncer, não ore. Deus falou comigo: não ore por ele, é eu que estou tratando com ele. Aí eu, na minha ignorância, na minha estupidez, na minha teimosia, quando eu fui falar, eu fiquei mudo. Ele sabe que eu estou falando a verdade. Deus sabe que eu estou falando a verdade. Quando eu quis abrir a boca para explicar alguma coisa para Deus, eu fiquei mudo. Falei: Deus me livra. E o pastor morreu mesmo. Câncer, tumor. Eu não vou falar muito, senão vocês vão saber quem é o pastor. E aí, quantas vezes nós vemos Deus tratando com alguém? Teve um outro pastor aí, muito conhecido. Esse pastor foi muito meu, não vou dizer inimigo, mas meu adversário. Pastor grandão, conhecido no Brasil e no mundo. Acho que você até sabe mais ou menos quem é. Esse pastor fez eu chorar. Esse pastor me humilhou. Esse pastor falou, bateu na minha cara: eu meto a mão na sua cara, eu quebro a sua cara. Um pastor falar isso para o outro: eu quebro a sua cara. Então, aí eu fiquei ali, me ameaçando: eu quebro a sua cara, no telefone. Aí, como você sabe que a madeira aqui não presta, falei: então vem cá, vem aqui, vem cá na minha cara, vem aqui que você vai ver. Olha a ignorância, vem cá que você vai ver quem é que vai quebrar a cara do outro, porque ele me tirou do sério. Ele me tirou do sério. E olha o tamanho do camaradinho, dois baixinhos. E aí, irmãos, olha o que aconteceu: quebraram a cara dele. Você sabe quem é? Quebraram a cara dele aqui em Curitiba, rebentaram a cara dele, que ele saiu daqui corrido. Quem mais ou menos sabe quem é? Você não sabe, não? Graças a Deus que você não sabe. Saiu daqui fugindo, porque os bandidos pegaram ele, quebraram, rebentaram os ossos da cara dele. Tem que fazer o quê? Cirurgia. E ele foi embora do Brasil. Não demorou 2 meses, quebraram a cara dele. Aí, quando foi um tempo desse aí, ele pegou um tumor, pegou um câncer aí. e Cândido está cá e vai morrer, mas... e eu falei, eu vou orar por ele, por mais que ele é ruim para mim, por mais que ele foi ruim para mim, por mais que ele me humilhou, não foi uma vez nem duas, mas eu vou orar por ele. Quando eu abri a boca, Deus, não ore, eu estou tratando com ele, eu estou tratando com ele, não ore, eu estou tratando. Vocês têm, nós temos que aprender a ouvir a voz de Deus. Quando Deus fala conosco, nós entender que não é confusão que está falando, mas é o Espírito de Deus, o Espírito da verdade, que está falando conosco. Glória a Jesus. Meus irmãos, minhas irmãs, se nós botar o joelho no chão, buscar a Deus de verdade, não é para ficar aqui super chorado, não. Vocês não têm que vir aqui só para encher horário de segunda-feira. Vocês não têm que vir bater ponto. E uns nem vêm bater ponto. Vocês não têm que vir aqui, nós não temos que vir bater ponto. Nós temos que vir aqui para aproveitar o culto. Botar o joelho no chão e ouvir Deus falar com a sua alma. E ouvir Deus falar com o seu espírito. Glória a Jesus, aleluia! Glória a Jesus. Então vamos lá. Vamos voltar agora no livro de Malaquias. Culto de doutrina e ensinamento. E nós estamos aprendendo aqui hoje com o professor Jesus. Aprendei de mim, que sou manso e humilde coração. Vamos lá. Vamos no versículo 17. E eles serão meus. Olha só que palavra poderosa. E eles serão meus, diz o Senhor dos Exércitos, naquele dia que farei, serão para mim particular tesouro. Aqui não é o ouro, aqui não é a prata, aqui não é o diamante, aqui não é a pedra preciosa, aqui está falando de tesouro chamado eu, chamado você, chamado o Senhor e a Senhora. O maior tesouro que Deus tem nessa terra não é o ouro, não é a prata, não é o diamante, não é a pedra preciosa. O maior tesouro que Deus tem nessa terra é você e eu que estou aqui, que nós valemos mais do que o mundo inteiro. Glória a Deus, aleluia, graças a Deus, graças a Deus, graças a Deus. Aí vamos lá. Paramos em tesouro, poupá-los, ei, não é todo mundo não, hein? Poupá-los, ei, como um homem poupa o seu filho que o serve. Aqui tem que servir a Deus, aqui tem que ter compromisso com Deus, aqui tem que ser às vezes chamado de chata, de salgado, santarrão. Você é muito enjoado. O marido fala para a mulher, a mulher fala para o marido, você é muito enjoada. O filho, ai meu Deus, meu pai é muito salgado, muito santarrão, muito conservador. Que isso? Isso é usos e costumes de homens. Não precisa isso não. Deus só quer o coração. Meu Deus do céu, fiquei discutindo aí com gente rebelde, estragado, gente que não quer aprender, quer te ensinar. Ensinar o quê? Pergunta se ele está falando de Bíblia. Não, porque eu sou o quê? Porque a Bíblia é feita pelo homem, e porque quem fez a Bíblia foi o homem. E irmã, cai fora desse povo, irmão. Lá no livro de 1 Coríntios, capítulo 11, diz que nós não temos tal costumes. Dá uma olhada para você lá, ficar contendendo, e nem a igreja de Deus. Dá uma olhadinha lá, 1 Coríntios capítulo 11, veja o que é o evangelho. Fica discutindo com gente estragado, rebelde, desviado. Ele não quer aprender, ele não quer obedecer. Aí fica eu aí, parará, perere, perere, parará, parará, e ele comigo, perere. Mas gente, eu tenho muito o que fazer. Versículo 16, dá uma olhada aí, 1 Coríntios capítulo 11, versículo 16, o que é que fala aí? Se alguém quiser ser contencioso, nós não temos tal costumes e nem nas igrejas de... De novo aí, vamos lá. Se alguém quiser contender, nós não temos tal costumes e nem as igrejas de... porque o cabelo, porque não sei o quê, porque tem que usar o véu e parará, perere, parapapá, não sei o quê, tem que falar a parte de Deus, o batismo tem que ser em nome da igreja dele e tal, e aí você vai ficar discutindo com fariseu, vai ficar discutindo com fariseu. Não, porque eu tenho que lavar os pés, porque se não lavar os pés não vai entrar no céu, porque se não botar o véu não vai para o céu, tem que orar de joelho. Esse povo lava o interior do copo, do prato, mas eles estão sujos, e com a sujeira deles, com os olhos sujos, eles veem sujeira em nós. Aprenda isso. Se os teus olhos for treva, todo o corpo será o quê? Tenebroso. Se teus olhos for luz, todo o teu corpo, toda a tua vida é luz. Então, eu olho as coisas, eu vejo de um jeito, você vê e vê de outro jeito. Eu falo assim: ô, mulher feia para valer aquela mulher, ô, menino feio, homem feio. Alguém fala assim: eu acho ele bonito, eu acho ela bonita. Eu falo assim: aquele homem é chato, um antipático, não vou com ele. Aí você fala: não, mas ele tem que saber mexer com ele. Comigo dá certo, comigo consigo domar ele. Quer dizer, então é os meus olhos, é o meu jeito. Quem entendeu? Se eu sou chato, para mim todo mundo é chato. Se eu sou enjoado, para mim todo mundo é enjoado. Se eu sou ruim, para mim todo mundo é ruim. Agora, se eu sou bom, para mim todo mundo é bom, porque eu vou atrair a bondade dele, eu vou atrair a bondade dela. Então você e eu, nós temos que aprender a ser crente. Que tipo de crente? Crente polido, crente moído, quebrado, crente refeito pela palavra de Deus e pelo Espírito Santo da verdade. Glória, glória, glória, glória, glória. Aí a gente acha que a gente tem que ser tudo do meu jeito. Não, é mais comigo é desse jeito. Ignorância. Comigo é assim, ou é ou nada de ser. Ignorância. Comigo é 8 ou 80. Comigo é desse jeito. Ou eu estou na igreja ou estou no mundo. Ai, eu não sei o que. Ah, para mim está na igreja de qualquer jeito, então é melhor estar no mundo. Ai, ignorância do cão, meu Deus do céu. Não sabe, aquela pessoa botar a boca no pó e dizer: Deus, eu pequei, eu errei, eu falhei, eu estou fraco, eu estou precisando de reforço, me ajuda, me tem misericórdia de mim. Aquela pessoa que está ali buscando em Deus, buscando ali com o coração aquebrantado. Aí a Bíblia diz isso aqui, quer ver? Olha o que a Bíblia diz aqui, olha o que a Bíblia diz aqui, ó. Então aqueles que temem ao Senhor, fala com seu companheiro, e o Senhor atenta e ouve. Então aqueles que temem ao Senhor, fala cada um com seu companheiro, e o Senhor atenta e ouve. Está vendo como é que é a vida? Não é do crente perfeito, porque não tem perfeito nessa terra. Não é o pastor perfeito, porque não existe a obreira perfeita, o obreiro perfeito. Isso não existe. Nós temos que aprender a ser cristão, irmão. Aprender a conviver com as nossas fraquezas. Saber entender você. Se eu não entendo você, vê os seus defeitos, você vê os meus. Você só vê os meus defeitos. Eu só vejo de vocês. A mulher vê o defeito do marido. O marido vê o defeito da mulher. Um só sabe acusar o outro. Um só sabe ver o defeito do outro. Um só sabe ver as más qualidades. Será que não podemos juntar as más qualidades com as boas qualidades e dizer: ela é ruim desse lado, mas é boa desta? Quem entendeu? não sabe cozinhar, mas sabe lavar roupa, né? Ela sabe lavar roupa, não sabe cozinhar, então ensina a cozinhar. Ah, mas a comida dela é difícil, então vai lá e tempera, ou então aprenda a conviver com o tempero dela, aprenda, lava roupa para ela. Então, irmão, a gente é assim. Quando a gente não tem para fazer, a gente vai e faz. Agora, se a gente tem, a gente não faz. Então você tem que aprender a conviver com situações. Sabe viver com situações. Então veja bem, irmão. Igreja, nós temos que aprender a conviver com as fraquezas uns dos outros. Saber conviver. Não condenar. Não condenar. Nós podemos até julgar, mas não condenar. Você sabe julgar você? Mas duvido que você sabe julgar você. E a Bíblia manda nós julgar nós. A Bíblia fala assim: nós julgássemos a nós mesmos, nós não seremos julgados. Está na Bíblia Sagrada. Onde está na Bíblia? 1 Coríntios capítulo 11. Dá uma olhada para você ver aí. Se nós julgássemos a nós mesmos, nós não seríamos julgados. Eu não vou esperar vocês me julgar. Mas se por acaso eu fui julgado, somos repreendidos pelo Senhor para não sermos condenados com o mundo. Ei, irmã, se eu te julgo, eu não estou te condenando. Para mim saber que você está certo ou está errado, tem que haver um julgamento. Tem que haver um julgamento. Se eu não souber julgar, como é que eu vou saber que está certo ou está errado? Agora, eu não posso é condenar ninguém. Eu não posso condenar. Não. Ah, mas não julgueis, para que não sejais julgado. Aqui está falando de um outro aspecto. 1 Coríntios 11. Vamos falar da Santa Ceia. Versículo 23. O que fala aí? Porque eu recebi do Senhor, que também vos ensinei, que o Senhor Jesus, na noite, foi traído, tomou pão, tendo dado graça, partiu disso, tomai e comei, e chamei o corpo, partiu com o outro, fazendo o reino. E aí? Vai lá. Semelhantemente, ceiar, tomou o caso, dizendo: se caso não orçamento, fazer isto. E agora? Anunciais a morte sua até que ele venha. Vamos lá. Portanto, qualquer que comer ou beber o cálice do Senhor indignamente será culpado do corpo. E agora? O que é examinar a si mesmo? É julgar a si mesmo. Examina-se, pois, o homem a si mesmo, e assim coma desse pão e beba desse cálice. Porque o que come e bebe indignamente, come e bebe para a sua própria. Você não sabe saber se você está digno ou indigno? Que espírito tem nós? Aí nós somos aquele povo cego que vai para essas igrejas de cego, fariseu cego. Gente, vem tomar a Santa Ceia. Pessoal, amigos, amigas, vem tomar a Santa Ceia do Senhor Jesus. Porque Jesus disse que quem não come da carne dele, pessoal, não bebe do sangue dele, não tem vida eterna. Amém, gente? Aí eles induzem os coitados, os cegos, a pecar. Quer saber se está batizado, se está amigado, se está enrolado, bebendo, fumando, drogando. Eles não querem saber. Tem que tomar ceia. Não, não pode. Por que você não pode? Se Jesus diz que pode, por que você diz que não pode? Aqui está dizendo aqui, ó, João capítulo 6 diz que não precisa nem ler isso não. E por que que você não pode? Não, pessoal. Aí os coitados cegos entra lá e ó, pega a ceia da condenação e entra para o caminho da condenação. Paramos aonde? 29. O que come e bebe indignamente, come e bebe para a sua própria condenação. Aí está o segredo. Não discernindo o corpo do Senhor. Está vendo? não tem discernimento, isso aqui tem que ter o Espírito Santo. Se não tiver o Espírito Santo para ver isso aqui, ele não vê nada. Não discernindo o corpo do Senhor. E agora? Por causa disso vem as consequências. Há entre vós muitos fracos e doentes, e muitos que dormem. Porque se nós julgássemos a nós mesmos, não seremos julgados. Mas quando somos julgados, somos repreendidos pelo Senhor para não sermos condenados com o mundo. Está vendo? O que é ser um cristão? Ele olha assim, ó, olha para cá, ó. O Espírito Santo está falando com ele, está enxergando sem ninguém falar nada. Olha os olhos dele, ideia lá. Aqui não é meu lugar. Caladinho, aqui eu não venho mais. Aqui não é o meu lugar. Aqui não. Sai caladinho, vai embora e não bota os pés nunca mais. Porque ele viu que ali não é o lugar dele. Classe de gente que tudo pode, que tudo é permitido, que tudo é liberado. Você não vê separação, você não vê diferença do mundo. Os homens sendo do lado das mulheres, as mulheres sendo do lado dos homens, abraçando, beijando. É gay agarrado com gay dentro da igreja, é lésbica agarrada com lésbica dentro da igreja, se beijando, se mordendo, se lambendo. E o que tem? O que tem? Deus só quer o coração. Deus é amor. É isso que é por aí. E está assim, ó, entupido de gente. Porque não precisa largar o mundo, não precisa largar o pecado. Pode ser membro daquela igreja lá e continuar sendo membro do mundo. Pode continuar no mundo. Não saiu do mundo para membrar lá. Quem entendeu? Você imagina agora, nesse carnaval, o tanto de crente que está aí misturado com o carnaval, assistindo esse trem aí, como diz o mineiro. Vendo. Hoje me mandaram um áudio aqui para mim, um vídeo, é áudio, tudo junto. Um camarada que queria congregar conosco, queria vir ser pastor da nossa igreja. Não, porque Deus falou comigo, porque Deus falou comigo para ir para Deus é Santo, pastor. Eu vou entregar a igreja aqui, eu vou entregar a obra aqui e tal. Eu vou para Deus é Santo, meu lugar é Deus é Santo. Tá bom, pastor? Eu falei, meu querido, ó, é o seguinte: se você largar a igreja sua aqui, você vai congregar lá na nossa igreja, lá é assim, assim, assim, assim, assim. Lá é assim, assim, assim, assim. Aqui você ganha quanto? Aqui eu ganho tanto. Pois é, lá você não vai ganhar isso aí. Se você for salariado, foi a mesma coisa jogar água no fogo. Mas na hora já mudou de ideia. Sabe o que ele fez? Ele saiu da igreja dele, que ele estava, e abriu o ministério para ele. Aí quando foi hoje, me mandaram o vídeo da igreja dele. Você imagina o carnaval dentro da igreja. O carnaval dentro da igreja. Você imagina? Tira o pé do chão. Vai, pô, tô dançando. Satanás dos cães dos infernos. Você tá vendo? Por que que não veio para cá? Porque Deus está conosco. Deus guarda nós, irmão. Deus guarda nós, igreja. Esse tipo de gente. Esse povo quer o quê? É grana. É dinheiro. Eles não querem preparar o povo para ir para o céu, não, irmão. Eles não querem preparar a alma para o céu, não. Isso quer grana. Quem entendeu? É sacrifício altíssimo. É voto de R$1.000, de R$5.000. É dinheiro que eles querem. Eles querem grana. Eles não estão preocupados com a alma. E nós queremos é alma para o reino de Deus. Oh, glória! Ah, pastor Messias! Até que essa igrejinha aí. Eu estou preocupado. Essa igrejinha aí, pastor. Eu estou feliz com essa igrejinha que você não imagina. Eu ficaria triste se eu visse uma igrejona tudo virado chapéu velho. Quando eu olhar aqui para trás aqui, só via gente desviada. Meu Deus, olhar para frente, só vê gente desviada. A igreja está cheia. Dinheiro. Cadeira bonita. Tudo caro. Tudo de primeira. Mas eu olhar assim, a crente era tudo de não é nem de segunda, nem de terceira. De quinta para lá. Aí como é que eu vou ficar feliz? Se eu aprendi diferente, se eu aprendi o evangelho verdadeiro, aleluia, como vou pregar o evangelho mentiroso, irmão? O evangelho da mentira não liberta ninguém. Quem liberta é a palavra da verdade, é o evangelho da verdade que transforma. Glória a Deus, aleluia. Vamos encerrar aqui, versículo 18. Então vereis outra vez a diferença entre o justo e o ímpio, entre o que serve a Deus e o que não serve. Então vereis outra vez a diferença entre o justo e o ímpio, entre o que serve a Deus e o que não. A diferença é muito grande. Olha para o seu irmão para você ver. Olha para a sua tia. Como vocês reúnem lá na casa lá, final de ano, Natal, um velório, uma festinha de aniversário. Dá uma olhadinha para você ver a diferença. Dá uma olhadinha. Acantaiada, tudo bagunçado, virado chapéu velho. Você olha assim, você está ali no meio que é povo, você é o único. Você fica até sem jeito. Você olha assim, aquele povo diz que é crente, tudo virado. Você não sente comunhão com eles. Você não sente paz com eles. E nem eles contigo. Porque não há bom senso entre trevas e luz. Não há comunhão. Como é que você vai se sentir bem? Como é que você vai se sentir bem com eles? E eles também. Como é que vai se sentir bem com você? Não tem comunhão. Não tem comunhão. Eles não vão falar para você a paz do Senhor Jesus. Se falar, você vai dizer o quê? Paz do Senhor Jesus? Não traz a mesma doutrina? A mesma doutrina não traz? Então você não vai dar, você não vai receber. Eles também não vão dar, porque eles não têm essa doutrina, esses princípios maravilhosos. E aí, olá, olá pessoal. Olá, olá, né? Olá, olá. A saudação deles, né? Olá, paz, paz, né? Ah, então agora, graça e paz, paz e graça. Vê se você vê, né, se não é verdade esse negócio aí. Se falar para eles, paz do Senhor, para eles, meu Deus do céu, ainda é desse tempo ainda, de paz do Senhor Jesus, as coisas mudaram, agora é paz. Olá, boa noite. Se imagina. Aí você não vai sentir comunhão com eles. Pode ser tua irmã, teu irmão, teu pai, tua mãe. Se não traga a mesma doutrina, você não tem comunhão com eles. E está na Bíblia que não é para ter comunhão mesmo. Livro de João, finalzinho. Dá uma olhadinha aí, que não é nem para sentar na mesa com eles. Se sentar é rebelde como eles também. Outra coisa, quando você procura aquela passagem lá, filhinhos, né, que tá lá assim, quem não persevera na doutrina de Cristo, está lá, prevarica. Segunda João, só tem um versículo. Segunda João, versículo 9. Segunda João, versículo 9. Nós estamos aqui comendo a Bíblia, meu irmão. Como nós estamos jantando Bíblia aqui hoje, viu? Jantando. Alimentando nossa alma. Como é que fala aí? Todo aquele que prevarica e não persevera na doutrina de Cristo, ele não tem a Deus. Talvez não tem Deus. E agora? Quem persevera na doutrina de Cristo, esse tem tanto pai como filho. Se alguém vem ter convosco e não traz essa doutrina, não recebais em casa, e nem tampouco o saudeis. Porque quem saúda tem parte nas suas más obras. Já está vendo? Aí você faz um churrasco na sua casa, um exemplo. Aí você chama gato e cachorro. Aí você vai lá na casa dele lá também, porque ele fez um churrasco lá, você vai lá também. Aí chega lá, tá todo mundo com a moscona, não quer musicão lá. Fica dói na cabeça da gente. Isso é coisa do cão. Aí aquela música lá, e o pau cair na folha, e cerveja, e maconha, e cigarro na sua cara. E o que que tu tá fazendo lá? Tu tem parte com aquilo ali, rapaz. Tu tem parte com aquilo. Se tu tá lá, porque você é igual a eles. Vê se eles me chamam, ver se eu vou. Eles não estão nem dobro de me chamar. Ah, chega lá, tá gente dançando lá, tá gente dançando, bebendo, fumando e até usando cocaína e pau. Ah, me faça um favor, o que que eu tô fazendo lá? Ei, mas que santidade demais. Aí tem uma vez os irmãos que não tem o Espírito Santo. Mas para que tudo isso? É sua irmã, é seu cunhado, é seu sobrinho. Ué, pode ser quem for. Eu não quero nem saber se é meu irmão, se é minha mãe, seja lá quem for. Eu quero saber que Jesus disse: minha mãe, meus irmãos e minhas irmãs é aquele que faz a vontade do Pai que está no céu. Esse é o evangelho que nós aprendemos. Vê se o povo quer isso. Vê se sabe que essa cantaiada quer isso. Cantada morta, irmão. Agora deixa eu falar para vocês aqui agora, sem julgar ninguém, sem condenar ninguém, sem achar melhor do que ninguém. Aí você sai de lá para cá. Aí você sai de lá. Quando você saiu de lá, estava mais ou menos. Mais ou menos. A doutrina já estava desandando para valer. Mas você fica aí 10 anos fora, 5 anos, 8 anos fora, aí você volta para lá. Se naquela época a coisa já estava mal, que fez você sair de lá, caçando, procurando um refúgio. Eu quero um lugar para servir a Deus. Eu quero. Cadê? Onde é que tem um lugar para servir a Deus? E vai procurando. Aí Deus fala: vá lá para Deus é Santo, a igreja é humilde. Uma igrejinha simples, pastor humilde, pastor simples. Aí você vem para cá. Chega aqui, meu Deus do céu. Parece que eu estava desviado. Igual eu. Quando eu estava na Deus e Amor, aí eu fui para outra igreja lá, porque o pastor mandou, porque lá na minha igreja, na minha cidade, não tinha Deus e Amor na época. Aí eu fui para lá, cheguei lá, era santarrão. Eu era santarrão naquele, no meio da mocidade. E não vou nem falar para você, chega. Era tanta coisa errada, e eu lá, único, ó. Ele não namora, não. Não dá beijo. O namoro dele é sem beijo, sem língua. Mas mais ou menos assim. Aí eu lá. E o pastor, ele é eunuco. Aí chega eu lá. E aí vai passando o ano. E eu no meio daquele povo lá, é eunuco. E não gosta de mulher, não. E não sei o quê. E lá, irerê. E deixa quieto. Aí, meus irmãos e minhas irmãs. Meus irmãos e minhas irmãs. Aí chega lá. E eu já estava meio, eu já estava bem assim, bem. Só Deus tem misericórdia de mim, porque eu estava no meio daquele povo. Quem entendeu? Estavam me corrompendo. Estavam me estragando. Estavam me corrompendo, me forçando. Ué, o que que tem? Tinha uma reunião de obreiro lá. Dentro da reunião assim de obreiro. Aí o pastor falou assim: gente, a reunião está interrompida por instante, porque as irmãs agora estão chegando aí com café e bolo e não sei o que, tarará, pererê, leite e tal, tal, tal. E eu falei: meu Deus, onde é que eu estou? O pastor interrompeu a reunião. E aí todo mundo foi comer bolo, inclusive bolo de milho. Aí, meus irmãos, eu olhei aqui lá. Aí o pastor: vamos tomar café, obreiros, pastor, tal, e todo mundo lá. E eu fiquei no meu lugar. Eu e um tal de Daniel. Se Daniel dá trabalho, viu? Eu nunca vim para não dar problema. Aí eu fiquei lá quietinho no meu lugar. Aí o pastor: você não vai tomar um café, irmão? Diácono. Eu falei: não, pastor, obrigado. Aí o: e você, Daniel, não vai tomar um café? Não, senhor, muito obrigado. Aí falando assim: mas por que você vai tomar? Não, pastor, porque eu agora no momento não estou com muita vontade de tomar café, não. Então, comendo bolo. Falei: não, obrigado.

0: quer, você tá me provocando, com todo o respeito, senhor, pastor. Eu nunca vi na minha vida um ministério, uma igreja, uma reunião de obreiro parar a reunião para comer. Aqui não é lugar de comida, não, pastor. Aí o Daniel levantou também lá. Tá certo, meu irmão! Eu não concordo com isso, não! Tá errado esse negócio aqui de ter que interromper reunião para poder comer. Quer tomar café? Então reúne e toma o café lá fora. Aqui dentro, não. Gente, mas virou uma confusão. Sobrou para mim. Mas o pastor me tirou do sério, gente. Mas tirou. Aí, irmão, resumindo. Aí, eu ali orando a Deus, Deus, estava igual o povo de Israel, no Egito. Manda para cá a igreja, Deus amor. E eu fui para a assembleia, eu já falei agora, com a carta de apresentação da Deus amor. Eu fui com a carta, não fui assim com rebeldia. Eu lá, meu Deus, envia para cá a igreja, tem misericórdia e tal. Olha bem. Quando foi um dia, meus irmãos, chegou lá um pastor chamado Presbítero Nivaldo Vaz dos Santos. Ele conheceu ele. Quem mais conheceu? Antigo. Um altão, você vai ser avalado de roubar mamão. Aí eu fiquei sabendo do culto, corri lá. Saí correndo, fui lá no culto. Gente, quando eu cheguei lá, eu estava pregando. Estava começando a pregar. Ele fez a pregação, eu falei, eu estou desviadinho. Eu falei para mim mesmo, eu estou completamente desviado do evangelho. O pastor faz um apelo, eu vou reconciliar aqui hoje. E eu era diácono daquela igreja. Eu estava desviado. Para eles eu era o santarrão. Mas quando eu cheguei na igreja, eu estava desviado. Quem entendeu, levanta a mão. A diferença era muito grande. Aí o pastor pregou, aquela unção, aquela palavra que falou comigo. Eu falei, meu Deus do céu, eu tenho que voltar na estaca zero, meu Deus do céu, olha como é que eu estou. Estou desviado do evangelho, misericórdia. Eu sei que naquela noite lá, eu passei para a igreja e eu comecei minha vida da estaca zero. Esse povo do mundo está cego porque eles não têm alguém para abrir os olhos dele. Quem entendeu, levante a mão. Então, irmão, assim você e eu, você sai de lá, eu saio de lá, aí agora vamos voltar para lá. Vamos voltar para lá. Agora, como é que nós vamos dar certo lá? Aprendendo aqui, o sal grosso da Deus é santo. Como é que você vai chegar lá? Todo salgado, sal para o cabelo, sal nos olhos, sal para tudo quanto é lugar. Hein? Pensa bem. Aí só tem sal na nossa vida. E aí chega lá e diz, meu Deus do céu, não, aqui não é meu lugar. Agora não estou nem lá e nem aqui. E outra coisa, Mateus capítulo 5. Qual o versículo? 13, vós sois o quê? Olha aí, são salgados. Vocês são o quê? A luz do mundo. Seu sal foi insípido. Com que há de salgar? Para que nada mais serve a não ser ser jogado fora e pisado pelos homens. Vós sois a luz do mundo. Não se pode pegar uma câmera, quer? Uma cidade edificada sobre um monte. E nem se acende uma candeia e se coloca debaixo do. Por quê? Mas no velador. Para que dá luz a todos que estão, assim resplandeça a vossa luz diante dos homens, para que vejam as vossas boas obras e glorificam o vosso Pai que estás. Você está vendo o que é igreja, ensinamento? Vai, vai, esse povo não chega aqui, tem um menino, fica aqui uma hora, vai embora. Deus me livra. Aqui não é meu lugar. Assim também é você. Chega lá, você fala, Deus me livra. Já era, não vem mais não, daqui eu saí. A não ser que nós estamos no Egito. Saímos e queremos voltar. Mas nós não estamos no Egito, nosso Senhor. Nós estamos é caminhando, meu irmão, para Nova Jerusalém, Nova Canaã Celestial. Oh, glória a Jesus.
1: Você

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1: Tudo é força, mas Jesus é poder. A pedra é forte, mas o ferro é mais forte que a pedra que se torna pó. O ferro é forte, mas o fogo é mais forte que o ferro que se derrete. O fogo é forte, mas a água é mais forte que o fogo que se apaga. A água é forte, mas a nuvem é mais forte que a água que evapora. A nuvem também é forte, mas o vento é mais forte que a nuvem que se desfaz. O vento é forte, mas os montes são mais fortes que o vento que fica preso entre os montes. Os montes são fortes, mas o homem é mais forte que os montes e com sua inteligência os perfura. Acabando com o poder dos montes, o homem diz: eu sou a criatura mais forte que existe. Até que veio a morte, e o homem que achava ser inteligente e forte o suficiente morre. A morte é forte, mas um homem chamado Jesus vem e vence a morte. Como se não bastasse, ele ainda garante vida eterna através do seu sangue. Jamais haverá alguém mais poderoso que Jesus.

Graças a Deus, graças a Deus. Este é o programa Vencendo pela Fé da Igreja Pentecostal do Zé Sam, e tenho o prazer de cumprimentar todo o povo de Deus com a paz do Senhor e Salvador Jesus Cristo. É seu irmão em Cristo, Presbítero Raimundo. Lembrando a todos que esta programação, ela é de inteira responsabilidade do homem de Deus, pastor Darcy Messias. Povo de Deus, povo da fé, povo que tem o prazer de buscar a presença do Senhor, eu quero fazer um convite todo especial para este domingo em nossa sede nacional, aqui mesmo em Curitiba, estado do Paraná, Igreja Pentecostal Deus é Santo, localizada na Avenida Marechal Floriano Peixoto, 6711, o endereço do seu milagre e da sua vitória. E neste domingo, às 9 da manhã, 3 da tarde e às 7 da noite. Neste domingo da família, onde você, meu irmão, você, minha irmã, tem buscado pela sua família, continua buscando pela sua família, convide mais alguém para receber as bênçãos do Senhor, convide mais alguém para receber os milagres que acontecem aqui na Igreja Pentecostal. Deus é Santo, nós temos contemplado, nós temos visto pessoas testemunhar, testificar daquilo que Deus tem operado na Igreja Pentecostal Deus é Santo. Nesse domingo não será diferente o agir, o trabalhar de Deus na sua vida, no seu lar, na sua casa e na sua família. Compareça, 9 da manhã. Eu mesmo, Presbítero Raimundo, estarei no Santo Altar de Deus, orando, clamando a Deus, para Deus abençoar o seu lar, a sua casa, a sua família. Chegue mais cedo para orar conosco, chegue mais cedo para dobrar o seu joelho, pedir a sua vitória para o Senhor e Salvador Jesus Cristo. 3 da tarde, novamente, assumirei o Santo Altar de Deus, pregando, orando e clamando pela sua família, para Deus operar milagres e maravilhas, livramentos, curas de Minas tem acontecido na Igreja Pentecostal do Zé Santo. Milagres que as pessoas têm testemunhado, pessoas que foram curadas de câncer de próstata. O irmão no domingo contou que foi curado do câncer de próstata aqui na Igreja Pentecostal do Zé Santo, fazendo as campanhas no domingo, domingo da família, a campanha da restituição e restauração familiar. Deus operou milagres e maravilhas, eu tenho certeza que nesta campanha do Salmos 23, o Senhor é meu pastor e nada me faltará, vai acontecer milagre na sua casa, no seu lar, na sua família, nos seus familiares, no seu trabalho, seus negócios, a empresa. Deus opera em todas as áreas. Então eu te convido para estar conosco neste domingo da família, 9 da manhã. 3 da tarde e às 7 da noite. Avenida Marechal Floriano Peixoto, 6711. Nós estamos localizados ao lado da Autopeças Alvoradas, quase em frente ao tubo da passarela, a 150 metros do terminal de ônibus do Vila Aure. Estacionamento na rua José Peixoto de Lacerda Venec, número 119. Isso mesmo, para você guardar o seu automóvel, tranquilamente cultuar a Deus neste domingo, nos 3 horários, 9 da manhã, 3 da tarde e às 7 da noite. Deus tem um milagre na sua família, Deus tem uma bênção para te entregar. Ainda este ano, Deus vai te abençoar na vida familiar, na vida familiar e na vida financeira. Deus vai fazer um milagre na sua vida. Deus vai operar o milagre da sua vida neste final de ano. Compareça na Igreja Pentecostal Deus é Santo, venha orar conosco, venha fazer campanha conosco para Deus abençoar a sua casa, o seu lar e a sua família. Eu tenho certeza que Deus, ele é o maior interessado em te ajudar, meu irmão, minha irmã. Compareça nesse domingo às 9 da manhã, 3 da tarde e às 7 da noite. Avenida Marechal Floriano Peixoto, 6711. Uma igreja de fé, de oração e de milagres. Milagres têm acontecido na Igreja Pentecostal do Zé Santo. A prova é que você vai ouvir testemunhos, relatos, pessoas contando aquilo que aconteceu na sua vida, aquilo que aconteceu na sua família, aquilo que aconteceu porque ela buscou
Ela orou, ela pediu para Deus em oração e Deus operou milagre na sua vida. Ouça testemunhos de fé para aumentar a sua fé e você está conosco neste domingo em 3 horários para receber a bênção familiar. Ouça esse testemunho para aumentar a sua fé e você está neste domingo em 1 desses 3 horários. 9 da manhã, 3 da tarde e às 7 da noite.

0: Irmãos, eu quero contar essa bênção recebi no último dia da campanha. Essa campanha que eu fiz agora, que nós terminamos, eu ganhei meu filho para Jesus. Inclusive, ele veio umas 2, 3 vezes aqui, mas ele não decidia. Mas agora ele está decidido de servir a Jesus até o fim da vida dele. É um filho que havia caído para as valetas, bêbado e tudo. Mas graças a Deus, lutei e ganhei ele para Jesus. Tem outra bênção também, meu irmão. Outro meu filho também. Era bêbado também, bêbado mesmo. E jejum, oração. Fiz a campanha inteira, essa campanha que passou todos os dias na presença de Deus. O Senhor Jesus libertou ele da bebida.
1: Terezinha, eu estou aqui nessa igreja faz 1 ano lutando contra o vício do cigarro. Não consegui largar. E eu quero congregar aqui, eu quero descer as águas aqui nessa igreja. Porque é aqui que Jesus me libertou.
2: A senhora foi liberta, então?
1: Fui, graças a Deus.
2: Há quanto tempo que a senhora fumava?
1: Eu fumava 15 anos.
2: 15 anos?
1: 15 anos.
2: E agora, como é que tá?
1: Agora, graças a Deus, pode fumar, jogar a fumaça na minha cara, que não sinto mais nada.
2: Não sente nem a vontade?
1: Não, não, não.
2: E para quem que está lutando agora contra o vício, vai ouvir o seu testemunho no rádio, qual é o convite que a senhora faz? Que eles fiquem em casa sofrendo ou que venham para cá receber a bênção?
1: Que venha para cá. Hoje eu trouxe uma irmãzinha que estava sofrendo com dor no joelho, falei, vamos para lá que Jesus vai libertar. Senhora, a senhora não vai tomar remédio nenhum.
2: Glória
1: e eu trouxe o casal aqui hoje.
2: Está liberta?
1: Graças a Deus.
2: Quem que te libertou?
1: Jesus.
3: Que fizeram uma obra de bruxaria para o meu filho. Uma situação muito difícil. Um menino que trabalhava e tudo, mas era viciado nas drogas. E Deus operando, eu sempre orando, sempre em campanha, jejum, jejum a favor a ele. Eu fico muito emocionada, né, com essa bênção do Senhor Jesus. Eu deixei uma fotografia dele aqui, pedindo oração para os irmãos me ajudar em oração. Esse final de semana que passou, eu fui lá ver ele, cheguei lá. Olha, eu fiquei só agradecendo a Deus, que eu encontrei ele muito lindo, sabe? Liberto, sem aquela bicharada, aquelas legião de demônio que pegava ele, sabe? Liberto, com a visão muito linda.
4: Salve, irmão, na paz do Senhor. Agora que o Senhor completou a benção, eu vou contar. Então, Deus libertou a minha filha de mais de 5 anos de droga. Droga pesada, ela misturava lá com outras porcarias. Daí o diabo foi revolta no marido dela, catou a trouxa dele e foi pra firma. Porque é ela que buscava a porcaria para fumar junto com ele. Daí ele achou que ficou só, mas eu continuei pedindo. Olha, o senhor já trouxe ele de volta para dentro de casa. Ele já está pousando em casa, já está cumprindo os deveres de um pai de família. Porque a minha filha, o senhor libertou ela. E já tem uma criança no ventre dela, que é para ela esquecer dessa maldita droga que fez ela sofrer mais de 25 anos. E eu sofri muito mais. Está liberta em nome de Jesus. Foi uma libertação, parece que foi assim, como tirada tomada, sabe? Então a gente estava pedindo. Eu falei assim, senhor, ela não vem pelo amor, faça vir pela dor. Torce o parafuso e faça justiça a meu favor. Eu passo muito vergonha com os vizinhos, com esse barulhão deles. Eu acordava de noite, parecia um bang bang dentro daquela casa, sabe? Uma vez eu fui correndo para acudir ela, eu caí, machuquei os dois joelhos. Então, graças a Deus, está uma paz que a minha neta foi lá em casa levar minha bisneta para ver, falou, vó, que sossego que tá aqui, que paz. Eu falei, pois é, você tá vendo onde Deus entra? A paz entra.
5: É a bênção que eu tenho para relatar para essa igreja, que o meu neto era usuário de droga e roubava, fazia de tudo. E através de eu vim aqui, ele foi liberto, Isaías, teve uma overdose, quase morreu, foi liberto e tá trabalhando. Muita bênção eu recebi aqui. E tô recebendo.
6: Quem libertou ele?
5: Foi Jesus.
7: Meu nome é Oswaldo Zacarias. Eu estou nessa campanha aqui, recebi um milagrão. Eu não esperava, pensava que a minha nora ia morrer, né? Porque estava só couro e osso, só nas drogas. Eu fui visitar ela, depois de 2 meses, nessa campanha aqui. Parou com as drogas, a pele voltou como era, engordou o rosto, sim. Os meus netinhos estão bem cuidados. Saiu das drogas através dessa campanha aqui, dessa igreja aqui. Eu pensei que ela ia morrer, todo mundo falou, ela vai morrer, alguém vai matar ela. Ia com arma para matar ela, porque estava só no osso, a pele colada, assim, ó. O rosto chegou a afundar, assim, ó. Eu pensei, meu Deus do céu, eu sirvo um Deus Todo-Poderoso na Igreja dos Santos. eu vou receber esse milagre, vou fazer essa campanha, vou fazer um dízimo com Deus, uma oferta com Deus. E Deus me ouviu, e Deus ouviu esse clamor aqui. Fui visitar ela, me abraçou, falou: sogro, olha o tipo que eu tô gordo, tô viçosa, tô fazendo os biquinhos. Falou: tô aqui, tô bem, se eu estivesse lá eu ia morrer, sogro. Não tinha ninguém para me valer, ninguém, todo mundo queria me matar. Ó, como eu tá inchado, tão gordo, assim, corpo inteiro, assim. Eu liguei pro meu filho, falei: filho do céu, o milagre que eu recebi, um milagrão mesmo. A tua mulher tá linda, tá maravilhosa, teus filhos tá bem viçoso. Tava... Eu não sei até nem que palavra até, porque foi um milagre, um milagrão dessa igreja Deusa Santa aqui. Eu nunca vi um milagre tão imenso que eu recebi dessa campanha. Foi essa aqui que Deus deu a saúde, retornou a saúde para minha nora. Ela está perdida, só cor e osso, e Deus renovou ela pela misericórdia do nosso Deus. Jesus, foi nosso Deus, Jesus, essa igreja Deusa Santa. Vale a pena vir de longe. Deixo tantas igrejas lá perto, porque aqui tem o poder de Deus aqui, por isso que eu estou aqui até hoje, graças a Deus. Vem pela igreja Deusa Santa, que não existe médico que cura a droga, o vício do crack, da cocaína. É só aqui nessa igreja que vai receber o milagre, porque o milagre é de Deus, que Deus está aqui, que curou a minha nora. Ela está viçosa, ninguém dava valor para ela, queriam matar ela, mas agora Deus tomou as providências e Deus me alcançou a minha oração dessa igreja.

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graças a Deus, povo de Deus. Eu quero cumprimentar o povo de Deus com a paz do Senhor Jesus Cristo. Programa Vencendo pela Fé da Igreja Pentecostal. Deus é Santo. Esta programação é de inteira responsabilidade do homem de Deus, pastor Darcy Messias. Prazerosamente, quem tem o prazer de cumprimentar todo o povo de Deus com a paz do Senhor Jesus Cristo, é seu irmão em Cristo, presbítero Raimundo. Nós estamos alegres e contentes, felizes com o Senhor Jesus Cristo, mas juntos, ao vivo, dentro desta programação, falando acerca da obra de Deus, da obra do Senhor, para este domingo, à tarde e à noite, nossa sede nacional aqui mesmo em Curitiba. Boa noite. Às 19 horas você tem um encontro marcado aqui mesmo em nossa sede nacional das Igrejas Pentecostal Deus é Santo. Avenida Marechal Floriano Peixoto, 6711. Nós estamos localizados ao lado da Autopeças Alvoradas, bem em frente ao tubo da passarela. Está localizada a Igreja Pentecostal Deus é Santo, a igreja de fé, de milagre, onde Deus tem operado milagres e maravilhas na vida de todo o povo de Deus. Nós estamos a 150 metros do terminal de ônibus do Vila Auer. A Igreja Pentecostal Deus é Santo, neste domingo da família, venha buscar a sua vitória familiar, sua vitória conjugal, sentimental, material, financeira, saúde. Neste domingo, 19 horas, eu mesmo, o presbítero Raimundo, esse que vos fala, estarei no santo altar de Deus, pela misericórdia do Senhor. Deus tem feito maravilhas, prodígios, sinais, através desta obra. Essa obra levantada pelo Senhor e Salvador Jesus Cristo. Muitas pessoas têm contado curas, libertações, transformações, prosperidade, bênção que vem somente de Deus, somente do Senhor. Aquilo que nós não podemos alcançar, realizar, fazer, o Senhor Jesus Cristo tem feito neste lugar. Tem curado, tem transformado, tem libertado pessoas do vício, das drogas, enfim, de enfermidades, dívidas, pessoas endividadas, contando a bênção, o milagre, a cura, a transformação, e não será diferente com você, meu irmão, minha irmã, nesta noite de domingo na Igreja Pentecostal Deus é Santo. Eu tenho certeza que o Senhor Jesus Cristo, ele é o maior interessado em te abençoar, em abençoar a tua vida, em abençoar a tua casa, em abençoar a tua família. Creia no teu milagre, creia na tua vitória, venha para a Igreja Pentecostal Deus é Santo buscar a sua vitória. A boa notícia, a transformação, a cura divina está aqui aguardando por você. O Senhor Jesus Cristo, ele é o maior interessado em te abençoar. Venha buscar o seu milagre, venha buscar a sua vitória, 19 horas na Igreja Pentecostal Deus é Santo, Avenida Marechal Floriano Peixoto, 6711, o endereço do seu milagre, da sua vitória. Nós vamos ouvir aqui dentro desta programação, vamos ouvir primeiramente um hino, e logo após nós vamos ouvir testemunho dentro desta programação.

0: Atenção, Curitiba. Atenção. Atenção, região metropolitana de Curitiba. Atenção, povo de Deus. É neste domingo às 9 da manhã, às 3 da tarde e às 7 da noite. Eu, presbítero Raimundo, estarei no santo altar de Deus, orando pela sua família, orando pela sua casa, orando pela sua vida sentimental, material, financeira, saúde, orando em todas as áreas na sua vida, neste domingo, às 9 da manhã. Eu estarei em santo jejum, no santo altar de Deus, para pregar a poderosa palavra de Deus, orar pelos milagres, livramento para sua família, orar pela saúde da sua família, pela sua saúde. Venha buscar conosco, pela sua família, venha buscar pela sua casa. Olha quantas notícias má acontecendo, cheio de más notícia neste mundo, neste Brasil, neste Paraná, e você não pode ser vítima dessas coisas. Você tem que vir buscar a Deus. Nós temos que estar na presença de Deus para essas coisas más sair, não entrar na nossa casa, não entrar na nossa família, porque o poder de Deus, o poder de Deus na nossa vida não vai deixar. Em nome de Jesus eu te convido, meu irmão, minha irmã, povo de Deus, família, vem estar conosco neste domingo, às 9 da manhã, 3 da tarde e às 7 da noite, na Igreja Pentecostal Deus é Santo, sede nacional em Curitiba, Avenida Marechal Floriano Peixoto, 6.711, a 150 metros do terminal de ônibus do Vila Aure, a 60 metros da passarela do Vila Aure, quase em frente ao tubo da passarela. Igreja Pentecostal Deus é Santo, é uma igreja de fé e milagres, de oração, testemunhos maravilhosos. O povo tem contado, as pessoas têm testemunhado, testificado. A prova é que você vai ouvir testemunhos, você vai ouvir milagres que Deus tem operado nesta igreja. E o domingo da família tem acontecido muitos milagres, muitas curas divinas, libertação, transformação, quebra de maldição de inveja, maldição familiar, conjugal, sentimental, material e na área da saúde. Nessas áreas nós vamos trabalhar na oração, repreendendo, expulsando todo o mal, quebrando o espírito de inveja contra a sua família. E você, meu irmão, você, minha irmã, tem que buscar pela sua família. Deus escolheu você, Deus levantou você para orar pela sua família, buscar pela sua família. Esteja conosco nesse domingo, 9 da manhã, 3 da tarde e às 7 da noite. Você vai ouvir testemunhos, relatos de pessoas sendo abençoadas aqui na Igreja Pentecostal do Zé Santo. Por isso, eu te convido para ouvir uma palavra, uma poderosa palavra de Deus neste domingo. Orações poderosas, orações para desmanchar tudo que está travado, trancado e amarrado na sua vida, na sua família, e Deus abrir as portas, porta financeira, porta de saúde, livramento. Deus quer te abençoar. Corra para Deus é Santo, venha buscar o seu milagre, venha buscar a sua vitória na Igreja Pentecostal Deus é Santo. Eu, presbítero Raimundo, estarei no santo altar de Deus, pregando e orando por todos vocês, por todos nós, em nome de Jesus. O jovem Nicolas louvando a Deus e tocando o seu violão neste domingo, 9 da manhã, 3 da tarde e às 7 da noite. Povo de Deus, aí está o convite para você estar conosco aqui na Avenida Marechal Floriano Peixoto, 6711, 6711, Vila Aure, quase em frente ao tubo da passarela. Vem buscar a sua vitória, vem buscar o seu milagre.
1: Amados irmãos, vamos escutar as bênçãos que Deus está fazendo. Meu irmão, o seu nome?
2: É Ana.
1: Irmã Ana, conta a bênção.
2: Era minha guria que baixou, o médico disse que ela tinha que baixar para ganhar, para fazer uma cesárea, que a pressão dela estava muito alta. Fui pedir para Deus que a minha guria, não ia acontecer nada com a guria. Quando eu fui para casa, quando eu voltei, o médico já tinha feito a cesárea dela. Foi um ótimo, foi um sucesso a cesárea dela.
1: Deus pôs as mãos e abençoou.
2: É, sem eu saber de nada, fez a cesárea, não aconteceu nada. Em 3 dias ela foi para casa, em 2 dias ela foi para casa.
1: Através da senhora veio aqui na igreja, pediu oração. Deus pôs as mãos na filha da senhora, é só vitória.
2: Só vitória, graças a Deus. Tem um netinho com 6 meses, uma benção de Deus.
1: Amém, por
2: amém.
1: Isso. Deus abençoe a senhora.
2: Amém, irmão.
1: Ouvintes, é benção. Meu irmão, seu nome?
3: Marciano Custódio Antunes.
1: Irmão Marcelo, conte a benção.
3: A minha benção foi o seguinte, foi do meu netinho que eu vim aqui e graças a Deus ele ficou curado.
1: Seu neto estava doente?
3: Estava doente, ele não dormia a noite toda chorando.
1: Chorando a noite toda, chorando, doente, enfermo.
3: É verdade.
1: Agora está curado?
3: Estou curado, graças a Deus.
1: Seu netinho tá com saúde?
3: Está com saúde, graças a Deus.
1: Vale a pena fazer essas campanhas?
3: Vale mesmo, vale a pena.
1: Amém por isso.
3: Amém, graças a Deus.
1: Irmão, você vai escutar aqui agora um testemunho muito maravilhoso. Presta atenção. Meu irmão, o nome da senhora?
4: Cristina.
1: Irmã Cristina, conte a benção.
4: Pastora, minha filha, eu estive aqui na igreja uma vez, muito triste, desesperada. E minha filha foi no médico e ela fez um exame e constou que ela estava com câncer no útero. E daí eu cheguei aqui muito desesperada. E através da oração da igreja, Jesus deu o livramento, curou a minha filha do câncer no útero.
1: Olha, irmãos, como vale a pena você estar na igreja. A irmã Cristina, eu lembro muito bem quando ela chegou aqui desesperada, chorando, triste, porque a sua filha estava com câncer. Deus revelou, curou ela, nós oramos por ela, dizendo melhor. A igreja, e Deus agora curou a filha dela, a filha da senhora está curada.
4: Está curada, em nome de Jesus. Jesus, ela está curada. Fez novos exames, ela não tem mais nada.
1: Nada.
4: Curada. Ela está curada.
1: Graças. E a senhora recebeu esse grande livramento de Deus?
4: Eu recebi esse grande livramento de morte, né? Que Deus me deu esse grande livramento.
1: Alegre, minha Cristina.
4: Muito feliz com meu Deus. Muito
1: amém
4: feliz.
1: Por isso.
4: Amém.
1: Irmã, o nome da senhora?
5: Eliete.
1: Irmã Eliete, conte a bênção.
5: Eu estava com problema de câncer, mas eu não sabia. Todos os meses me dava hemorragia, tinha bastante dores assim na barriga, né, no útero. Exato. E aí eu fui revelado, o Espírito Santo de Deus me revelou que tinha uma irmã que estava com câncer no útero. Se cresse, Deus daria cura. E pela honra e glória de Deus, eu fui curada.
1: Só senti mais
5: o problema
1: nada.
5: Foi embora, em nome de Jesus, amém.
1: Quanto tempo você sentia esse problema?
5: Fazia bastante tempo já.
1: Quanto tempo, mais ou menos?
5: Olha, uns 8 meses, mais ou menos.
1: Uns 8 meses. Foi revelada, curada.
5: Curada, em nome de Jesus.
1: Amém. Irmãos, é bênçãos. Venha você também, que Deus vai te honrar. O nome da senhora?
6: Erondina.
1: Erondina de Jesus, conte a bênção.
6: Pastora, eu tinha uma dor de cabeça. Era sempre aquela dor de cabeça, dia e noite, não tinha remédio que passasse. E daí, quando eu me congreguei aqui, que eu vim pra cá, automaticamente o senhor me curou e eu não tenho mais nada.
1: Já está curada?
6: Estou curada, essa dor eu tinha mais de 8 anos.
1: Mais de 8 anos depois, nunca mais?
6: Nunca mais, eu cansei de parar no hospital de madrugada, qualquer hora do dia e da noite. Mas depois que eu comecei a vir aqui, me congreguei aqui e terminou tudo, para a glória de Deus, curada.
1: Minha irmã, seu nome?
7: Fátima.
1: Irmã Fátima, conte a benção.
7: Eu tinha um tumor maligno na cabeça e fui curada. Não conseguia nem dormir, tanta dor de cabeça que eu sentia.
1: Quanto tempo você sofria com essa enfermidade?
7: Uns 10 anos.
1: 10 anos?
7: Porque ficou muito forte dos 3 anos pra cá.
1: Só tinha um tumor na cabeça, depois da revelação, Deus curou a senhora.
7: Fiquei curada.
1: Tá curada?
7: Tô curada.
1: Em nome de Jesus.
7: Em nome de Jesus.
1: Irmãos, é bênção após bênção, em nome de Jesus. Meu irmão, seu nome?
8: Jorge da Silva.
1: Irmão Jorge, conte a bênção.

0: Primeiro dia que você veio aqui.
1: Primeiro dia que eu vim.
0: Curada. Vale a pena.
1: Vale a pena.
0: Amém. Olha, irmãos, é bênção, milagres que Deus está fazendo aqui. Minha irmã, o nome da senhora?
1: Salete.
0: Irmã Salete, conte a bênção.
1: Eu fui curada da glicose, que eu não podia comer doce, não podia comer um bombom, que minha glicose ia lá em cima e eu passava mal. Eu fui curada, comi bastante doce, não
0: tá
1: me deu nada.
0: Está fazendo as campanhas?
1: Sim. Tô...
0: Vale a pena?
1: Vale a pena. Já tive muitas bênçãos e muitas curas aqui. Hoje não dá para dar todas.
0: Está curada.
1: Aleluia.
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2: O amigo. Meu amigo não voltou do campo de batalha, Senhor. Solicito permissão para ir buscá-lo, disse um soldado ao seu tenente. Permissão negada, replicou o oficial. Não quero que arrisque a sua vida por um homem que provavelmente deve estar morto. O soldado, ignorando a proibição, saiu e uma hora mais tarde regressou mortalmente ferido, transportando o cadáver do seu amigo. O oficial estava furioso e disse: já tinha dito que ele estava morto. Agora eu perdi dois homens. Diga-me, soldado, valeu a pena trazer um cadáver? E o soldado respondeu: claro que sim, senhor. Quando o encontrei, ele ainda estava vivo e pôde me dizer: tinha certeza que você viria. Amigo é aquele que chega quando todo mundo já se foi. Jesus, o amigo certo das horas incertas. Heróis da oração. Sem a oração, Noé não teria construído a arca. Abraão não seria pai da fé. Isaac não teria recebido uma virtuosa esposa. Sem a oração, Jacó não seria Israel. José não teria vencido. Moisés não seria grande como líder se o seu lugar preferido não fosse o Monte Horeb, Monte da Oração. Sem a oração, Elias não seria o homem do fogo. Eliseu não seria movido pelo sobrenatural de tal forma que até nos seus ossos havia unção. Sem a oração, Ana não teria tido um filho. Salomão não seria o homem mais sábio da terra. Sem a oração de Josué, o sol não teria parado. Sem a oração, Neemias não seria o grande construtor do muro de Jerusalém. Os três jovens hebreus não seriam libertos da fornalha. Daniel não seria milagrosamente guardado ao ser lançado na cova dos leões, se não fosse homem de oração. Assim como os heróis da fé, sejamos também heróis da oração.
3: Meus irmãos, a paz do Senhor Jesus, e minhas irmãs também, a paz do Senhor Jesus. Vamos orar, Brasil! Vamos orar, Brasil! Vamos orar, irmãos, então vamos lá. Senhor nosso Deus e nosso Pai Celestial, em nome do Senhor Jesus, Senhor da Glória, eu quero te agradecer por mais uma vez nós estamos juntos, meu Pai. Meu Deus, através desta oração, guarda nós debaixo do teu sangue. Guarda nós, meu Deus, debaixo do teu sangue, debaixo do teu poder, da tua força, debaixo da proteção de Deus. Jesus, repreenda os demônios, as doenças incuráveis, as doenças crônicas, meu Deus da glória, Espírito Santo da verdade, oh meu Pai do céu, toca agora neste casamento, essa pessoa que está se separando, essa pessoa que está em pé de guerra no casamento. Não deixe Satanás destruir esse casamento, não deixe o inimigo maligno destruir essa família. Senhor da glória, cobre esse povo com teu sangue. Meu Deus, visita agora os doentes, essa pessoa que tem uma doença no coração, toca nessa doença agora. Meu Deus, visita agora. Derrama, meu Deus, a tua bênção. Derrama, meu Pai, a solução. Em nome de Jesus. Em nome de Jesus, Pai. Vai quebrando, vai repreendendo toda a barreira, toda a força do mal. Em nome de Jesus, sai, Satanás. Espírito do diabo, espírito maligno do inferno, na autoridade do nome de Jesus, eu te enfrento, Satanás. No nome de Jesus, o Senhor te repreenda. O sangue de Jesus te repreenda. Espírito maligno, espírito do diabo, espírito da morte, espírito de suicídio, de homicídio, o sangue de Jesus te repreenda. O sangue de Jesus te repreenda. Meu Deus, abençoa minha vida, abençoa minha casa, minha família. Meu Deus, abençoa a casa dos irmãos, abençoa, meu Deus, o lar dos irmãos, Pai do céu. Senhor, faz uma obra nessa casa. Ó Deus, quanta gente orando conosco agora, que está enfrentando batalhas, guerras, enfrentando tribulações, mas em nome de Jesus agora, eu ordeno, meu Deus, a vitória. Eu ordeno, meu Deus, a bênção. Senhor da glória, cobre com teu sangue, cobre com teu poder, meu Deus. Meu Deus, cobre com teu sangue. Meu Deus, cobre com teu sangue. Cobre com a tua força, cobre com a tua fortaleza. Jesus, onde tiver uma pessoa agora doente, seja lá o que for, não importa se essa doença é grave, essa doença é crônica, é incurável, mas em nome de Jesus, em nome de Jesus, não há doença que resiste o poder de Deus. Não há doença, não há enfermidade, não há macumba, não há feitiço, não há bruxaria, não há magia negra que resiste o poder de Deus. O sangue de Jesus, Senhor da glória, manifesta aqui agora. Manifesta, meu Deus. Meu Deus, manifesta. Manifesta, Senhor. Manifesta, Espírito Santo, o poder que cura, o poder que liberta, o poder que transforma, o poder, meu Deus, do perdão, o poder do amor, da bondade, da misericórdia, Senhor. Oh, meu Pai, olha essa obra, olha esse ministério, olha a igreja no Paraná, a igreja Deus é Santo. Olha aqui nossos pastores aqui no Paraná, olha os nossos obreiros, nossos crentes, nossos irmãos, nossos jovens, meu Pai, nossas crianças, nossos casais, Deus, nossos irmãos de outras igrejas que estão conosco. Oh, meu Pai, oh, meu Deus da glória, Espírito Santo, visita agora os irmãos, visita, Senhor, visita, meu Deus, visita, meu Pai, visita, Espírito Santo. Oh, Jesus, visita agora, derrama a tua bênção nesta casa, onde tem alguém orando conosco agora. Senhor, visita, visita, meu Deus, cura os doentes. Senhor, liberta o filho, a filha, o marido, a esposa. Liberta, meu Deus, o sogro, a sogra. Meu Deus, o pai, a mãe, os familiares. Meu Deus, repreenda os demônios. Repreenda as castas. Repreenda as legiões, os principados, potestades. Meu Deus, visita agora com fogo do Espírito Santo. Olha minha mãe, olha meus irmãos e minhas irmãs, meus cunhados e cunhadas, sobrinhos, meu Deus. Oh, Senhor, ó Oh, meu Deus da glória, derrama, meu Pai, derrama fogo, faz eu sentir daqui agora que o Senhor está queimando, da cabeça aos pés, queimando doenças, queimando pressão alta, curando, diabetes. Oh, Jesus, cura, cura, meu Deus, cura pressão alta, doenças nos ossos, doença no sangue. Oh, meu Deus, cure esse coração agora. Quem tiver uma enfermidade do coração, meu Deus, Senhor, oh, meu Deus, toca agora, faz eu sentir daqui que o Senhor está alcançando vida por vida agora. Senhor dos exércitos, repreenda os demônios que estiver lutando contra esse povo. Olha os irmãos da rádio, aqui da internet, os irmãos que nos acompanham pelo aplicativo. Senhor, visita esse povo agora, Pai. Faz essa doença sumir. Oh, Jesus, faz um milagre acontecer. Faz um milagre acontecer, meu Pai, no casamento, na vida financeira, na saúde, na vida conjugal, na vida espiritual. Meu Deus, repreenda tudo quanto é tipo de demônios, tudo quanto é tipo de espíritos malignos. Jesus, oh Jesus, Jesus amado, Jesus santo, Jesus bendito, Jesus poderoso, toca agora, toca nessa coluna torta. Toca, meu Pai, essas dores na coluna, arranca esse desgaste na coluna, essa doença nos ovários, nas trompas, no útero, na bexiga, essa doença, meu Deus, na próstata, arranca, sai, sai, doença maligna, meu Deus, queima agora, vai queimando, Jesus, queima agora. Passa o teu sangue, passa o teu sangue, passa o teu sangue nesse coração, cura esse coração, cura esse pulmão agora. Jesus, cura as válvulas deste coração, os átrios, oh Deus, os ventrículos, a horta desse coração, a raiz desse coração, todos os membros, todas as peças, ó meu Deus, todos os conjuntos desse coração, Senhor, toca agora, toca no pulmão, toca no fígado, toca nos rins, toca, meu Deus, toca, arranca essa pancreatite crônica, arranca, Senhor, arranca, meu Deus, arranca essa doença maligna, essa doença crônica. Oh, Jesus, toca agora na tireoide, na sinusite, da enxaqueca, toca agora nos olhos, na boca, no nariz, na garganta, nos ouvidos, na laringe, na faringe, na garganta, Jesus, toca agora, faz os mãos sentir agora o fogo queimando, Jesus, queima agora, vai queimando esse mal no esôfago, ó, meu Deus, cura agora, cura, meu Senhor, cura o estômago, meu Deus, arranca essa doença, arranca essa enfermidade, Senhor, prepara um livramento, meu Deus, prepara um livramento, Senhor, prepara, meu Deus, um livramento, Jesus, prepara um livramento, livra o teu povo, meu Pai, oh, meu Deus, livra, dá um livramento, Senhor, fecha a boca do dragão, fecha a boca da serpente, Satanás, Jesus, queima agora, todo levante do diabo, todo levante do inimigo, todo levante de Satanás, Jesus, queima agora, toda astúcia do diabo, esse demônio sagaz, esse demônio de laço, de armadilha, esse demônio de angústia, de tempestade, de tentação, Senhor da glória, meu Deus, visita agora, visita, Senhor, visita os irmãos, visita agora, Senhor, esta causa impossível, esta causa, meu Deus, que está tão difícil para os homens, tão impossível para os homens, mas para Deus, Deus, o Senhor é advogado dos advogados, Senhor, Tu és juiz dos juízes, meu Deus, Tu és mestre dos mestres, Tu és médico dos médicos, Senhor, oh meu Deus do céu, faça justiça aos injustiçados, meu Deus, faça justiça a esse homem, a essa mulher, a essa jovem, a esse rapaz que foi injustiçado, meu Deus e meu Pai, em nome de Jesus Cristo, meu Deus, faça justiça, meu Deus, faça justiça. Meu Deus, faça justiça, meu Deus, cobre com teu sangue, cobre com teu poder, cobre com a justiça de Deus, ó Deus, a tua justiça não falha, Senhor, tua justiça, meu Deus, não falha, o Senhor disse, e o Senhor não fará justiça aos seus escolhidos, que clama a Ele, clama a Deus, de dia e de noite, ainda que pareça tardio, mas digo-vos que depressa vos fará justiça, meu Deus do céu, ó meu Pai da glória, meu Senhor, meu Jesus amado, meu Jesus santo, meu Deus, faça justiça a esse irmão que foi enganado, essa irmã que foi iludida, essa pessoa, meu Deus, que foi enganada, Senhor, oh meu Deus da glória, Espírito Santo de Deus, faça justiça, ah Jesus, peleja pelo teu povo, peleja pelos teus servos, pelas tuas servas, peleja, meu Deus, por aqueles que estão lá conosco em outros estados, em outros países, que estão aí aflitos, que estão preocupados, ansiosos, meu Deus, Senhor da glória, Espírito de Deus, oh meu Deus do céu, peleja pelo teu povo, peleja, meu Deus, peleja pelos teus servos, tuas servas que foram abandonados, esquecidos, quanta gente que foram jogado fora, que foram abandonados, meu Deus, porque não tem uma boa aparência, porque não tem uma boa dicção, porque não tem dinheiro, porque não tem algo para apresentar, às vezes é um crente pobre, oh Deus, é um crente que não tem condições financeiras, mas o Senhor não vê ele como pobre, meu Deus, quantos que são pobres neste mundo, mas são ricos na eternidade, quantos que são ricos aqui, mas na eternidade, pode ser pobres, às vezes nem salvos, meu Deus, peleja pelo teu povo, peleja, peleja, meu Senhor, peleja pela igreja, Deus é santo, peleja por essa obra, peleja por todos os irmãos que estão na campanha conosco, Senhor da glória, Espírito Santo, faça alguma coisa, Deus faz alguma coisa, meu Pai, Senhor, faz essa hérnia sumir, faz esse tumor sumir, em nome de Jesus, meu Deus, faz esse caroço, esse nódulo desaparecer hoje, nome de Jesus, nome de Jesus, nome de Jesus, Pai, Senhor da glória, Espírito Santo da verdade, oh meu Deus do céu, faça alguma coisa pelo teu povo, não deixe nós levantarmos da oração do mesmo jeito, Senhor, Espírito Santo, Espírito de Deus, Espírito da verdade, estamos aqui orando, porque nós estamos carentes e necessitados de Deus, do Senhor, meu Deus e meu Pai, repreenda os demônios, ó Deus, eu creio nos milagres, eu creio, meu Deus, eu creio, Jesus. Jesus, toca agora essa pessoa que está parada, afastada e desviada. Senhor, visita essa pessoa agora, meu Deus. Faz ela voltar para ti, Senhor. Se ela não quiser voltar pelo amor, ela vai voltar pela dor, mas ela vai voltar para Deus. Vai voltar sim, em nome de Jesus. Se não quiser o Senhor pelo amor, ela vai querer pela dor, em nome do Pai, do Filho e do Espírito Santo, meu Deus, Senhor da glória, toca agora, toca nessa pessoa, meu Deus, que está presa, que está na cadeia, na prisão física, lá na cela, lá, meu Deus, na penitenciária, Senhor, olha essa pessoa que está presa no cigarro de maconha, presa na cocaína, presa no crack e outros vícios, Deus, essa pessoa que está presa na bebida alcoólica, Jesus, solta as almas, Jesus, Jesus, solta as almas, meu Deus, Espírito Santo de Deus, oh meu Pai da glória, Espírito da verdade, essa pessoa que está presa no adultério, na prostituição, na fornicação, meu Deus, solta essa pessoa, meu Pai, que está presa em outros pecados horríveis, meu Deus, presa nos vídeos pornográficos, nos filmes, naquilo que faz a pessoa sentir preso, sentir que não tem jeito, que não tem mais saída nos jogos, meu Deus, oh Senhor da glória, abençoe os irmãos agora, que estão orando conosco pela rádio, visita os irmãos, visita o Senhor agora, visita os irmãos da Rádio Nacional, os irmãos do aplicativo, Senhor, alcance essas almas, alcança essas vidas, meu Deus, não deixa ninguém fugir da tua presença, em nome de Jesus, Deus continua conosco, Deus continue conosco, Pai, continue, meu Deus, continue com essa obra, Senhor, põe as tuas mãos, meu Deus, põe as tuas mãos poderosas, Senhor, oh meu Deus, oh Jesus, graças a Deus, graças a Deus, graças a Deus, porque eu estou aqui orando, graças a Deus pela vida, graças a Deus pela saúde, amém e amém, Senhor, e amém, louvado, bendito, engrandecido é o

0: quero cumprimentar todo o povo de Deus com a paz do Senhor Jesus. Atenção, atenção Curitiba, atenção Paraná, atenção, porque é neste domingo, às 9 da manhã, 3 da tarde e às 7 da noite. Você não pode parar de buscar pelos seus familiares. Você não pode parar de interceder, de orar, de estar cultuando a Deus pela sua família. Deus escolheu você, meu irmão, minha irmã. Deus escolheu você para ser uma coluna na tua família. Como assim coluna, presbítero Raimundo? Coluna de oração. Coluna de oração. Para você orar, interceder pela tua família, pelo teu lar, tua casa. Interceder pelos seus que não tem força. Não tem força de buscar a Deus. Não tem força de orar. De fazer alguma coisa. Deus escolheu você. Deus escolheu você. Então, neste domingo às 9 da manhã, eu mesmo, presbítero Raimundo, estarei no santo altar de Deus, pregando, orando e Deus operando milagres. 3 da tarde, novamente, eu estarei no santo altar de Deus, pregando, orando e Deus operando milagres. Às 19 horas, eu estarei novamente no santo altar de Deus, pregando, orando e Deus confirmando a tua bênção familiar. 9 da manhã, 3 da tarde e às 7 da noite. Igreja Pentecostal Deus é Santo, Avenida Marechal Floriano Peixoto, 6711, 6711 é o endereço do seu milagre, da sua vitória familiar, da sua bênção. Nós estamos localizados ao lado da Autopeças Alvorada, quase em frente ao túmulo da Passarela e a 150 metros do terminal de ônibus do Vilar. Igreja Pentecostal Deus é Santo, nós convidamos o povo de Deus para fazer uma campanha pela sua família, fazer uma campanha de propósito, uma campanha para você obter resultado. Quantas pessoas têm testemunhado, quantas pessoas têm contado bênção, vitória, através da campanha de domingo, através de buscar pela sua família. E nesse domingo não será diferente, meu irmão, minha irmã. Venha buscar o seu milagre, a sua vitória familiar, conjugal, sentimental, material, financeira e na área da saúde. Que Deus opera em todas as áreas quando nós nos dispomos para buscar a sua presença, buscar a sua face, buscar nele a nossa resposta, o nosso milagre. Então, neste domingo, venha para a Igreja Pentecostal Deus é Santo buscar o seu milagre, a sua vitória, em nome de Jesus.
1: Meu nome é Sofia e a benção foi, ontem diante, o irmão Raimundo revelou que alguém estava recebendo um livramento e foi meu filho, graças a Deus, essa madrugada ele chegou tranquilo, feliz, mas teve um livramento sim de acidente com a carreta. Então, graças a Deus, já passei por lá, já dei um abraço nele e está tudo bem.
2: Foi revelada que Deus estava livrando e o livramento foi para o filho. Revelação cumpriu rapidamente.
3: Maria Salete.
4: Irmã Maria Salete, conta esse grande testemunho.
3: Então, a minha filha tinha 2 úlceras no estômago e a gente fez a campanha aqui da sexta-feira e ela foi curada. Ela precisava fazer cirurgia e não precisa mais. Ela está curada, para a glória de Deus, aqui na igreja Deus é Santo. E a gente está muito feliz e ela também. Hoje até nós estávamos comentando, eu e ela, que ela está feliz mesmo por não ter mais aquela dor do estômago que ela tinha.
4: Ela ia fazer uma cirurgia, irmã, conta que ela ia fazer uma cirurgia. E depois da campanha e da oração aqui na igreja Deus é Santo, Jesus curou ela?
3: Jesus curou ela e ela está feliz e eu também, porque eu só tenho ela.
4: Está curada?
3: Está curada, em nome de Jesus.
4: Deus abençoe, irmã, em nome de Jesus.

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Graças a Deus, graças a Deus. Este é o programa Vencendo pela Fé da Igreja Pentecostal do Zé Sam, e tenho o prazer de cumprimentar todo o povo de Deus com a paz do Senhor e Salvador Jesus Cristo. É seu irmão em Cristo, Presbítero Raimundo. Lembrando a todos que esta programação, ela é de inteira responsabilidade do homem de Deus, pastor Darcy Messias. Povo de Deus, povo da fé, povo que tem o prazer de buscar a presença do Senhor, eu quero fazer um convite todo especial para este domingo em nossa sede nacional, aqui mesmo em Curitiba, estado do Paraná, Igreja Pentecostal Deus é Santo, localizada na Avenida Marechal Floriano Peixoto, 6711, o endereço do seu milagre e da sua vitória. E neste domingo, às 9 da manhã, 3 da tarde e às 7 da noite. Neste domingo da família, onde você, meu irmão, você, minha irmã, tem buscado pela sua família, continua buscando pela sua família. Convide mais alguém para receber as bênçãos do Senhor, convide mais alguém para receber os milagres que acontecem aqui na Igreja Pentecostal. Deus é Santo. Nós temos contemplado, nós temos visto pessoas testemunhar, testificar daquilo que Deus tem operado na Igreja Pentecostal Deus é Santo. Nesse domingo não será diferente o agir, o trabalhar de Deus na sua vida, no seu lar, na sua casa e na sua família. Compareça, 9 da manhã. Eu mesmo, o presbítero Raimundo, estarei no santo altar de Deus, orando, clamando a Deus, para Deus abençoar o seu lar, a sua casa, a sua família. Chegue mais cedo para orar conosco, chegue mais cedo para dobrar o seu joelho, pedir a sua vitória para o Senhor e Salvador Jesus Cristo. 3 da tarde, novamente, assumirei o santo altar de Deus, pregando, orando e clamando pela sua família, para Deus operar milagres e maravilhas, livramentos, curas divinas. Tem acontecido na Igreja Pentecostal do Zé Santo, milagres que as pessoas têm testemunhado, pessoas que foram curadas de câncer de próstata. O irmão no domingo contou que foi curado do câncer de próstata aqui na Igreja Pentecostal do Zé Santo, fazendo as campanhas no domingo, domingo da família, a campanha da restituição e restauração familiar. Deus operou milagres e maravilhas. Eu tenho certeza que nesta campanha do Salmos 23, o Senhor é meu pastor e nada me faltará, vai acontecer milagre na sua casa, no seu lar, na sua família, nos seus familiares, no seu trabalho, seus negócios, sua empresa. Deus opera em todas as áreas. Então eu te convido para estar conosco neste domingo da família, 9 da manhã, 3 da tarde e às 7 da noite, Avenida Marechal Floriano Peixoto, 6711. Nós estamos localizados ao lado da Autopeças Alvoradas, quase em frente ao tubo da passarela, a 150 metros do terminal de ônibus do Vila Aure. Estacionamento na rua José Peixoto de Lacerda Venec, número 119, isso mesmo, para você guardar o seu automóvel, tranquilamente cultuar a Deus neste domingo, nos 3 horários, 9 da manhã, 3 da tarde e às 7 da noite. Deus tem um milagre na sua família, Deus tem uma bênção para te entregar. Ainda este ano, Deus vai te abençoar na vida familiar, na vida familiar e na vida financeira. Deus vai fazer um milagre na sua vida. Deus vai operar o milagre da sua vida neste final de ano. Compareça na Igreja Pentecostal Deus é Santo, venha orar conosco, venha fazer campanha conosco para Deus abençoar a sua casa, o seu lar e a sua família. Eu tenho certeza que Deus, ele é o maior interessado em te ajudar, meu irmão, minha irmã. Compareça nesse domingo às 9 da manhã, 3 da tarde e às 7 da noite, Avenida Marechal Floriano Peixoto, 6711, uma igreja de fé, de oração e de milagres. Milagres têm acontecido na Igreja Pentecostal do Zé Santo. A prova é que você vai ouvir testemunhos, relatos, pessoas contando aquilo que aconteceu na sua vida, aquilo que aconteceu na sua família, aquilo que aconteceu porque ela buscou
Ela orou, ela pediu para Deus em oração e Deus operou milagre na sua vida. Ouça testemunhos de fé para aumentar a sua fé e você está conosco neste domingo em 3 horários para receber a bênção familiar. Ouça esse testemunho para aumentar a sua fé e você está neste domingo em 1 desses 3 horários, 9 da manhã, 3 da tarde e às 7 da noite.

0: Irmãos, eu quero contar essa bênção. Recebi no último dia da campanha. Essa campanha que eu fiz agora, que nós terminamos, eu ganhei meu filho para Jesus. Inclusive, ele veio umas 2, 3 vezes aqui, mas ele não decidia. Mas agora ele está decidido de servir a Jesus até o fim da vida dele. É um filho que vivia caído para as valetas, bêbado e tudo. Mas graças a Deus, lutei e ganhei ele para Jesus. Tem outra bênção também, meu irmão. Outro meu filho também. Era bêbado também, bêbado mesmo. E jejum, oração, fiz a campanha inteira, essa campanha que passou todos os dias na presença de Deus. O Senhor Jesus libertou ele da bebida.
1: É Terezinha. E eu estou aqui nessa igreja faz um ano lutando contra o vício do cigarro. Não consegui largar. E eu quero congregar aqui, eu quero descer as águas aqui nessa igreja. Porque é aqui que Jesus me libertou.
2: O senhor foi liberto, então?
1: Fui, graças a Deus.
2: Há quanto tempo que a senhora fumava?
1: Eu fumava há 15 anos.
2: 15 anos?
1: 15 anos.
2: E agora, como é que tá?
1: Agora, graças a Deus, pode fumar, jogar a fumaça na minha cara, que não sinto mais nada.
2: Não sente nem a vontade?
1: Não, não, não.
2: E para quem que está lutando agora contra o vício, vai ouvir o seu testemunho no rádio, qual é o convite que a senhora faz? Que eles fiquem em casa sofrendo ou que vem para cá receber a bênção?
1: Que venha para cá. Hoje eu trouxe uma irmãzinha que estava sofrendo com dor no joelho. Falei, vamos para lá que Jesus vai libertar. Senhora, a senhora não vai tomar remédio nenhum.
2: Glória
1: e eu trouxe o casal aqui hoje.
2: Está liberta?
1: Graças a Deus.
2: Quem que te libertou?
1: Jesus.
3: Que fizeram uma obra de bruxaria para o meu filho, com uma situação muito difícil. Um menino que trabalhava e tudo, mas era viciado nas drogas. E Deus operando, eu sempre orando, sempre em campanha, jejum, jejum a favor a ele. Eu fico muito emocionada, né, com essa bênção do Senhor Jesus. Eu deixei uma fotografia dele aqui, pedindo oração para os irmãos me ajudarem em oração. Esse final de semana que passou, eu fui lá ver ele, cheguei lá. Olha, eu fiquei só agradecendo a Deus, que eu encontrei ele muito lindo, sabe? Liberto, sem aquela bicharada, aquelas legião de demônio que pegava ele, sabe? Liberto, com uma visão muito linda.
4: Salve, irmão, na paz do Senhor. Agora que o Senhor completou a benção, eu vou contar. Então, Deus libertou a minha filha de mais de 5 anos de droga. Droga pesada, misturava lá com outras porcarias. Daí o diabo foi revolta no marido dela, catou a trouxa dele e foi pra firma. Porque é ela que buscava a porcaria para fumar junto com ele. Daí ele achou que ficou só, mas eu continuei pedindo. Olha, o senhor já trouxe ele de volta para dentro de casa. Ele já está posando em casa, já está cumprindo os deveres de um pai de família. Porque a minha filha, o senhor libertou ela. E já tem uma criança no ventre dela, que é para ela esquecer dessa maldita droga que fez ela sofrer mais de 25 anos. E eu sofri muito mais. Está liberta em nome de Jesus. Foi uma libertação, parece que foi assim, como tirada tomada, sabe? Então a gente estava pedindo. Eu falei assim, senhor, e ela não vem pelo amor, faça vir pela dor. Torce o parafuso e faça justiça a meu favor. Eu passo muito vergonha com os vizinhos, com esse barulhão deles. Eu acordava de noite, parecia um bang bang dentro daquela casa, sabe? Uma vez eu fui correndo para acudir ela, eu caí, machuquei os dois joelhos. Então, graças a Deus, está uma paz. Que a minha neta foi lá em casa levar a minha bisneta para ver, falou, vó, que sossego que tá aqui, que paz. Eu falei, pois é, você tá vendo onde Deus entra, a paz entra.
5: É a benção que eu tenho para relatar para essa igreja, que o meu neto era usuário de droga e roubava, fazia de tudo. E através de eu vim aqui, ele foi liberto, Isaías, teve uma overdose, quase morreu, foi liberto e tá trabalhando. Muita benção eu recebi aqui. E estou recebendo.
6: Quem libertou ele?
5: Foi Jesus.
7: Meu nome é Oswaldo Zacarias. Eu estou nessa campanha aqui, recebi um milagrão. Eu não esperava, pensava que a minha nora ia morrer, né? Porque estava só cor e osso, só nas drogas. Eu fui visitar ela, depois de 2 meses, nessa campanha aqui. Parou com as drogas, a pele voltou como era, engordou o rosto, sim. Os meus netinhos estão bem cuidados. Saiu das drogas através dessa campanha aqui, dessa igreja aqui. Eu pensei que ela ia morrer, todo mundo falou, ela vai morrer, alguém vai matar ela. Ia com arma para matar ela, porque estava só no osso, a pele colada, assim, ó. O rosto chegou a afundar, assim, ó. Eu pensei, meu Deus do céu, eu sirvo um Deus todo poderoso na igreja dos santos. eu vou receber esse milagre, vou fazer essa campanha, vou fazer um dízimo com Deus, uma oferta com Deus. E Deus me ouviu, e Deus ouviu esse clamor aqui. Fui visitar ela, me abraçou, falou: sogro, olha o tipo que eu tô gordo, tô viçosa, tô fazendo os biquinhos. Falou: tô aqui, tô bem, se eu estivesse lá eu ia morrer, sogro. Não tinha ninguém para me valer, ninguém, todo mundo queria me matar. Olha como tá inchado, é tão gordo, assim, corpo inteiro, assim. Eu liguei pro meu filho, falei: filho do céu, o milagre que eu recebi, um milagrão mesmo. A tua mulher tá linda, tá maravilhosa, teus filhos tá bem viçoso. Tava... Eu não sei até nem que palavra até, porque foi um milagre, um milagrão dessa igreja Deusa Santa aqui. Eu nunca ouvi um milagre tão imenso que eu recebi dessa campanha. Foi essa aqui que Deus deu a saúde, retornou a saúde para minha nora. Ela está perdida, só cor e osso, e Deus renovou ela pela misericórdia do nosso Deus. Jesus foi nosso Deus, Jesus, essa igreja Deusa Santa. Vale a pena vir de longe. Eu deixo tantas igrejas lá perto, porque aqui tem o poder de Deus aqui. Por isso que eu estou aqui até hoje, graças a Deus. Vem pela igreja Deusa Santa, que não existe médico que cura a droga, o vício do crack, da cocaína. É só aqui nessa igreja que vai receber o milagre, porque o milagre é de Deus, que Deus está aqui, que curou a minha nora. Ela está viçosa, ninguém dava valor para ela, queriam matar ela, mas agora Deus tomou as providências e Deus me alcançou, a minha oração dessa igreja.

0: Meus irmãos, o povo que nasceu para vencer, o povo que nasceu para dar a volta por cima, neste domingo, às 7 horas da noite, eu quero fazer uma convocação para todo o povo de Deus, em favor da família, em favor da família, nós clamar, fazer o clamor em favor da família. Que família? Aquela pessoa que humanamente, você olhando assim, você fala assim, não tem jeito não, você já era, você é página virada. Ah, isso aí, pau que nasceu torto, até a cinza é torta. Vou falar desse jeito. Isso aí está perdido, isso aí já tentamos, já internamos, já apanhou, foi esfaqueado, foi atirado, foi para a UTI, saiu de lá, continuou a mesma vida. Essa mulher aí não muda não, já largou o marido, já traiu o marido, esse homem aí já traiu a esposa, já largou, já aprontou, já envolveu com drogas, já envolveu com crime, coisas erradas, isso aí não tem jeito não. Eu tenho certeza que tem alguém pensando assim, é meu filho, é minha filha, é meu genro, é minha nora, meu neto, minha neta, é meu irmão, meu cunhado, isso aí está perdido, isso aí já era. Só Deus. Ah, bom, agora você falou, só Deus. Isso aí, só Deus. Pois é Deus que vai fazer uma obra. Porque quando Deus tem um plano, Deus pega um indivíduo perdido, pega um indivíduo caído, fracassado. Deus pega o homem no seu erro, na sua iniquidade, na sua queda, no seu fracasso. Deus pega a pessoa e faz dele um vaso, como Deus pegou a vida de Jonas, que não queria nada com Deus. Deus manda Jonas fazer a obra de Deus, Jonas corre para outro lugar, fugindo, mas Deus queria ele, Deus queria Jonas. Deus permitiu que veio o vento, a tempestade naquele navio, Deus permitiu que pegasse ele, jogasse dentro do mar, Deus mandou a baleia para engolir Jonas, ficar 3 dias e 3 noites dentro do ventre da baleia, não morria. Como que ele não morria, pastor? A única pessoa que fica 3 dias e 3 noites dentro de um peixe não morre, e o oxigênio, e a friagem, e o gelo lá embaixo, ele ia morrer. Meu irmão, quando Deus quer, acabou, Deus faz, Deus manda, Deus muda as coisas, Deus pega o que não é e faz ser, e Deus pega o que é e faz não ser. Deus pega o Saulo, aquele que perseguia os crentes, aquele que mandava matar crente. Olha o que Deus fez com ele. Ele ia para Damasco para perseguir os crentes, fechar a igreja, mandar matar crente. Aí Deus pegou ele, fez ele ficar cego também, quantos dias? Deus pega e faz dele como fez com Jonas, 3 dias e 3 noites, Jonas sem ver o sol, sem ver a luz. Deus pegou ele também, ficou 3 dias e 3 noites, sem ver a luz, ficou cego, sem comer e sem beber, Deus pegou ele e fez dele um grande ganhador de almas. Meu irmão, você não pode duvidar. Deus pega aquela mulher, Maria Madalena, da qual saiu 7 demônios. Olha que mulher que ela era. Os comentários é que ela era prostituta. Mas Deus pega ela e faz dela uma evangelista. Meus irmãos, minhas irmãs, Deus pega o homem na sua fraqueza e fortalece ele. Deus pega o homem na sua ignorância. Deus pega o homem na sua estupidez e dá ele sabedoria, dá ele inteligência, salva a alma dele. Então você não pode ficar pensando que teu filho está perdido, que teu marido está perdido, tua esposa, teu casamento está perdido. Isso é para quem duvida, isso é para quem não faz nada, quem não crê, não ora, não jejua. Mas aquele que crê, aquele que ora, aquele que jejua, esse ele tem esperança. Então nesse domingo, vamos fazer uma campanha, a campanha de transformação da família. Deus vai transformar, Deus vai libertar, a campanha de libertação e transformação. Vem para cá, tem uma mulher aqui que ela conta que o marido dela estava perdido nas drogas. O marido dela estava perdido nas drogas. Ele entrou na campanha conosco aqui, fazendo a campanha pelo marido. O marido vendia tudo. O marido pegava as coisas de casa e trocava por drogas. O homem estava perdido. Mas ela entrou conosco aqui na oração, no jejum, na fé. E Deus libertou. E Deus transformou. E Deus é poderoso, meus irmãos, para fazer essas coisas. Domingo, 9 da manhã, 3 da tarde, 7 da noite, venha orar, venha buscar, venha clamar a Deus. 9 da manhã, 3 da tarde, 7 da noite, vai estar conosco o presbítero Raimundo, pregando, orando por divinas revelações, ungindo o povo com óleo santo, e Deus fazendo o que Ele sabe fazer. Anote o endereço: Igreja Pentecostal Deus é Santo, Avenida Marechal Floriano Peixoto, 6711, Vila Auer. Aqui você vai ver Deus transformar teu parente, teu familiar, porque maior é Deus interessado em fazer isto. Falta alguém pagar o preço para Deus fazer a obra.
1: Meus amados e queridos irmãos, preste atenção no testemunho que essa irmã vai contar, que ela recebeu na campanha da quarta-feira aqui na igreja Deus é Santo. É cada bênção que a gente fica maravilhado. Escute aqui, ó, minha irmã, o seu nome?
2: Lilian.
1: Irmã Lilian, conte a bênção.
2: Eu vim fazer a campanha pro meu marido ser liberto das drogas. E eu peguei o voto do impossível. Eu cumpri o voto e ele tá liberto das drogas.
1: O seu esposo foi liberto das drogas?
2: Das drogas.
1: Através de um voto que a senhora fez com Deus?
2: O voto do impossível.
1: Voto do impossível.
2: É, e era impossível mesmo.
1: Era impossível.
2: Era impossível, que é 20 anos de uso.
1: 20 anos?
2: Eu fui em todas as igrejas, todas, e ele não foi liberto. Ele foi liberto aqui, nessa igreja.
1: Tá liberto.
2: Nessa campanha de quarta-feira, tá liberto. Falou que não sente vontade, tá trabalhando.
1: As portas se abriram.
2: Se abriram as portas, Deus deu, libertou ele das drogas e abriu a porta do emprego.
1: Trabalhando.
2: Trabalhando.
1: Agora veja bem, irmãos. Quando o pastor Darcy Messias, quando os pastores da igreja Deus é Santo fala, vamos fazer o voto com Deus, não duvide não. Pega o voto com fé. A irmã fez o voto confiante. Ela fez o voto do impossível. Porque o esposo dela era impossível ele sair das drogas. 20 anos usando droga. 20 anos, olha, 20 anos, irmã Lília, não é 20 dias, não é 20 meses, 20 anos. A esposa veio para a igreja, fez o voto impossível e agora o esposo da senhora está liberto.
2: Está liberto. Ele começou com 12 anos e ele tem 32 anos.
1: Usava qual tipo de droga?
2: Todas. Crack, cocaína, maconha, tiner, cheirava até tiner.
1: Tudo?
2: Tudo.
1: Ou está liberto?
2: Está liberto.
1: A senhora como esposa, quantas pessoas agora estão ouvindo esse programa? Quem sabe tem aí a esposa de alguém que está, como o seu esposo estava, uma mãe, um pai. Qual a palavra da senhora, a experiência que a senhora teve aqui dentro da igreja Deus é Santo? Porque a senhora fala que passou em outras igrejas, o esposo da senhora não foi liberto. Aqui foi onde ele alcançou a libertação. Qual a palavra da senhora para o povo que está em casa ouvindo o programa agora?
2: Que venha fazer a campanha de quarta-feira e faça a campanha junto com o voto. É, pega o voto com fé, cumpra, né, cumpra o voto e creia que o milagre Deus vai fazer. A parte dele, ele vai cumprir. Milagre é só Deus que pode fazer. A gente pode fazer, usar a fé, a parte da gente, né? Vim na campanha, usar a fé e cumprir o voto.
1: Cumprir o voto, né?
2: Cumprir o voto.
1: Porque não adianta só pegar o voto e não cumprir, não é verdade?
2: Daí não, né, não resolve.
1: Tem que pegar e cumprir.
2: Tem que cumprir com fé e ser fiel na campanha. Porque desde eu conheci essa igreja pela rádio. Uhum. Eu estava mudando lá a estação e daí eu estava contando um milagre da mulher lá que era macumbeira e foi liberta. Né? Uhum. Aí eu fiquei prestando atenção, eu peguei o endereço e vim. Só que eu vim assim sem esperança, sem fé, manifestando com obras de macumbaria, manifestando com demônio, vida destruída. Ele não parava emprego porque ele conseguia ficar um mês, porque ele ia drogado trabalhar e dava um chance para ele e mandava embora no mesmo mês, porque não adiantava dar chance, porque era direto drogado. Ele ficava um dia sem usava três.
1: É agora liberto.
2: Tá liberto. Ele ficou com um problema, assim, deu um pouco de problema, Deus curou a cabeça dele. Saiu o demônio da loucura, saiu o demônio da morte, legiões de demônio da morte. Ele emagreceu 20 e poucos quilos, agora já engordou de novo.
1: Que bênção.
2: Ele tinha emagrecido, a droga, ele perdeu 20 e poucos quilos nas drogas.
1: E a senhora veio fazer a campanha por ele?
2: A campanha. Agora que eu tô terminando a campanha e vou começar outra e nunca
1: vai
2: vou...
1: Vai parar, não?
2: Não, nunca, eu não desisto.
1: Valeu a pena conhecer essa igreja?
2: Valeu a pena.
1: Tá feliz?
2: Tô feliz.
1: A senhora mora onde?
2: Vila Oficinas.
1: Deus abençoe a senhora.
2: Amém.
1: Tá aí, meus amados, é o povo contando bênção, votos, milagres, que realmente vale a pena você vir para a campanha, que Deus vai te abençoar também.
0: Graças a Deus. O vídeo está aqui conosco, nós vamos gravar o irmão. Mas é um milagrão. Seu nome?
3: Juliano.
1: Ô Juliano, o que é que você recebeu de Deus nessa igreja?
3: Quando eu comecei a vir nessa igreja, Eu comecei a vir drogado, comecei a pegar as coisas de casa. Quando eu pegava as coisas de casa, eu saía pra rua. Daí uma vez eu vim aqui na igreja do pastor, até com o cabelo pintado. Daí eu acho que o pastor tinha olhado pra mim com o cabelo pintado. Daí o pastor falou pra mim orar, né? Comecei a orar, saí da igreja. Daí, nisso eu tinha passado, já tava usando só maconha, só o vício da maconha. Quando o vício da maconha, fiquei 7 anos usando drogas, fiquei usando crack, cocaína, passei por 17 clínicas de recuperação.
0: Você era drogado?
3: Eu era drogado.
0: E hoje?
3: Hoje sou liberto.
0: Você era soro positivo?
3: Soro positivo.
0: Tinha HIV?
3: Tinha HIV.
0: E hoje?
3: 5.536 vírus no corpo.
0: E hoje?
3: Fui curado.
0: Aqui nessa igreja?
3: Aqui nessa igreja.
0: Fazendo campanha aqui?
3: Tem, fazendo campanha.
0: Tem mais nada?
3: Não tem mais nada.
0: Fez os exames agora de volta, não deu nada?
3: Não deu nada.
0: Tá liberto?
3: Tô liberto.
0: Das drogas?
3: Das drogas.
0: Faz e um do ano. HIV?
3: Faz um ano.
0: Do HIV também?
3: Do HIV.
0: Ouvinte, tá aqui, ó. O homem contando a libertação das drogas. E hoje liberto do HIV, comprovado por exames médicos. É isso, irmão?
3: Isso.
4: Tem mais nada.
3: Tem mais nada.
4: Quem libertou você?
3: Jesus.
4: Aqui na Deus é Santo.
3: Deus é Santo.
4: Seu nome?
3: É Juliano
4: Tadeu. Mora onde?
3: Tatuquara.
0: Tá aí, liberto por Jesus Cristo. Venha pra cá, você que tem filhos, você que tem alguém seu que usa drogas, tem HIV, venha pra cá. Deus vai libertar essa vida como libertou o rapaz.

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O sangue de Jesus. Existe um mistério na vida do crente que o faz estar em comunhão frequente, entronizado em sua vida, pura vida produz e lava dos pecados. É o sangue de Jesus. Há este sangue vertido na cruz, espargido com um poder sem igual. Pode te trazer a calma e paz para tua alma, afastando as hostes do mal. Ao clamar o sangue do Filho de Deus, aniquila o mal nos momentos meus. Encoberto no sangue, eu

Graças a Deus, povo de Deus. Eu quero cumprimentar o povo de Deus com a paz do Senhor Jesus Cristo. Programa Vencendo pela Fé da Igreja Pentecostal. Deus é Santo. Esta programação é de inteira responsabilidade do homem de Deus, pastor Darcy Messias. Prazerosamente, quem tem o prazer de cumprimentar todo o povo de Deus com a paz do Senhor Jesus Cristo, é seu irmão em Cristo, presbítero Raimundo. Nós estamos alegres e contentes, felizes com o Senhor Jesus Cristo, mas juntos, ao vivo, dentro desta programação, falando acerca da obra de Deus, da obra do Senhor, para este domingo, à tarde e à noite, nossa sede nacional, aqui mesmo em Curitiba. Boa noite. Às 19 horas você tem um encontro marcado aqui mesmo em nossa sede nacional das Igrejas Pentecostal Deus é Santo. Avenida Marechal Floriano Peixoto, 6711. Nós estamos localizados ao lado da Autopeças Alvoradas, bem em frente ao tubo da passarela. Está localizada a Igreja Pentecostal Deus é Santo, a igreja de fé, de milagre, onde Deus tem operado milagres e maravilhas na vida de todo o povo de Deus. Nós estamos a 150 metros do terminal de ônibus do Vila Auer. A Igreja Pentecostal Deus é Santo, neste domingo, da família, venha buscar a sua vitória familiar, sua vitória conjugal, sentimental, material, financeira, saúde, neste domingo, 19 horas, eu mesmo, o presbítero Raimundo, esse que vos fala, estarei no santo altar de Deus, pela misericórdia do Senhor. Deus tem feito maravilhas, prodígios, sinais, através desta obra levantada pelo Senhor e Salvador Jesus Cristo. Muitas pessoas têm contado curas, libertações, transformações, prosperidade, bênção que vem somente de Deus, somente do Senhor. Aquilo que nós não podemos alcançar, realizar, fazer, o Senhor Jesus Cristo tem feito neste lugar. Tem curado, tem transformado, tem libertado pessoas do vício, das drogas, enfim, de enfermidade, dívidas, pessoas endividadas, contando a bênção, o milagre, a cura, a transformação, e não será diferente com você, meu irmão, minha irmã, nesta noite de domingo, na Igreja Pentecostal Deus é Santo. Eu tenho certeza que o Senhor Jesus Cristo, ele é o maior interessado em te abençoar, em abençoar a tua vida, em abençoar a tua casa, em abençoar a tua família. Creia no teu milagre, creia na tua vitória, venha para a Igreja Pentecostal Deus é Santo, buscar a sua vitória. A boa notícia, a transformação, a cura divina está aqui aguardando por você. O Senhor Jesus Cristo, ele é o maior interessado em te abençoar. Venha buscar o seu milagre, venha buscar a sua vitória. 19 horas na Igreja Pentecostal Deus é Santo, Avenida Marechal Floriano Peixoto, 6711. O endereço do seu milagre, da sua vitória. Nós vamos ouvir aqui dentro desta programação, vamos ouvir primeiramente um hino. E logo após, nós vamos ouvir testemunho dentro

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0: atenção Curitiba, atenção, atenção região metropolitana de Curitiba, atenção povo de Deus. É neste domingo às 9 da manhã, às 3 da tarde e às 7 da noite. Eu, presbítero Raimundo, estarei no santo altar de Deus, orando pela sua família, orando pela sua casa, orando pela sua vida sentimental, material, financeira, saúde, orando em todas as áreas na sua vida, neste domingo, às 9 da manhã. Eu estarei em santo jejum, no santo altar de Deus, para pregar a poderosa palavra de Deus, orar pelos milagres, livramento para sua família, orar pela saúde da sua família, pela sua saúde. Venha buscar conosco, pela sua família, venha buscar pela sua casa. Olha quantas notícias más acontecendo, cheio de más notícias, neste mundo, neste Brasil, neste Paraná, e você não pode ser vítima dessas coisas, você tem que vir buscar a Deus. Nós temos que estar na presença de Deus para essas coisas más sair, não entrar na nossa casa, não entrar na nossa família, porque o poder de Deus na nossa vida não vai deixar. Em nome de Jesus eu te convido, meu irmão, minha irmã, povo de Deus, família, vem estar conosco neste domingo, às 9 da manhã, 3 da tarde e às 7 da noite, na Igreja Pentecostal Deus é Santo, sede nacional em Curitiba, Avenida Marechal Floriano Peixoto, 6.711, a 150 metros do terminal de ônibus do Vila Aura, a 60 metros da passarela do Vila Aura, quase em frente ao tubo da passarela. Igreja Pentecostal do Zé Santo é uma igreja de fé e milagres, de oração, testemunhos maravilhosos. O povo tem contado, as pessoas têm testemunhado, testificado. A prova é que você vai ouvir testemunhos, você vai ouvir milagres que Deus tem operado nesta igreja. E o domingo da família tem acontecido muitos milagres, muitas curas divinas, libertação, transformação, quebra de maldição de inveja, maldição familiar, conjugal, sentimental, material e na área da saúde. Nessas áreas nós vamos trabalhar na oração, repreendendo, expulsando todo o mal, quebrando o espírito de inveja contra a sua família. E você, meu irmão, você, minha irmã, tem que buscar pela sua família. Deus escolheu você, Deus levantou você para orar pela sua família, buscar pela sua família. Esteja conosco nesse domingo, 9 da manhã, 3 da tarde e às 7 da noite. Você vai ouvir testemunhos, relatos de pessoas sendo abençoadas aqui na Igreja Pentecostal do Zé Santo. Por isso, eu te convido para ouvir uma palavra, uma poderosa palavra de Deus neste domingo. Orações poderosas, orações para desmanchar tudo que está travado, trancado e amarrado na sua vida, na sua família, e Deus abre as portas, porta financeira, porta de saúde, livramento. Deus quer te abençoar. Corra para Deus é Santo, venha buscar o seu milagre, venha buscar a sua vitória na Igreja Pentecostal Deus é Santo. Eu, presbítero Raimundo, estarei no santo altar de Deus, pregando e orando por todos vocês, por todos nós, em nome de Jesus. O jovem Nicolas louvando a Deus e tocando o seu violão neste domingo, 9 da manhã, 3 da tarde e às 7 da noite. Povo de Deus, aí está o convite para você estar conosco aqui na Avenida Marechal Floriano Peixoto, 6711, 6711, Vila Aura, quase em frente ao tubo da passarela. Vem buscar a sua vitória, vem buscar o seu milagre.
1: Amados irmãos, vamos escutar as bênçãos que Deus está fazendo. Meu irmão, o seu nome?
2: É Ana.
1: Irmã Ana, conta a bênção.
2: Era minha guria que baixou, o médico disse que ela tinha que baixar para ganhar, para fazer uma cesárea, que a pressão dela estava muito alta. Fui pedir para Deus que a minha guria, não ia acontecer nada com a guria. Ela, quando eu fui para casa, quando eu voltei, o médico já tinha feito a cesárea dela. Foi um ótimo, foi um sucesso a cesárea dela.
1: Deus pôs as mãos e abençoou.
2: É, sem eu saber de nada, fez a cesárea, não aconteceu nada. Em 3 dias ela foi para casa, em 2 dias ela foi para casa.
1: Através do senhor, eu vim aqui na igreja, pedi oração. Deus pôs as mãos na filha da senhora, só vitória.
2: Só vitória, graças a Deus. Tem um netinho com 6 meses, uma benção de Deus.
1: Amém, por
2: amém.
1: Isso. Deus abençoe a senhora.
2: Amém, irmão.
1: Ouvintes, é benção. Meu irmão, seu nome?
3: Marciano Custódio Antunes.
1: Irmão Marcelo, conte a benção.
3: A minha benção foi o seguinte, foi do meu netinho que eu vim aqui e graças a Deus ele ficou curado.
1: Seu neto estava doente?
3: Estava doente, ele não dormia a noite toda chorando.
1: Chorando a noite toda, chorando, doente, enfermo.
3: É verdade.
1: Agora está curado?
3: Estou curado, graças a Deus.
1: Seu netinho tá com saúde?
3: Tá com saúde, graças a Deus.
1: Vale a pena fazer essas campanhas?
3: Vale mesmo, vale a pena.
1: Amém por isso.
3: Amém, graças a Deus.
1: Irmão, você vai escutar aqui agora um testemunho muito maravilhoso. Presta atenção, meu irmão, o nome da senhora?
4: Cristina.
1: Irmã Cristina, conte a benção.
4: Pastora, minha filha, eu estive aqui na igreja uma vez, muito triste, desesperada. Minha filha foi no médico e ela fez um exame e constou que ela estava com câncer no útero. E daí eu cheguei aqui muito desesperada. E através da oração da igreja, Jesus deu o livramento, curou a minha filha do câncer no útero.
1: Olha, irmãos, como vale a pena você estar na igreja. A irmã Cristina, eu lembro muito bem quando ela chegou aqui desesperada, chorando, triste, porque a sua filha estava com câncer. Deus revelou, curou ela, nós oramos por ela, dizendo melhor, a igreja, e Deus agora curou a filha dela. A filha da senhora está curada?
4: Está curada, em nome de Jesus. Fez, ela está curada.
1: Exames,
4: fez novos exames, ela não tem mais nada.
1: Nada,
4: não tem
1: nada.
4: Nada. Curada. Ela está curada, graças.
1: E a senhora recebeu esse grande livramento de Deus?
4: Eu recebi esse grande livramento de morte, né? Que Deus me deu esse grande livramento.
1: Alegre, irmã Cristina.
4: Muito feliz com meu Deus. Muito
1: amém
4: feliz.
1: Por isso.
4: Amém.
1: Irmã, o nome da senhora?
5: Eliete.
1: Irmã Eliete, conte a benção.
5: Eu estava com um problema de câncer, mas eu não sabia. Todos os meses me dava uma hemorragia, tinha bastante dores assim na barriga, né? No útero. Exato. E aí eu fui revelado, o Espírito Santo de Deus me revelou que tinha uma irmã que estava com câncer no útero. Se cresce, Deus daria cura. E pela honra e glória de Deus, eu fui curada.
1: Só senti mais
5: o problema foi embora, em nome de Jesus, amém.
1: Quanto tempo você sentia esse problema?
5: Fazia bastante tempo já.
1: Quanto tempo, mais ou menos?
5: Olha, uns 8 meses, mais ou menos.
1: Uns 8 meses. Foi revelada, curada.
5: Curada em nome de Jesus.
1: Amém. Irmãos, é bênçãos. Venha você também, que Deus vai te honrar. O nome da senhora?
6: Erondina.
1: Erondina de Jesus, conte a bênção.
6: Pastora, eu tinha uma dor de cabeça, era sempre aquela dor de cabeça, dia e noite, não tinha remédio que passasse. E daí, quando eu me congreguei aqui, que eu vim pra cá, automaticamente o senhor me curou e eu não tenho mais nada.
1: Já está curada?
6: Estou curada, essa dor eu tinha mais de 8 anos.
1: Mais de 8 anos depois, nunca mais?
6: Nunca mais, eu cansei de parar no hospital de madrugada, qualquer hora do dia e da noite, mas depois que eu comecei a vir aqui, me congreguei aqui e terminou tudo, para a glória de Deus, curada.
1: Minha irmã, seu nome?
7: Fátima.
1: Irmã Fátima, conte a benção.
7: Eu tinha um tumor maligno na cabeça e fui curada, não conseguia nem dormir, tanta dor de cabeça que eu sentia.
1: Quanto tempo você sofria com essa enfermidade?
7: Uns 10 anos.
1: 10 anos?
7: O que ficou muito forte dos 3 anos pra cá.
1: Só tinha um tumor na cabeça, depois da revelação, Deus curou a senhora.
7: Fiquei curada.
1: Tá curada?
7: Tô curada.
1: Em nome de Jesus.
7: Em nome de Jesus.
1: Irmãos, é bênção após bênção, em nome de Jesus. Meu irmão, seu nome?
8: Jorge da Silva.
1: Irmão Jorge, conte a bênção.
8: Eu estava com um problema na coluna. Já fazia tempo que eu estava sofrendo. E assim, o que, que é isso? Eu vim aqui numa segunda vez, fui revelado e estou curado para a honra e a glória do Senhor Jesus.
1: Primeiro, o senhor veio aqui na igreja, foi revelado e está curado.
8: Estou curado em nome de Jesus.
1: Amém. Minha irmã, o nome da senhora?
9: Gleici Silva.
1: Irmã, conte a benção.
9: Eu vim aqui na primeira vez na igreja, há 2 anos com problema no rim. Ia ter que fazer hemodiálise. Sentia dores terríveis aqui e fui revelado e curada. Tem até os exames que eu estou curada.
1: Tem até os exames que prova e comprova a cura.
9: A cura.
1: Depois da revelação, está curada.
9: Curada.
1: Primeiro dia que você veio aqui.
9: Primeiro dia que eu vim.
1: Curada.
9: Curada.
1: Vale a pena.
9: Vale a pena.
1: Amém. Olha, irmãos, é bênção, milagres. que Deus está fazendo aqui. Minha irmã, o nome da senhora?
10: Salete.
1: Irmã Salete, conte a benção.
10: Eu fui curada da glicose, que eu não podia comer doce, não podia comer um bombom, que minha glicose ia lá em cima e eu passava mal. Eu fui curada, comi bastante doce, não me deu nada.
1: Está fazendo as campanhas?
10: Sim, tô...
1: Vale a pena.
10: Vale a pena, já tive muitas bênçãos e muitas curas aqui. Hoje não dá para dar todas.
1: Está curada.
10: Aleluia.
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uma grande voz vinda do trono que dizia: eis que o tabernáculo de Deus está com os homens, pois com eles habitará, e eles serão o seu povo, e Deus mesmo estará com eles. 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

0: quero cumprimentar todo o povo de Deus com a paz do Senhor Jesus. Atenção, atenção Curitiba, atenção Paraná, atenção, porque é neste domingo, às 9 da manhã, 3 da tarde e às 7 da noite. Você não pode parar de buscar pelos seus familiares. Você não pode parar de interceder, de orar, de estar cultuando a Deus pela sua família. Deus escolheu você, meu irmão, minha irmã. Deus escolheu você para ser uma coluna na tua família. Como assim coluna, presbítero Raimundo? Coluna de oração. Coluna de oração. Para você orar, interceder pela tua família, pelo teu lar, tua casa. Interceder pelos seus que não tem força. Não tem força de buscar a Deus. Não tem força de orar. De fazer alguma coisa. Deus escolheu você. Deus escolheu você. Então, neste domingo, às 9 da manhã, eu mesmo, o presbítero Raimundo, estarei no santo altar de Deus, pregando, orando, e Deus operando milagres. 3 da tarde, novamente, eu estarei no santo altar de Deus, pregando, orando, e Deus operando milagres. Às 19 horas, eu estarei novamente no santo altar de Deus, pregando, orando, e Deus confirmando a tua bênção familiar. 9 da manhã, 3 da tarde e às 7 da noite. Igreja Pentecostal Deus é Santo, Avenida Marechal Floriano Peixoto, 6711, 6711 é o endereço do seu milagre, da sua vitória familiar, da sua bênção. Nós estamos localizados ao lado da Autopeças Alvorada, quase em frente ao túmulo da Passarela e a 150 metros do terminal de ônibus do Vilaia. Igreja Pentecostal Deus é Santo, nós convidamos o povo de Deus para fazer uma campanha pela sua família. Fazer uma campanha de propósito, uma campanha para você obter resultado. Quantas pessoas têm testemunhado, quantas pessoas têm contado bênção, vitória, através da campanha de domingo, através de buscar pela sua família. E nesse domingo não será diferente, meu irmão, minha irmã. Venha buscar o seu milagre, a sua vitória familiar, conjugal, sentimental, material, financeira e na área da saúde. Que Deus opera em todas as áreas quando nós nos dispomos para buscar a sua presença, buscar a sua face, buscar nele a nossa resposta, o nosso milagre. Então, neste domingo, venha para a Igreja Pentecostal do Zé Santo buscar o seu milagre, a sua vitória, em nome de Jesus.
1: Meu nome é Sofia e a benção foi, ontem diante, o irmão Raimundo revelou que alguém estava recebendo um livramento e foi meu filho, graças a Deus, essa madrugada ele chegou tranquilo, feliz, mas teve um livramento sim de acidente com a carreta. Então, graças a Deus, já passei por lá, já dei um abraço nele e está tudo bem.
2: Foi revelado que Deus estava livrando e o livramento foi para o filho. Revelação cumpriu rapidamente.
3: Maria Salete.
4: Irmã Maria Salete, conta esse grande testemunho.
3: Então, a minha filha tinha 2 úlceras no estômago e a gente fez a campanha aqui da sexta-feira e ela foi curada. Ela precisava fazer cirurgia e não precisa mais. Ela está curada, para a glória de Deus, aqui na igreja Deus é Santo. E a gente está muito feliz e ela também. Hoje até nós estávamos comentando, eu e ela, que ela está feliz mesmo por não ter mais aquela dor do estômago que ela tinha.
4: Ela ia fazer uma cirurgia, irmã, conta que ela ia fazer uma cirurgia. E depois da campanha e da oração aqui na igreja Deus é Santo, Jesus curou ela?
3: Jesus curou ela e ela está feliz e eu também, porque eu só tenho ela.
4: Está curada?
3: Está curada, em nome de Jesus.
4: Deus abençoe, irmã, em nome de Jesus.

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2: Mãos que fazem a diferença. Ao estender as mãos que poderiam imolar Isaac, Abraão ouviu o anjo do Senhor dizendo: não faça isso, pois sei que temes a Deus, pois não negaste o teu único filho. As mãos de Noé e de sua família construíram a arca que os livrou no dilúvio. Uma vara nas mãos de Moisés abriu o mar vermelho. A força do Senhor nas mãos de Sansão destruiu o templo do falso deus Dagom e seus seguidores. Uma harpa nas mãos de Davi trazia alívio e libertação. Um estilingue nas mãos de Davi se tornou uma arma poderosa. As pedras nas mãos de Elias se transformaram no altar da manifestação do poder de Deus. Dois peixes e cinco pães nas mãos de Jesus alimentaram multidões. Os pregos nas mãos do Filho de Deus significam a salvação do mundo inteiro. Coloque suas preocupações, interesses, temores, anseios e sonhos nas mãos do Deus vivo, pois elas farão a diferença também.

0: Ô meus irmãos, o povo que nasceu para vencer, o povo que nasceu para dar a volta por cima, neste domingo, às 7 horas da noite, eu quero fazer uma convocação para todo o povo de Deus, em favor da família, em favor da família, nós clamar, fazer o clamor em favor da família. Que família? Aquela pessoa que humanamente, você olhando assim, você fala assim, não tem jeito não, você já era, você é página virada. Ah, isso aí, pau que nasceu torto, até a cinza é torta. Vou falar desse jeito. Isso aí está perdido, isso aí já tentamos, já internamos, já apanhou, foi esfaqueado, foi atirado, foi para a UTI, saiu de lá, continuou a mesma vida. Essa mulher aí não muda não, já largou o marido, já traiu o marido, esse homem aí já traiu a esposa, já largou, já aprontou, já envolveu com drogas, já envolveu com crime, coisas erradas, isso aí não tem jeito não. Eu tenho certeza que tem alguém pensando assim, é meu filho, é minha filha, é meu genro, é minha nora, meu neto, minha neta, é meu irmão, meu cunhado, isso aí está perdido, isso aí já era, só Deus. Ah, bom, agora você falou, só Deus, isso aí só Deus, pois é Deus que vai fazer uma obra, porque quando Deus tem um plano, Deus pega um indivíduo perdido, pega um indivíduo caído, fracassado, Deus pega o homem no seu erro, na sua iniquidade, na sua queda, no seu fracasso, Deus pega a pessoa e faz dele um vaso, como Deus pegou a vida de Jonas, que não queria nada com Deus. Deus manda Jonas fazer a obra de Deus, Jonas corre para outro lugar, fugindo, mas Deus queria ele, Deus queria Jonas. Deus permitiu que veio o vento, a tempestade naquele navio, Deus permitiu que pegasse ele, jogasse dentro do mar. Deus mandou a baleia para engolir Jonas, ficar 3 dias e 3 noites dentro do ventre da baleia, não morria. Como que ele não morria, pastor? A única pessoa que fica 3 dias e 3 noites dentro de um peixe não morre? E oxigênio? E a friagem? E o gelo? Lá embaixo, ele ia morrer, meu irmão. Quando Deus quer, acabou. Deus faz, Deus manda, Deus muda as coisas. Deus pega o que não é e faz ser. E Deus pega o que é e faz não ser. Deus pega o Saulo, aquele que perseguia os crentes, aquele que mandava matar crente. Olha o que Deus fez com ele. Ele ia para Damasco para perseguir os crentes, fechar a igreja, mandar matar crente. Aí Deus pegou ele, fez ele ficar cego também. Quantos dias? Deus pega e faz dele como fez com Jonas. 3 dias e 3 noites, Jonas sem ver o sol, sem ver a luz. Deus pegou ele também, ficou 3 dias e 3 noites, sem ver a luz, ficou cego, sem comer e sem beber. Deus pegou ele e fez dele um grande ganhador de almas. Meu irmão, você não pode duvidar. Deus pega aquela mulher, Maria Madalena, da qual saiu 7 demônios. Olha que mulher que ela era. Os comentários é que ela era prostituta. Mas Deus pega ela e faz dela uma evangelista. Meus irmãos, minhas irmãs, Deus pega o homem na sua fraqueza e fortalece ele. Deus pega o homem na sua ignorância. Deus pega o homem na sua estupidez e dá ele sabedoria, dá ele inteligência, salva a alma dele. Então você não pode ficar pensando que teu filho está perdido, que teu marido está perdido, tua esposa, teu casamento está perdido. Isso é para quem duvida, isso é para quem não faz nada, quem não crê, não ora, não jejuma. Mas aquele que crê, aquele que ora, aquele que jejuma, esse ele tem esperança. Então nesse domingo, vamos fazer uma campanha, a campanha de transformação da família. Deus vai transformar, Deus vai libertar, a campanha de libertação e transformação. Vem para cá. Tem uma mulher aqui que ela conta que o marido dela estava perdido nas drogas. O marido dela estava perdido nas drogas. Ele entrou na campanha conosco aqui, fazendo a campanha pelo marido. O marido vendia tudo. O marido pegava as coisas de casa e trocava por drogas. O homem estava perdido. Mas ela entrou conosco aqui na oração, no jejum, na fé. E Deus libertou, e Deus transformou, e Deus é poderoso, meus irmãos, para fazer essas coisas. Domingo, 9 da manhã, 3 da tarde, 7 da noite, venha orar, venha buscar, venha clamar a Deus. 9 da manhã, 3 da tarde, 7 da noite, vai estar conosco o presbítero Raimundo, pregando, orando por divinas revelações, ungindo o povo com óleo santo, e Deus fazendo o que ele sabe fazer. Anote o endereço: Igreja Pentecostal Deus é Santo, Avenida Marechal Floriano Peixoto, 6711, Vila Auer. Aqui você vai ver Deus transformar teu parente, teu familiar, porque maior é Deus interessado em fazer isto. Falta alguém pagar o preço para Deus fazer a obra.
1: Meus amados e queridos irmãos, preste atenção no testemunho que essa irmã vai contar, que ela recebeu na campanha da quarta-feira, aqui na igreja Deus é Santo. É cada bênção que a gente fica maravilhado. Escute aqui, ó. Minha irmã, o seu nome?
2: Lilian.
1: Irmã Lilian, conte a bênção.
2: Eu vim fazer a campanha pro meu marido ser liberto das drogas. E eu peguei o voto do impossível. Eu cumpri o voto e ele tá liberto das drogas.
1: O seu esposo foi liberto das drogas?
2: Das drogas.
1: Através de um voto que a senhora fez com Deus?
2: Voto do impossível.
1: Voto do impossível.
2: É, e era impossível mesmo.
1: Era impossível.
2: Era impossível, que é 20 anos de uso.
1: 20 anos?
2: Eu fui em todas as igrejas, todas. E ele não foi liberto. Ele foi liberto aqui, nessa igreja.
1: Tá liberto.
2: Nessa campanha de quarta-feira. Tá liberto. Falou que não sente vontade, tá trabalhando.
1: As portas se abriram.
2: Se abriram as portas. Deus deu, libertou ele das drogas e abriu a porta do emprego.
1: Trabalhando.
2: Trabalhando.
1: Agora veja bem, irmãos, quando o pastor Darcy Messias, quando os pastores da igreja Deus é Santo fala, vamos fazer o voto com Deus, não duvide não, pega o voto com fé. A irmã fez o voto confiante, ela fez o voto do impossível, porque o esposo dela era impossível ele sair das drogas. 20 anos usando droga. 20 anos, olha, 20 anos, irmã Lília, não é 20 dias, não é 20 meses, 20 anos. A esposa veio para a igreja, fez o voto impossível e agora o esposo da senhora está liberto.
2: Está liberto. Ele começou com 12 anos e ele tem 32 anos.
1: Usava qual tipo de droga?
2: Todas. Crack, cocaína, maconha, tiner, cheirava até tiner.
1: Tudo?
2: Tudo.
1: Ou está liberto?
2: Tá liberto.
1: A senhora como esposa, quantas pessoas agora estão ouvindo esse programa? Quem sabe tem aí a esposa de alguém que está, como o seu esposo estava, uma mãe, um pai. Qual a palavra da senhora, a experiência que a senhora teve aqui dentro da igreja Deus é Santo? Porque a senhora fala que passou em outras igrejas, o esposo da senhora não foi liberto. Aqui foi onde ele alcançou a libertação. Qual a palavra da senhora para o povo que está em casa ouvindo o programa agora?
2: Que venha fazer a campanha de quarta-feira e faça a campanha junto com o voto. É, pega o voto com fé, cumpra, né, cumpra o voto e creia que o milagre Deus vai fazer. A parte dele, ele vai cumprir. Milagre é só Deus que pode fazer. A gente pode fazer, usar a fé, a parte da gente, né? Vim na campanha, usar a fé e cumprir o voto.
1: Cumprir o voto, né?
2: Cumprir o voto.
1: Porque não adianta só pegar o voto e não cumprir, não é verdade?
2: Daí não, né, não resolve.
1: Tem que pegar e cumprir.
2: Tem que cumprir com fé e ser fiel na campanha. Porque desde eu conheci essa igreja pela rádio. Uhum. Eu estava mudando lá a estação e daí eu tava contando um milagre da mulher lá que era macumbeira e foi liberta. Né? Uhum. Aí eu fiquei prestando atenção, eu peguei o endereço e vim. Só que eu vim assim sem esperança, sem fé, manifestando com obras de macumbaria, manifestando com demônio, vida destruída. Ele não parava emprego porque ele conseguia ficar um mês, porque ele ia drogado trabalhar e dava um chance para ele e mandava embora no mesmo mês, porque não adiantava dar chance, porque era direto drogado. Ele ficava um dia sem usava três.
1: É agora liberto.
2: Tá liberto. Ele ficou com problema, assim, deu um pouco de problema, Deus curou a cabeça dele, saiu o demônio da loucura, saiu o demônio da morte, legiões de demônio da morte. Ele emagreceu 20 e poucos quilos, agora já engordou de novo.
1: Que bênção.
2: Ele tinha emagrecido, a droga, ele perdeu 20 e poucos quilos nas drogas.
1: E a senhora veio fazer a campanha por ele?
2: A campanha, agora que eu tô terminando a campanha e vou começar outra e nunca
1: vai
2: vou...
1: Vai parar não?
2: Não, nunca, eu não desisto.
1: Valeu a pena conhecer essa igreja?
2: Valeu a pena.
1: Tá feliz?
2: Tô feliz.
1: A senhora mora onde?
2: Vila Oficinas.
1: Deus abençoe a senhora.
2: Amém.
1: Tá aí, meus amados, é o povo contando bênção, votos, milagres, que realmente vale a pena você vir para a campanha, que Deus vai te abençoar também.
0: Graças a Deus. O vídeo está aqui conosco, nós vamos gravar o irmão. Mas é um milagrão. Seu nome?
3: Juliano.
1: Ô Juliano, o que é que você recebeu de Deus nessa igreja?
3: Quando eu comecei a vir nessa igreja, Eu comecei a vir drogado, comecei a pegar as coisas de casa. Quando eu pegava as coisas de casa, eu saía pra rua. Daí uma vez eu vim aqui na igreja do pastor, até com o cabelo pintado. Daí eu acho que o pastor tinha olhado pra mim com o cabelo pintado. Daí o pastor falou pra mim orar, né? Comecei a orar, saí da igreja. Daí, nisso, eu tinha passado, já tava usando só maconha, só vício da maconha. Quando o vício da maconha, fiquei 7 anos usando drogas, fiquei usando crack, cocaína, passei por 17 clínicas de recuperação.
0: Você era drogado?
3: Eu era drogado.
0: E hoje?
3: Hoje sou liberto.
0: Você era soro positivo?
3: Soro positivo.
0: Tinha HIV?
3: Tinha HIV.
0: E hoje?
3: 5.536 vírus no corpo.
0: E hoje?
3: Fui curado.
0: Aqui nessa igreja?
3: Aqui nessa igreja.
0: Fazendo campanha aqui?
3: Fazendo campanha.
0: Tem mais nada?
3: Não tem mais nada.
0: Fez os exames agora de volta, não deu nada?
3: Não deu nada.
0: Tá liberto?
3: Tô liberto.
0: Das drogas?
3: Das drogas.
0: Faz um ano. E do HIV?
3: Faz um ano.
0: Do HIV também?
3: Do HIV.
0: Ouvinte, tá aqui, ó. Um homem contando a libertação das drogas. E hoje liberto do HIV, comprovado por exames médicos. É isso, irmão?
3: Isso.
0: Tem mais nada?
3: Tem mais nada.
0: Quem libertou você?
3: Jesus.
0: Aqui na Deus é Santo?
3: Deus é Santo.
0: Seu nome?
3: É Juliano.
0: Tá. Mora onde?
3: Tatuquara.
0: Tá aí, liberto por Jesus Cristo. Venha pra cá, você que tem filhos, você que tem alguém seu que usa drogas, tem HIV, venha para cá. Deus vai libertar essa vida.

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Graças a Deus, graças a Deus. Este é o programa Vencendo pela Fé da Igreja Pentecostal do Zé Sam, quem tem o prazer de cumprimentar todo o povo de Deus com a paz do Senhor e Salvador Jesus Cristo. É seu irmão em Cristo, Presbítero Raimundo. Lembrando a todos que esta programação, ela é de inteira responsabilidade do homem de Deus, pastor Darcy Messias. Povo de Deus, povo da fé, povo que tem o prazer de buscar a presença do Senhor, eu quero fazer um convite todo especial para este domingo em nossa sede nacional, aqui mesmo em Curitiba, estado do Paraná, Igreja Pentecostal Deus é Santo, localizada na Avenida Marechal Floriano Peixoto, 6711, o endereço do seu milagre e da sua vitória. E neste domingo, às 9 da manhã, 3 da tarde e às 7 da noite. Neste domingo da família, onde você, meu irmão, você, minha irmã, tem buscado pela sua família, continua buscando pela sua família. Convide mais alguém para receber as bênçãos do Senhor, convide mais alguém para receber os milagres que acontecem aqui na Igreja Pentecostal. Deus é Santo. Nós temos contemplado, nós temos visto pessoas testemunhar, testificar daquilo que Deus tem operado na Igreja Pentecostal Deus é Santo. Nesse domingo não será diferente o agir, o trabalhar de Deus na sua vida, no seu lar, na sua casa e na sua família. Compareça, 9 da manhã. Eu mesmo, o presbítero Raimundo, estarei no santo altar de Deus, orando, clamando a Deus, para Deus abençoar o seu lar, a sua casa, a sua família. Chegue mais cedo para orar conosco, chegue mais cedo para dobrar o seu joelho, pedir a sua vitória para o Senhor e Salvador Jesus Cristo. 3 da tarde, novamente, assumirei o santo altar de Deus, pregando, orando e clamando pela sua família, para Deus operar milagres e maravilhas, livramentos, curas divinas, tem acontecido na Igreja Pentecostal do Zé Santo, milagres que as pessoas têm testemunhado, pessoas que foram curadas de câncer de próstata. O irmão no domingo contou que foi curado do câncer de próstata aqui na Igreja Pentecostal do Zé Santo, fazendo as campanhas no domingo, domingo da família, a campanha da restituição e restauração familiar. Deus operou milagres e maravilhas. Eu tenho certeza que nesta campanha do Salmos 23, o Senhor é meu pastor e nada me faltará, vai acontecer milagre na sua casa, no seu lar, na sua família, nos seus familiares, no seu trabalho, seus negócios, sua empresa. Deus opera em todas as áreas. Então eu te convido para estar conosco neste domingo da família, 9 da manhã, 3 da tarde e às 7 da noite, Avenida Marechal Floriano Peixoto, 6711. Nós estamos localizados ao lado da Autopeças Alvoradas, quase em frente ao tubo da passarela, a 150 metros do terminal de ônibus do Vila Áurea. Estacionamento na rua José Peixoto de Lacerda Venec, número 119, isso mesmo, para você guardar o seu automóvel, tranquilamente cultuar a Deus neste domingo, nos 3 horários, 9 da manhã, 3 da tarde e às 7 da noite. Deus tem um milagre na sua família, Deus tem uma bênção para te entregar. Ainda este ano, Deus vai te abençoar na vida familiar, na vida familiar e na vida financeira. Deus vai fazer um milagre na sua vida. Deus vai operar o milagre da sua vida neste final de ano. Compareça na Igreja Pentecostal Deus é Santo, venha orar conosco, venha fazer campanha conosco para Deus abençoar a sua casa, o seu lar e a sua família. 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

0: Irmãos, eu quero contar essa bênção, recebi no último dia da campanha. Essa campanha que eu fiz agora, que nós terminamos, eu ganhei meu filho para Jesus. Inclusive, ele veio umas 2, 3 vezes aqui, mas ele não decidia. Mas agora ele está decidido de servir a Jesus até o fim da vida dele. É um filho que vivia caído para as valetas, bêbado e tudo. Mas graças a Deus, lutei e ganhei ele para Jesus. Tem outra bênção também, meu irmão. Outro meu filho também. Era bêbado também, bêbado mesmo. E jejum, oração, fiz a campanha inteira, essa campanha que passou todos os dias na presença de Deus. O Senhor Jesus libertou ele da bebida.
1: É Terezinha. E eu estou aqui nessa igreja faz 1 ano lutando contra o vício do cigarro. Não consegui largar. E eu quero congregar aqui, eu quero descer as águas aqui nessa igreja. Porque é aqui que Jesus me libertou.
2: A senhora foi liberta, então?
1: Fui, graças a Deus.
2: Há quanto tempo que a senhora fumava?
1: Eu fumava há 15 anos.
2: 15 anos?
1: 15 anos.
2: E agora, como é que tá?
1: Agora, graças a Deus, pode fumar, jogar a fumaça na minha cara, que não sinto mais nada.
2: Não sente nem a vontade?
1: Não, não, não.
2: E para quem que está lutando agora contra o vício, vai ouvir o seu testemunho no rádio, qual é o convite que a senhora faz? Que eles fiquem em casa sofrendo ou que venham para cá receber a bênção?
1: Que venha para cá. Hoje eu trouxe uma irmãzinha que estava sofrendo com dor no joelho, falei, vamos para lá que Jesus vai libertar. Senhora, a senhora não vai tomar remédio nenhum.
2: Glória
1: e eu trouxe o casal aqui hoje.
2: Está liberta?
1: Graças a Deus.
2: Quem que te libertou?
1: Jesus.
3: Que fizeram uma obra de bruxaria para o meu filho, com uma situação muito difícil, um menino que trabalhava e tudo, mas era viciado nas drogas, e Deus operando, eu sempre orando, sempre em campanha, jejum a favor a ele. Eu fico muito emocionada, né, com essa bênção do Senhor Jesus. Eu deixei uma fotografia dele aqui, pedindo oração para os irmãos me ajudarem em oração. Esse final de semana que passou, eu fui lá ver ele, cheguei lá, olha, eu fiquei só agradecendo a Deus, que eu encontrei ele muito lindo, sabe, liberto, sem aquela bicharada, aquela legião de demônio que pegava ele, sabe?

0: cumprindo os deveres de um pai de família, porque a minha filha, o Senhor libertou ela, e já tem uma criança no ventre dela, que é para ela esquecer dessa maldita droga que fez ela sofrer mais de 25 anos. E eu sofri muito mais, tá liberta, em nome de Jesus. Foi uma libertação, parece que foi assim, como tirada tomada, sabe? Então a gente estava pedindo, eu falei assim, Senhor, ela não vem pelo amor, faça vir pela dor, torce o parafuso e faça justiça a meu favor. Eu passo muito vergonha com os vizinhos, com esse barulhão deles. Eu acordava de noite, parecia um bang bang dentro daquela casa, sabe? Uma vez eu fui correndo para acudir ela, eu caí, machuquei os dois joelhos. Então, graças a Deus, está uma paz, que a minha neta foi lá em casa levar minha bisneta para ver, falou, vó, que sossego que tá aqui, que paz. Eu falei, pois é, você tá vendo onde Deus entra, a paz entra.
1: É a benção que eu tenho para relatar para essa igreja, que o meu neto era usuário de droga e roubava, fazia de tudo. E através de eu vim aqui, ele foi liberto, Isaías, teve uma overdose, quase morreu, foi liberto e tá trabalhando. Muita benção eu recebi aqui. E estou recebendo.
2: Quem libertou ele?
1: Foi Jesus.
3: Meu nome é Oswaldo Zacarias. Eu estou nessa campanha aqui, recebi um milagrão. Eu não esperava, pensava que a minha nora ia morrer, né? Porque estava só couro e osso, só nas drogas. Eu fui visitar ela, depois de 2 meses, nessa campanha aqui. Parou com as drogas, a pele voltou como era, engordou o rosto, sim. Os meus netinhos estão bem cuidados. Saiu das drogas através dessa campanha aqui, dessa igreja aqui. Eu pensei que ela ia morrer, todo mundo falou, ela vai morrer, alguém vai matar ela. Ia com arma para matar ela, porque estava só no osso, a pele colada, assim, ó. O rosto chegou a afundar, assim, ó. Eu pensei, meu Deus do céu, eu sirvo um Deus Todo-Poderoso na Igreja dos Santos. Eu vou receber esse milagre, vou fazer essa campanha, vou fazer um dízimo com Deus, uma oferta com Deus. E Deus me ouviu, e Deus ouviu esse clamor aqui. Fui visitar ela, me abraçou, falou, sogro, olha o tipo que eu tô gordo, tô viçosa, tô fazendo uns biquinhos. Falou, tô aqui, tô bem, se eu estivesse lá eu ia morrer, sogro. Não tinha ninguém para me valer, ninguém, todo mundo queria me matar. Olha como tá inchado, tão gordo, assim, corpo inteiro, assim. Eu liguei pro meu filho, falei, filho, céu, milagre que eu recebi, um milagrão mesmo. A tua mulher tá linda, tá maravilhosa, teus filhos tá bem vistoso, tava, meu, não sei até nem palavra até, porque foi um milagre, milagrão dessa igreja, Deus a Santo aqui. Eu nunca ouvi um milagre tão imenso que eu recebi dessa campanha. Foi essa aqui que Deus deu a saúde, retornou a saúde para minha nora. Ela está perdida, só couro e osso, e Deus renovou ela pela misericórdia do nosso Deus. Jesus foi nosso Deus, Jesus, essa igreja, Deus da Santa. Vale a pena vir de longe. Eu deixo tantas igrejas lá perto, porque aqui tem o poder de Deus aqui. Por isso que eu estou aqui até hoje, graças a Deus. Vem pela igreja, Deus da Santa, que não existe médico que cura a droga, o vício do crack, da cocaína. É só aqui nessa igreja que vai receber o milagre, porque o milagre é de Deus, que Deus está aqui, que curou a minha nora. Ela está viçosa, ninguém dava valor para ela, queriam matar ela, mas agora Deus tomou as providências e Deus me alcançou, a minha oração, a oração dessa igreja.
4: Heróis da oração. Sem a oração, Noé não teria construído a arca. Abraão não seria pai da fé. Isaac não teria recebido uma virtuosa esposa. Sem a oração, Jacó não seria Israel. José não teria vencido. Moisés não seria grande como líder, se o seu lugar preferido não fosse o Monte Horebe, Monte da Oração. Sem a oração, Elias não seria o homem do fogo. Eliseu não seria movido pelo sobrenatural de tal forma que até nos seus ossos havia unção. Sem a oração, Ana não teria tido um filho. Salomão não seria o homem mais sábio da terra. Sem a oração de Josué, o sol não teria parado. Sem a oração, Neemias não seria o grande construtor do muro de Jerusalém. Os 3 jovens hebreus não seriam libertos da fornalha. Daniel não seria milagrosamente guardado ao ser lançado na cova dos leões, se não fosse homem de oração. Assim como os heróis da fé.

0: sejamos também heróis da oração.
1: E vamos orar agora. E Deus é quem vai fazer os demônios fugirem, os demônios saírem, em nome do Senhor Jesus, pelo poder que há no sangue de Cristo, certo? Está formado o momento da oração, da libertação, em favor da família.
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1: Ó Deus, mais uma vez, em nome de Jesus Cristo Salvador, ó meu Deus, me dá autoridade, meu Deus, me dá poder e unção, meu Deus, me dá virtude para mim poder orar dentro dessa casa agora, dentro desse lar, dessa residência. Deus, me dá unção, Deus, me dá autoridade, em nome de Jesus Cristo Salvador, Senhor da glória, Senhor Jesus, meu Deus e meu Pai, ó bendito Deus da glória, ó bendito Deus do céu, em nome de Jesus Cristo Salvador, Senhor dos exércitos, Senhor da glória, Senhor bendito e santo, meu Deus, cobre-nos com teu sangue aqui agora, me cobre com teu sangue para que eu possa me proteger de todo o ataque do diabo, de toda a represália de Satanás. Senhor, me cobre com teu sangue. Jesus, me cobre com a proteção divina. Me cobre, meu Deus, com a força divina, em nome de Jesus Cristo Salvador. Senhor, repreenda. Senhor, repreenda os demônios. Senhor, repreenda as legiões. Senhor, repreenda as obras do diabo dentro dessa casa, dentro desse lar, dentro desse casais ou desse casal, em todos os casais. Jesus, queima agora, vai queimando, vai repreendendo. Sai, Satanás, sai de dentro dessa casa, sai dentro dessa casa agora, sai dentro desta casa, sai dentro dessa família agora. Toda obra do diabo, toda obra maligna, toda obra do inferno, toda obra de bruxaria, de magia negra, Senhor, repreenda agora. Senhor, repreenda agora. Senhor, repreenda agora. Jesus, teu sangue tem poder. Teu sangue tem poder, Jesus, para queimar, para repreender toda a força do mal, toda a força do diabo, toda a força maligna, toda a força das trevas, toda a força, toda a bruxaria, toda a magia negra, vai saindo agora, vai saindo agora, em nome de Jesus, em nome de Jesus. Sai, sai daqui, Satanás, sai daqui, capeta, espírito maligno, você que está no coração desse homem, dessa mulher, fazendo os dois brigarem, desentenderem. Demônio, demônio, o Senhor te repreenda agora. O Senhor te repreenda agora, Satanás. O Senhor Deus te repreenda agora, legião do inferno. Sai agora, sai agora, dentro desta casa. Sai, demônio. Você que aparece aí em forma de um vulto, Você que faz as pessoas ficar com medo. É você, demônio, que faz as pessoas beber. Você que faz essa pessoa beber. Ela não quer beber e acaba bebendo. Ela não quer fumar e acaba fumando. O Senhor te repreenda agora. Espírito maligno. Espírito do diabo. Demônios. O Senhor te repreenda, espírito das drogas. Espírito das drogas. O Senhor te repreenda agora. Em nome de Jesus. Em nome de Jesus Cristo Salvador. O sangue de Jesus tem poder para queimar, para repreender, para expulsar essa legião, para expulsar essa casta, essa opressão, essa obra maligna, essa obra do diabo. Deus vai repreendendo agora, Deus vai queimando agora. O sangue de Jesus tem poder, o sangue de Jesus tem poder. O sangue de Jesus tem poder. O sangue de Jesus te repreenda. Sai desta vida. Sai desta casa. Sai desta família. Sai. Sai. Sai opressão. Sai opressor. Perturbador. Atormentador. Demônios. Sai dessa casa agora. Aonde tiver alguém dentro dessa casa. Solta essa família. Solta essa família agora. O sangue de Jesus te repreenda. O sangue de Jesus Cristo te repreenda agora. O Senhor te repreenda. O Senhor Deus te repreenda. O Senhor Deus te repreenda agora. Sai espírito. Sai legião. Sai casta. Sai opressão. Sai opressor. Sai perturbador. Vai saindo agora. Vai saindo dessa casa agora. Solta esse homem, essa mulher, que estão brigando, que estão se separando, que estão se divorciando. Sai do filho, sai da filha, sai, sai do genro agora, sai do neto e da neta. Vai saindo agora. Sai, sai, sai desta vida, sai desta vida, Satanás. Solta esse corpo, solta essa família, solta agora, em nome de Jesus. Deus vai repreendendo agora esse espírito de brigas, de desavença, de desentendimento. Senhor, repreenda, Senhor, repreenda agora, Senhor, repreenda, Senhor, repreenda, Senhor. Jesus, o teu sangue tem poder. Jesus, o teu sangue tem poder. Jesus, o teu sangue é poderoso para queimar, para repreender essa força de morte, essa força que atrapalha, que impede, que amarra, essa força que tem segurado essa família, que não deixa essa família prosperar, crescer. Oh, meu Deus. Oh, Jesus, oh, meu Deus, oh, meu Pai, manifesta agora o fogo queimando, manifesta agora o fogo ardendo, queimando, queimando todo mal, queimando toda macumba, toda feitiçaria, toda bruxaria, toda magia negra. Senhor, repreenda, Senhor, repreenda, Senhor, repreenda. Senhor, repreenda. Senhor, queima. Jesus, queima agora. Vai saindo. Vai saindo todo mal. Vai saindo toda a força do mal. Sai. Sai. Espírito de loucura. Espírito perturbador. Espírito de tormento. Espírito de agitação. De nervosismo. De desespero. De amargura, vai saindo agora. Ô Jesus, quantas pessoas estão em casa amarradas pelo diabo, quantas pessoas estão desanimadas, abatidas e fracas. Deus, liberta essas vidas, trazendo para a casa do Pai. trazendo para a casa de Deus, nome de Jesus, nome de Jesus, traga as almas, essa mulher, esse homem, esta família que se afastaram, que abandonaram a casa de Deus, Senhor da glória, Senhor Jesus, meu Deus e meu Pai, meu Senhor, meu Jesus, meu Divino Espírito Santo, ó meu Pai, ó meu Deus, responda a minha oração, faz ouvir milagre, faz ouvir cura, faz ouvir bênção acontecer, faz ouvir libertação, salvação de almas, faz ouvir, ó Deus, as coisas encaminhar, dar certo, faz ouvir as coisas progredir, as coisas boas, meu Deus do céu, meu Pai da glória, meu Senhor, meu Jesus, meu Divino, meu Santo, meu Poderoso, meu Jesus, meu Deus, meu Pai, manifesta em nós o Teu poder, manifesta em nós a unção, manifesta em nós, meu Deus, a autoridade, ah, meu Deus, manifesta em nós a força divina, a força poderosa, Senhor da glória, Senhor Jesus, meu Deus, meu Pai, meu Divino Espírito Santo, manifesta em nós a unção que liberta, a unção que faz a diferença, a unção, meu Deus, que muda as coisas, Senhor, que muda a nossa mente, nosso coração, Senhor da glória. Olha quanta gente agora orando conosco, olha quanta gente buscando, olha quanta gente agora, Deus, ó Senhor, em oração, faz a obra, faz acontecer o milagre, faz acontecer a vitória. Quanta gente desesperada, angustiada, quanta gente, meu Deus, que tudo que põe a mão dá errado, tudo que vai fazer dá errado, Senhor da glória. Quanta gente desanimada com a igreja e com o pastor, Jesus, Jesus, ó Jesus amado. Quanta gente que se entregou mesmo ao pecado, que se entregou mesmo ao erro, ao fracasso, à queda. Aquela pessoa que está vivendo do jeito que o mundo quer, ela já foi uma crente fiel, já foi um homem de Deus, uma mulher, um casal, e hoje as forças acabaram, as forças foram por terra. Mas em nome de Jesus, meu Deus, põe as tuas mãos santas. Eu creio na vitória, eu creio na vitória, eu creio no milagre, na libertação, na salvação, na vitória completa, no nome de Jesus, no nome de Jesus, no nome de Jesus, no nome de Jesus. Agora eu ordeno que o mal saia, eu ordeno que a dor saia, que a aflição saia, que a amargura saia, que o desespero saia, Senhor da glória, Senhor Jesus, meu Deus e meu Pai, meu Divino Espírito Santo, meu Divino Poderoso Deus, ó Pai da glória, vai libertando, vai salvando, vai transformando, vai fazendo a obra, em nome de Jesus, em nome de Jesus, em nome de Jesus, em nome de Jesus, em nome de Jesus, em nome de Jesus Cristo, em nome de Jesus Cristo agora, Senhor, manifesta a vitória para a tua glória, em nome de Jesus. Amém e amém e amém, Senhor.

0: 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Atenção, povo de Deus. É neste domingo às 9 da manhã, às 3 da tarde e às 7 da noite. Eu, presbítero Raimundo, estarei no santo altar de Deus, orando pela sua família, orando pela sua casa, orando pela sua vida sentimental, material, financeira, saúde, orando em todas as áreas na sua vida, neste domingo, às 9 da manhã. 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Venha buscar conosco, pela sua família, venha buscar pela sua casa. Olha quantas notícias más acontecendo, cheio de más notícias neste mundo, neste Brasil, neste Paraná, e você não pode ser vítima dessas coisas. Você tem que vir buscar a Deus. Nós temos que estar na presença de Deus para essas coisas más sair, não entrar na nossa casa, não entrar na nossa família, porque o poder de Deus, o poder de Deus na nossa vida não vai deixar. Em nome de Jesus eu te convido, meu irmão, minha irmã, povo de Deus, família, vem estar conosco neste domingo, às 9 da manhã, 3 da tarde e às 7 da noite, na Igreja Pentecostal Deus é Santo, sede nacional em Curitiba, Avenida Marechal Floriano Peixoto, 6.711, a 150 metros do terminal de ônibus do Vila Aure, a 60 metros da passarela do Vila Aure, quase em frente ao tubo da passarela. 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A prova é que você vai ouvir testemunhos, você vai ouvir milagres que Deus tem operado nesta igreja. E o domingo da família tem acontecido muitos milagres, muitas curas divinas, libertação, transformação, quebra de maldição de inveja, maldição familiar, conjugal, sentimental, material e na área da saúde. Essas áreas nós vamos trabalhar na oração, repreendendo, expulsando todo mal, quebrando o espírito de inveja contra a sua família. E você, meu irmão, você, minha irmã, tem que buscar pela sua família. Deus escolheu você, Deus levantou você para orar pela sua família, buscar pela sua família. Esteja conosco nesse domingo, 9 da manhã, 3 da tarde e às 7 da noite. Você vai ouvir testemunhos, relatos de pessoas sendo abençoadas aqui na Igreja Pentecostal do Zé Santo. Por isso, eu te convido para ouvir uma palavra, uma poderosa palavra de Deus neste domingo. Orações poderosas, orações para desmanchar tudo que está travado, trancado e amarrado na sua vida, na sua família, e Deus abrir as portas, porta financeira, porta de saúde, livramento. Deus quer te abençoar. Corra para Deus é Santo, venha buscar o seu milagre, venha buscar a sua vitória na Igreja Pentecostal Deus é Santo. Eu, presbítero Raimundo, estarei no santo altar de Deus, pregando e orando por todos vocês, por todos nós, em nome de Jesus. 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Povo de Deus, aí está o convite para você estar conosco aqui na Avenida Marechal Floriano Peixoto, 6711, 6711, Vila Aure, quase em frente ao tubo da passarela. 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
1: Amados irmãos, vamos escutar as bênçãos que Deus está fazendo. Meu irmão, o seu nome?
2: É Ana.
1: Irmã Ana, conta a bênção.
2: Era minha guria que baixou, o médico disse que ela tinha que baixar para ganhar, para fazer uma cesárea, que a pressão dela estava muito alta. E pedi para Deus que a minha guria não ia acontecer nada com a guria. Ela, quando eu fui para casa, quando eu voltei, o médico já tinha feito a cesárea dela. Foi um ótimo, foi um sucesso a cesárea dela.
1: Deus pôs as mãos e abençoou.
2: É, sem eu saber de nada, fez a cesárea, não aconteceu nada. Em 3 dias ela foi para casa, em 2 dias ela foi para casa.
1: Através do senhor vir aqui na igreja, pedir oração. Deus pôs as mãos na filha da senhora, só vitória.
2: Só vitória, graças a Deus. Tem um netinho com 6 meses, uma benção de Deus.
1: Amém, por
2: amém.
1: Deus abençoe a senhora.
2: Amém, irmão.
1: Ouvintes, é benção. Meu irmão, seu nome?
3: Marciano Custódio Antunes.
1: Irmão Marcelo, conte a benção.
3: A minha benção foi o seguinte, foi do meu netinho que eu vim aqui e graças a Deus ele ficou curado.
1: Seu neto estava doente?
3: Estava doente, ele não dormia a noite toda chorando.
1: Chorando a noite toda, chorando, doente, enfermo.
3: É verdade.
1: Agora está curado?
3: Estou curado. Graças a Deus.
1: Seu netinho tá com saúde?
3: Tá com saúde, graças a Deus.
1: Vale a pena fazer essas campanhas?
3: Vale mesmo, vale a pena.
1: Amém por isso.
3: Amém, graças a Deus.
1: Irmão, você vai escutar aqui agora um testemunho muito maravilhoso. Presta atenção. Meu irmão, o nome da senhora?
4: Cristina.
1: Irmã Cristina, conte a benção.
4: Pastora, minha filha, eu estive aqui na igreja uma vez, muito triste, desesperada. Minha filha foi no médico e ela fez um exame e constou que ela estava com câncer no útero. E daí eu cheguei aqui muito desesperada. E através da oração da igreja, Jesus deu o livramento, curou a minha filha do câncer no útero.
1: Olha, irmãos, como vale a pena você estar na igreja. A irmã Cristina, eu lembro muito bem quando ela chegou aqui desesperada, chorando, triste, porque a sua filha estava com câncer. Deus revelou, curou ela, nós oramos por ela, dizendo melhor, a igreja, e Deus agora curou a filha dela. A filha da senhora está curada?
4: Está curada, em nome de Jesus, fez, ela está curada. Fez novos exames, ela não tem mais nada.
1: Nada.
4: Curada. Ela tá curada.
1: Graças. E a senhora recebeu esse grande livramento de Deus?
4: Eu recebi esse grande livramento de morte, né? Que Deus me deu esse grande livramento.
1: Alegre, irmã Cristina.
4: Muito feliz com meu Deus. Muito
1: amém,
4: feliz.
1: Por isso.
4: Amém.
1: Irmã, o nome da senhora?
5: Eliete.
1: Irmã Eliete, conte a bênção.
5: Eu estava com um problema de câncer, mas eu não sabia. Todos os meses me dava hemorragia, tinha bastante dores assim na barriga, né, no útero. Exato. E aí eu fui revelado, o Espírito Santo de Deus me revelou que tinha uma irmã que estava com câncer no útero. Se cresse, Deus daria cura. E pela honra e glória de Deus, eu fui curada.
1: Só senti
5: o problema foi embora, em nome de Jesus, amém.
1: Quanto tempo você sentia esse problema?
5: Fazia bastante tempo já.
1: Quanto tempo, mais ou menos?
5: Olha, uns 8 meses, mais ou menos.
1: Uns 8 meses. Foi revelada, curada.
5: Curada, em nome de Jesus.
1: Amém. Irmãos, é bênçãos. Venha você também, que Deus vai te honrar. O nome da senhora?
6: Erundina.
1: Erundina de Jesus, conte a bênção.
6: Pastor, eu tinha uma dor de cabeça. Era sempre aquela dor de cabeça, dia e noite, não tinha remédio que passasse. E daí, quando eu me congreguei aqui, que eu vim pra cá, automaticamente o senhor me curou e eu não tenho mais nada.
1: Já está curada?
6: Estou curada, essa dor eu tinha mais de 8 anos.
1: Mais de 8 anos depois, nunca mais?
6: Nunca mais, eu cansei de parar no hospital de madrugada, qualquer hora do dia e da noite. Mas depois que eu comecei a vir aqui, me congreguei aqui, terminou tudo, para a glória de Deus, curada.
1: Minha irmã, seu nome?
7: Fátima.
1: Irmã Fátima, conte a bênção.
7: Eu tinha um tumor maligno na cabeça e fui curada, não conseguia nem dormir, tanta dor de cabeça que eu sentia.
1: Quanto tempo você sofria com essa enfermidade?
7: Uns 10 anos.
1: 10 anos?
7: Porque ficou muito forte dos 3 anos pra cá.
1: Só tinha um tumor na cabeça, depois da revelação, Deus curou a senhora.
7: Fiquei curada.
1: Tá curada?
7: Tô curada.
1: Em nome de Jesus.
7: Em nome de Jesus.
1: Irmãos, é bênção após bênção, em nome de Jesus. Meu irmão, seu nome?
8: Jorge da Silva.
1: Irmão Jorge, conte a bênção.
8: Eu estava com um problema na coluna. Já fazia tempo que eu estava sofrendo. E assim, o que é isso? Eu vim aqui uma segunda vez, fui revelado e estou curado para a honra e a glória do Senhor Jesus.
1: Primeiro, o senhor veio aqui na igreja, foi revelado e está curado.
8: Estou curado em nome de Jesus.
1: Amém. Minha irmã, o nome da senhora?
9: Gleici Silva.
1: Irmã, conte a bênção.
9: Eu vim aqui na primeira vez na igreja, há 2 anos com problema no rim. Ia ter que fazer hemodiálise. Sentia dores terríveis aqui e fui revelada e curada. Tem os exames que eu estou curada.
1: Tem os exames que prova e comprova a cura.
9: A cura.
1: Depois da revelação da curada.
9: Curada.
1: Primeiro dia que você veio aqui.
9: Primeiro dia que eu vim.
1: Curada.
9: Curada.
1: Vale a pena.
9: Vale a pena.
1: Amém. Olha, irmãos, é bênção, milagres que Deus está fazendo aqui. Minha irmã, o nome da senhora?
10: Salete.
1: Irmã Salete, conte a benção.
10: Eu fui curada da glicose, que eu não podia comer doce, não podia comer um bombom, que minha glicose ia lá em cima e eu passava mal. Eu fui curada, comi bastante doce, não
1: tá
10: me deu nada.
1: Está fazendo as campanhas?
10: Sim. Tô...
1: Vale a pena?
10: Vale a pena. Já tive muitas bênçãos e muitas curas aqui. Hoje não dá para dar todas.
1: Está curada.
10: Aleluia.
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A Ponte. 2 irmãos que moravam em fazendas vizinhas, separadas apenas por um riacho, tiveram um desentendimento. Foi a primeira grande desavença em toda uma vida de trabalho lado a lado. O que começou com um pequeno mal-entendido, finalmente explodiu numa troca de palavras ríspidas, seguidas por semanas de total silêncio. Numa manhã, o irmão mais velho ouviu alguém batendo à sua porta dizendo: "Estou procurando trabalho e talvez você tenha algo para mim." "Sim", disse ele, mostrando em seguida a fazenda do seu irmão mais novo além do riacho, contando que haviam brigado e que não podia mais suportá-lo. Então mandou construir uma cerca bem alta entre as duas fazendas, entregou o material e foi para a cidade. E quando voltou, não acreditou no que viu. Em vez de cerca, uma ponte foi construída ali, ligando as duas margens do riacho. Era um belo trabalho, mas o fazendeiro não gostou nada do que viu. As surpresas não pararam aí. Ao olhar novamente para a ponte, viu seu irmão se aproximando de braços abertos. Por um instante, permaneceu imóvel do seu lado do rio. Então, o irmão mais novo disse: "Você realmente foi muito amigo construindo esta ponte, mesmo depois de tudo o que aconteceu." De repente, num só impulso, o irmão mais velho correu na direção do outro e abraçaram-se, chorando no meio da ponte. O homem que fez o trabalho estava de partida quando alguém disse: "Espere, fique conosco." E ele respondeu: "Não posso. Tenho outras pontes para construir." Não deixe que cercas ou muros impeçam a sua aproximação com o próximo. Construa uma ponte sólida de amor, paz e comunhão.

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Eu quero cumprimentar o povo de Deus com a paz do Senhor Jesus Cristo. 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Deus é Santo. Esta programação é de inteira responsabilidade do homem de Deus, pastor Darcy Messias. Prazerosamente, quem tem o prazer de cumprimentar todo o povo de Deus com a paz do Senhor Jesus Cristo, é seu irmão em Cristo, presbítero Raimundo. Nós estamos alegres e contentes, felizes com o Senhor Jesus Cristo, mas juntos, ao vivo, dentro desta programação, falando acerca da obra de Deus, da obra do Senhor, para este domingo, à tarde e à noite, nossa sede nacional, aqui mesmo em Curitiba. Boa noite. Às 19 horas você tem um encontro marcado aqui mesmo em nossa sede nacional das Igrejas Pentecostal Deus é Santo, Avenida Marechal Floriano Peixoto, 6711. Nós estamos localizados ao lado da Autopeças Alvoradas, bem em frente ao tubo da passarela. Está localizada a Igreja Pentecostal Deus é Santo, na Igreja de Fé de Milagre, onde Deus tem operado milagres e maravilhas na vida de todo o povo de Deus. Nós estamos a 150 metros do terminal de ônibus do Vila Auer. A Igreja Pentecostal Deus é Santo, neste domingo, da família, venha buscar a sua vitória familiar, sua vitória conjugal, sentimental, material, financeira, saúde, neste domingo, 19 horas, eu mesmo, o presbítero Raimundo, esse que vos fala, estarei no santo altar de Deus, pela misericórdia do Senhor. Deus tem feito maravilhas, prodígios, sinais, através desta obra levantada pelo Senhor e Salvador Jesus Cristo. Muitas pessoas têm contado curas, libertações, transformações, prosperidade, bênção que vem somente de Deus. Somente do Senhor. Aquilo que nós não podemos alcançar, realizar, fazer, o Senhor Jesus Cristo tem feito neste lugar. Tem curado, tem transformado, tem libertado pessoas do vício, das drogas, enfim, de enfermidade, dívidas, pessoas endividadas, contando a bênção, o milagre, a cura, a transformação, e não será diferente com você, meu irmão, minha irmã, nesta noite de domingo, na Igreja Pentecostal Deus é Santo. Eu tenho certeza que o Senhor Jesus Cristo, ele é o maior interessado em te abençoar, em abençoar a tua vida, em abençoar a tua casa, em abençoar a tua família. Creia no teu milagre, creia na tua vitória. Venha para a Igreja Pentecostal Deus é Santo buscar a sua vitória. A boa notícia, a transformação, a cura divina está aqui aguardando por você. O Senhor Jesus Cristo, ele é o maior interessado em te abençoar. Venha buscar o seu milagre, venha buscar a sua vitória. 19 horas na Igreja Pentecostal Deus é Santo, Avenida Marechal Floriano Peixoto, 6711. O endereço do seu milagre, da sua vitória. Nós vamos ouvir aqui dentro desta programação, vamos ouvir primeiramente um hino. E logo após, nós vamos ouvir testemunho dentro desta programação.

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Quero cumprimentar todo o povo de Deus com a paz do Senhor Jesus. Atenção, atenção Curitiba, atenção Paraná, atenção, porque é neste domingo, às 9 da manhã, 3 da tarde e às 7 da noite. Você não pode parar de buscar pelos seus familiares. Você não pode parar de interceder, de orar, de estar cultuando a Deus pela sua família. Deus escolheu você, meu irmão, minha irmã. Deus escolheu você para ser uma coluna na tua família. Como assim coluna, presbítero Raimundo? Coluna de

0: oração, coluna de oração, para você orar, interceder pela tua família, pelo teu lar, tua casa, interceder pelos seus, que não tem força, não tem força de buscar a Deus, não tem força de orar, de fazer alguma coisa. Deus escolheu você. Deus escolheu você. Então, neste domingo às 9 da manhã, eu mesmo, presbítero Raimundo, estarei no santo altar de Deus, pregando, orando e Deus operando milagres. 3 da tarde, novamente eu estarei no santo altar de Deus, pregando, orando e Deus operando milagres. Às 19 horas, eu estarei novamente no santo altar de Deus, pregando, orando e Deus confirmando a tua bênção familiar. 9 da manhã, 3 da tarde e às 7 da noite. Igreja Pentecostal Deus é Santo, Avenida Marechal Floriano Peixoto, 6711, 6711 é o endereço do seu milagre, da sua vitória familiar, da sua bênção. Nós estamos localizados ao lado da Autopeças Alvorada, quase em frente ao túmulo da Passarela e a 150 metros do terminal de ônibus do Vilaia. Igreja Pentecostal Deus é Santo, nós convidamos o povo de Deus para fazer uma campanha pela sua família, fazer uma campanha de propósito, uma campanha para você obter resultado. Quantas pessoas têm testemunhado, quantas pessoas têm contado bênção, vitória, através da campanha de domingo, através de buscar pela sua família. E nesse domingo não será diferente, meu irmão, minha irmã. Venha buscar o seu milagre, a sua vitória familiar, conjugal, sentimental, material, financeira e na área da saúde. Que Deus opera em todas as áreas quando nós nos dispomos para buscar a sua presença, buscar a sua face, buscar nele a nossa resposta, o nosso milagre. Então, neste domingo, venha para a Igreja Pentecostal Deus é Santo buscar o seu milagre, a sua vitória, em nome de Jesus.
1: Meu nome é Sofia e a benção foi, ontem de ontem, o irmão Raimundo revelou que alguém estava recebendo um livramento e foi meu filho, graças a Deus, essa madrugada ele chegou tranquilo, feliz, mas teve um livramento sim de acidente com a carreta. Então, graças a Deus, já passei por lá, já dei um abraço nele e está tudo bem.
2: Foi revelado que Deus estava livrando e o livramento foi para o filho. Revelação cumpriu rapidamente.
3: Maria Salete.
4: Irmã Maria Salete, conta esse grande testemunho.
3: Então, a minha filha tinha 2 úlceras no estômago e a gente fez a campanha aqui da sexta-feira e ela foi curada. Ela precisava fazer cirurgia e não precisa mais. Ela está curada, para a glória de Deus, aqui na igreja Deus é Santo. E a gente está muito feliz e ela também. Hoje até nós estava comentando, eu e ela, que ela está feliz mesmo por não ter mais aquela dor do estômago que ela tinha.
4: Ela ia fazer uma cirurgia, irmã, conta que ela ia fazer uma cirurgia. E depois da campanha e da oração aqui na igreja Deus é Santo, Jesus curou ela?
3: Jesus curou ela e ela está feliz e eu também, porque eu só tenho ela.
4: Está curada?
3: Está curada, em nome de Jesus.
4: Deus abençoe, irmã, em nome de Jesus.

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0: Ô meus irmãos, o povo que nasceu para vencer, o povo que nasceu para dar a volta por cima, neste domingo, às 7 horas da noite, eu quero fazer uma convocação para todo o povo de Deus em favor da família, em favor da família, nós clamar, fazer o clamor em favor da família. Que família? Aquela pessoa que humanamente, você olhando assim, você fala assim, não tem jeito não, você já era, você é página virada. Ah, isso aí, pau que nasceu torto, até a cinza é torta. Vou falar desse jeito, isso aí está perdido, isso aí já tentamos, já internamos, já apanhou, foi esfaqueado, foi atirado, foi para a UTI, saiu de lá, continuou a mesma vida. Essa mulher aí não muda não, já largou o marido, já traiu o marido, esse homem aí já traiu a esposa, já largou, já aprontou, já envolveu com drogas, já envolveu com crime, coisas erradas, isso aí não tem jeito não. Eu tenho certeza que tem alguém pensando assim, é meu filho, é minha filha, é meu genro, é minha nora, meu neto, minha neta, é meu irmão, meu cunhado, isso aí está perdido, isso aí já era, só Deus. Ah, bom, agora você falou, só Deus, isso aí só Deus, pois é Deus que vai fazer uma obra, porque quando Deus tem um plano, Deus pega um indivíduo perdido, pega um indivíduo caído, fracassado, Deus pega o homem no seu erro, na sua iniquidade, na sua queda, no seu fracasso, Deus pega a pessoa e faz dele um vaso, como Deus pegou a vida de Jonas, que não queria nada com Deus. Deus manda Jonas fazer a obra de Deus, Jonas corre para outro lugar, fugindo, mas Deus queria ele, Deus queria Jonas. Deus permitiu que veio o vento, a tempestade naquele navio, Deus permitiu que pegasse ele, jogasse dentro do mar. Deus mandou a baleia para engolir Jonas, ficar 3 dias e 3 noites dentro do ventre da baleia, não morria. Como que ele não morria, pastor? A única pessoa que fica 3 dias e 3 noites dentro de um peixe não morre? E o oxigênio? E a friagem? E o gelo? Lá embaixo, ele ia morrer, meu irmão. Quando Deus quer, acabou. Deus faz, Deus manda, Deus muda as coisas. Deus pega o que não é e faz ser. E Deus pega o que é e faz não ser. Deus pega o Saulo, aquele que perseguia os crentes, aquele que mandava matar crente. Olha o que Deus fez com ele. Ele ia para Damasco para perseguir os crentes, fechar a igreja, mandar matar crente. Aí Deus pegou ele, fez ele ficar cego também. Quantos dias? Deus pega e faz dele como fez com Jonas. 3 dias e 3 noites, Jonas sem ver o sol, sem ver a luz. Deus pegou ele também, ficou 3 dias e 3 noites, sem ver a luz, ficou cego, sem comer e sem beber. Deus pegou ele e fez dele um grande ganhador de almas. Meu irmão, você não pode duvidar. Deus pega aquela mulher, Maria Madalena, da qual saíam 7 demônios. Olha que mulher que ela era. Os comentários é que ela era prostituta. Mas Deus pega ela e faz dela uma evangelista. Meus irmãos, minhas irmãs, Deus pega o homem na sua fraqueza e fortalece ele. Deus pega o homem na sua ignorância. Deus pega o homem na sua estupidez e dá ele sabedoria, dá ele inteligência, salva a alma dele. Então você não pode ficar pensando que teu filho está perdido, que teu marido está perdido, tua esposa, teu casamento está perdido. Isso é para quem duvida, isso é para quem não faz nada, quem não crê, não ora, não jejua. Mas aquele que crê, aquele que ora, aquele que jejua, esse ele tem esperança. Então nesse domingo, vamos fazer uma campanha, a campanha de transformação da família. Deus vai transformar, Deus vai libertar, a campanha de libertação e transformação. Vem para cá. Tem uma mulher aqui que ela conta que o marido dela estava perdido nas drogas. O marido dela estava perdido nas drogas. Ele entrou na campanha conosco aqui, fazendo a campanha pelo marido. O marido vendia tudo. O marido pegava as coisas de casa e trocava por drogas. O homem estava perdido. Mas ela entrou conosco aqui na oração, no jejum, na fé. E Deus libertou. E Deus transformou. E Deus é poderoso, meus irmãos, para fazer essas coisas. Domingo, 9 da manhã, 3 da tarde, 7 da noite. Venha orar. Venha buscar. Venha clamar a Deus. 9 da manhã, 3 da tarde, 7 da noite, vai estar conosco o presbítero Raimundo, pregando, orando por divinas revelações, ungindo o povo com óleo santo, e Deus fazendo o que ele sabe fazer. Anote o endereço: Igreja Pentecostal Deus é Santo, Avenida Marechal Floriano Peixoto, 6711, Vila Auer. Aqui você vai ver Deus transformar teu parente, teu familiar, porque maior é Deus interessado em fazer isto. Falta alguém pagar o preço para Deus fazer a obra.
1: Meus amados e queridos irmãos, preste atenção no testemunho que essa irmã vai contar, que ela recebeu na campanha da quarta-feira aqui na Igreja Deus é Santo. É cada bênção que a gente fica maravilhado. Escute aqui, ó. Minha irmã, o seu nome?
2: Lilian.
1: Irmã Lilian, conte a bênção.
2: Eu vim fazer a campanha pro meu marido ser liberto das drogas. E eu peguei o voto do impossível. Eu cumpri o voto e ele está liberto das drogas.
1: O seu esposo foi liberto das drogas?
2: Das drogas.
1: Através de um voto que a senhora fez com Deus?
2: O voto do impossível.
1: Voto do impossível.
2: É, e era impossível mesmo.
1: Era impossível.
2: Era impossível, que é 20 anos de uso.
1: 20 anos?
2: Eu fui em todas as igrejas, todas, e ele não foi liberto. Ele foi liberto aqui, nessa igreja.
1: Está liberto.
2: Nessa campanha de quarta-feira. Está liberto. Falou que não sente vontade, está trabalhando.
1: As portas se abriu.
2: Se abriram as portas, Deus deu, libertou ele das drogas e abriu a porta do emprego.
1: Trabalhando.
2: Trabalhando.
1: Agora veja bem, irmãos, quando o pastor Darcy Messias, quando os pastores da igreja, Deus é Santo, fala, vamos fazer o voto com Deus, não duvide não, pega o voto com fé. A irmã fez o voto confiante, ela fez o voto do impossível. Porque o esposo dela era impossível ele sair das drogas. 20 anos usando droga. 20 anos, olha, 20 anos, irmã Lília, não é 20 dias, não é 20 meses, 20 anos. A esposa veio para a igreja, fez o voto impossível e agora o esposo da senhora está liberto.
2: Está liberto. Ele começou com 12 anos e ele tem 32 anos.
1: Usava qual tipo de droga?
2: Todas. Crack, cocaína, maconha, tiner, cheirava até tiner.
1: Tudo?
2: Tudo.
1: Ou está liberto?
2: Tá liberto.
1: A senhora como esposa, quantas pessoas agora estão ouvindo esse programa? Quem sabe tem aí a esposa de alguém que tá, como o seu esposo estava, uma mãe, um pai. Qual a palavra da senhora, a experiência que a senhora teve aqui dentro da igreja Deus é Santo? Porque a senhora fala que passou em outras igrejas, o esposo da senhora não foi liberto. Aqui foi onde ele alcançou a libertação. Qual a palavra da senhora para o povo que está em casa ouvindo o programa agora?
2: Que venha fazer a campanha de quarta-feira e faça a campanha junto com o voto. É, pega o voto com fé, cumpra, né, cumpra o voto e creia que o milagre Deus vai fazer. A parte dele, ele vai cumprir. O milagre é só Deus que pode fazer. A gente pode fazer, usar a fé, a parte da gente, né? Vim na campanha, usar a fé e cumprir o voto.
1: Cumprir o voto, né?
2: Cumprir o voto.
1: Porque não adianta só pegar o voto e não cumprir, não é verdade?
2: Daí não, né, não resolve.
1: Tem que pegar e cumprir.
2: Tem que cumprir com fé e ser fiel na campanha. Porque desde eu conheci essa igreja pela rádio. Eu estava mudando lá a estação e daí eu estava contando um milagre da mulher lá que era macumbeira e foi liberta, né? Uhum. Aí eu fiquei prestando atenção, eu peguei o endereço e vim. Só que eu vim assim, sem esperança, sem fé, manifestando com obras de macumbaria, manifestando com demônio, vida destruída. Ele não parava emprego porque ele conseguia ficar um mês, porque ele ia drogado trabalhar e dava um chance para ele e mandava embora no mesmo mês, porque não adiantava dar chance, porque era direto drogado. Ele ficava um dia sem usar, usava três.
1: É agora liberto.
2: Tá liberto. Ele ficou com problema, assim, deu um pouco de problema, Deus curou a cabeça dele, saiu o demônio da loucura, saiu o demônio da morte, legiões de demônio da morte. Ele emagreceu 20 e poucos quilos, agora já engordou de novo.
1: Que benção.
2: Ele tinha emagrecido, a droga, ele perdeu 20 e poucos quilos nas drogas.
1: E a senhora veio fazer a campanha por ele?
2: A campanha, agora que eu tô terminando a campanha e vou começar outra e nunca
1: vai
2: vou...
1: Vai parar não?
2: Não, nunca, eu não desisto.
1: Valeu a pena conhecer essa igreja?
2: Valeu a pena.
1: Tá feliz?
2: Tô feliz.
1: A senhora mora onde?
2: Vila Oficinas.
1: Deus abençoe a senhora.
2: Amém.
1: Tá aí, meus amados. É o povo contando bênção, votos, milagres, que realmente vale a pena você vir para a campanha, que Deus vai te abençoar também.
0: Graças a Deus. O vídeo está aqui conosco, nós vamos gravar o irmão. Mas é um milagrão. Seu nome?
3: Juliano.
1: Ô Juliano, o que, é que você recebeu de Deus nessa igreja?
3: Quando eu comecei a vir nessa igreja, eu comecei a vir drogado, comecei a pegar as coisas de casa. Quando eu pegava as coisas de casa, eu saía pra rua. Daí uma vez eu vim aqui na igreja do pastor, até com o cabelo pintado. Daí eu acho que o pastor tinha olhado pra mim com o cabelo pintado. Daí o pastor falou pra mim orar, né? Comecei a orar, saí da igreja. Daí nisso eu tinha passado, já tava usando só maconha, só vício da maconha. Quando eu vim estudar maconha, fiquei 7 anos usando drogas, fiquei usando crack, cocaína, passei por 17 clínicas de recuperação.
0: Você era drogado?
3: Eu era drogado.
0: E hoje?
3: Hoje sou liberto.
0: Você era soro positivo?
3: Soro positivo.
0: Tinha HIV?
3: Tinha HIV.
0: E hoje?
3: 5.536 vírus no corpo.
0: E hoje?
3: Fui curado.
0: Aqui nessa igreja?
3: Aqui nessa igreja.
0: Fazendo campanha aqui?
3: Tem, fazendo campanha.
0: Tem mais nada?
3: Não tem mais nada.
0: Fez os exames agora de volta, não deu nada?
3: Não deu nada.
0: Tá liberto?
3: Tô liberto.
0: Das drogas?
3: Das drogas.
0: Faz um ano. E do HIV?
3: Faz um ano.
0: Do HIV também?
3: Do HIV.
0: Ouvinte, tá aqui, ó. Um homem contando a libertação das drogas. E hoje liberto do HIV, comprovado por exames médicos. É isso, irmão?
3: Isso.
0: Tem mais nada?
3: Tem mais nada.
0: Quem libertou você?
3: Jesus.
0: Aqui na Deus é Santo?
3: Deus é Santo.
0: Seu nome?
3: É Juliano
0: Tadeu. Mora onde?
3: Tatuquara.
0: Tá aí, liberto por Jesus Cristo. Venha pra cá, você que tem filhos, você que tem alguém seu que usa drogas, tem HIV, venha pra cá. Deus vai libertar essa vida como libertou o rapaz.

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1: A sede. Segundo especialistas, devemos beber pelo menos 2 litros de água por dia. Isto pode reduzir o risco de ataque cardíaco, dar à nossa pele uma cor saudável e ajudar a perder peso. Quando fazemos exercícios ou vivemos num clima quente ou seco, devemos beber mais água. Mesmo quando não temos sede, devemos beber água. No sentido espiritual, a nossa sede também existe. Quando estamos secos espiritualmente, precisamos nem que seja uma gota da palavra e do conhecimento de Deus em nossas vidas. A nossa sede de Deus torna-se evidente quando temos consciência do nosso pecado e da nossa necessidade espiritual. Se você está sedento quase à morte, saiba que a sede de Deus só pode ser saciada por Jesus, a água viva.

Graças a Deus, graças a Deus. Este é o programa Vencendo pela Fé da Igreja Pentecostal do Zé Santo. E tenho o prazer de cumprimentar todo o povo de Deus com a paz do Senhor e Salvador Jesus Cristo. É seu irmão em Cristo, Presbítero Raimundo. Lembrando a todos que esta programação, ela é de inteira responsabilidade do homem de Deus, pastor Darcy Messias. Povo de Deus, povo da fé, povo que tem o prazer de buscar a presença do Senhor, eu quero fazer um convite todo especial para este domingo em nossa sede nacional, aqui mesmo em Curitiba, estado do Paraná, Igreja Pentecostal do Zé Santo, localizada na Avenida Marechal Floriano Peixoto, 6711, o endereço do seu milagre e da sua vitória. E neste domingo, às 9 da manhã, 3 da tarde e às 7 da noite. Neste domingo da família, onde você, meu irmão, você, minha irmã, tem buscado pela sua família, continua buscando pela sua família. Convide mais alguém para receber as bênçãos do Senhor, convide mais alguém para receber os milagres que acontecem aqui na Igreja Pentecostal. Deus é Santo. Nós temos contemplado, nós temos visto pessoas testemunhar, testificar daquilo que Deus tem operado na Igreja Pentecostal do Zé Santo. Nesse domingo não será diferente o agir, o trabalhar de Deus na sua vida, no seu lar, na sua casa e na sua família. Compareça, 9 da manhã. Eu mesmo, Presbítero Raimundo, estarei no Santo Altar de Deus, orando, clamando a Deus, para Deus abençoar o seu lar, a sua casa, a sua família. Chegue mais cedo para orar conosco, chegue mais cedo para dobrar o seu joelho, pedir a sua vitória para o Senhor e Salvador Jesus Cristo. 3 da tarde, novamente, assumirei o Santo Altar de Deus, pregando, orando e clamando pela sua família, para Deus operar milagres e maravilhas, livramentos, curas divinas, tem acontecido na Igreja Pentecostal do Zé Santo, milagres que as pessoas têm testemunhado, pessoas que foram curadas de câncer de próstata. O irmão no domingo contou que foi curado do câncer de próstata aqui na Igreja Pentecostal do Zé Santo, fazendo as campanhas do domingo, Domingo da Família, a campanha da restituição e restauração familiar. Deus operou milagres e maravilhas. Eu tenho certeza que nesta campanha do Salmos 23, o Senhor é meu pastor e nada me faltará, vai acontecer milagre na sua casa, no seu lar, na sua família, nos seus familiares, no seu trabalho, seus negócios, a empresa. Deus opera em todas as áreas. Então eu te convido para estar conosco neste domingo da família, 9 da manhã, 3 da tarde e às 7 da noite. Avenida Marechal Floriano Peixoto, 6711. Nós estamos localizados ao lado da Autopeças Alvoradas, quase em frente ao tubo da passarela, a 150 metros do terminal de ônibus do Vila Aurea. Estacionamento na rua José Peixoto de Lacerda Venec, número 119. Isso mesmo, para você guardar o seu automóvel, tranquilamente cultuar a Deus neste domingo, nos 3 horários, 9 da manhã, 3 da tarde e às 7 da noite. Deus tem um milagre na sua família, Deus tem uma bênção para te entregar. Ainda este ano, Deus vai te abençoar na vida familiar, na vida familiar e na vida financeira. Deus vai fazer um milagre na sua vida. Deus vai operar o milagre da sua vida neste final de ano. Compareça na Igreja Pentecostal Deus é Santo, venha orar conosco, venha fazer campanha conosco para Deus abençoar a sua casa, o seu lar e a sua família. Eu tenho certeza que Deus, ele é o maior interessado em te ajudar, meu irmão, minha irmã. Compareça nesse domingo às 9 da manhã, 3 da tarde e às 7 da noite. Avenida Marechal Floriano Peixoto, 6711, uma igreja de fé, de oração e de milagres. Milagres têm acontecido na Igreja Pentecostal do Zé Santo. A prova é que você vai ouvir testemunhos, relatos, pessoas contando aquilo que aconteceu na sua vida, aquilo que aconteceu na sua família, aquilo que aconteceu porque ela buscou,
Ela orou, ela pediu para Deus em oração e Deus operou milagre na sua vida. Ouça testemunhos de fé para aumentar a sua fé e você está conosco neste domingo em 3 horários para receber a bênção familiar. Ouça esse testemunho para aumentar a sua fé e você está neste domingo em 1 desses 3 horários, 9 da manhã, 3 da tarde e às 7 da noite.

0: Irmãos, eu quero contar essa bênção. Recebi no último dia da campanha. Essa campanha que eu fiz agora, que nós terminamos, eu ganhei meu filho para Jesus. Inclusive, ele veio umas 2, 3 vezes aqui, mas ele não decidia. Mas agora ele está decidido de servir a Jesus até o fim da vida dele. É um filho que havia caído para as valetas, bêbado e tudo. Mas graças a Deus, lutei e ganhei ele para Jesus. Tem outra bênção também, meu irmão. Outro meu filho também. Era bêbado também, bêbado mesmo. E em jejum, oração, fiz a campanha inteira, essa campanha que passou todos os dias na presença de Deus. O Senhor Jesus libertou ele da bebida.
1: Terezinha, eu tô aqui nessa igreja faz um ano lutando contra o vício do cigarro, não consegui largar. E eu quero congregar aqui, eu quero descer as águas aqui nessa igreja, porque é aqui que Jesus me libertou.
2: A senhora foi liberta, então?
1: Fui, graças a Deus.
2: Há quanto tempo que a senhora fumava?
1: Eu fumava 15 anos.
2: 15 anos?
1: 15 anos.
2: E agora, como é que tá?
1: Agora, graças a Deus, pode fumar, jogar a fumaça na minha cara, que não sinto mais nada.
2: Não sente nem a vontade?
1: Não, não, não.
2: E para quem que está lutando agora contra o vício, vai ouvir o seu testemunho no rádio, qual é o convite que a senhora faz? Que eles fiquem em casa sofrendo ou que venham para cá receber a bênção?
1: Que venha para cá. Hoje eu trouxe uma irmãzinha que estava sofrendo com dor no joelho e falei, vamos para lá que Jesus vai libertar. Senhora, a senhora não vai tomar remédio nenhum.
2: Glória
1: e eu trouxe o casal aqui hoje.
2: Está liberta?
1: Graças a Deus.
2: Quem que te libertou?
1: Jesus.
3: Que fizeram uma obra de bruxaria para o meu filho, uma situação muito difícil, um menino que trabalhava e tudo, mas era viciado nas drogas, e Deus operando, eu sempre orando, sempre em campanha, jejum a favor a ele. Eu fico muito emocionada, né, com essa bênção do Senhor Jesus. Eu deixei uma fotografia dele aqui, pedindo oração para os irmãos me ajudarem em oração. Esse final de semana que passou, eu fui lá ver ele, cheguei lá, olha, eu fiquei só agradecendo a Deus, que eu encontrei ele muito lindo, sabe, liberto, sem aquela bicharada, aquelas legião de demônio que pegava ele, sabe? Liberto, com uma visão muito linda.
4: Salve, irmão, na paz do Senhor. Agora que o Senhor completou a benção, eu vou contar. Então, Deus libertou a minha filha de mais de 5 anos de droga. Droga pesada, ela misturava lá com outras porcarias. Daí o diabo foi revolta no marido dela, catou a trouxa dele e foi pra firma. Porque é ela que buscava a porcaria para fumar junto com ele. Daí ele achou, ficou só, mas eu continuei pedindo. Olha, o senhor já trouxe ele de volta para dentro de casa, ele já está pousando em casa, já está cumprindo os deveres de um pai de família, porque a minha filha, o senhor libertou ela, e já tem uma criança no ventre dela, que é para ela esquecer dessa maldita droga que fez ela sofrer mais de 25 anos. E eu sofri muito mais, está liberta em nome de Jesus. Foi uma libertação, parece que foi assim, como tirada tomada, sabe? Então a gente estava pedindo, eu falei assim, senhor, e ela não vem pelo amor, faça vir pela dor, torce o parafuso e faça justiça a meu favor. Eu passo muito vergonha com os vizinhos, com esse barulhão deles. Eu acordava de noite, parecia um bang bang dentro daquela casa, sabe? Uma vez eu fui correndo para acudir ela, eu caí, machuquei os dois joelhos. Então, graças a Deus, está uma paz, que a minha neta foi lá em casa levar minha bisneta para ver, falou, vó, que sossego que tá aqui, que paz. Eu falei, pois é, você tá vendo onde Deus entra, a paz entra.
5: É a bênção que eu tenho para relatar para essa igreja, que o meu neto era usuário de droga e roubava, fazia de tudo. E através de eu vim aqui, ele foi liberto, Isaías, teve uma overdose, quase morreu, foi liberto e tá trabalhando. Muita bênção eu recebi aqui. E estou recebendo.
2: Quem libertou ele?
5: Foi Jesus.
6: Meu nome é Oswaldo Zacarias. Eu estou nessa campanha aqui, recebi um milagrão. Eu não esperava, pensava que a minha nora ia morrer, né? Porque estava só couro e osso, só nas drogas. Eu fui visitar ela, depois de 2 meses, nessa campanha aqui. Parou com as drogas, a pele voltou como era, engordou o rosto, sim, os meus netinhos estão bem cuidados, saiu das drogas através dessa campanha aqui, dessa igreja aqui. Eu pensei que ela ia morrer, todo mundo falou, ela vai morrer, alguém vai matar ela, ia com arma para matar ela, porque estava só no osso, a pele colada, assim, ó, o rosto chegou a afundar, assim, ó. Eu pensei, meu Deus do céu, eu sirvo um Deus Todo-Poderoso na Igreja dos Santos, eu vou receber esse milagre, vou fazer essa campanha, vou fazer um dízimo mesmo com Deus, uma oferta com Deus. E Deus me ouviu, e Deus ouviu esse clamor aqui. Fui visitar ela, me abraçou, falou: sogro, olha o tipo que eu tô gordo, tô viçosa, tô fazendo uns biquinhos. Falou: tô aqui, tô bem. Se eu estivesse lá, eu ia morrer, sogro. Não tinha ninguém pra me valer, ninguém. Todo mundo queria me matar. Ó, como tá inchado, tão gordo, assim, o corpo inteiro. Assim, eu liguei pro meu filho, falei: filho do céu, o milagre que eu recebi, um milagrão mesmo. A tua mulher tá linda, tá maravilhosa, teus filhos tá bem viçoso. Tava. Eu não sei até nem que palavra até, porque foi um milagre, um milagrão dessa igreja, Deusa Santa aqui. Eu nunca ouvi um milagre tão imenso que eu recebi dessa campanha. Foi essa aqui que Deus deu a saúde, retornou a saúde para minha nora. Ela está perdida, só cor e osso, e Deus renovou ela pela misericórdia do nosso Deus. Jesus foi nosso Deus, Jesus, essa igreja, Deusa Santa. Vale a pena vir de longe. Eu deixo tantas igrejas lá perto, porque aqui tem o poder de Deus aqui, por isso que eu estou aqui até hoje, graças a Deus. Vem pela igreja Deusa Santa, que não existe médico que cura a droga, o vício do crack, da cocaína. É só aqui nessa igreja que vai receber o milagre, porque o milagre é de Deus, que Deus está aqui, que curou a minha nora. Ela está viçosa, ninguém dava valor para ela, queriam matar ela, mas agora Deus tomou as providências e Deus me alcançou, a minha oração dessa igreja.

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0: cumprimentar todo o povo de Deus com a paz do Senhor Jesus. Atenção, atenção Curitiba, atenção Paraná, atenção, porque é neste domingo, às 9 da manhã, 3 da tarde e às 7 da noite. Você não pode parar de buscar pelos seus familiares. Você não pode parar de interceder, de orar, de estar cultuando a Deus pela sua família. Deus escolheu você, meu irmão, minha irmã. Deus escolheu você para ser uma coluna na tua família. Como assim coluna, presbítero Raimundo? Coluna de oração. Coluna de oração. Para você orar, interceder pela tua família, pelo teu lar, tua casa. Interceder pelos seus que não tem força. Não tem força de buscar a Deus. Não tem força de orar. De fazer alguma coisa. Deus escolheu você. Deus escolheu você. Então, neste domingo às 9 da manhã, eu mesmo, o presbítero Raimundo, estarei no santo altar de Deus, pregando, orando e Deus operando milagres. 3 da tarde, novamente, eu estarei no santo altar de Deus, pregando, orando e Deus operando milagres. Às 19 horas, eu estarei novamente no santo altar de Deus, pregando, orando e Deus confirmando a tua bênção familiar. 9 da manhã, 3 da tarde e às 7 da noite. Igreja Pentecostal Deus é Santo, Avenida Marechal Floriano Peixoto, 6711, 6711 é o endereço do seu milagre, da sua vitória familiar, da sua bênção. Nós estamos localizados ao lado da Autopeças Alvorada, quase em frente ao túmulo da Passarela e a 150 metros do terminal de ônibus do Vilaia. Igreja Pentecostal Deus é Santo, nós convidamos o povo de Deus para fazer uma campanha pela sua família. Fazer uma campanha de propósito, uma campanha para você obter resultado. Quantas pessoas têm testemunhado? Quantas pessoas têm contado bênção, vitória, através da campanha de domingo, através de buscar pela sua família? E nesse domingo não será diferente, meu irmão, minha irmã. Venha buscar o seu milagre, a sua vitória familiar, conjugal, sentimental, material, financeira e na área da saúde. Que Deus opera em todas as áreas quando nós nos dispomos para buscar a sua presença, buscar a sua face, buscar nele a nossa resposta, o nosso milagre. Então, neste domingo, venha para a Igreja Pentecostal do Zé Santo buscar o seu milagre, a sua vitória, em nome de Jesus.
1: Meu nome é Sofia e a benção foi ontem diante, o irmão Raimundo revelou que alguém estava recebendo um livramento e foi meu filho, graças a Deus, essa madrugada ele chegou tranquilo, feliz, mas teve um livramento sim de acidente com a carreta. Então, graças a Deus, já passei por lá, já dei um abraço nele e está tudo bem.
2: Foi revelado que Deus estava livrando e o livramento foi para o filho. Revelação cumpriu rapidamente.
3: Maria Salete.
4: Irmã Maria Salete, conta esse grande testemunho.
3: Então, a minha filha tinha 2 úlceras no estômago e a gente fez a campanha aqui da sexta-feira e ela foi curada. Ela precisava fazer cirurgia e não precisa mais. Ela está curada, para a glória de Deus, aqui na igreja Deus é Santo. E a gente está muito feliz e ela também. Hoje até nós estávamos comentando, eu e ela, que ela está feliz mesmo por não ter mais aquela dor do estômago que ela tinha.
4: Ela ia fazer uma cirurgia, irmã, conta que ela ia fazer uma cirurgia. E depois da campanha e da oração aqui na igreja Deus é Santo, Jesus curou ela?
3: Jesus curou ela e ela está feliz e eu também, porque eu só tenho ela.
4: Está curada?
3: Está curada, em nome de Jesus.
4: Deus abençoe, irmã, em nome de Jesus.

0: Atenção, Curitiba. Atenção. Atenção, região metropolitana de Curitiba. Atenção, povo de Deus. É neste domingo às 9 da manhã, às 3 da tarde e às 7 da noite. Eu, presbítero Raimundo, estarei no santo altar de Deus, orando pela sua família, orando pela sua casa, orando pela sua vida sentimental, material, financeira, saúde, orando em todas as áreas na sua vida, neste domingo, às 9 da manhã. Eu estarei em santo jejum, no santo altar de Deus, para pregar a poderosa palavra de Deus, orar pelos milagres, livramento para a sua família, orar pela saúde da sua família, pela sua saúde. Venha buscar conosco, pela sua família, venha buscar pela sua casa. Olha quantas notícias más acontecendo, cheio de más notícias, neste mundo, neste Brasil, neste Paraná. E você não pode ser vítima dessas coisas, você tem que vir buscar a Deus. Nós temos que estar na presença de Deus para essas coisas más sair, não entrar na nossa casa, não entrar na nossa família, porque o poder de Deus, o poder de Deus na nossa vida não vai deixar. Em nome de Jesus eu te convido, meu irmão, minha irmã, povo de Deus, família, vem estar conosco neste domingo, às 9 da manhã, 3 da tarde e às 7 da noite, na Igreja Pentecostal Deus é Santo, sede nacional em Curitiba, Avenida Marechal Floriano Peixoto, 6.711, a 150 metros do terminal de ônibus do Vila Aure, a 60 metros da passarela do Vila Aure, quase em frente ao tubo da passarela. Igreja Pentecostal Deus é Santo, é uma igreja de fé e milagres, de oração, testemunhos maravilhosos. O povo tem contado, as pessoas têm testemunhado, testificado. A prova é que você vai ouvir testemunhos, você vai ouvir milagres que Deus tem operado nesta igreja. E o domingo da família tem acontecido muitos milagres, muitas curas divinas, libertação, transformação, quebra de maldição de inveja, maldição familiar, conjugal, sentimental, material. E na área da saúde, nessas áreas nós vamos trabalhar na oração, repreendendo, expulsando todo o mal, quebrando o espírito de inveja contra a sua família. E você, meu irmão, você, minha irmã, tem que buscar pela sua família. Deus escolheu você, Deus levantou você para orar pela sua família, buscar pela sua família. Esteja conosco nesse domingo, 9 da manhã. 3 da tarde e às 7 da noite. Você vai ouvir testemunhos, relatos de pessoas sendo abençoadas aqui na Igreja Pentecostal do Zé Santo. Por isso, eu te convido para ouvir uma palavra, uma poderosa palavra de Deus neste domingo. Orações poderosas, orações para desmanchar tudo que está travado, trancado e amarrado na sua vida, na sua família. E Deus abre as portas, porta financeira, porta de saúde, livramento. Deus quer te abençoar. Corra para Deus é Santo, vem buscar o seu milagre, vem buscar a sua vitória na Igreja Pentecostal Deus é Santo. Eu, presbítero Raimundo, estarei no santo altar de Deus, pregando e orando por todos vocês, por todos nós, em nome de Jesus. O jovem Nicolas louvando a Deus e tocando o seu violão neste domingo, 9 da manhã, 3 da tarde e às 7 da noite. Povo de Deus, aí está o convite para você estar conosco aqui na Avenida Marechal Floriano Peixoto, 6711, 6711, Vila Aure, quase em frente ao tubo da passarela. Vem buscar a sua vitória, vem buscar o seu milagre.
1: Amados irmãos, vamos escutar as bênçãos que Deus está fazendo. Meu irmão, o seu nome?
2: É Ana.
1: Irmã Ana, conta a benção.
2: Era minha guria que baixou, o médico disse que ela tinha que baixar para ganhar, para fazer uma cesárea, que a pressão dela estava muito alta. Fui pedir para Deus que a minha guria, não ia acontecer nada com a guria. Quando eu fui para casa, quando eu voltei, o médico já tinha feito a cesárea dela, foi um ótimo, foi um sucesso a cesárea dela.
1: Deus pôs as mãos e abençoou.
2: É, sem eu saber de nada, fez a cesárea, não aconteceu nada. Em 3 dias ela foi para casa, em 2 dias ela foi para casa.
1: Através da senhora veio aqui na igreja, pediu oração. Deus pôs as mãos na filha da senhora, só vitória.
2: Só vitória, graças a Deus. Tem um netinho com 6 meses, uma benção de Deus.
1: Amém, por
2: amém.
1: Isso. Deus abençoe a senhora.
2: Amém, irmão.
1: Ouvintes, é benção. Meu irmão, seu nome?
3: Marcelo Custódio Antunes.
1: Irmão Marcelo, conte a benção.
3: A minha benção foi o seguinte, foi do meu netinho que eu vim aqui e graças a Deus ele ficou curado.
1: Seu neto estava doente?
3: Estava doente, ele não dormia a noite toda chorando.
1: Chorando a noite toda, chorando, doente, enfermo.
3: É verdade.
1: Agora está curado?
3: Estou curado, graças a Deus.
1: Seu netinho tá com saúde?
3: Tá com saúde, graças a Deus.
1: Vale a pena fazer essas campanhas?
3: Vale mesmo, vale a pena.
1: Amém por isso.
3: Amém, graças a Deus.
1: Irmão, você vai escutar aqui agora um testemunho muito maravilhoso. Preste atenção. Meu irmão, o nome da senhora?
4: Cristina.
1: Irmã Cristina, conte a benção.
4: Pastora, minha filha, eu estive aqui na igreja uma vez, muito triste, desesperada. A minha filha foi no médico e ela fez um exame e constou que ela estava com câncer no útero. E daí eu cheguei aqui muito desesperada. E através da oração da igreja, Jesus deu o livramento, curou a minha filha do câncer no útero.
1: Olha, irmãos, como vale a pena você estar na igreja. A irmã Cristina, eu lembro muito bem quando ela chegou aqui desesperada, chorando, triste, porque a sua filha estava com câncer. Deus revelou, curou ela, nós oramos por ela, dizendo melhor, a igreja. E Deus agora curou a filha dela, a filha da senhora está curada.
4: Está curada, em nome de Jesus ela está curada. Fez novos exames, ela não tem mais nada.
1: Nada.
4: Ela está curada, graças.
1: E a senhora recebeu esse grande livramento de Deus?
4: Eu recebi esse grande livramento de morte, né? Que Deus me deu esse grande livramento.
1: Alegre, minha vecina.
4: Muito feliz com meu Deus. Muito
1: amém
4: feliz.
1: Por isso.
4: Amém.
1: Irmã, o nome da senhora?
5: Eliete.
1: Irmã Eliete, conte a benção.
5: Eu estava com um problema de câncer, mas eu não sabia. Todos os meses me dava uma hemorragia, tinha bastante dores assim na barriga, né, no útero. Exato. E aí eu fui revelado, o Espírito Santo de Deus me revelou que tinha uma irmã que estava com câncer no útero. Se cresse, Deus daria cura. E pela honra e glória de Deus, eu fui curada.
1: Só senti
5: o problema foi embora, em nome de Jesus, amém.
1: Quanto tempo você sentia esse problema?
5: Fazia bastante tempo já.
1: Quanto tempo, mais ou menos?
5: Olha, uns 8 meses, mais ou menos.
1: Oito meses. Foi revelada, curada.
5: Curada, em nome de Jesus.
1: Amém. Irmãos, é bênçãos. Venha você também, que Deus vai te honrar. O nome da senhora?
6: Erondina.
1: Erondina de Jesus, conte a bênção.
6: Pastora, eu tinha uma dor de cabeça, era sempre aquela dor de cabeça, dia e noite, não tinha remédio que passasse. E daí, quando eu me congreguei aqui, que eu vim pra cá... automaticamente o senhor me curou e eu não tenho mais nada.
1: Já está curada?
6: Estou curada, essa dor eu tinha mais de 8 anos.
1: Mais de 8 anos, depois nunca mais?
6: Nunca mais, eu cansei de parar no hospital de madrugada, qualquer hora do dia e da noite, mas depois que eu comecei a vir aqui, me congreguei aqui, terminou tudo, para a glória de Deus, curada.
1: Minha irmã, seu nome?
7: Fátima.
1: Irmã Fátima, conte a benção.
7: Eu tinha um tumor maligno na cabeça e fui curada, não conseguia nem dormir, tanta dor de cabeça que eu sentia.
1: Quanto tempo você sofria com essa enfermidade?
7: Uns 10 anos.
1: 10 anos?
7: Que ficou muito forte dos 3 anos pra cá.
1: Só tinha um tumor na cabeça, depois da revelação, Deus curou a senhora.
7: Fiquei curada.
1: Tá curada?
7: Tô curada.
1: Em nome de Jesus?
7: Em nome de Jesus.
1: Irmãos, é bênção após bênção, em nome de Jesus. Meu irmão, seu nome?
8: Jorge da Silva.
1: Irmão Jorge, conte a bênção.
8: Eu estava com um problema na coluna. Já fazia tempo que eu estava sofrendo. E assim, o que, que é isso? Eu vim aqui numa segunda vez, fui revelado e estou curado para a honra e a glória do Senhor Jesus.
1: Primeiro, o senhor veio aqui na igreja, foi revelado e está curado.
8: Estou curado em nome de Jesus.
1: Amém. Minha irmã, o nome da senhora?
9: Gleici Silva.
1: Irmã, conte a benção.
9: Eu vim aqui na primeira vez na igreja, 2 anos com problema no rim, ia ter que fazer hemodiálise, sentia dores terríveis aqui e fui revelada e curada. Até os exames que eu estou curada.
1: Tem até os exames que prova e comprova a cura.
9: A cura.
1: Depois da revelação, está curada.
9: Curada.
1: Primeiro dia que você veio aqui.
9: Primeiro dia. Primeiro dia que eu vim.
10: Curada.
9: Curada.
10: Vale a pena.
9: Vale a pena.
1: Amém. Olha, irmãos, é bênção, milagres que Deus está fazendo aqui. Minha irmã, o nome da senhora?
9: Salete.
1: Irmã Salete, conte a bênção.
9: Eu fui curada da glicose, que eu não podia comer doce, não podia comer um bombom, que minha glicose ia lá em cima e eu passava mal. Eu fui curada, comi bastante doce, não
1: tá
9: me curado. Deu nada.
1: Graças tá fazendo as campanhas?
9: Sim, tô...
1: Vale a pena.
9: Vale a pena. Já tive muitas bênçãos e muitas curas aqui. Hoje não dá para dar todas.
1: Tá curada.
9: Aleluia.
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tempo. O tempo é um fenômeno interessante. A cada ano que se passa, observamos em nós mesmos as mudanças que o tempo opera. Nós não o vemos. Vemos somente as marcas e os resultados que ele deixa. Entretanto, não há nada de errado com o tempo. É o curso natural das coisas. Disse o sábio Salomão: há tempo para todas as coisas. Tudo tem o seu tempo determinado. E há tempo para todo o propósito debaixo do céu. E em meio a tantas mudanças, será que podemos encontrar alguém que seja imutável? Sim, para a alegria e tranquilidade daquele cuja fé está firmada em Cristo, a rocha eterna, encontramos o maravilhoso testemunho das Santas Escrituras que afirmam: Jesus Cristo é o mesmo ontem e hoje e eternamente. Que maravilha podermos descansar em Cristo Jesus, sabendo que Ele não muda, e não muda porque não tem necessidade de mudar. Ele é perfeito e eterno. O seguidor de Cristo não se impressiona mais com o tempo. Para ele existe em sua frente apenas a eternidade. A eternidade.

graças a Deus, povo de Deus. Eu quero cumprimentar o povo de Deus com a paz do Senhor Jesus Cristo. Programa Vencendo pela Fé da Igreja Pentecostal. 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Esta programação é de inteira responsabilidade do homem de Deus, pastor Darcy Messias. Prazerosamente, quem tem o prazer de cumprimentar todo o povo de Deus com a paz do Senhor Jesus Cristo, é seu irmão em Cristo, presbítero Raimundo. Nós estamos alegres e contentes, felizes com o Senhor Jesus Cristo, mas juntos, ao vivo, dentro desta programação, falando acerca da obra de Deus, da obra do Senhor, para este domingo, à tarde e à noite, nossa sede nacional, aqui mesmo em Curitiba. Boa noite. Às 19 horas você tem um encontro marcado aqui mesmo em nossa sede nacional das Igrejas Pentecostal Deus é Santo. Avenida Marechal Floriano Peixoto, 6711. Nós estamos localizados ao lado da Autopeças Alvoradas, bem em frente ao tubo da passarela. Está localizada a Igreja Pentecostal Deus é Santo, a Igreja de Fé de Milagre, onde Deus tem operado milagres e maravilhas na vida de todo o povo de Deus. Nós estamos a 150 metros do terminal de ônibus do Vila Auer. A Igreja Pentecostal Deus é Santo, neste domingo da família, venha buscar a sua vitória familiar, sua vitória conjugal, sentimental, material, financeira, saúde. Neste domingo, 19 horas, eu mesmo, o presbítero Raimundo, este que vos fala, estarei no santo altar de Deus, pela misericórdia do Senhor. Deus tem feito maravilhas, prodígios, sinais, através desta obra. Essa obra levantada pelo Senhor e Salvador Jesus Cristo. Muitas pessoas têm contado curas, libertações, transformações, prosperidade, bênção que vem somente de Deus, somente do Senhor. Aquilo que nós não podemos alcançar, realizar, fazer, o Senhor Jesus Cristo tem feito neste lugar. Tem curado, tem transformado, tem libertado pessoas do vício, das drogas, enfim, de enfermidade, dívidas, pessoas endividadas, contando a bênção, o milagre, a cura, a transformação, e não será diferente com você, meu irmão, minha irmã, nesta noite de domingo na Igreja Pentecostal Deus é Santo. Eu tenho certeza que o Senhor Jesus Cristo, ele é o maior interessado em te abençoar, em abençoar a tua vida, em abençoar a tua casa, em abençoar a tua família. Creia no teu milagre, creia na tua vitória, venha para a Igreja Pentecostal Deus é Santo buscar a sua vitória. A boa notícia, a transformação, a cura divina está aqui aguardando por você. O Senhor Jesus Cristo, ele é o maior interessado em te abençoar. Venha buscar o seu milagre, venha buscar a sua vitória. 19 horas na Igreja Pentecostal Deus é Santo. Avenida Marechal Floriano Peixoto, 6711. O endereço do seu milagre, da sua vitória. Nós vamos ouvir aqui dentro desta programação, vamos ouvir primeiramente um hino. E logo após, nós vamos ouvir testemunho dentro desta programação.

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Oh, meus irmãos, o povo que nasceu para vencer, o povo que nasceu para dar a volta por cima, neste domingo, às 7 horas da noite, eu quero fazer uma convocação para todo o povo de Deus, em favor da família, em favor da família, nós clamar, fazer o clamor em favor da família. Que família? Aquela pessoa que humanamente, você olhando assim, você fala assim, não tem jeito não, você já era, isso é página virada, ah, isso aí, pau que nasceu torto, até a cinza é torta. Vou falar desse jeito. Isso aí está perdido, isso aí já tentamos, já internamos, já apanhou, foi esfaqueado, foi atirado, foi para a UTI, saiu de lá, continuou a mesma vida. Essa mulher aí não muda não, já largou o marido, já traiu o marido, esse homem aí já traiu a esposa, já largou, já aprontou, já envolveu com drogas, já envolveu com crime, coisas erradas, isso aí não tem jeito não. Eu tenho certeza que tem alguém pensando assim, é meu filho, é minha filha, é meu genro, é minha nora, meu neto, minha neta, é meu irmão, meu cunhado. Isso aí está perdido. Isso aí já era. Só Deus. Ah, bom, agora você falou. Só Deus. Isso aí só Deus. Pois é Deus que vai fazer uma obra. Porque quando Deus tem um plano, Deus pega um indivíduo perdido, pega um indivíduo caído, fracassado. Deus pega o homem no seu erro, na sua iniquidade, na sua queda, no seu fracasso. Deus pega a pessoa e faz dele um vaso, como Deus pegou a vida de Jonas, que não queria nada com Deus. Deus manda Jonas fazer a obra de Deus, Jonas corre para outro lugar, fugindo. Mas Deus queria ele. Deus queria Jonas, Deus permitiu que veio o vento, a tempestade naquele navio, Deus permitiu que pegasse ele, jogasse dentro do mar, Deus mandou a baleia para engolir Jonas, ficar 3 dias e 3 noites dentro do ventre da baleia, não morria. Como que ele não morria, pastor? A única pessoa fica 3 dias e 3 noites dentro de um peixe, não morre? E o oxigênio? E a friagem? E o gelo? Lá embaixo? Ele ia morrer, meu irmão. Quando Deus quer, acabou. Deus faz. Deus manda. Deus muda as coisas. Deus pega o que não é e faz ser, e Deus pega o que é e faz não ser. Deus pega o Saulo, aquele que perseguia os crentes, aquele que mandava matar crente. Olha o que Deus fez com ele. Ele ia para Damasco para perseguir os crentes, fechar a igreja, mandar matar crente. Aí Deus pegou ele, fez ele ficar cego também. Quantos dias? Deus pega e faz dele como fez com Jonas. 3 dias e 3 noites, Jonas sem ver o sol, sem ver a luz. Deus pegou ele também, ficou 3 dias e 3 noites sem ver a luz, ficou cego, sem comer e sem beber.

0: fraqueza e fortalece ele. Deus pega o homem na sua ignorância. Deus pega o homem na sua estupidez e dá ele sabedoria, dá ele inteligência, salva a alma dele. Então você não pode ficar pensando que teu filho está perdido, que teu marido está perdido, tua esposa, teu casamento está perdido. Isso é para quem duvida, isso é para quem não faz nada, quem não crê, não ora, não jejua. Mas aquele que crê, aquele que ora, aquele que jejua, esse ele tem esperança. Então nesse domingo vamos fazer uma campanha, a campanha de transformação da família. Deus vai transformar, Deus vai libertar, a campanha de libertação e transformação. Vem para cá, tem uma mulher aqui que ela conta que o marido dela estava perdido nas drogas. O marido dela estava perdido nas drogas. Ele entrou na campanha conosco aqui, fazendo a campanha pelo marido. O marido vendia tudo. O marido pegava as coisas de casa e trocava por drogas. O homem estava perdido. Mas ela entrou conosco aqui na oração, no jejum, na fé. E Deus libertou. E Deus transformou. E Deus é poderoso, meus irmãos, para fazer essas coisas. 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
1: Meus amados e queridos irmãos, preste atenção no testemunho que essa irmã vai contar, que ela recebeu na campanha da quarta-feira aqui na igreja Deus é Santo. É cada bênção que a gente fica maravilhado. Escute aqui, ó. Minha irmã, o seu nome?
2: Lilian.
1: Irmã Lilian, conte a bênção.
2: Eu vim fazer a campanha pro meu marido ser liberto das drogas. E eu peguei o voto do impossível. Eu cumpri o voto e ele tá liberto das drogas.
1: O seu esposo foi liberto das drogas?
2: Das drogas.
1: Através de um voto que a senhora fez com Deus?
2: O voto do impossível.
1: Voto do impossível.
2: É, e era impossível mesmo.
1: Era impossível.
2: Era impossível, que é 20 anos de uso.
1: 20 anos?
2: Eu fui em todas as igrejas, todas. E ele não foi liberto. Ele foi liberto aqui, nessa igreja.
1: Tá liberto.
2: Nessa campanha de quarta-feira. Tá liberto. Falou que não sente vontade, tá trabalhando.
1: As portas se abriram.
2: Se abriram as portas. Deus deu, libertou ele das drogas e abriu a porta do emprego.
1: Trabalhando.
2: Trabalhando.
1: Agora veja bem, irmãos. Quando o pastor Darcy Messias, quando os pastores da igreja Deus é Santo fala, vamos fazer o voto com Deus, não duvide não. Pega o voto com fé. A irmã fez o voto confiante. Ela fez o voto do impossível. Porque o esposo dela era impossível ele sair das drogas. 20 anos usando droga. 20 anos, olha, 20 anos, irmã Lília, não é 20 dias, não é 20 meses, 20 anos. A esposa veio para a igreja, fez o voto impossível e agora o esposo da senhora está liberto.
2: Está liberto. Ele começou com 12 anos e ele tem 32 anos.
1: Usava qual tipo de droga?
2: Todas. Crack, cocaína, maconha, tiner, cheirava até tiner.
1: Tudo?
2: Tudo.
1: Ou está liberto?
2: Está liberto.
1: A senhora como esposa, quantas pessoas agora estão ouvindo esse programa?

0: quem sabe tem aí a esposa de alguém que está, como o seu esposo estava, uma mãe, um pai. Qual a palavra da senhora, a experiência que a senhora teve aqui dentro da igreja Deus é Santo? Porque a senhora fala que passou em outras igrejas, o esposo da senhora não foi liberto. Aqui foi onde ele alcançou a libertação. Qual a palavra da senhora para o povo que está em casa ouvindo o programa agora?
1: Que venha fazer a campanha de quarta-feira e faça a campanha junto com o voto. Pega o voto com fé, cumpra, né? Cumpra o voto e crê que o milagre Deus vai fazer. A parte dele, ele vai cumprir. Milagre é só Deus que pode fazer. A gente pode fazer, usar a fé, a parte da gente, né? Vim na campanha, usar a fé e cumprir o voto.
0: Cumprir o voto, né?
1: Cumprir o voto.
0: Porque não adianta só pegar o voto e não cumprir, não é verdade?
1: Daí não resolve.
0: Tem que pegar e cumprir.
1: Tem que cumprir com fé e ser fiel na campanha. Porque desde eu conheci essa igreja pela rádio. Uhum. Eu estava mudando lá a estação e daí eu estava contando um milagre da mulher lá que era macumbeira e foi liberta. Né? Uhum. Aí eu fiquei prestando atenção, eu peguei o endereço e vim. Só que eu vim assim sem esperança, sem fé, manifestando com obras de macumbaria, manifestando com demônio, vida destruída. Ele não parava emprego porque ele conseguia ficar um mês, porque ele ia drogado trabalhar e dava um chance para ele e mandava embora no mesmo mês, porque não adiantava dar chance, porque era direto drogado. Ele ficava um dia sem usar, usava três.
0: É agora liberto.
1: Tá liberto. Ele ficou com problema, assim, deu um pouco de problema, Deus curou a cabeça dele, saiu o demônio da loucura, saiu o demônio da morte, legiões de demônio da morte. Ele emagreceu 20 e poucos quilos, agora já engordou de novo.
0: Que bênção.
1: Ele tinha emagrecido, a droga, ele perdeu 20 e poucos quilos nas drogas.
0: E a senhora veio fazer a campanha por ele?
1: A campanha. Agora que eu tô terminando a campanha e vou começar outra e nunca
0: vai
1: vou...
0: Vai parar, não?
1: Não, nunca, eu não desisto.
0: Valeu a pena conhecer essa igreja?
1: Valeu a pena.
0: Tá feliz?
1: Tô feliz.

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glória a Deus. Agora são 18 horas. Eu quero cumprimentar a todos com a paz do Senhor Jesus.

0: Graças a Deus, povo da fé, povo querido. Pois é, irmãos, paz do Senhor Jesus. Prazerão estarmos juntos mais um dia. Vamos falar com Deus, Brasil. Vamos agora orar. Vamos, Brasil, falar com Deus, falar com Deus. A oração da saúde. Coloca alguém aí para receber essa oração. Liga para alguém agora. Liga para alguém, manda o link da igreja para alguém, manda o WhatsApp para alguém, ajuda alguém, faz um favor para alguém, porque você vai depois agradecer a Deus. Momento de oração.
1: A oração é o elo que nos une a Deus. 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É momento de oração. Vamos falar com Deus.

grande Deus e Pai, em nome de nosso Senhor e Salvador Jesus Cristo, ó Deus Pai, Filho e Espírito Santo, ó meu Deus, Senhor, perdoai nossos pecados, Deus, perdoai nossas iniquidades, Deus, perdoai nossas falhas, erros e todo tipo de erros e pecados, meu Deus, em nome do Senhor Jesus. Meu Deus, em nome do Senhor Jesus, em nome do Senhor Jesus, Deus, em nome do Senhor Jesus, em nome do Senhor Jesus, em nome do Pai, do Filho e do Espírito Santo, meu Deus, Senhor da glória, Espírito Santo da verdade, meu Deus, toca no meu coração, toca no coração de cada um de nós agora, toca na nossa mente, no nosso entendimento, Deus, toca agora, com toque divino, com toque espiritual, com toque da tua misericórdia, Senhor, faz alguma coisa por nós, meu Deus, faz alguma coisa por nós, meu Deus, faz alguma coisa por nós, faz alguma coisa, Deus, por nós, em nome do Senhor Jesus, em nome do Senhor Jesus, Deus, em nome do Senhor Jesus, Pai, em nome do Senhor Jesus, Deus, em nome do Senhor Jesus, em nome do Pai, do Filho e do Espírito Santo, Senhor, toca nos doentes agora, arranca essa doença, arranca essa enfermidade maligna agora, em nome de Jesus Cristo, arranca essa doença, meu Deus, essa doença antiga, essa doença velha que está nesse corpo, meu Deus, arranca agora, faz nós crer, confiar, alegrar, saber que o Senhor é Deus, Senhor da glória, em nome do Senhor Jesus, em nome do Senhor Jesus, em nome do Senhor Jesus, meu Deus, em nome do Senhor Jesus, em nome do Senhor Jesus, Pai, Senhor da glória, em nome do Senhor Jesus, meu Deus, em nome do Senhor Jesus, em nome do Pai, do Filho e do Espírito Santo, Deus, toca agora, toca nessa pessoa doente, arranca essa enfermidade maligna, arranca essa doença maligna, arranca, meu Deus, arranca esse mal, arranca essa macumba, arranca essa feitiçaria, essa bruxaria, esta magia negra, meu Deus, arranca agora, meu Deus, arranca, arranca essa obra de macumbaria que foi enterrada com meu nome, o nome de alguém meu, da nossa família, alguém parente. Deus, essa macumba que foi feita com o nome de alguém que está nos acompanhando agora, Senhor, em nome de Jesus Cristo, Deus da glória, Deus Pai, Filho e Espírito Santo, Senhor, em nome de Jesus Cristo, meu Deus, em nome de Jesus Cristo, Senhor, tua palavra diz que tudo que nós pedir a Deus, a ti, Senhor, a vós, Senhor, em nome do vosso Filho Jesus, crendo, recebereis, Senhor da glória, Espírito Santo da verdade, meu Deus, oh meu Deus da glória,
meu Deus poderoso e santo, Deus, toca agora, toca nessa doença agora, arranca, queima essa doença, queima essa enfermidade maligna, queima essa doença maligna agora, em nome de Jesus Cristo, em nome do Senhor Jesus, Deus, em nome do Senhor Jesus, em nome do Senhor Jesus, Pai, arranca agora, Deus, arranca essa macumba, arranca esse mal, arranca essa enfermidade maligna, arranca essa doença maligna, Deus, arranca, arranca essa doença agora, pelo poder do teu nome, pelo poder do teu sangue, pelo poder da tua palavra, meu Deus, arranca agora, arranca esse mal, arranca essa dor crônica, arranca essa doença maligna, arranca, Senhor, agora, queima essa enfermidade do coração, Deus, essas válvulas que estão danificadas, Senhor, toca agora nas artérias, toca, meu Deus, vai tocando agora, vai repreendendo essa doença no coração, na coluna, na cabeça, Deus, essa doença na garganta, nos olhos, na boca, no nariz, nos ouvidos, vai saindo agora, sai doença maligna, doença na faringe, na laringe, doença no esôfago, vai saindo agora, refluxo, em nome de Jesus, em nome de Jesus, sai agora, vai saindo doença maligna no estômago, sai doença no fígado, em nome de Jesus, sai agora, vai saindo agora, toda a enfermidade maligna, toda a doença maligna, diabólica, sai agora, sai pressão alta, sai diabetes, vai saindo agora, sai agora, todo o mal que tiver no sangue dessa pessoa, pressão alta, pressão baixa, Jesus queima agora, Jesus queima agora, Jesus queima, queima agora essa doença, queima, Jesus, sai doença maligna, sai doença maligna, sai doença maligna, sai doença maligna agora, vai saindo em nome de Jesus, vai saindo em nome de Jesus, vai saindo agora, pelo poder do nome, pelo poder do sangue, pelo poder do nome do sangue de Jesus, vai embora agora, vai embora todo mal, vai embora toda a enfermidade diabólica, vai embora todo mal, toda seta maligna, todo espírito maligno, vai saindo agora, em nome de Jesus Cristo, em nome de Jesus Cristo, em nome de Jesus Cristo Salvador, meu Deus e meu Pai, queima agora, queima esse mal, queima essa doença, vai queimando, Jesus, vai queimando agora, vai queimando agora, vai queimando, Senhor, vai queimando agora, toda obra maligna, toda seta maligna, todo espírito maligno, que sai agora, que sai agora, que sai agora, em nome de Jesus Cristo, que sai agora, em nome de Jesus Cristo, em nome do Senhor Jesus, em nome do Pai, em nome do Filho, em nome do Espírito Santo, essa doença nos rins, vai saindo agora, no intestino, no reto, essa hemorroida inflamada, essa próstata crescida, inflamada, esse problema no útero, meu Deus, essa inflamação no útero, nos ovários, nas trompas, meu Deus, em nome de Jesus, meu Deus, em nome de Jesus, em nome de Jesus Cristo agora, nós ordenamos que a doença saia, nós ordenamos que a enfermidade saia, ó Jesus, no teu nome agora, nós mandamos o reumatismo embora,
sai reumatismo, não resista o poder do nome de Jesus, não resista essas dores, essas inflamações, meu Deus, repreenda agora, repreenda essas inflamações nas articulações, nas juntas, em nome de Jesus, em nome de Jesus Cristo Salvador, meu Deus, queima, queima agora, sai doença na bexiga, vai saindo inflamação no intestino, no baço, Deus, queima agora, queima Jesus, queima essa doença no pulmão, queima essa doença no pulmão, Jesus, cura esse pulmão, tira essa bronquite asmática, tira essa inflamação, tira nas válvulas do coração e do pulmão, meu Deus, meu Jesus, vai saindo agora tudo mal, através do teu nome, do nome de Jesus, sai glaucoma, sai mancha nas peles, ou na pele, vai saindo agora, barulho nos ouvidos, apareça, surdez, mudez, paralisia, vai saindo agora, em nome de Jesus Cristo, sai agora, todo mal nas pernas, varizes, tromboses, Senhor, Deus, dai-me o poder, como o Senhor deu aos discípulos, que o Senhor disse, eis-vos que dou poder para pisar serpentes, escorpiões e toda a força do maligno, e nada vos fará dano algum, ó Deus, dai-me desse poder para fazer o morto ressuscitar, Senhor da glória, Espírito Santo, meu Deus, tem tanta gente que ora, que jejuma, que vive no monte, campanhas e campanha no monte e não recebe, meu Deus, porque o Senhor não deu, quando o Senhor dá mesmo, é dado, Senhor me dá, meu Deus, me dá, Senhor, me dá o poder da cura, me dá o poder dos milagres, me dá o poder das maravilhas, me dá o poder, meu Deus, de fazer o cego enxergar, meu Deus, o poder não é meu, é do Senhor, eu estarei usando o teu poder, o teu nome, em nome de Jesus, em nome de Jesus, em nome de Jesus, Pai, em nome do Senhor Jesus, em nome do Senhor Jesus, meu Deus, dá-me desse poder, Senhor, o Senhor quando ressuscitou, o Senhor disse, todo poder foi me dado no céu e na terra, todo poder, Senhor, dá-me desse poder, meu Deus, em nome de Jesus, por bondade, por misericórdia, por compaixão, por graça, por bondade de Deus, Senhor, em nome de Jesus, em nome do Senhor Jesus, Deus, em nome de Jesus, dá-me desse poder, desta unção, desta autoridade, Senhor da glória, Espírito Santo da verdade, Senhor dos exércitos, meu Deus, dá-me desse poder, desta unção, desta autoridade, para repreender o mal, para repreender os demônios, para repreender os espíritos, para repreender as legiões, as castas, os principados e potestades, em nome de Jesus, em nome do Senhor Jesus, ó Deus, ó Pai da glória, ó Espírito Santo, em nome de Jesus, dai-me desse poder, dai-me desta unção, dai-me desta autoridade divina, em nome de Jesus, meu Deus, em nome de Jesus Cristo Salvador, Senhor da glória, queima todo mal, queima toda seta maligna, queima agora, vai queimando todo mal, toda opressão, toda malignidade, Deus queima agora,
Queima, Jesus, queima. Queima, Jesus, queima agora. Queima esse mal. Queima essa seta maligna. Queima essa obra do diabo. Jesus, queima. Queima essa opressão maligna. Essa perturbação. Essa macumba, essa feitiçaria. Esta bruxaria. Esta magia negra. Jesus, queima agora. Jesus, queima agora. Teu sangue tem poder. Teu sangue é poderoso. Teu sangue tem poder, meu Deus. Meu Deus, o teu sangue tem poder. Vai repreendendo agora toda a opressão, toda a malignidade. Jesus, queima. Jesus, queima agora. Vai queimando todo mal. Vai queimando toda seta. Vai queimando todo espírito. Vai queimando toda a legião. Toda a obra maligna. Jesus, queima. Jesus, queima agora. Passa o teu sangue. Passa o teu sangue, passa o teu sangue, o sangue de Jesus, o sangue de Jesus tem poder. Meu Deus, levanta os caídos, fortalece os fracos, anima os desanimados, Senhor, aqueles que perderam a alegria, que perdeu o prazer, que perdeu o ânimo, que perdeu o gosto da vida, o gosto da vida, Senhor da glória. Em nome de Jesus, Pai, para a glória do Pai, do Filho e do Espírito Santo, que nesse momento haja milagre, haja vitória, que nesse momento haja solução de problemas, no nome do Senhor Jesus. Para a glória de Deus, para a glória de Deus, para a glória de Deus.

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Graças a Deus, graças a Deus. Este é o programa Vencendo pela Fé da Igreja Pentecostal do Zé Sam. E tenho o prazer de cumprimentar todo o povo de Deus com a paz do Senhor e Salvador Jesus Cristo. É seu irmão em Cristo, Presbítero Raimundo. Lembrando a todos que esta programação era de inteira responsabilidade do homem de Deus, pastor Darcy Messias. Povo de Deus, povo da fé, povo que tem o prazer de buscar a presença do Senhor, eu quero fazer um convite todo especial para este domingo em nossa sede nacional, aqui mesmo em Curitiba, estado do Paraná, Igreja Pentecostal do Zé Santo, localizada na Avenida Marechal Floriano Peixoto, 6711. O endereço do seu milagre e da sua vitória. E neste domingo, às 9 da manhã, 3 da tarde e às 7 da noite. Neste domingo da família, onde você, meu irmão, você, minha irmã, tem buscado pela sua família, continua buscando pela sua família. Convide mais alguém para receber as bênçãos do Senhor, convide mais alguém para receber os milagres que acontecem aqui na Igreja Pentecostal. Deus é Santo. Nós temos contemplado, nós temos visto pessoas testemunhar, testificar daquilo que Deus tem operado na Igreja Pentecostal do Zé Santo. Nesse domingo não será diferente o agir, o trabalhar de Deus na sua vida, no seu lar, na sua casa e na sua família. Compareça, 9 da manhã. Eu mesmo, Presbítero Raimundo, estarei no Santo Altar de Deus, orando, clamando a Deus, para Deus abençoar o seu lar, a sua casa, a sua família. Chegue mais cedo para orar conosco, chegue mais cedo para dobrar o seu joelho, pedir a sua vitória para o Senhor e Salvador Jesus Cristo. 3 da tarde, novamente, assumirei o Santo Altar de Deus, pregando, orando e clamando pela sua família, para Deus operar milagres e maravilhas, livramentos, curas divinas têm acontecido na Igreja Pentecostal do Zé Santo. Milagres que as pessoas têm testemunhado, pessoas que foram curadas de câncer de próstata. O irmão no domingo contou que foi curado do câncer de próstata aqui na Igreja Pentecostal do Zé Santo, fazendo as campanhas no domingo, domingo da família, a campanha da restituição e restauração familiar. Deus operou milagres e maravilhas, e eu tenho certeza que nesta campanha do Salmos 23, o Senhor é meu pastor e nada me faltará, vai acontecer milagre na sua casa, no seu lar, na sua família, nos seus familiares, no seu trabalho, seus negócios, a empresa. Deus opera em todas as áreas. Então eu te convido para estar conosco neste domingo da família, 9 da manhã, 3 da tarde e às 7 da noite. Avenida Marechal Floriano Peixoto, 6711. Nós estamos localizados ao lado da Autopeças Alvoradas, quase em frente ao tubo da passarela, a 150 metros do terminal de ônibus do Vila Auen. Estacionamento na rua José Peixoto de Lacerda Venec, número 119, isso mesmo, para você guardar o seu automóvel, tranquilamente cultuar a Deus neste domingo, nos 3 horários, 9 da manhã, 3 da tarde e às 7 da noite. Deus tem um milagre na sua família, Deus tem uma bênção para te entregar. Ainda este ano Deus vai te abençoar na vida familiar, na vida familiar e na vida financeira. Deus vai fazer um milagre na sua vida, Deus vai operar um milagre na sua vida neste final de ano. Compareça na Igreja Pentecostal Deus é Santo, venha orar conosco, venha fazer campanha conosco para Deus abençoar a sua casa, o seu lar e a sua família. Eu tenho certeza que Deus, ele é o maior interessado em te ajudar, meu irmão, minha irmã. Compareça nesse domingo às 9 da manhã, 3 da tarde e às 7 da noite. Avenida Marechal Floriano Peixoto, 6711, uma igreja de fé, de oração e de milagres. Milagres têm acontecido na Igreja Pentecostal do Zé Santo. A prova é que você vai ouvir testemunhos, relatos, pessoas contando aquilo que aconteceu na sua vida, aquilo que aconteceu na sua família, aquilo que aconteceu porque ela buscou, ela orou, ela pediu para Deus em oração e Deus operou milagre na sua vida. Ouça testemunhos de fé,
para aumentar a sua fé, e você está conosco neste domingo em 3 horários para receber a bênção familiar. 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

0: Irmãos, eu quero contar essa bênção recebida no último dia da campanha. Essa campanha que eu fiz agora, que nós terminamos, eu ganhei meu filho para Jesus. Inclusive, ele veio umas 2, 3 vezes aqui, mas ele não decidia. Mas agora ele está decidido de servir a Jesus até o fim da vida dele. É um filho que vivia caído para as valetas, bêbado e tudo. Mas graças a Deus, lutei e ganhei ele para Jesus. Outra bênção também, meu irmão. Outro meu filho também. Era bêbado também, bêbado mesmo. E jejum, oração, fiz a campanha inteira, essa campanha que passou todos os dias na presença de Deus. O Senhor Jesus libertou ele da bebida.
1: Terezinha, eu tô aqui nessa igreja faz um ano lutando contra o vício do cigarro, não consegui largar. E eu quero congregar aqui, eu quero descer as águas aqui nessa igreja. Porque é aqui que Jesus me libertou.
2: A senhora foi liberta, então?
1: Fui, graças a Deus.
2: Há quanto tempo que a senhora fumava?
1: Eu fumava 15 anos.
2: 15 anos?
1: 15 anos.
2: E agora, como é que tá?
1: Agora, graças a Deus, pode fumar, jogar a fumaça na minha cara, que não sinto mais nada.
2: Não sinto nem vontade.
1: Não.
2: E para quem que está lutando agora contra o vício, vai ouvir o seu testemunho no rádio. Qual é o convite que a senhora faz? Que eles fiquem em casa sofrendo ou que venham para cá receber a bênção?
1: Que venha para cá. Hoje eu trouxe uma irmãzinha que estava sofrendo com dor no joelho. Falei, vamos para lá que Jesus vai libertar. Senhora, a senhora não vai tomar remédio nenhum. E eu trouxe o casal aqui hoje.
2: Está liberta?
1: Graças a Deus.
2: Quem que te libertou?
1: Jesus.
3: Que fizeram uma obra de bruxaria para o meu filho, uma situação muito difícil, um menino que trabalhava e tudo, mas era viciado nas drogas, e Deus operando, eu sempre orando, sempre em campanha, jejum a favor a ele. Eu fico muito emocionada, né, com essa bênção do Senhor Jesus. Eu deixei uma fotografia dele aqui, pedindo oração para os irmãos me ajudarem em oração. Esse final de semana que passou, eu fui lá ver ele, cheguei lá, olha, eu fiquei só agradecendo a Deus, que eu encontrei ele muito lindo, sabe, liberto, sem aquela bicharada, aquelas legião de demônio que pegava ele, sabe? Liberto, com uma visão muito linda.
4: Salve, irmão, na paz do Senhor. Agora que o Senhor completou a benção, eu vou contar. Então, Deus libertou a minha filha de mais de 5 anos de droga pesada, ela misturava lá com outras porcarias. Daí o diabo foi revolta no marido dela, catou a trouxa dele e foi pra firma. Porque é ela que buscava a porcaria para fumar junto com ele. Daí ele achou que ficou só, mas eu continuei pedindo. Olha, o senhor já trouxe ele de volta para dentro de casa, ele já está pousando em casa, já está cumprindo os deveres de um pai de família, porque a minha filha, o senhor libertou ela, e já tem uma criança no ventre dela, que é para ela esquecer dessa maldita droga que fez ela sofrer mais de 25 anos. E eu sofri muito mais, tá liberta, em nome de Jesus. Foi uma libertação, parece que foi assim, como tirada tomada, sabe? Então a gente tava pedindo, eu falei assim, Senhor, ela não vem pelo amor, faça vir pela dor, torce o parafuso e faça justiça a meu favor. Eu passo muito vergonha com os vizinhos, com esse barulhão deles. Eu acordava de noite, parecia um bang bang dentro daquela casa, sabe? Uma vez eu fui correndo para acudir ela, eu caí, machuquei os dois joelhos. Então, graças a Deus, está uma paz, que a minha neta foi lá em casa levar minha bisneta para ver, falou, vó, que sossego que está aqui, que paz. Eu falei, pois é, você está vendo onde Deus entra? A paz entra.
1: É a bênção que eu tenho para relatar para essa igreja, que o meu neto era usuário de droga e roubava, fazia de tudo. E através de eu vim aqui, ele foi liberto, Isaías, teve uma overdose, quase morreu, foi liberto e está trabalhando. Muita bênção eu recebi aqui e estou recebendo.
2: Quem libertou ele?
1: Foi Jesus.
5: Meu nome é Oswaldo Zacarias, eu estou nessa campanha aqui, recebi um milagrão. Eu não esperava, pensava que a minha mãe ia morrer, né, porque estava só cor e osso, só nas drogas. Eu fui visitar ela depois de 2 meses nessa campanha aqui. Parou com as drogas, a pele voltou como era, engordou o rosto, sim, os meus netinhos estão bem cuidados, saiu das drogas através dessa campanha aqui, dessa igreja aqui. Eu pensei que ela ia morrer, todo mundo falou, ela vai morrer, alguém vai matar ela, ia com arma para matar ela, porque estava só no osso, a pele colada assim, ó, o rosto chegou a afundar assim, ó. Eu pensei, meu Deus do céu, eu sirvo um Deus todo poderoso na igreja dos santos. eu vou receber esse milagre, vou fazer essa campanha, vou fazer um dízimo com Deus, uma oferta com Deus. E Deus me ouviu, e Deus ouviu esse clamor aqui. Fui visitar ela, me abraçou, falou: sogro, olha o tipo que eu tô gordo, tô viçosa, tô fazendo uns biquinhos. Falou: tô aqui, tô bem, se eu tivesse lá eu ia morrer, sogro. Não tinha ninguém para me valer, ninguém, todo mundo queria me matar. Ó, oh, como tá inchado, tão gordo, assim, o corpo inteiro, assim. Eu liguei pro meu filho, falei: filho do céu, milagre que eu recebi, um milagrão mesmo. A tua mulher tá linda, tá maravilhosa, teus filhos tá bem viçoso. Tava... não sei até nem que palavra até, porque foi um milagre, milagrão dessa igreja Deusa Santa aqui. Eu nunca ouvi um milagre tão imenso que eu recebi dessa campanha. Foi essa aqui que Deus deu a saúde, retornou a saúde para minha nora. Ela está perdida, só cor e osso, e Deus renovou ela pela misericórdia do nosso Deus. Jesus, foi nosso Deus, Jesus, essa igreja, Deus da Santa. Vale a pena vir de longe. Eu deixo tantas igrejas lá perto, porque aqui tem o poder de Deus aqui. Por isso que eu estou aqui até hoje, graças a Deus. Vem pela igreja, Deus da Santa, que não existe médico que cura a droga, o vício do crack, da cocaína. É só aqui nessa igreja que vai receber o milagre, porque o milagre é de Deus, que Deus está aqui, que curou a minha nora. Ela está viçosa, ninguém dava valor para ela, queriam matar ela, mas agora Deus tomou as providências e Deus me alcançou a minha oração dessa igreja.

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Você que já recebeu um milagre na igreja, Deus é santo. Venha compartilhar o seu testemunho. Não guarde essa bênção apenas para você. Existem pessoas dentro da igreja que recebem uma bênção, alcançam um milagre, veem a mão de Deus agir, mas ficam em silêncio. E isso é sério. Quando alguém recebe algo de Deus e não testemunha, não está apenas deixando de contar uma vitória, está interrompendo um propósito espiritual. O testemunho não é opcional. Ele é parte do milagre. Existem pessoas dentro da igreja que recebem uma bênção, alcançam um milagre, veem a mão de Deus agir, mas ficam em silêncio. E isso é sério. Quando alguém recebe algo de Deus e não testemunha, não está apenas deixando de contar uma vitória, está interrompendo um propósito espiritual. O testemunho não é opcional. Ele é parte do milagre. Agora entenda isso com clareza. O testemunho protege a bênção. O silêncio pode enfraquecer aquilo que você recebeu. Quantas pessoas estão esperando ouvir o que Deus fez na sua vida para não desistirem? Quantos estão precisando de uma prova viva de que o milagre é real? E você tem essa prova, mas está guardando. Deus não te abençoou para você esconder. Ele te levantou para você falar, testemunhar, declarar. Se você recebeu cura, testemunhe. Porta aberta, testemunhe. Libertação, testemunhe. Provisão, testemunhe. Ir na frente do púlpito. Testemunhar não é vergonha, é honra. Vergonha é Deus fazer e a pessoa fingir que não aconteceu. A partir de hoje, mude sua postura. Se Deus fez, conte. Se Deus operou, declare. Se Deus te abençoou, glorifique diante de todos, porque quem testemunha fortalece a própria fé, ativa novas bênçãos e se torna instrumento para milagres na vida de outros. Não retenha o que Deus fez. Transforme sua vitória em testemunho.

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0: 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E vamos continuar aqui ouvindo milagres e testemunhos. Jennifer, qual é aquele milagrão que marcou a sua vida depois que a irmã veio congregar aqui na igreja Deus é Santo? Veio para cá fazer campanha. O que que marcou a sua vida nessa igreja?
1: O maior milagre foi eu ser mãe, porque eu não podia, pela medicina, eu nunca poderia ter filho, porque eu tinha minhas trompas obstruídas, e eles falaram que não tinha jeito. Eu fiz tratamento, ia de novo, eles falaram que não tinha como arrumar. E aí, depois que eu comecei a vir na Igreja Deus é Santo, antes ainda de eu casar, aí eu recebi uma revelação que eu ia receber um presente, algo que eu já tinha perdido a esperança, porque realmente eu já tinha perdido a esperança. Eu pensava em adotar qualquer outra coisa, menos ter o meu próprio filho. Assim, logo que eu casei, eu já engravidei, e hoje eu estou com a minha filhinha de 3 anos, que é super saudável, porque eles falaram que não tinha jeito, não tinha solução, e teve solução. Para Deus, nada é impossível.
0: Nunca você ia ter filho, nunca, nunca ela ia ter filho, nunca. E ela veio para a igreja, Deus é Santo, foi revelada e curada. Os médicos disseram, você pode casar, mas nunca vai ter filho.
1: Isso mesmo, eu nunca poderia ter filho. E eles até falaram que se porventura alguma vez eu fosse tentar engravidar e ter um filho, eu não ia chegar até o final da gestação. Portanto, a minha gestação, eles falavam que era de risco, que eu não ia conseguir. Graças a Deus, minha filhinha nasceu de 9 meses, não foi prematura. Eu segurei até o último, que Deus me ajudou e me deu força. Eles ficavam me assustando, falando que eu não ia conseguir, mas para Deus nada é impossível.
0: Está curada?
1: Estou curada.
0: Tem mais nada?
1: Tem mais nada.
0: Agora, essas mulheres que estão em casa agora te ouvindo, que é casada, que tem vontade de ter filho, qual o conselho que a irmã manda para essas irmãs agora?
1: Eu falo que não perca a esperança, confie em Deus, venha para a igreja Deus é Santo, faça campanha e coloque tudo nas mãos de Deus, porque para Deus nada é impossível. Por mais que o médico fale que não consegue, que não tem jeito, para Deus tudo tem jeito.
0: Graças a Deus. Irmã mora onde?
1: São José dos Pinhais.
0: Nome? Seu nome?
1: Jennifer.
0: Tá aí. Deus abençoe a irmã que acaba de contar aqui agora que nunca ia ter filhos, nunca. A medicina já tinha desenganado ela, mesmo antes de casar. Mesmo antes de casar. Nunca vai ter filhos. E hoje ela é mãe, tem uma bela menina, está aqui na igreja, Deus é Santo, uma menina saudável. E a senhora, o senhor, a moça, o rapaz, a jovem que está ouvindo agora, que tem vontade de ser mãe, vem para cá, vem fazer as campanhas aqui na igreja Deus é Santo. Você que é vó, você que é mãe, você que é marido, ajuda a sua esposa. O Deus que curou as trompas dessa irmã e deu ela uma filha, ele vai curar também as trompas, o útero, os ovários dessa mulher. E às vezes a doença não é só nas mulheres. Tem homens também que têm problemas, que não pode engravidar a esposa. Tem problema seríssimo. Já vi homens que não podia engravidar a esposa. O problema não era na esposa, era nele. E hoje está aí curado, tem filhos. E eu quero dizer para você que quando a gente pega firme nas coisas de Deus, nada é impossível, nada, tudo é possível. Quando a gente persiste, persevera, a gente paga o preço, faz campanha, ora, jejuma, consagra e Deus responde. Vem para Deus é Santo, vem fazer campanha conosco aqui que você vai ver a sua vida mudar.
2: O seu nome, para quem não conhece a irmã?
3: Silmara.
2: Irmã Silmara, conte a sua bênção.
3: Eu já recebi várias bênçãos aqui. A maior bênção que eu recebi foi o meu marido. Quando eu comecei a vir na igreja, ele ficou internado na UTI, estava com um problema de pneumonia grave. E daí eu pedi oração para o pastor Messias e no mesmo dia ele saiu, daí foi para outro hospital lá, mas graças a Deus ele sarou e ficou super bem.
0: Tá
2: Tá bem agora.
3: Tá bem. Tá curado. Tá curado. E também tem do meu filho. Recentemente, com o meu filho, ele foi promovido, né? Ele trabalha na área do TI e ele queria uma outra coisa. É, um cargo um pouco maior, que ele já estava habilitado para o cargo. E graças a Deus, ele foi promovido. Agora em dezembro.
2: Bênção de Deus.
3: Uhum, bênção de Deus. Deus abençoe. Glória a Deus.
0: 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E vamos continuar aqui ouvindo milagres e testemunhas.
4: A minha bênção é que a minha neta, depois que começou as aulas, ela foi, acho que uma semana para aula. Daí ela chegava lá na escola, ela surtava lá, começava a gritar, se freava na porta, não havia quem recolhesse para a escola. Na casa, a mãe queria bater, o pai queria bater. Na hora que chegava o horário de ela ir para a escola, começava a gritar, gritar, e não vou, tô com medo, não quero ir. E choro, e choro. E era um espírito que estava incomodando ela. Daí eu trouxe ela aqui, daí o irmão orou para ela. E graças a Deus, ela está indo para a escola e está tudo certo. E ela ficou doentinha a semana toda, mas era um inimigo não querendo deixar, né? Mas graças a Deus, ontem ela foi bem e hoje e não se queixou de mais nada.
2: Quantos anos tem a sua neta?
4: 10 aninhos. 10 anos.
5: Ela estava perturbada.
4: Estava perturbada.
5: Depois da oração,
4: Deus libertou e ela está liberta. Em nome de Jesus. Mudou a história e eu agradeço a oportunidade. Em nome de Jesus.
2: Amém. Deus te abençoe. Palma de vitória para Jesus.
6: Com as costelas e estava morrendo. E na hora Deus me deu autoridade de falar, expulsar aquele espírito morto que estava levando ele. E ele voltou o fôlego de vida assim, e daí eu falei para meu filho, agora pega e corre com ele. Nós moramos num lugar bem ruim de não tem como sair de lá assim, chamar ambulância.
7: Livramento, né, minha irmã?
6: Um grande livramento.
7: Só tem motivos para agradecer a Deus.
6: Nossa, Deus é maravilhoso.
7: Amém.
6: Quando você busca do Senhor, Ele está na tua frente, preparando tudo e todas as coisas.
7: Glória a Deus. Amém.
0: O nome do irmão?
8: Denilton César.
0: Qual o milagre?
8: O milagre que há uns 8 meses eu e minha esposa, a gente começou a levar a sério a obra de Deus. E que com esses 8 meses a gente conseguiu alcançar a nossa libertação, a minha dela.
0: Conseguiu mesmo?
8: Conseguimos.
0: Tá liberto?
8: Estamos libertos.
0: Mas aí alguém fala assim, mas liberto de quê?
8: Ah, liberto das coisas do mundo, né? O que afasta da gente da presença de Deus. A gente tomava álcool, ia as bagunças e tudo, e se libertamos, estamos libertos hoje.
0: Você zera da bebida?
8: De tudo.
0: De tudo?
8: Do mundo.
0: Droga não?
8: Não, droga não.
0: Mas da bebida sim?
8: Sim.
0: E como é que era a vida de vocês assim, financeiramente, saúde, família, antes de vocês conhecerem Jesus aqui na igreja Deus é Santo?
8: Ah, era tudo fraco, o espiritual nosso era fraco, briga na família, os filhos tudo longe. Depois que a gente começou a levar a sério, tudo se encaixou no lugar.
0: E o financeiro?
8: Financeiro também veio junto. E? A gente buscou primeiro a libertação e as coisas de Deus, o resto acompanhou nós, da honestidade nossa.
0: Buscando primeiro o reino de Deus e a sua justiça, todas as demais coisas serão
8: acrescentadas. Não precisou nós buscar, a gente conquistou mesmo buscando primeiro a Deus.
0: A vida mudou.
8: Mudou.
0: E esse povo está aqui te vendo aqui, e o povo está em casa te escutando, que estava igual você, sua esposa estava antes de conhecer a Deus é Santo. Tem gente que precisa agora de um conselho seu.
8: Pode vir para a igreja que vai mudar. De onde eu vim, eu acredito que eles vão vir até pela minha fé, eles vão mudar também.
0: Vai mudar em tudo?
8: Vai mudar em tudo. Tudo, tudo, tudo.
0: Você mora onde?
8: Em Boqueirão.
0: Seu nome?
8: Denilton César.
0: Deus te abençoe. Dê uma salva de palmas para Jesus, que Ele é poderoso e maravilhoso.

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Paz do Senhor Jesus Cristo, povo de Deus, povo da fé, é o presbítero Raimundo, programa Vencendo pela Fé da Igreja Pentecostal. Deus é Santo. Atenção, povo de Deus, atenção, membros, atenção, obreiros e obreiras, atenção, porque neste domingo é a Santa Ceia do Senhor na Igreja Pentecostal. Deus é Santo, sede nacional em Curitiba, na Avenida Marechal Floriano Peixoto, 6711. Atenção, povo de Deus, a Santa Ceia do Senhor, a Santa Ceia do Senhor é o compromisso do cristão, aquele que está em comunhão com Cristo, participar do corpo e do sangue do Senhor, é lembrar da morte do Senhor até que ele venha. Então, venham cedo, compareça cedo, que o culto vai terminar mais cedo nesse domingo, o culto vai terminar mais cedo nesse domingo por causa do Dia das Mães. Então, venham mais cedo para poder participar da Santa Ceia do Senhor nesse domingo das Mães, né? Dia das Mães, isso mesmo, Dia das Mães. Povo de Deus, povo da fé, o compromisso em primeiro lugar, compromisso com o Senhor em primeiro lugar, primeiro participar da Santa Ceia do Senhor, depois você vai e faz aquele almoço, aquele almoço em casa, e com a família, com a mãe, mas primeiro é o compromisso com Deus, compromisso com a obra de Deus, com a palavra de Deus. Povo de Deus, povo da fé, sabe disso, que primeiro é o reino do céu, né? Primeiro é o reino do céu, e ele vos acrescentará as demais coisas na nossa vida. Então, Avenida Marechal Floriano Peixoto, 6711, atenção, membros e obreiros, pastores, presbíteros, diáconos, né? Povo de Deus que estão em comunhão com Cristo Jesus, da Igreja Pentecostal dos Santos, é neste domingo a Santa Ceia do Senhor. Venham todos participar do corpo e do sangue do Senhor Jesus Cristo, que é um compromisso de todo o cristão. Deus abençoe, povo de Deus, paz do Senhor e Salvador Jesus Cristo.

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1: Livro de Apocalipse, capítulo 3. Livro de Apocalipse, capítulo 3. No versículo de número 7 em diante. Eu quero que vocês dêem todo mundo em voz alta, para nós ouvir, todo mundo ouvir, quem está em casa, quem está longe, quem está perto, que essa palavra vai abençoar muita gente que está lá longe, lá no Japão, através da internet, acompanhando a nossa programação, gente lá em Minas Gerais, São Paulo, lá no Pará, gente longe agora, Minas Gerais, Rio de Janeiro. Então lê conosco aí, 1, 2, 3 e já, versículo 7, pode ler. Isto diz o que é santo, o que é verdadeiro, que tem a chave de Davi, o que abre ninguém fecha, e o que fecha ninguém abre. Conheço as tuas obras, eis que diante de ti, como é que fala aí? Pôs uma porta aberta, e agora? E ninguém pode fechar. Como guardaste a minha palavra, não negaste meu nome, eis que eu farei da sinagoga de Satanás aos que se dizem judeus e não são, mas mentem, eis que eu farei que venham, que venha prostrado aos seus pés, que sabe que eu te amo. Só até aí. Levanta a mão, dá um brado assim, em voz bem ungida, uma voz consagrada. Diga assim: meu Deus, meu Deus, fala com a minha alma. A minha alma precisa ouvir uma palavra de Deus. Fala, Senhor, que a tua igreja ouça. Amém. Sentai-vos. Quem tem as mãos abençoadas, quem tem a voz ungida, já sabe o que vai fazer. Glória a Deus. Deus está falando aqui hoje. Quem crê que Deus está falando conosco aqui hoje, levante a mão. Sim. Ele está dizendo que ele tem a chave. Ó, a chave que controla a nossa vida. A chave que ele abre e ninguém fecha. E quando ele fecha, ninguém abre. Quando o crente é crente mesmo, verdadeiro, ele entende essas coisas. Quando ele não é verdadeiro, ele fala: é o diabo, é o Satanás, é o macumbeiro, é a inveja, não sei o quê, não sei o quê. Mas ele não sabe que é o próprio Deus que está controlando a vida dele. Ele tem que dar glória a Deus, porque tem uma pessoa como ele para controlar a nossa vida, e não Satanás controlar nós, mas nós sermos controlados pelo grande e poderoso Deus, o Deus Todo-Poderoso, que está no controle de todas as coisas. Então ele está dizendo: eu tenho a chave de Davi, que fecho e ninguém abre, e quando eu abro, também ninguém fecha. Você já viu aqueles momentos que a gente está alegre, feliz, está dando tudo certo? Já viu aquele momento que você está feliz, feliz, feliz? Daqui a pouco vem outro momento, momento de tristeza. Meu Deus, estava tão bom, meu Deus, estava tão maravilhoso. O que aconteceu? Que você fica perguntando: o que aconteceu? Aonde é que eu errei? Porque Deus viu alguma coisa que precisava dele agir desta forma. Quem é que entende isso? Levante a mão. Deus viu que precisava de dar uma apertadinha, dar uma puxada no nosso tapete. Nós estava indo só para o lado material. Meu Deus, estava a benção. A gente não estava mais orando. Para que orar? Estava tudo bom. A gente não estava jejuando. Para que jejuar? Jejuar é só conta ruim. Na cabeça de muita gente, jejum e oração é só conta ruim. Na cabeça de muita gente, ir para a igreja é só conta ruim. É só quando as portas estão fechadas, aí a gente vai para a igreja. Orar de madrugada, ninguém ora não. Só ora quando está tudo ruim, tudo difícil, que não tem jeito. Aí a gente perde o sono. A gente ora não é porque quer orar, porque perdeu o sono. Madrugada, chorando. Ai, meu Deus, oração triste. Ai, tem misericórdia. Ai, meu Deus, tem compaixão. Ai, gritando, gemendo. Ai, eu vou morrer. E olha, se o Senhor não me curar aqui agora, eu vou chamar a SAMU, eu vou pro postinho de madrugada. Deus ali, ó, apertando o parafuso. Apertando o parafuso, porque não está orando mais. Não está mais buscando a Deus. Quando é que fez uma campanha de oração de madrugada? Só quando o parafuso está apertado. Nunca faz oração por amor. Nunca ora por amor. Eu vou orar hoje, fazer uma oração de gratidão. Vou fazer uma campanha de oração de gratidão de madrugada. Eu vou levantar de madrugada, não vou pedir nada para Deus, vou só agradecer. Quem já fez isso alguma vez? Duvido se você já fez. Pode até levantar a mão, mas não me convence. Vou fazer uma campanha de jejum só para agradecer a Deus. Eu duvido se alguém já fez. Ah, eu já fiz. Duvido. Não estou dizendo que você não fez, mas eu duvido. Fazer uma campanha de oração só para agradecer. Aqui na igreja mesmo, vocês e eu. Olha quantas vezes vocês falam glória a Deus. Olha quando vocês. Outras, quando você fala. Você para de pedir para dizer graças a Deus. É só Deus me dá, me dá, me dá, me dá, me dá, me dá, me dá, me dá, me dá. É todos nós. Me dá, me dá, me dá, me dá, me dá, me dá, me dá. É só. Nunca para para dizer Deus, obrigado que eu estou na tua presença. Obrigado que o Senhor está me provando. Obrigado que o Senhor está me ensinando a ser paciente na tribulação. Se calma na tribulação. Quantas vezes Deus tem que fazer isso no outro, porque a gente é nervoso, agitado, bravo, ignorante, bruto. Aí Deus vai lá e pega nós na tribulação. Ser paciente na tribulação. Como é que fala mais lá? E perseverante na oração. Ah, só assim para Deus fazer nós ficar um pouquinho do jeito dele. Quando ele pega a nossa orelha aí, ó. Olha o tamanho da minha. Vê que está crescendo para frente, está crescendo para baixo. Daqui a pouco está aqui, ó. Entendeu? Ah, pastor, aí é a idade. Então veja bem. Não precisava disso, não. Não precisava Deus tratar tanto conosco. Mas por que ele trata? Porque ele é maravilhoso. Ele é amoroso. Ele não vai permitir que Satanás entre em nós, nos mate e leve para o inferno, não. Então ele pega, puxa nós, arranca nós de lá. Às vezes nós nem queremos. Deus puxa nós e traga para a igreja, né? A gente, eu ia trabalhar, eu ia fazer isso, mas hoje eu estou doente e vou para a igreja. Você está vendo? Eu ia fazer isso, eu ia viajar, eu ia não sei para onde, eu ia fazer uma entrevista, mas como eu amanheci ruim, eu vim para a igreja. Igreja é só lugar de gente ruim. Pensa bem, igreja é só lugar de doente. Já prestou atenção nisso? Igreja é só lugar de gente triste. Igreja é só lugar de gente esperando oração, oração. Não, igreja é lugar de alegria. Alegrei-me quando me disseram: vamos à casa do Senhor, irmão. Quando Deus abre as portas, nós corremos. Cadê o irmão? Está trabalhando. Cadê a irmã? Está trabalhando. A porta abriu, né? Cadê a irmã? Ó. E aí, irmão, cadê você, rapaz? Ih, pastor, não tem tempo nenhum. Correria, pastor. Cheguei aqui agora na hora do amém, porque, olha, pode saber que tem alguma coisa dando errado lá. Por quê? É só trabalho, trabalho, trabalho, trabalho, trabalho, trabalho, trabalho, dinheiro, dinheiro, trabalho. É conta para pagar, é porque ele fez conta. Investimento, está correndo atrás, correndo, mas aí que tem alguma coisa errada, a consciência fala, eu já sei o que, que é. É que eu estou indo pouco na igreja. Eu já sei o que é. É porque eu estou orando pouco. Ou não estou orando. Eu já sei o que é. Porque esse mês eu não dei o dízimo. Aí Deus está tratando comigo, eu vou levar o dízimo lá, o dízimo da tristeza, o dízimo da cobrança, eu vou levar o dízimo na igreja. Oh, meu Deus do céu, está aqui o dízimo, mas é para o Senhor me abençoar, tá bom? Ó, Senhor, eu vou dar o dízimo, mas eu, sabe como é que é, né? Eu estou dando, não é porque eu quero, não. Ó, está aqui o dízimo, tá? Ó, estou dando, mas o Senhor sabe, porque eu estou precisando de dinheiro. Será que é assim que Deus quer? Não. Deus quer que a gente vá na frente do altar, está aqui, Senhor. Eu não estou dando pouco ainda. Esse dízimo é o dízimo da gratidão. Esse dízimo é o dízimo da fidelidade. Graças a Deus, porque eu estou dando o dízimo aqui hoje. Antes eu não tinha para dar, hoje eu tenho, graças a Deus. Cadê que nós fazemos isso, irmão? Hein? Presta atenção nesse negócio. Oh, meu Deus do céu. Hoje eu vou fazer a obra de Deus, vou fazer alguma coisa para Deus, vou fazer visita no hospital, vou na cadeia, eu vou em algum lugar aí, levar um folhetim. A gente faz isto? Pensa, a gente vai lá porque tem um parente nosso lá, na cadeia, ou no hospital, a gente vai visitar. Mas cadê que a gente faz isso por amor a Deus? Aí ele fala assim: tive na prisão e não foste me visitar. Tive com fome, mas não me deste. Deste o quê? Comida. Tive sem roupas e não me deste roupas, né? Quem é você? Nunca te vi pelado. Você não lembra que eu bati na sua porta? Você não lembra que eu bati na sua porta? Quem já escutou aquele quilino falar do frango? Quem já escutou aquele do frango? E aquilo é verdade. Depois nós vamos escutar esse negócio do frango aqui, pastor Gerson. Você põe o negócio do frango. Mas ninguém quer comer agora, não. Agora nós somos em jejum, tá? Eu falo frango, vem as mãos. Já começa a encher a boca d'água. Eu dirigi uma igreja lá em Brasília. Olha aqui. E essa igreja, eu era que abriu o culto, outro pregava. Aí quando ele abriu o culto, eu pregava. Aí eu falava assim: ó, você vai abrir o culto, eu vou fazer a comida. Tá bom? Você vai fazer o culto lá, eu vou fazer a comida. E eu, muito bom fazer comida. Um cozinheiro de nota 10. Deixa eu ver se alguém está rindo de mim aí. Já tem gente zombando. Tudo que eu faço, o povo põe defeito, rapaz. Está igual o seu Mané Joaquim. Tudo que eu faço, o povo põe defeito. Aí eu estou lá fazendo a comida, meus irmãos. Bom para temperar. Aquele bife acebolado. Aí quando eu estava lá fazendo a comida, eu ia pregar. Aí daqui a pouco, na porta da igreja, assim, ó, lá de fora, palma. Pá, pá, pá, pá, pá. Estava batendo na porta. Tá, tá, tá. Falei: que diabo é isso? Sangue de Jesus tem poder, meu Deus do céu. Aí estou lá. Aí, irmã: pastor, desculpa aí, é que essa moça aqui está passando mal. Falei: leva para morar lá. Leva para morar lá por ela, irmã. Eu estou: não, ela está passando mal, não é assim que está endemoniada, não. É que ela está gestante. E o bife que o pastor está fazendo aí, o diácono aí, tinha só uma portinha assim, irmão. Era uma igrejinha simples. Tinha uma portinha assim, era meia porta. Quem entendeu, levante, irmão. Não era assim, até em cima, não. A portinha assim pela metade. Aí o povo escutava até o barulho do bife. Aí, vi, irmã: ela está passando mal. Vai orar por ela? Não, pastor, porque ela está gestante. Aí e a nenenzinha lá, o nenenzinho está pulando na barriga dela. Ela deu o desejo de comer o bife. Oh, meu pai do céu. Entra aí, irmã, ligeirinha, entra aí. Ah, ô, pastor, me desculpa aí que eu estou até com vergonha. Eu fiquei com vergonha, mas me deu um desejo de comer esse bife. Entrou um cheiro gostoso lá dentro da igreja. Falei: tá bom, irmão, come. Aí quando é que ela ia saindo, vinha outra. Chegava outra: ô, irmão, me perdoe, mas eu estou passando mal. Mas o que está acontecendo? Irmão, esse cheiro desse bife do irmão aí. Entrou na igreja e tem mais gente passando mal lá. Falei: o sangue de Jesus tem poder, meu pai do céu. Então, meus irmãos, minhas irmãs, eu pego isto e vejo assim, como Deus usa essas coisas para nos atrair. Aquelas ali foi atraída pelo cheiro do bife, né? Estava com fome, ou melhor, estava com desejo. Então, a nossa alma tem desejo das coisas de Deus. A nossa alma tem desejo de servir a Deus. A nossa alma tem desejo de fazer alguma coisa para Deus. Vamos fazer. Faça, irmã. Faça. Vamos fazer. Para quê? Para que nós possamos viver bem. Dizer: olha, essa casa que Deus me deu aí foi fazendo campanha. Esse prédio, como é que fala lá, o apartamento? Foi através do voto. Quantas vezes eu vejo alguém aqui, em vez de pegar o voto, ó, esse aqui pegou um voto. Eu falei, pega que Deus vai. Como é que foi o negócio? Pega que vai fazer o quê? Pega que Deus vai te dar uma bênção. Às vezes a gente fala assim, as pessoas estão, ah, isso é pastor, está precisando querer dinheiro. Pega esse voto aqui, ó, que Deus vai te dar um carro. Pega esses votos, Deus vai te curar. A pessoa joga a palavra fora. A palavra foi para ela. Deus está usando a boca do pastor para falar para ela. Ah, pastor, eu estou acostumado. Então, quando o pastor estiver aqui falando as coisas do Espírito, você sabe quando eu estou brincando com vocês, e você sabe quando eu estou falando de Deus para vocês. Então, vamos fazer a campanha? Vamos. Faz, não quebra não, porque Deus vai te dar uma benção grande, e vai mesmo. Se eu falar que vai, porque eu creio, Deus vai dar uma benção grande. Então, Deus, ele trata conosco, porque ele sabe tratar, ele corrige, ele abre a porta, ele fecha a porta, mas ele sabe por que ele está fazendo. Então, nesta manhã, eu quero dizer para a igreja, para os irmãos que estão aqui, vão fazer esta campanha. Que campanha? A campanha da porta grande. A campanha da porta grande. Eu falei no rádio que Deus vai abrir porta para alguém de vocês fora do Brasil. Se alguém tiver fé, fala um glória a Deus. Se não tiver, fica calado. Deus vai abrir porta de alguém que vai para fora do país. E Deus vai abrir porta de alguém que vem para cá do país. Vocês creem nisso aí? Levante a mão. Deixa Deus fazer o que Ele quer fazer. Ele sabe como fazer. Ele sabe. Agora creia, creia. Pega firme. Ó, 7 quartas-feiras. Deus vai abrir uma porta grande. Uma porta grande Deus vai abrir. Então, o pastor está lá na direção de Deus, está orando, ele é o servo de Deus, está nos orientando, ele está nos ensinando, está jejuando, consagrando. Então, vamos pegar firme, não vai ser rebelde. Ah, o pastor falou, mas não vou fazer não. Então, é rebelde. Como é que vai contar a bênção depois? Como é que você vai tomar posse dessa porta grande? Dizer isso aqui, Deus me deu isso aqui, ó, dentro da campanha da porta grande. Eu não tinha dinheiro. Eu não tinha condições. Do nada surgiu dinheiro. Ganhei uma causa. Do nada, assim, não sei como foi. Eu não sei. As coisas de Deus é assim. Eu não sei como. Eu não sei como foi que eu montei essa loja. Eu não sei como que eu comprei essa casa. Eu não sei como que eu comprei esse carro. Eu não sei como pagar. É igual aqui, ó. Como é que nós compramos isso aqui sem dinheiro? E agora, dia 20, é a última prestação. Como? É Deus, é a mão de Deus, é o poder de Deus, é a ação de Deus. Então bota na cabeça isso e alimenta as coisas boas. Quantas pessoas que alimentam as coisas ruins, fica duvidando, aquela dúvida, aquela guerra na cabeça. Ah, não vai dar certo, como que vai dar certo? Fica alimentando coisas que o diabo põe na cabeça dele. Ah, não vai dar certo, como que eu arrumar dinheiro? Vou pagar minhas contas, e não sei o quê. Fica alimentando aquilo que o capeta põe na cabeça dele. Então não alimenta, repreenda, em nome de Jesus. Quem entendeu?
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Graças a Deus, graças a Deus. Este é o programa Vencendo pela Fé da Igreja Pentecostal do Zé Sam. Quem tem o prazer de cumprimentar todo o povo de Deus com a paz do Senhor e Salvador Jesus Cristo é seu irmão em Cristo, Presbítero Raimundo. Lembrando a todos que esta programação ela é de inteira responsabilidade do homem de Deus, pastor Darcy Messias. Povo de Deus, povo da fé, povo que tem o prazer de buscar a presença do Senhor, eu quero fazer um convite todo especial para este domingo em nossa sede nacional, aqui mesmo em Curitiba, estado do Paraná, Igreja Pentecostal do Zé Santo, localizada na Avenida Marechal Floriano Peixoto, 6711, o endereço do seu milagre e da sua vitória. E neste domingo, às 9 da manhã, 3 da tarde e às 7 da noite. Neste domingo da família, onde você, meu irmão, você, minha irmã, tem buscado pela sua família, continua buscando pela sua família. Convide mais alguém para receber as bênçãos do Senhor, convide mais alguém para receber os milagres que acontecem aqui na Igreja Pentecostal. Deus é Santo. Nós temos contemplado, nós temos visto pessoas testemunhar, testificar daquilo que Deus tem operado na Igreja Pentecostal do Zé Santo. Nesse domingo não será diferente o agir, o trabalhar de Deus na sua vida, no seu lar, na sua casa e na sua família. Compareça, 9 da manhã, eu mesmo, Presbítero Raimundo, estarei no Santo Altar de Deus, orando, clamando a Deus, para Deus abençoar o seu lar, a sua casa, a sua família. Chegue mais cedo para orar conosco, chegue mais cedo para dobrar o seu joelho, pedir a sua vitória para o Senhor e Salvador Jesus Cristo. 3 da tarde, novamente, assumirei o Santo Altar de Deus, pregando, orando e clamando pela sua família, para Deus operar milagres e maravilhas, livramentos, curas divinas, tem acontecido na Igreja Pentecostal do Zé Santo. Milagres que as pessoas têm testemunhado, pessoas que foram curadas de câncer de próstata. O irmão no domingo contou que foi curado do câncer de próstata aqui na Igreja Pentecostal do Zé Santo, fazendo as campanhas no domingo, Domingo da Família, a campanha da restituição e restauração familiar. Deus operou milagres e maravilhas, e eu tenho certeza que nesta campanha do Salmos 23, o Senhor é meu pastor e nada me faltará, vai acontecer milagre na sua casa, no seu lar, na sua família, nos seus familiares, no seu trabalho, seus negócios, a empresa. Deus opera em todas as áreas. Então eu te convido para estar conosco neste domingo da família, 9 da manhã, 3 da tarde e às 7 da noite. Avenida Marechal Floriano Peixoto, 6711. Nós estamos localizados ao lado da Autopeças Alvoradas, quase em frente ao tubo da passarela, a 150 metros do terminal de ônibus do Vila Aurea. Estacionamento na rua José Peixoto de Lacerda Venec, número 119, isso mesmo, para você guardar o seu automóvel, tranquilamente cultuar a Deus neste domingo, nos 3 horários, 9 da manhã, 3 da tarde e às 7 da noite. Deus tem um milagre na sua família, Deus tem uma bênção para te entregar. Ainda este ano Deus vai te abençoar na vida familiar, na vida familiar e na vida financeira. Deus vai fazer um milagre na sua vida. Deus vai operar um milagre na sua vida neste final de ano. Compareça na Igreja Pentecostal Deus é Santo, venha orar conosco, venha fazer campanha conosco para Deus abençoar a sua casa, o seu lar e a sua família. Eu tenho certeza que Deus, ele é o maior interessado em te ajudar, meu irmão, minha irmã. Compareça nesse domingo às 9 da manhã, 3 da tarde e às 7 da noite. Avenida Marechal Floriano Peixoto, 6711, uma igreja de fé, de oração e de milagres. Milagres têm acontecido na Igreja Pentecostal do Zé Santo. A prova é que você vai ouvir testemunhos, relatos, pessoas contando aquilo que aconteceu na sua vida, aquilo que aconteceu na sua família, aquilo que aconteceu porque ela buscou,
ela orou, ela pediu para Deus em oração e Deus operou milagre na sua vida. Ouça testemunhos de fé para aumentar a sua fé e você está conosco neste domingo em 3 horários para receber a bênção familiar. Ouça esse testemunho para aumentar a sua fé e você está neste domingo em um desses 3 horários, 9 da manhã, 3 da tarde e às 7 da noite.

0: Irmãos, eu quero contar essa bênção recebi no último dia da campanha. Essa campanha que eu fiz agora, que nós terminamos, eu ganhei meu filho para Jesus. Inclusive, ele veio umas 2, 3 vezes aqui, mas ele não decidia. Mas agora ele está decidido de servir a Jesus até o fim da vida dele. É um filho que vivia caído para as valetas, bêbado e tudo. Mas graças a Deus, lutei e ganhei ele para Jesus. Outra bênção também, meu irmão. Outro meu filho também. Era bêbado também, bêbado mesmo. E jejum, oração, fiz a campanha inteira, essa campanha que passou todos os dias na presença de Deus. O Senhor Jesus libertou ele da bebida.
1: Terezinha, eu tô aqui nessa igreja faz 1 ano lutando contra o vício do cigarro, não consegui largar. E eu quero congregar aqui, eu quero descer as águas aqui nessa igreja. Porque é aqui que Jesus me libertou.
2: A senhora foi liberta, então?
1: Fui, graças a Deus.
2: Há quanto tempo que a senhora fumava?
1: Eu fumava 15 anos.
2: 15 anos?
1: 15 anos.
2: E agora, como é que tá?
1: Agora, graças a Deus, pode fumar, jogar a fumaça na minha cara, que não sinto mais nada.
2: Não sente nem vontade?
1: Não, não, não.
2: E para quem que está lutando agora contra o vício, vai ouvir o seu testemunho no rádio, qual é o convite que a senhora faz? Que eles fiquem em casa sofrendo ou que venham para cá receber a bênção?
1: Que venha para cá. Hoje eu trouxe uma irmãzinha que estava sofrendo com dor no joelho, falei, vamos para lá que Jesus vai libertar. Senhora, a senhora não vai tomar remédio nenhum. E eu trouxe o casal aqui hoje.
2: Está liberta?
1: Graças a Deus.
2: Quem que te libertou?
1: Jesus.
3: Que fizeram uma obra de bruxaria para o meu filho, uma situação muito difícil, um menino que trabalhava e tudo, mas era viciado nas drogas, e Deus operando, eu sempre orando, sempre em campanha, jejum a favor a ele. Eu fico muito emocionada, né, com essa bênção do Senhor Jesus. Eu deixei uma fotografia dele aqui, pedindo oração para os irmãos me ajudar em oração. Esse final de semana que passou, eu fui lá ver ele, cheguei lá, olha, eu fiquei só agradecendo a Deus, que eu encontrei ele muito lindo, sabe, liberto, sem aquela bicharada, aquelas legião de demônio que pegava ele, sabe, liberto, com a visão muito linda.
4: Salve, irmão, na paz do Senhor. Agora que o Senhor completou a benção, eu vou contar. Então, Deus libertou a minha filha de mais de 5 anos de droga pesada, misturava lá com outras porcarias. Daí o diabo foi revolta no marido dela, catou a trouxa dele e foi pra firma, porque é ela que buscava a porcaria para fumar junto com ele. Daí ele achou que ficou só, mas eu continuei pedindo. Olha, o senhor já trouxe ele de volta para dentro de casa, ele já está pousando em casa, já está cumprindo os deveres de um pai de família, porque a minha filha, o senhor libertou ela, e já tem uma criança no ventre dela, que é para ela esquecer dessa maldita droga que fez ela sofrer mais de 25 anos. E eu sofri muito mais, tá liberta, em nome de Jesus. Foi uma libertação, parece que foi assim, como tirada tomada, sabe? Então a gente tava pedindo, eu falei assim, senhor, ela não vem pelo amor, faça vir pela dor, torce o parafuso e faça justiça a meu favor. Eu passo muito vergonha com os vizinhos, com esse barulhão deles. Eu acordava de noite, parecia um bang bang dentro daquela casa, sabe? Uma vez eu fui correndo para acudir ela, eu caí, machuquei os dois joelhos. Então, graças a Deus, está uma paz, que a minha neta foi lá em casa levar minha bisneta para ver, falou, vó, que sossego que está aqui, que paz. Eu falei, pois é, você está vendo onde Deus entra, a paz entra.
5: É a bênção que eu tenho para relatar para essa igreja, que o meu neto era usuário de droga e roubava, fazia de tudo. E através de eu vim aqui, ele foi liberto, Isaías, teve uma overdose, quase morreu, foi liberto e está trabalhando. Muita bênção eu recebi aqui e estou recebendo.
6: Quem libertou ele?
5: Foi Jesus.
7: Meu nome é Oswaldo Zacarias, eu estou nessa campanha aqui, recebi um milagrão. Eu não esperava, o pessoal que a minha nora ia morrer, né, porque estava só couro e osso, só nas drogas. Eu fui visitar ela depois de 2 meses nessa campanha aqui, parou com as drogas, a pele voltou como era, engordou o rosto, sim, os meus netinhos estão bem cuidados, saiu das drogas através dessa campanha aqui, dessa igreja aqui. Eu pensei que ela ia morrer, todo mundo falou, ela vai morrer, alguém vai matar ela, ia com arma para matar ela, porque estava só no osso, a pele colada assim, ó. O rosto chegou a afundar assim, ó. Eu pensei, meu Deus do céu, eu sirvo um Deus todo poderoso na igreja dos santos. eu vou receber esse milagre, vou fazer essa campanha, vou fazer um dízimo com Deus, uma oferta com Deus. E Deus me ouviu, e Deus ouviu esse clamor aqui. Fui visitar ela, me abraçou, falou: sogro, olha o tipo que eu tô gordo, tô viçosa, tô fazendo os biquinhos. Falou: tô aqui, tô bem, se eu estivesse lá eu ia morrer, sogro. Não tinha ninguém para me valer, ninguém, todo mundo queria me matar. Ó, como eu tá inchado, tão gordo, assim, corpo inteiro, assim. Eu liguei pro meu filho, falei: filho do céu, um milagre que eu recebi, um milagrão mesmo. A tua mulher tá linda, tá maravilhosa, teus filhos tá bem viçoso, tava... Eu não sei até nem palavra até, porque foi um milagre, milagrão dessa igreja Deusa Santa aqui. Eu nunca ouvi um milagre tão imenso que eu recebi dessa campanha. Foi essa aqui que Deus deu a saúde, retornou a saúde para minha nora. Ela está perdida, só cor e osso, e Deus renovou ela pela misericórdia do nosso Deus. Jesus foi nosso Deus, Jesus, essa igreja Deusa Santa. Vale a pena vir de longe. Eu deixo tantas igrejas lá perto, porque aqui tem o poder de Deus aqui. Por isso que eu estou aqui até hoje, graças a Deus. Vem pela igreja Deusa Santa, que não existe médico que cura a droga, o vício do crack, da cocaína. É só aqui nessa igreja que vai receber o milagre, porque o milagre é de Deus, que Deus está aqui, que curou a minha nora. Ela está viçosa, ninguém dava valor para ela, queriam matar ela, mas agora Deus tomou as providências e Deus me alcançou, a minha oração dessa igreja.

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0: Heróis da oração. Sem a oração, Noé não teria construído a arca. Abraão não seria pai da fé. Isaac não teria recebido uma virtuosa esposa. Sem a oração, Jacó não seria Israel. José não teria vencido. Moisés não seria grande como líder se o seu lugar preferido não fosse o Monte Horeb, Monte da Oração. Sem a oração, Elias não seria o homem do fogo. Eliseu não seria movido pelo sobrenatural de tal forma que até nos seus ossos havia unção. Sem a oração, Ana não teria tido um filho. Salomão não seria o homem mais sábio da terra. Sem a oração de Josué, o sol não teria parado. Sem a oração, Neemias não seria o grande construtor do muro de Jerusalém. Os três jovens hebreus não seriam libertos da fornalha. Daniel não seria milagrosamente guardado ao ser lançado na cova dos leões, se não fosse homem de oração. Assim como os heróis da fé, sejamos também heróis da oração.
1: Glória, glória a Deus, graças a Deus, estou aqui de volta com vocês, irmãos. Vamos buscar a Deus, meus irmãos. Oremos ao Senhor.
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Grande Deus, grande Pai, que estás nos céus, em nome do Senhor Jesus Cristo, meu Deus, me dá palavra, me dá graça para me orar. Meu Deus, me dá assunto, argumento. Me dá o que eu preciso, meu Deus, para falar com o Senhor. Meu Deus, em nome de Jesus Cristo, Senhor, lava minha mente, lava meu coração, lava meu entendimento com teu sangue. Meu Deus, em nome do Senhor Jesus, perdoai nossos pecados, perdoai nossas fraquezas, perdoai nossos muitos erros. Meu Deus, em nome do Senhor Jesus, em nome do Pai, do Filho e do Espírito Santo, Senhor da glória, ajuda-nos a vencer o inimigo, o maligno, o adversário. Meu Deus, ajuda-nos a vencer os demônios, o pecado, a iniquidade. Ajuda, Senhor, nós vencer. Meu Deus, tenha misericórdia. Meu Deus, tenha compaixão de nós. Meu Deus, tenha compaixão de cada um de nós. Ajuda nós vencer as fraquezas, as lutas, os problemas, as tribulações, as dificuldades. Em nome do Senhor Jesus. Deus, faz alguma coisa por nós, faz alguma coisa, meu Deus, por mim, pelo povo, pelas irmãs, pelos irmãos que estão orando conosco agora, meu Deus, pelas pessoas que estão hospitalizadas, meu Deus, lembra agora das pessoas que estão hospitalizadas, Senhor. Senhor, lembra agora, toca nos doentes, quantas pessoas jovens que estão entre a vida e a morte. Meu Deus, quantas pessoas que estão oprimidas e macumbadas lá nos hospitais, tomando aqueles remédios calmantes, que estão sedadas. Meu Deus, em nome do Senhor Jesus, Espírito Santo, meu Deus, o Senhor sabe a maneira, a forma de alcançar aquelas vidas. Meu Deus, manda um anjo naquele hospital, levando a cura, levando, meu Deus, a bênção. Senhor, o Senhor sabe como fazer. O Senhor sabe, meu Deus, como fazer a obra, em nome de Jesus, em nome do Senhor Jesus. Deus, quanta gente que estão presas nas cadeias, nas celas, nas penitenciárias, pessoas estão ali oprimidas, atacadas por revoltas, por ódios, possuídas pelo inimigo, que ali dentro elas estão cada vez piores, mais cheias de demônios, para sair dali e continuar matando, roubando, assaltando. Deus, são vidas, são almas que só o Senhor pode salvar, que só o Senhor pode libertar. Senhor da glória, em nome de Jesus, Deus, eu quero te apresentar agora, quanta gente que estão em casa, que estão nos acompanhando através do rádio, através do aplicativo da igreja, meu Deus, do site da igreja, Senhor da glória, Espírito Santo, ó meu Deus, ó meu Salvador da glória, ó meu Jesus amado, ó meu Jesus Santo, Deus poderoso,
Visita, Senhor, visita, meu Deus, agora, cada pessoa que está perto, que está longe, ó Deus, do Brasil, fora do Brasil, visita, Senhor, visita, meu Deus, visita agora, faz uma obra, meu Deus, faz uma obra santa, uma obra poderosa, uma obra ungida, uma obra consagrada, meu Deus, meu Salvador, meu Divino, meu querido Deus, Senhor, meu Deus, me ajuda a orar, me dá as palavras, me dá, meu Deus, a unção, a sabedoria, a graça para orar, para falar contigo, ó Deus, falar com o Senhor, ó meu Deus, em nome de Jesus Cristo, Pai, abençoai a obra, Deus é Santo, abençoai o ministério, Deus é Santo, Senhor, abençoa, meu Deus, visita cada membro, cada obreiro, cada obreira, visita cada pastor, cada esposa de pastor, de presbítero, de diácono, visita, meu Deus, cada esposa dos cooperadores, meu Deus, dos membros, os filhos, os genros, meu Deus, visita agora as noras, em nome de Jesus, em nome de Jesus, Senhor da glória, Espírito Santo, meu Deus, meu Pai, oh meu Deus, eu não sei como orar, eu não sei como pedir, e também não sei como agradecer ao meu Deus, Senhor da glória, em nome de Jesus, me dá graça, meu Deus, me dá palavra, meu Deus, me dá unção, me dá entendimento, me dá o que eu preciso, me dá, meu Deus, o que eu necessito, não é o que eu mereço, mas é o que eu preciso, ó Deus e Pai, Senhor da glória, Senhor Jeová, meu Deus, em nome de Jesus, em nome de Jesus, em nome de Jesus, em nome do Senhor Jesus, Pai, meu Deus, em nome do Pai, do Filho e do Espírito Santo, visita agora, visita cada um de nós, a obra de Deus é Santo, também os irmãos de outras igrejas que ora por nós e que ora com nós, Deus, aqueles que fazem campanha de oração, de jejum, aqueles que levantam de madrugada, ó Deus, eu quero te apresentar nas suas mãos, os que fazem campanhas conosco, nas nossas igrejas, Deus é Santo, ó Deus, Pai da Glória, Pai Santo, ó meu Jesus, graças a Deus, louvado, bendito, engrandecido, glorificado, honrado, é o meu Deus, ó meu Deus, aumenta a minha fé, ó meu Deus, acrescenta a minha confiança no Senhor, meu Deus, em nome de Jesus, põe dentro de mim uma força espiritual, uma sabedoria espiritual, uma inteligência vinda de Deus, meu Deus, como sou Deus sabedoria para Salomão, ó meu Deus, como sou Deus o espírito de guerra, de valentia, de vitória para Davi, meu Deus, Jesus, ó meu Deus, apoderai da minha vida, como o Senhor deu aquela força para Davi, aquela força que não era da carne, que não era do homem, aquela força de matar o leão, matar o urso, ó meu Deus, aquela força que estava sob Sansão, Senhor da glória, Espírito Santo, aquela fé que estava sob Daniel, Sadraque, Mesaque, Abednego, meu Deus, dai-me, Senhor, dai-me dessa confiança, dai-me dessa fé, em nome de Jesus, em nome de Jesus, em nome de Jesus, meu Deus,
Meu Deus, em nome de Jesus, em nome do Senhor Jesus, Espírito Santo, oh meu Deus, me dá palavra, me ajuda, meu Deus, me ajuda, eu preciso da tua ajuda, do teu socorro, Deus, socorre-me, socorre o teu povo, socorre, Senhor, ó Deus, socorre, tenha misericórdia, meu Deus, derrama o socorro divino, o livramento, a proteção, a saída, mostra, meu Deus, mostra, Senhor, meu Deus, mostra, mostra uma saída, mostra, meu Deus, uma luz, mostra uma porta de escape, meu Deus, o Senhor é provedor, o Senhor é provedor do teu povo, o Senhor é que provê para nós, ó meu Deus, aquilo, meu Deus, que não está no nosso alcance, o Senhor é o Deus de Abraão, que proveu o cordeiro lá no meio do mato, lá no morro, lá no monte, ó meu Deus, Senhor da glória, Espírito Santo de Deus, meu Deus, peleja por nós, peleja pela igreja, por esse homem, por essa mulher, que está doente, que está endividados, que estão endividados, que estão com problemas, com dificuldades, que olhando para o lado direito, esquerdo, para frente, para trás, olhando para baixo, não vê uma saída, ó meu Deus, ó meu Pai, ó meu Senhor Jesus, meu Deus, meu Salvador, meu Divino, meu Santo, meu Poderoso Deus, Pai da Glória, Pai Santo, fala conosco, faz alguma coisa, meu Deus, faz alguma coisa agora, pelo amor de Deus, pelo amor do teu nome, pelo amor da tua santidade, por amor de ti mesmo, por amor de ti mesmo, meu Pai, Deus, Deus, estende as mãos, faz alguma coisa, tu és socorro, bem presente na hora da angústia, ó Deus, faz alguma coisa, Senhor, peleja, meu Deus, peleja pelos nossos cultos de adoração ao Senhor, meu Deus, cultos de libertações, de curas, cultos de orações, de revelações, meu Deus, meu Pai da Glória, meu Senhor, peleja, peleja por nós, Deus, Deus peleja, vai pelejando, a peleja não é nossa, a peleja é do Senhor, ó meu Deus, faz alguma coisa, tenha misericórdia, tenha piedade, tenha compaixão, Senhor, ah, Jesus, ah, meu Deus, meu Jesus, faz alguma coisa, socorre o teu povo, socorre, meu Deus, mostra uma saída, mostra um escape, meu Deus, em nome de Jesus, Senhor, eu quero te pedir agora, em favor dos dizimistas que têm nos ajudado, que têm ajudado nós a pagar os compromissos da igreja, o rádio, ó Deus, os aluguéis, Senhor da glória, a luz, a água, meu Deus, as prestações, os compromissos, os boletos, os cheques que estão para vencer, meu Deus, meu Pai, oh meu Jesus querido, oh meu Jesus Santo, meu Deus, abençoe esse homem agora que está trabalhando na lavoura, no campo, no sítio, essa pessoa que nos acompanha lá longe, meu Deus, essa pessoa que está aí trabalhando, escutando rádio através do celular,
através do aplicativo, meu Deus, em outros estados, em outros países, em outros lugares tão longe de Curitiba, meu Deus, aonde a rádio não alcança, Senhor da Glória, visita essa pessoa agora, que está aí entregando o seu jejum, ó Deus, Senhor, abençoa, consagra, consagra, meu Deus, consagra eles agora, esse povo, meu Deus, que trabalha na lavoura, no campo, na plantação, plantando, colhendo, meu Deus, que planta suas hortas, ó Senhor, que cuida dos animais, Senhor da Glória, que tem granja, ó meu Deus, que cuida de animais, vacas, cavalos, porcos, ovelhas, galinhas, peixe, ó Deus, alcança agora, alcance essa pessoa que trabalha tirando leite, aí nessa fazenda, aí nesse lugar que eu nem sei como falar, mas tu sabes, ó Deus, Pai da Glória, visita agora, meu Deus, visita essa família, essa casa, esse lar, Deus, onde tem uma pessoa doente agora, toca no doente, meu Deus, ó Jesus, cura, cura essa pessoa enferma, desenganada da medicina, que toma remédio controlado, meu Deus, que toma remédio a vida toda. Eu quero te apresentar agora, povo da cidade, ó meu Deus, visita os irmãos que nos acompanham nos povoados, meu Deus, nas cidades pequenas, meu Deus, e nas cidades grandes, meu Senhor, nas capitais, no interior, Jesus, visita agora, vai visitando, vai derramando, meu Deus, o milagre, esse homem da cidade, essa mulher que trabalha na cidade, que mora na cidade, Deus, visita agora, essa pessoa que trabalha no carro, no ônibus, meu Deus, no Uber, no táxi, no caminhão, nas carretas, Senhor, visita agora o parente dessa irmã que viaja em ônibus, ó meu Deus, o Brasil todo viajando, carretas, caminhões, Senhor da Glória, meu Jesus querido e amado, Deus, graças, graças, graças, graças, glórias, honras e louvores ao teu nome santo, Senhor, continue conosco, continue nos perdoando, continua, meu Deus, conosco, nos orientando, nos dirigindo, nos guiando, meu Deus, o Senhor conhece as nossas fraquezas, as nossas limitações, o Senhor conhece, ninguém melhor do que o Senhor, e nem igual ao Senhor para conhecer nosso coração, nosso interior, nossas fraquezas, meu Deus da glória, meu Deus poderoso e santo, meu Jesus amado, meu Jesus bendito, meu Jesus poderoso, graças a Deus, graças a Deus, graças a Deus, graças a Deus, graças a Deus, louvado, bendito, engrandecido, é o nosso Deus, é o Deus de Abraão, é o Deus de Isaac, é o Deus de Israel, Deus, obrigado, Deus, obrigado, Deus, glorificado, bendito, Deus engrandecido, graças a Deus, amém e amém e amém e amém.

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1: Você que já recebeu um milagre na igreja, Deus é Santo. Venha compartilhar o seu testemunho. Não guarde essa bênção apenas para você. Existem pessoas dentro da igreja que recebem uma bênção, alcançam um milagre, veem a mão de Deus agir, mas ficam em silêncio. E isso é sério. Quando alguém recebe algo de Deus e não testemunha, não está apenas deixando de contar uma vitória, está interrompendo um propósito espiritual. O testemunho não é opcional, ele é parte do milagre. Existem pessoas dentro da igreja que recebem uma bênção, alcançam um milagre, veem a mão de Deus agir, mas ficam em silêncio. E isso é sério. Quando alguém recebe algo de Deus e não testemunha, não está apenas deixando de contar uma vitória, está interrompendo um propósito espiritual. O testemunho não é opcional, ele é parte do milagre. Agora entenda isso com clareza. O testemunho protege a bênção. O silêncio pode enfraquecer aquilo que você recebeu. Quantas pessoas estão esperando ouvir o que Deus fez na sua vida para não desistirem? Quantos estão precisando de uma prova viva de que o milagre é real? E você tem essa prova, mas está guardando. Deus não te abençoou para você esconder. Ele te levantou para você falar, testemunhar, declarar. Se você recebeu cura, testemunhe. Porta aberta, testemunhe. Libertação, testemunhe. Provisão, testemunhe. Ir na frente do púlpito. Testemunhar não é vergonha, é honra. Vergonha é Deus fazer e a pessoa fingir que não aconteceu. A partir de hoje, mude sua postura. Se Deus fez, conte. Se Deus operou, declare. Se Deus te abençoou, glorifique diante de todos, porque quem testemunha fortalece a própria fé. Ativa novas bênçãos e se torna instrumento para milagres na vida de outros. Não retenha o que Deus fez. Transforme sua vitória em testemunho.

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Senhor Jesus Cristo, povo de Deus, povo da fé, é o presbítero Raimundo, programa Vencendo pela Fé da Igreja Pentecostal. Deus é santo. Atenção, povo de Deus, atenção, membros, atenção, obreiros e obreiras, atenção, porque neste domingo é a Santa Ceia do Senhor na Igreja Pentecostal. Deus é santo, sede nacional em Curitiba, na Avenida Marechal Floriano Peixoto, 6711. Atenção, povo de Deus, a Santa Ceia do Senhor, a Santa Ceia do Senhor é o compromisso do cristão, aquele que está em comunhão com Cristo, participar do corpo e do sangue do Senhor, é lembrar da morte do Senhor até que ele venha. Então, venham cedo, compareça cedo. O culto vai terminar mais cedo nesse domingo por causa do Dia das Mães. Então, venham mais cedo para poder participar da Santa Ceia do Senhor nesse domingo das Mães, né? Dia das Mães, isso mesmo. Povo de Deus, povo da fé, o compromisso em primeiro lugar, com o Senhor em primeiro lugar. Primeiro participar da Santa Ceia do Senhor, depois você vai e faz aquele almoço, casa, com a família, com a mãe, mas primeiro é o compromisso com Deus, compromisso com a obra de Deus, com a palavra de Deus, povo da fé, sabe disso, que primeiro é o reino do céu, né? Primeiro é o reino do céu, e ele vos acrescentará as demais coisas na nossa vida. Então, Avenida Marechal Floriano Peixoto, 6711, atenção, membros e obreiros, pastores, presbíteros, diáconos, né? Povo de Deus, que estão em comunhão com Cristo Jesus, da Igreja Pentecostal dos Santos, é neste domingo a Santa Ceia do Senhor. Venham todos participar do corpo e do sangue do Senhor Jesus Cristo, que é um compromisso de todo o cristão. Deus abençoe, povo de Deus, paz do Senhor e Salvador Jesus Cristo. Mas...

Graças a Deus, graças a Deus. Este é o programa Vencendo pela Fé da Igreja Pentecostal do Zé Sam, quem tem o prazer de cumprimentar todo o povo de Deus com a paz do Senhor e Salvador Jesus Cristo. É seu irmão em Cristo, Presbítero Raimundo. Lembrando a todos que esta programação, ela é de inteira responsabilidade do homem de Deus, pastor Darcy Messias. Povo de Deus, povo da fé, povo que tem o prazer de buscar a presença do Senhor, eu quero fazer um convite todo especial para este domingo em nossa sede nacional, aqui mesmo em Curitiba, estado do Paraná, Igreja Pentecostal do Zé Santo, localizada na Avenida Marechal Floriano Peixoto, 6711, o endereço do seu milagre e da sua vitória. E neste domingo, às 9 da manhã, 3 da tarde e às 7 da noite, neste domingo da família, onde você, meu irmão, você, minha irmã, tem buscado pela sua família, continua buscando pela sua família, convide mais alguém para receber as bênçãos do Senhor, convide mais alguém para receber os milagres que acontecem aqui na Igreja Pentecostal. Deus é Santo. Nós temos contemplado, nós temos visto pessoas testemunhar, testificar daquilo que Deus tem operado na Igreja Pentecostal do Zé Santo. Nesse domingo não será diferente o agir, o trabalhar de Deus na sua vida, no seu lar, na sua casa e na sua família. Compareça, 9 da manhã, eu mesmo, Presbítero Raimundo, estarei no Santo Altar de Deus, orando, clamando a Deus, para Deus abençoar o seu lar, a sua casa, a sua família. Chegue mais cedo para orar conosco, chegue mais cedo para dobrar o seu joelho, pedir a sua vitória para o Senhor e Salvador Jesus Cristo. 3 da tarde, novamente, assumirei o Santo Altar de Deus, pregando, orando e clamando pela sua família, para Deus operar milagres e maravilhas, livramentos, curas divinas têm acontecido na Igreja Pentecostal do Zé Santo. Milagres que as pessoas têm testemunhado, pessoas que foram curadas de câncer de próstata. O irmão no domingo contou que foi curado do câncer de próstata aqui na Igreja Pentecostal do Zé Santo, fazendo as campanhas no domingo, Domingo da Família, a campanha da restituição e restauração familiar. Deus operou milagres e maravilhas, e eu tenho certeza que nesta campanha do Salmos 23, o Senhor é meu pastor e nada me faltará, vai acontecer milagre na sua casa, no seu lar, na sua família, nos seus familiares, no seu trabalho, seus negócios, a empresa. Deus opera em todas as áreas. Então eu te convido para estar conosco neste domingo da família, 9 da manhã, 3 da tarde e às 7 da noite. Avenida Marechal Floriano Peixoto, 6711. Nós estamos localizados ao lado da Autopeças Alvoradas, quase em frente ao tubo da passarela, a 150 metros do terminal de ônibus do Vila Aurea. Estacionamento na rua José Peixoto de Lacerda Venec, número 119, isso mesmo, para você guardar o seu automóvel, tranquilamente cultuar a Deus neste domingo, nos 3 horários, 9 da manhã, 3 da tarde e às 7 da noite. Deus tem um milagre na sua família, Deus tem uma bênção para te entregar. Ainda este ano Deus vai te abençoar na vida familiar, na vida familiar e na vida financeira. Deus vai fazer um milagre na sua vida. Deus vai operar um milagre na sua vida neste final de ano. Compareça na Igreja Pentecostal Deus é Santo, venha orar conosco, venha fazer campanha conosco para Deus abençoar a sua casa, o seu lar e a sua família. Eu tenho certeza que Deus, ele é o maior interessado em te ajudar, meu irmão, minha irmã. Compareça nesse domingo às 9 da manhã, 3 da tarde e às 7 da noite. Avenida Marechal Floriano Peixoto, 6711, uma igreja de fé, de oração e de milagres. Milagres têm acontecido na Igreja Pentecostal do Zé Santo. A prova é que você vai ouvir testemunhos, relatos, pessoas contando aquilo que aconteceu na sua vida, aquilo que aconteceu na sua família, aquilo que aconteceu porque ela buscou, ela orou, ela pediu para Deus em oração e Deus operou milagre na sua vida. Ouça testemunhos de fé
para aumentar a sua fé, e você está conosco neste domingo em 3 horários para receber a bênção familiar. Ouça esse testemunho para aumentar a sua fé, e você está neste domingo em 1 desses 3 horários, 9 da manhã, 3 da tarde e às 7 da noite.

0: Irmãos, eu quero contar essa bênção, recebi no último dia da campanha. Essa campanha que eu fiz agora, que nós terminamos, eu ganhei meu filho para Jesus, inclusive ele veio umas 2, 3 vezes aqui, mas ele não decidia, mas agora ele está decidido de servir a Jesus até o fim da vida dele. É um filho que vivia caído para as valetas, bêbado e tudo, mas graças a Deus, lutei e ganhei ele para Jesus. Outra bênção também, meu irmão. Outro meu filho também. Era bêbado também, bêbado mesmo. E jejum, oração, fiz a campanha inteira, essa campanha que passou todos os dias na presença de Deus. O Senhor Jesus libertou ele da bebida.
1: Terezinha, eu tô aqui nessa igreja faz 1 ano lutando contra o vício do cigarro, não consegui largar. E eu quero congregar aqui, eu quero descer as águas aqui nessa igreja. Porque é aqui que Jesus me libertou.
2: A senhora foi liberta, então?
1: Fui, graças a Deus.
2: Há quanto tempo que a senhora fumava?
1: Eu fumava há 15 anos.
2: 15 anos?
1: 15 anos.
2: E agora, como é que tá?
1: Agora, graças a Deus, pode fumar, jogar a fumaça na minha cara, que não sinto mais nada.
2: Não sente nem a vontade?
1: Não, não, não.
2: E para quem que está lutando agora contra o vício, vai ouvir o seu testemunho no rádio, qual é o convite que a senhora faz? Que eles fiquem em casa sofrendo ou que venham para cá receber a bênção?
1: Que venha para cá. Hoje eu trouxe uma irmãzinha que estava sofrendo com dor no joelho, falei, vamos para lá que Jesus vai libertar. A senhora já não vai tomar remédio nenhum. E eu trouxe o casal aqui hoje.
2: Está liberta?
1: Graças a Deus.
2: Quem que te libertou?
1: Jesus.
3: Que fizeram a obra de bruxaria para o meu filho, com uma situação muito difícil, um menino que trabalhava e tudo, mas era viciado nas drogas, e Deus operando, eu sempre orando, sempre em campanha, jejum a favor a ele. Eu fico muito emocionada, né, com essa bênção do Senhor Jesus. Eu deixei uma fotografia dele aqui, pedindo oração para os irmãos me ajudarem em oração. Esse final de semana que passou, eu fui lá ver ele, cheguei lá, olha, eu fiquei só agradecendo a Deus, que eu encontrei ele muito lindo, sabe, liberto, sem aquela bicharada, aquelas legião de demônio que pegava ele, sabe? Liberto, com uma visão muito linda.
4: Salve, irmão, na paz do Senhor. Agora que o Senhor completou a benção, eu vou contar. Então, Deus libertou a minha filha de mais de 5 anos de droga pesada, ela misturava lá com outras porcarias. Daí o diabo foi revolta no marido dela, catou a trouxa dele e foi pra firma. Porque é ela que buscava a porcaria para fumar junto com ele. Daí ele achou que ficou só, mas eu continuei pedindo. Olha, o senhor já trouxe ele de volta para dentro de casa. Ele já está pousando em casa, já está cumprindo os deveres de um pai de família. Porque a minha filha, o senhor libertou ela. E já tem uma criança no ventre dela, que é para ela esquecer dessa maldita droga.

0: mais, que a minha neta foi lá em casa levar a minha bisneta para ver, falou, vó, que sossego que tá aqui, que paz. Eu falei, pois é, você tá vendo onde Deus entra, a paz entra.
1: É a bênção que eu tenho para relatar para essa igreja, que o meu neto era usuário de droga e roubava, fazia de tudo. E através de eu vim aqui, ele foi liberto, Isaías, teve uma overdose, quase morreu, foi liberto e está trabalhando. Muita bênção eu recebi aqui e estou recebendo.
2: Quem libertou ele?
1: Foi Jesus.
3: Meu nome é Oswaldo Zacarias. Eu estou nessa campanha aqui, recebi um milagrão. Eu não esperava, pensava que a minha nora ia morrer, né? Porque estava só cor e osso, só nas drogas. Eu fui visitar ela depois de 2 meses nessa campanha aqui. Parou com as drogas, a pele voltou como era, engordou o rosto, sim, os meus netinhos estão bem cuidados, saiu das drogas através dessa campanha aqui, dessa igreja aqui. Eu pensei que ela ia morrer, todo mundo falou, ela vai morrer, alguém vai matar ela, ia com arma para matar ela, porque estava só no osso, a pele colada assim, ó. O rosto chegou a afundar assim, ó. Eu pensei, meu Deus do céu, eu sirvo um Deus todo poderoso na igreja dos santos. Eu vou receber esse milagre, vou fazer essa campanha, vou fazer um dízimo com Deus, uma oferta com Deus. E Deus me ouviu, e Deus ouviu esse clamor aqui. Fui visitar ela, me abraçou, falou, sogro, olha o tipo que eu tô gordo, tô viçosa, tô fazendo uns biquinhos. Falou, tô aqui, tô bem, se eu estivesse lá eu ia morrer, sogro. Não tinha ninguém para me valer, ninguém, todo mundo queria me matar. Olha como tá inchado, é tão gordo, assim, o corpo inteiro, assim. Eu liguei pro meu filho, falei, filho do céu, milagre que eu recebi, um milagrão mesmo. A tua mulher tá linda, tá maravilhosa, teus filhos tá bem viçoso. Tava... Meu, não sei até nem que palavra até, porque foi um milagre, um milagrão dessa igreja, Deus a Santo aqui. Eu nunca ouvi um milagre tão imenso que eu recebi dessa campanha. Foi essa aqui que Deus deu a saúde, retornou a saúde para minha nora. Ela está perdida, só cor e osso, e Deus renovou ela pela misericórdia do nosso Deus. Jesus, foi nosso Deus, Jesus, essa igreja, Deus a Santo. Vale a pena vir de longe. Eu deixo tantas igrejas lá perto, porque aqui tem o poder de Deus aqui. Por isso que eu estou aqui até hoje, graças a Deus. Vem pela igreja, Deus a Santo, que não existe médico que cura a droga, o vício do crack, da cocaína. É só aqui nessa igreja que vai receber o milagre, porque o milagre é de Deus, que Deus está aqui, que curou a minha nora. Ela está viçosa, ninguém dava valor para ela, queriam matar ela, mas agora Deus tomou as providências e Deus me alcançou, a minha oração dessa igreja.

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0: abrir no livro de Salmos. Salmos 40. Vamos ler a palavra de Deus. Esperei, todo mundo, vamos? Esperei com paciência no pastor. Ah, no Senhor, vamos lá. Esperei com paciência no e ele inclinou para mim e ouviu o meu clamor. Tirou-me de um lago horrível, de um charco de lodo, pôs os meus pés sobre uma rocha e firmou os meus passos e pôs um novo cântico na minha boca, um hino ao nosso Deus. Muitos o verão e temerão e confiarão no Senhor. Senta com glória. Senta com glória, meus irmãos. Cadê o glória? Aleluia. Então a palavra de Deus diz aqui, ó, que alguém esperou no Senhor com paciência. Será que nós temos paciência para esperar no Senhor? Se não deu hoje, já desisti.
1: Aleluia, glória a Deus.
0: Deu hoje, amanhã não vem mais. Não é assim. Quantas coisas nós temos que correr atrás. Hoje, amanhã, depois, até conseguir. Quem entendeu, dá uma glória a Deus aí. Quantas vezes nós temos que correr atrás de algo que nos interessa? E aquilo está difícil. Aquilo está tão difícil, nós temos que correr atrás. Porque o que não presta, vem na nossa porta. Mas o que é de Deus, o que é maravilhoso, o que é bom, o que é santo, nós vemos que há dificuldade, que há barreira, que há luta para nós conseguir aquilo. Nós temos que ir em cima, tem que lutar. E se não deu, hoje, não é motivo de desistir. É motivo de nós ter paciência, ter fé, para nós conseguir amanhã. Amanhã vai dar certo. Amanhã não deu certo. Quase deu certo, mas ficou um pedacinho, um pouquinho para depois da manhã. Amanhã já está tudo. Daqui 3 dias, está tudo fácil. Chegando naquele dia, é o dia mais difícil. Né? O dia que você pensou que era mais fácil, foi o dia mais difícil. E se não tiver paciência, se não tiver calma, a gente vai desistir. A gente vai jogar fora. A gente vai desanimar. Porque aquilo é bom, é maravilhoso. Então aqui diz, alguém que escreveu esse salmo aqui, deixa eu ver se foi Davi. Salmo de Davi. Esperei com paciência no Senhor. E ele inclinou para mim, e agora? E agora? Está olhando aí, não? E ouviu? Quer dizer que não é só ter paciência. Tem que clamar. Tem que orar. Tem que buscar. Tem que orar, clamar, buscar, pedir, insistir e ter paciência. Por quê? Porque nós não temos nada de nós mesmos. É de Deus, nós temos que correr atrás. Nós temos que buscar aquilo, nós temos que aprender a fazer aquilo. Nós temos que conquistar aquilo. Aquilo não é nosso. Se fosse nosso, não haveria necessidade de nós correr atrás. É algo que não é ainda, que não ainda é nosso. É algo que nós temos que correr atrás. É algo que nós temos que buscar. Nós temos que insistir, persistir, lutar. E alguém vai dizer para você: ah, isso não vai dar certo. Isso aí não vai dar certo, isso é difícil. Você vai encontrar pessoas que vão dizer para você: não, larga isso para lá. É o marido, é a esposa, é o filho, é o pai, é a mãe. É alguém que você está conversando com ele. Ele vai dizer: ah, isso aí não vai dar certo, não. Se você ouvir ele, acabou. Se já está com luta, você está com prova, você está com dificuldade. Aí você vai ouvir alguém que vai querer fazer você desistir. É por isso que às vezes nem tudo você pode contar para as pessoas. Entendeu? Nem tudo você pode contar, porque você vai contar para alguém achando que vai resolver, que alguém vai te ajudar. Alguém não tem uma capacidade, não tem uma palavra, aquela palavra chave para resolver. Aquilo foi o fundo do poço, porque você falou com alguém que você não deveria ter falado. Então, nem tudo você pode compartilhar, seus pensamentos, sua vontade, seu desejo, seu sonho com alguém. Guarde-se com você aqui hoje. Você não pode estar abrindo seu coração com pessoas que não têm a mesma fé, alguém que não tem o mesmo pensamento, alguém que não quer ver você ter as coisas. Você vai contar com uma pessoa invejoso? Uma pessoa invejosa? Você vai contar uma pessoa que tem raiva de você, que tem inveja, que tem ódio de você? Uma pessoa que não quer ver você crescer? Você vai contar para alguém que está rezando, fazendo uma cumba, quem sabe até orando, a oração dele lá para dar errado? Você vai contar para ele? Então não conte. Conte para Deus. Espere as coisas dar certo. Uma época nós ganhamos um terreno, nós ganhamos um imóvel lá no Porto Alegre. Quem conhece Porto Alegre aí? Ganhamos um imóvel no centro de Porto Alegre, que naquela época valia 4 milhões. Naquela época valia 4 milhões de reais. Naquela época. Aí nós ganhamos lá. Alguém falou assim: ó, isso aqui é de vocês. Minha mãe foi curada dessa igreja. Minha mãe estava com câncer, desenganada. E aí, vocês oraram. Deus curou minha mãe. Eu tenho muito imóvel. E esse imóvel aqui eu quero doar para a igreja como gratidão a Deus pelo que Deus fez pela minha mãe. Só que aquele imóvel era dele e do irmão dele. Ele falou assim: eu vou comprar a parte do meu irmão e vou dá para a igreja. Aí ele chegou e falou: ah, mano, eu dei para a igreja aquele imóvel lá. O quê? Eu dei para a igreja aquele imóvel. Você está maluco? Você está doido? Você está doido? Eu tenho que internar você, eu tenho que botar você no hospício. Você está maluco? Aí xingou ele, falou: meu amigo, calma, aquilo não é seu, rapaz, aquilo é de nós dois. Eu compro a sua parte. Eu não te vendo. Eu pago. Não vendo. Dinheiro nenhum para você. Dá para a igreja ou não? E ficou bravo. Ficou bravo. Aí o irmão falou assim: olha, pastor, deixa que eu vou resolver. Eu vou resolver. E aí ele foi para a praia. Olha o perigo. Foi para a praia. Esse que doou para a igreja. Nessa altura eu já tinha contado que é para Deus e o mundo. A gente quer contar, já contar que está com peixe fora. Aleluia. Com ele escado. Daqui a pouco ele escapole. Crente tem esse defeito de adiantar as coisas, contar tudo pela fé. Cheguei aqui e contei todo mundo. Então, ganhamos um terreno em Porto Alegre, um imóvel, 4 milhões. E o camarada aqui, que era irmão dele, era maçom. Ali de maçom, era macumbeiro. Aí o que que fez? O irmão dele foi para a praia, esse deu para nós a igreja lá. Quando vinha lá para cá, o carro tombou na estrada, morreu. E agora? O que que adiantou? Adiantou nada. Porque ele foi contar para outro, e nós foi contar para outros. Gravo com vocês essa cena aqui. Ele foi contar para o irmão dele, que não concordava. Nós fomos contar para todo mundo. E cadê o resultado? Você está vendo? Ah, mas se fosse de Deus dava certo. Nem tudo a gente pode contar. Nem tudo a gente pode contar. Tem tudo, a gente pode compartilhar com as pessoas. Aí você está naquele ânimo, está naquela alegria, você está animado, com prazer, com tanta vontade daquilo dar certo. Aí você conta para alguém que não tem o mesmo pensamento seu, que não tem o mesmo. Às vezes até marido e mulher mesmo. Às vezes tem marido e mulher. Às vezes a mulher tem tanta fé, tanta vontade. Aí conta para o marido, tão desanimado, tão incrédulo, tão duvidoso, o que vai dar? Ele vai puxar para um lado, puxar para o outro. E querendo ou não querendo, vai acabar interferindo. Às vezes ele conta para a mulher, ou a mulher conta para o marido. O marido não tem fé. A mulher não tem o mesmo pensamento do homem. Não tem a mesma fé, não tem a mesma visão. Vai virar uma confusão, vai virar uma bola de neve. E aquilo vai virar em nada. Ao invés de contar para alguém, conta para Deus. Ele é Deus, Ele é poderoso, Ele é grande, Ele vai fazer, Ele vai fazer, vai fazer, corre atrás. Aí Davi diz assim, ó, quer ver? Olha de novo aí no versículo de número 2. Tirou-me de um lago, como é que fala aí? Horrível. Cadê o povo que não participa? Cadê o quê? Cadê vocês aí, irmão? Vamos lá, todo mundo. Tirou-me um charco de lodo, pôs os meus pés sobre uma rocha, firmou os meus passos. Está vendo? Isso é o que Deus faz para nós. E pôs um novo cântico na minha boca, um hino ao nosso Deus. Muitos o verão e temerão e confiarão no Senhor. Olha só que palavra. Muitos o verão. Verão o quê? O que Deus fez na nossa vida.
1: Aleluia, glória a Deus.
0: Muitos verão e temerão e confiarão no Senhor. Através do nosso testemunho.
1: Verdade,
0: através da nossa vida. Através do seu testemunho, alguém olha para você, alguém olha para a sua vida, quem era você lá no passado, quem era eu lá no passado, alguém olha para você e diz, que mulher batalhadora, que mulher crente, que homem crente, olha que eu conheci ele era um cachaceiro, era um drogado, um bandido, um ladrão, um assaltante, era um macumbeiro, ela era uma bandida, ela era isso, era aquilo, era uma prostituta, ela era não sei o que, olha o que ela é hoje. Aqui dá vontade da pessoa também lutar, igual você lutou. Você vai passar para ela ânimo, passar para ele o seu testemunho de vida. Alguém olhando para você, sem você falar nada, alguém olhando para você, olhando para você, até te respeitará, o respeitarão. Meu Deus do céu, você vai se sentir honrado. As pessoas vão olhar para você e dizer, meu Deus do céu, como é que essa pessoa venceu esse câncer? Como é que essa pessoa venceu essa doença incurável? Como que essa pessoa venceu essa luta? Olha o filho dela como era um drogado. Olha, o marido dela era um drogado, mas ela lutou fazendo campanha, ela orou, ela jejuou, ela nunca desistiu. Hoje ele é um crente, hoje ele é um obreiro, hoje ele é um pastor da igreja, graças a Deus. E ela que lutou, que batalhou, que insistiu. Você tem que botar a cabeça nisso. Eu também. É assim que eu vejo as coisas. Eu vejo as coisas desse jeito. Eu enxergo lá na frente. Eu enxergo lá na frente. Às vezes hoje eu estou apurado. Você também. Hoje você está apurada. Está devendo. Mas por uma justa causa. Você corta os gastos. Você corta os gastos. Você corta as mordomias, as viagens, os passeios. Você está arrochado, apurado, pagando prestações, pagando contas, mas por uma justa causa. Você está sumido, cadê ela que eu não vejo mais? Estou dizendo, não na igreja, nas farras, no churrasco de família, né? Nas reuniões familiares, nas pescarias, nos passeios, nos Natal, né? Cadê ele que não aparece? Cadê ela? Ela está em casa encolhida ou recolhida. Por quê? Porque não quer gastar ou não pode gastar. Está ali encolhida. Às vezes a roupinha dele, dela, não são aquelas roupas bonitas, novas. Não, o sapato dele, a roupa dele, é aquela roupa de 2, 3, 4, 5, 10 anos. Mas por quê? Por uma justa causa. O carro dele não é aquele carro do ano, é o carrinho, só o carrinho básico para trabalhar. Mas por quê? Porque ele comprou algo grande, fez um investimento grande. Lá na frente, ele vai pegar aquelas casas, aleluia, e vai alugar. Lá na frente, quem vai pegar aquele barracão, vai alugar. Aquela empresa que ele montou, até agora aquela empresa está apurada. Mas daqui a pouco começa a soltar os lucros, os resultados. E aí, aquele que estava sumido por uma justa causa. Aquele que estava aí dizendo, alguém dizia, essa é uma mão de vaca. Essa é uma mão de vaca. Não é porque é mão de vaca, é porque não podia gastar. Aleluia. Quem entendeu, levante a mão.
1: Amém, é verdade.
0: Cuide do seu nome. Cuide do seu crédito. Cuide da sua imagem. Cuide do seu nome. Não vai usar cartão de crédito para gastar a torta direita, não. Porque você tem limite. Meu limite é 10 mil, é 20 mil. Aí você vai estourar o limite. Aí, quando chega no final, cadê o dinheiro que você precisa? Cadê o cartão de crédito? Nenhuma coisa nem outra. Então, tem tempo na nossa vida que Deus coloca nós no deserto por uma justa causa. Vocês estão entendendo? Dá um glória a Deus aí. Deus põe nós no deserto por uma justa causa. 40 dias e 40 noites Jesus no deserto, em jejum, lá no deserto, misturado com o diabo. O que ele via era o diabo, o que ele via era feras, diz a Bíblia. Mas por quê? Por uma justa causa.
1: Aleluia.
0: Jesus não estava ali de graça.
1: Glória a Deus.
0: Por que que Jesus foi para a cruz? Por uma justa causa. Por que ele sofreu, morreu? Por uma justa causa.
1: Aleluia.
0: Então você tem que botar na cabeça isso. Hoje eu estou passando por essa luta, mas Deus vai tirar os meus pés dessa situação que eu estou passando e vai colocar meus pés na rocha. E muitos vão ver isso, muitos verão isso e glorificarão a Deus.
1: Aleluia.
0: Vocês estão entendendo? Vocês estão entendendo? Se não deu hoje, não é porque Deus não quer que dá certo. Ah, porque Deus não queria. Tem gente que tem a cabeça tão fraca, tudo é porque Deus não quer. Tudo que Deus não quer, não é da vontade de Deus. Ele faz a coisa errada e a culpa é de Deus. Não porque Deus não quis, não, é porque fez errado. Deus não vai aprovar uma coisa errada. Põe na cabeça de vocês isto. Deus, ele é santo, ele é verdadeiro. Deus, ele é puro. Deus é além da nossa imaginação. Não tem condições nós de saber, entender tudo como Deus ele é, porque ele é muito além das palavras. Ele é muito além, vai além dos pensamentos. Ele é muito grande, ele é muito santo, ele é muito poderoso. E a gente é tão pequeno, tão limitado.
1: Aleluia.
0: Tão pequeno. Tanto é que a Bíblia fala que nós somos como grão de areia. Nós somos como grão de areia. Somos como um pingo de água no oceano. Então nós temos na cabeça isso. Eu vou lutar. Eu vou lutar. Eu vou pedir a Deus direção. Eu vou buscar, eu vou orar, eu vou jejuar. Eu vou arrumar o que eu desarrumei. Eu vou consertar o que eu desconcertei. Eu vou aprender com Deus. Deus vai me ensinar. Eu vou lutar. É assim que a gente chega aonde Deus quer que nós vamos chegar. Tem que ser assim, irmão. Se não for assim, vai desistir logo.
1: Graças a Deus.
0: Vocês estão vendo aí as lojas americanas? Quem está sabendo da história dela aí? Quem está sabendo? Quantos bilhões de prejuízo? 40 bilhões. Quem investiu nas lojas americanas, agora, ó, quebrou. Quem investiu nas ações da loja, das lojas americanas, quebrou. Você está vendo? Quer ganhar dinheiro fácil, né? Quer ganhar dinheiro fácil, agora perdeu. O camarada que investiu estava reclamando. Botou não sei quanto, agora diz que o dinheiro não dá para comprar nem pipoca. Não compra nada, porque quebrou. Então, você tem que pensar nisso. Aonde eu vou investir o meu dinheiro? Aonde eu vou investir o meu pouco dinheiro? Dinheiro é para quê? Hã? Dinheiro é para quê? Não, diga mais algo. Dinheiro é para quê? Gastar? Negativo. Aí é que eu estou vendo que vocês estão para lá de Bagdá. Dinheiro não é para gastar, não, irmãos. Muda esse pensamento de vocês. Muda esse pensamento de vocês. Dinheiro não é para gastar. Se for para gastar, ninguém vai ter dinheiro. Dinheiro não é para gastar. Dinheiro é para investir. Dinheiro para investir. Se você gastar hoje, não tem ele. Se você gastar ele, você não tem ele. Dinheiro é para investir. É para você ver aonde você vai aplicar, vai comprar para ganhar. Porque se você for comprar para perder, daqui a pouco você não tem nada. Põe na cabeça isso.
1: Aleluia, glória a Deus.
0: Se você for comprar as coisas sem pensar, deu vontade de comprar, eu vou comprar. Não tem nem necessidade, vai comprar. E aí? Você vai precisar de pegar emprestado. Precisa pegar emprestado para pagar conta. Pagar conta que você comprou sem necessidade. Comprou sem necessidade. Comprou sem necessidade. Comprou coisas que não era para comprar. Deu para um, deu para outro. Presente para um, presente para outro. Larga esta vida de estar dando presente para todo mundo. Para que você gosta de estar dando presente para todo mundo, irmão.
1: Aleluia.
0: Vai somar o quanto que você já deu de presente para o povo. A vida toda dando presente. O que você está ganhando com isso? Pensa bem, chega no Natal, é presente para João, para José, para Joaquim, para Antônio, para Manuel, para Chiquinha. Meu Deus, vai lá na loja, gasta tudo o dinheiro dela em presente. Vem com aquela sacola, aquele saco de presente. O que, que você vai ganhar com isso? Você já viu? Dezembro, como é que o povo faz? Gasta tudo. Quando é janeiro, está sem dinheiro. Você vai nas lojas lá, está lá 75%, 70% de quanto? De desconto. E lá de dezembro, 200% acima do valor. É por isso que o pobre continua cada dia mais pobre. E o rico cada dia mais rico. Por que será? Por que será? Por que será? O pobre cada vez mais pobre. E o rico cada vez mais rico. Põe na sua cabeça isso. É muita coisa, muito dinheiro. É muito na mão de poucos. E pouco na mão de muitos. Olha para você ver isso aqui. É muito dinheiro na mão de quem? De poucos. E pouco dinheiro na mão de quem? De muitos. Você está vendo? Por que nós temos que aprender?
1: Aleluia, glória a Deus.
0: Deus vai fazer alguma coisa que hoje, se é que alguém tem esse pensamento de mudar a cabeça. Por que que a população da pobreza está aí cada dia mais pobre? Porque estão confiantes na Bolsa Família, Bolsa não sei de que, Vale Gás. Eles não trabalham. Verdade. Quem entendeu, levante a mão. Eles não querem trabalhar, querem comer o dinheiro do governo. Está aí esperando chegar ao final do mês para pegar o dinheiro para comprar cigarro, comprar bebida, comprar drogas. Pensa bem, eu tenho parente meu lá que não precisa ganhar isso que está ganhando. Cachaceiro, não tem nada na vida. Não tem filho, não gasta nada. E quando pega lá o dinheiro, deixa tudo no boteco. Deixa tudo no boteco, só com cachaça. Você está vendo como é que a coisa é mal distribuída? Fica valorizando um povo que não quer trabalhar, apoiando um povo que não quer trabalhar. Por que que não apoia quem quer trabalhar? Por que que vocês aqui hoje não pensam assim? Eu quero trabalhar. Diga, não, já estou velha. Não, minha irmã, pensa grande. Se você não pode pegar peso, bota uma coisinha na sua casa lá que você pode fazer. Ou tanto de velho trabalhando aí, ó. Taxistas. Tanto de velho aí diz assim: se eu não trabalhar, eu morro. Eu não ganho ficar dentro em casa parado. Isso que é bom demais. A gente morrer trabalhando. Por que trabalhando? Para não ficar parado, para não ficar encolhido. Então nós vamos orar agora para Deus colocar na cabeça de vocês isto: eu quero fazer alguma coisa para Deus, para mim, com sabedoria. Igreja é isso, ensina o povo a trabalhar. Igreja é isso, ensina o povo a orar, jejuar e consagrar. Igreja é para isso. Tem um dizer que fala assim: que alguém não dá o peixe, dá o quê? Dá a vara para repescar. Qual foi o dia que você viu Deus botar a comida na boca de alguém? Qual foi o dia que você viu Deus fazer comida para você? Ir lá para a panela fazer comida? O que tem que fazer é nós. Deus dá a nós a condição de comprar comida, mas fazer a comida tem que ser nós. Aprenda isso aqui hoje. Aleluia. Deus dá chuva, meu irmão. Deus já deu a chuva, já deu a terra. Aleluia. Deus já deu a semente. Quando nós nascemos, já tinha tudo isso aí. Já tinha chuva, já tinha terra, já tinha semente. Agora é só nós plantar. Ah, irmão, pelo amor de Deus, vamos fazer isso. Chegar no final do ano aqui, de 2023, todo mundo aqui dizendo: graças a Deus, esse ano eu cresci mais na vida. Eu cresci espiritualmente, eu cresci financeiramente, eu cresci na área da saúde. Eu aprendi a fazer as coisas depois de velho. Aleluia. Depois de velho eu aprendi. O que eu não aprendi no colégio, eu aprendi com Deus na igreja. Alguém vai dizer assim: ô, vó, me empresta um dinheiro aí. Aí você vai trabalhar. Aleluia. Entendeu? Ô, pai, ô, mãe, ô, sogra, ô, cunhado, me empresta o dinheiro aí, vai trabalhar. Por quê? Você já leu na Bíblia isso? Quando as virgens loucas, inércias, alguém disse: ô, fulana, me empresta do seu azeite. Quem já leu isso na Bíblia aí? Quem já ouviu falar isso? Empresta-me do seu azeite. O que é que elas falaram? Vai comprar, vai trabalhar. Mais ou menos assim: se eu der para vocês, nós vamos ficar também sem. Dai nós do seu alvo, empresta. Não, vai comprar. Por que nós temos? Porque nós compramos, porque nós guardamos, porque nós guardamos. Gasta tudo, viu? Pega a aposentadoria e gasta tudo. Daqui a pouco está precisando. Todo mundo em pé.
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Você que já recebeu um milagre na igreja, Deus é santo. Venha compartilhar o seu testemunho. Não guarde essa bênção apenas para você. Existem pessoas dentro da igreja que recebem uma bênção, alcançam um milagre, veem a mão de Deus agir, mas ficam em silêncio. E isso é sério. Quando alguém recebe algo de Deus e não testemunha, não está apenas deixando de contar uma vitória, está interrompendo um propósito espiritual. O testemunho não é opcional, ele é parte do milagre. Existem pessoas dentro da igreja que recebem uma bênção, alcançam um milagre, veem a mão de Deus agir, mas ficam em silêncio. E isso é sério. Quando alguém recebe algo de Deus e não testemunha, não está apenas deixando de contar uma vitória, está interrompendo um propósito espiritual. O testemunho não é opcional, ele é parte do milagre. Agora entenda isso com clareza. O testemunho protege a bênção. O silêncio pode enfraquecer aquilo que você recebeu. Quantas pessoas estão esperando ouvir o que Deus fez na sua vida para não desistirem? Quantos estão precisando de uma prova viva de que o milagre é real? E você tem essa prova, mas está guardando. Deus não te abençoou para você esconder. Ele te levantou para você falar, testemunhar, declarar. Se você recebeu cura, testemunhe. Porta aberta, testemunhe. Libertação, testemunhe. Provisão, testemunhe. Ir na frente do púlpito. Testemunhar não é vergonha, é honra. Vergonha é Deus fazer e a pessoa fingir que não aconteceu. A partir de hoje, mude sua postura. Se Deus fez, conte. Se Deus operou, declare. Se Deus te abençoou, glorifique diante de todos, porque quem testemunha fortalece a própria fé, ativa novas bênçãos e se torna instrumento para milagres na vida de outros. Não retenha o que Deus fez, transforme sua vitória em testemunho.

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0: Lembrando aos irmãos que neste sábado, no horário das 19 horas, nós teremos o culto da Mocidade Frutos da Fé. Você e sua família são os nossos convidados mais que especiais para estarem conosco, louvando, buscando e engrandecendo ao nome santo do nosso Senhor e Salvador Jesus Cristo. Neste sábado, 19 horas, aqui mesmo na sede da Igreja Pentecostal Deus é Santo, na Avenida Marechal Floriano Peixoto, 6711. Venha se reunir com a juventude e crescer na palavra de Deus.
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nisto, porém, que vou dizer-vos, não vos louvo, porquanto vos ajuntais, não para melhor, senão para pior. Porque antes de tudo ouço que quando vos ajuntais na igreja, há entre vós dissensões, em parte creio. E até importa que haja entre vós heresias, para que os que são sinceros se manifestem entre vós. De sorte que quando vos ajuntais num lugar, não é para comer a ceia do Senhor, porque comendo cada um toma antecipadamente a sua própria ceia, e assim um tem fome e outro embriaga-se. Não tendes porventura casas para comer e para beber? Ou desprezais a igreja de Deus e vergonhais os que nada têm? Que vos direi? Louvar-vos-ei? Nisto não vos louvo, porque eu recebi do Senhor o que também vos ensinei.

ou beber o cálice do Senhor indignamente, será culpado do corpo e do sangue do Senhor. Examina-se, pois, o homem a si mesmo, e assim coma desse pão, beba desse cálice. Porque o que come e bebe indignamente, come e bebe para sua própria condenação, não discernindo o corpo do Senhor. Por causa disto, há entre vós muitos fracos e doentes, muitos que dormem. Porque se nós julgássemos a nós mesmos, não seríamos julgados. Mas quando somos julgados, somos repreendidos pelo Senhor, para não sermos condenados com o mundo. Portanto, meus irmãos, quando vos ajuntais para comer, esperai uns pelos outros. Mas se algum tiver fome, coma em casa, para que vos não ajunteis para a condenação. Quanto às demais coisas, ordená-la-eis quando for ter convosco. Os irmãos, as irmãs, o povo de Deus que são crentes, convertidos, que tomam a santa ceia todos os meses, sabe muito bem o dever de um cristão para tomar a ceia. A ceia não é dado para qualquer pessoa. A pessoa tem que ser crente, convertido, batizado nas águas, e que tenha uma igreja, que tenha um pastor, alguém que viva de acordo com o padrão da palavra de Deus. Da palavra de Deus. Porque, senão, ele estará tomando a ceia para sua própria condenação. E o pior, a pessoa que está tomando a ceia para sua própria condenação, ela não tem o discernimento, ela não tem o entendimento do que está certo e do que está errado. Tanto a pessoa que está tomando a ceia e tanto a pessoa que está ministrando a ceia não tem discernimento, porque se tiver discernimento, a pessoa não tomaria a ceia. Alguém lá no altar não daria a ceia para aquela pessoa. Porque a palavra de Deus manda nós julgar. Manda nós julgar. E eu vejo hoje os pastores da atualidade, que se diz pastores, que eles falam assim, não, cada um examine a si mesmo. Ele não está preocupado com as consequências que virão depois. Ele quer número, ele quer a igreja cheia, ele quer oferta, ele quer dízimo, e ele quer que o povo participe da santa ceia sem viver em santidade. E aí, quem tomar a santa ceia desse jeito, está tomando para ficar doente, fraco, e ser condenado, a ceia da condenação, estão tomando para sua própria condenação. É muito sério, eu repito, é muito sério isto que nós estamos vendo hoje na atualidade. A ceia para eles não tem nenhum pudor. A Santa Ceia não tem nenhum temor, não tem nenhum sentido. Eles estão tomando a ceia para quê? Para ficar doente, para ficar fraco, para ficar dormente, para ser condenado. Então a Santa Ceia é vida e é morte. Vida e morte. Vida para quem está vivendo. Morte para quem está morrendo, morrendo na fé, na obediência. Então, nesta manhã de domingo, nós teremos aqui a Santa Ceia do Senhor para os membros da nossa igreja que estão em comunhão com Deus, comunhão com a palavra de Deus e comunhão com a igreja. Comunhão com a igreja. Deus é santo. Nós

0: vamos ter a Santa Ceia mais cedo, para terminar mais cedo. Em nome de Jesus Cristo, nenhum membro, nenhum obreiro, nenhum pastor, ninguém que é membro da igreja poderá faltar. Tá certo, meus irmãos? Em nome de Jesus, eu, pastor Messias, estou convocando os irmãos, lembrando os irmãos, para que ninguém falte. Deus abençoe. Daqui a pouco eu volto com vocês novamente falando sobre a Santa Ceia do Senhor.
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ouvintes do programa Vencendo pela Fé, estamos aqui neste instante iniciando o programa Jovem aqui da Igreja Pentecostal Deus é Santo. Quem tem imenso prazer de cumprimentar a todos os irmãos, as irmãs, neste exato momento, é a sua mãe Cristo, Priscila Messias. Inicia agora o programa Jovem da Mocidade, Frutos da Fé. E neste momento nós estamos aqui muito animados, contentes, porque hoje é sábado, um dia que Deus preparou para nós estarmos na casa do Senhor. E é com muita alegria que nós estamos aqui para fazer um convite muito especial a todos os irmãos, as irmãs que estão agora na sintonia desta programação. Para logo mais, às 19 horas, aqui em nossa sede nacional das Igrejas Pentecostal Deus é Santo, onde nós teremos aqui um culto. Culto onde Deus vai curar, vai salvar, vai libertar, vai transformar. Vidas serão libertas nesta noite. Eu convido você, pai, mãe, jovem, senhor, senhora, para buscar a Deus, para estar conosco, para vir com um propósito para a Igreja Pentecostal Deus é Santo. O endereço é este: Avenida Marechal Floriano Peixoto, 6711. Avenida Marechal Floriano Peixoto, 6711, aqui na Igreja Pentecostal Deus é Santo. Irmão, irmã, não fique de fora. Deus tem bênção para você. Falando em não ficar de fora, ouça aqui a Mocidade de Frutos da Fé, que vai estar aqui hoje louvando e adorando a Deus.

0: acabou de ouvir a mocidade Frutos da Fé, que vai estar nesta noite louvando, orando e bendizendo ao nome santo do Senhor nosso Deus. Atenção, povo de Curitiba! Atenção, povo da região metropolitana de Curitiba! Chegou o dia da vitória! Chegou a noite que Deus preparou para te abençoar. É hoje, meu irmão. Irmã, é hoje, viu? É preciso você estar conosco logo mais às 19 horas. Igreja Pentecostal Deus é Santo. Repito, Igreja Pentecostal Deus é Santo, aqui na Avenida Marechal Floriano Peixoto, 6711. Avenida Marechal Floriano Peixoto, 6711, onde Deus opera milagres. Você vai ouvir agora o testemunho de uma mulher que chegou aqui com câncer. Isso mesmo. Para a medicina não tinha mais jeito. Você vai ouvir agora o momento da revelação e depois o momento em que ela testemunha um grande milagre que Deus fez na vida dela, e nós já voltamos com todos vocês. E creio que Deus vai curar nessa noite, diga amém. Aonde que é a enfermidade? Quantos você tem? Você quer que Deus vai te curar essa noite? Não, mas tem que ter fé. Se você, assim, irmã, eu quero ficar doente. Aí você vai continuar doente. Mas fala assim, não, irmã, eu vim doente e eu vou estar curada. Você vai ser curada. Você crê? Você crê que você vai voltar doente? Eu não entendi. Vai voltar curada? Irmãos, quem crê que ela vai voltar curada, diga amém. Põe a mão aí agora. Põe a mão no, onde você tem essa enfermidade. Mas tem que ter fé. Tudo é possível para aquele que... Você crê? Para o médico, só cirurgia agora, né? Não tem cura? Ah, mas assim, agora vai ter, né? Quem crê que o médico dos médicos, Jesus, está aqui nesta noite? Para o médico não tem mais jeito? Ah, mas vai ter jeito agora. Amém? Vamos orar por ela? Senhor meu Deus, ora, igreja, coloca a tua fé em ação, Senhor meu Deus. Repreende essa enfermidade aqui agora. Toda doença maligna, eu repreendo aqui agora, sai. Sai do seio dela a doença, sai do nódulo, tumor, câncer. Se foi coisa mandada, eu repreendo aqui agora, sai. Sai, sai, meu Deus, envia um anjo aqui agora. Meu Deus, envia um anjo da cura aqui agora. Arranca esta enfermidade, Jesus, arranca. Faz milagre completo, em nome de Jesus. Sai, sai, sai, sai, sai, sai, em nome de Jesus, por coisa mandada. Meu Deus, arranca aqui agora, arranca aqui agora. Como muitos já foram curados aqui neste lugar, faz um milagre em nome de Jesus, amém? Procura, como é que fala, igreja? Procura. Ih, está muito bem, minha irmã, veio aqui na frente. Como é que fala, igreja? Ih, está muito fraco, vamos lá. Fala, procura, irmã. Procura. Procura aí agora, em nome de Jesus. Procura, se você crê, você está curada. Vai ficar só a marca. Quem lá no banheiro dá uma olhadinha, pode ir lá no banheiro e você não vai encontrar mais nada. Vai lá no banheiro e você vai estar curada. Pode ir lá no banheiro, pesquisar lá, procurar. Faz o que você tem que fazer e você já está curada, em nome de Jesus. Amém, vai lá no banheiro. Aleluia. A paz do Senhor, meus irmãos, estamos aqui com uma irmã que vai contar uma grande vitória, uma grande cura que Deus deu hoje aqui no culto da mocidade Frutos da Fé. Irmã, seu nome?
1: Amanda.
0: Irmã Amanda, conte o milagre, a cura que Deus deu à irmã aqui nesta noite no culto da mocidade.
1: Eu estava 6 meses em tratamento, cheio com os nódulos, não conseguia nem mexer o braço. Após a oração, consegui mexer, não está doendo, e um deles estourou.
0: A irmã estava desenganada da medicina.
1: O médico falou que não tinha cura.
0: Não tinha mais jeito.
1: Ele falou que não tinha cura.
0: E a irmã sentia muita dor.
1: Sim.
0: Qual que era onde a irmã tinha dor?
1: Embaixo dos dois braços.
0: E a irmã não podia nem levantar a mão.
1: Não.
0: Então agora, levanta a mão. Olha a igreja, olha aí, irmãos, você que está vendo aí, levanta a sua mão. Você não podia fazer isso? De tanta dor que você sentia. E o outro lado também? E agora?
1: Não está doendo.
0: Não está mais doendo.
1: Amém.
0: E você foi no banheiro, né? Você me tocou.
1: Não doeu, e o outro estourou.
0: E o outro câncer estourou na hora.
1: Estourou.
0: E tá curada.
1: Amém.
0: Quem te curou?
1: Deus.
0: Deus te curou.
1: Deus curou.
0: Se você ficasse em casa, você ia ficar curada em casa?
1: Não.
0: E onde você foi curada?
1: Na igreja.
0: Na igreja. Então alguém Quem que está desenganado da medicina, com câncer, com nódulo, fica em casa ou vem para a igreja?
1: Vem para a igreja.
0: Aqui Deus cura.
1: Sim.
0: Deus faz milagre.
1: Deus faz milagre.
0: Manda curada.
1: Amém.
0: Quem curou?
1: Deus.
0: Deus que te curou.
1: Amém.
0: Então você que está aí, irmão, como essa irmã, estava doente e foi difícil a irmã vir hoje aqui. Foi ou não foi?
1: Foi uma luta. Deu tudo errado.
0: Tudo errado, eu não vim. Mas você veio.
1: Sim.
0: E você recebeu seu milagre.
1: Recebi.
0: Você chegou doente e está voltando curada.
1: Sim.
0: Cheguei
1: doente, com muita dor.
0: E agora?
1: Não está doendo.
0: A dor sumiu.
1: Sumiu.
0: Está curada.
1: Estou.
0: Assim, estou curada.
1: Estou curada.
0: Em nome de Jesus.
1: Em nome de Jesus.
0: Então você que está nos acompanhando, está doente, está com câncer, está desenganado da medicina, faça com essa irmã. Vem para Deus é Santo e você vai ser curado em nome de Jesus. Amém, minha irmã?
1: Amém.
0: Paz do Senhor.
1: Paz do Senhor.
0: Paz do Senhor, meus irmãos. Olha, ouvinte, você está ouvindo Testemunhos de Fé. De cura. É aqui na Igreja Pentecostal Deus é Santo, Avenida Marechal Floriano Peixoto, 6711. Neste momento vai vir agora testemunho de libertação, liberta os vícios. Meu neto chegou aqui nos vícios e Deus libertou. Então eu quero chamar a sua atenção, você que tem alguém na sua família, preste atenção, você que tem alguém na sua família que está nos vícios, você não sabe mais o que fazer com essa pessoa, já internou, já fez de tudo e até hoje a pessoa não se liberta. Ainda você não veio para a Igreja Deus é Santo. Você vindo para cá, você vai ver Deus libertar. Assim como Deus libertou a vida do irmão Neto. Preste atenção. Ouça esse testemunho. Tem gente agora chegando. Paz do Senhor. Seja bem-vindo nessa programação. Estamos apresentando o programa da Mocidade Frutos da Fé, Igreja Pentecostal Deus é Santo, pastor presidente, pastor Arci Messias, e fala com todos vocês, sua irmã em Cristo, cooperadora Priscila Messias, e hoje à noite, às 19 horas, culto com a Mocidade, Mocidade Frutos da Fé. E olha só esse testemunho, ouça bem, aumente o volume, preste atenção, o que Deus fez na vida dele, pode fazer na sua vida, no seu lar, na sua família, em alguém que está nos vícios, não consegue se libertar. Olha esse testemunho. Aumente o volume, hein?
2: E hoje nós vamos ouvir o relato do nosso irmão Neto, que está aqui nos estúdios. E eu quero que você, irmã, irmão, pare tudo que você está fazendo agora. Chega pertinho do rádio. Chega, aumenta aí o seu aplicativo. Eu quero que você chame mais alguém para ouvir, chame esse jovem, ó, ouve aqui como Deus mudou a vida desse rapaz, e eu tenho certeza que Deus vai fazer algo na tua vida também. Irmão Neto, paz do Senhor Jesus, nós estamos aqui na programação da Mocidade, estamos aqui ao vivo, pela Rádio Nacional, aqui em Curitiba, estamos pelo aplicativo, e eu quero que você agora, eu quero conversar, quero que você conte seu testemunho, para que o povo possa entender como é maravilhoso o agir de Deus na Igreja Deus é Santo. Bom, Neto, por favor, primeiramente se apresenta, Pai do Senhor Jesus.
3: Cumprimento o cumprimento do Emanuel, capaz do Senhor Jesus, cumprimento os irmãos ouvintes, aqui quem fala, todos os ouvintes, é o irmão Neto. Eu quero contar meu testemunho aqui, relatar meu testemunho. Quando eu cheguei aqui a primeira vez na Igreja Pentecostal Deus é Santo, e aqui Deus me libertou das drogas, do vício, do mundo, das amizades que influenciava para ir para as drogas, baladas. Cheguei aqui com o cooperador José Salles, nós fomos libertos das drogas, do vício, da maconha.
2: Irmão Neto, o senhor está contando testemunho. E o senhor falou algo muito interessante. O senhor chegou aqui e o senhor estava usando drogas. O senhor estava no mundo, no envolvimento das coisas do mundo. E quando você chegou aqui, Deus começou a trabalhar na sua vida. Você falou que você veio juntamente com o seu, com o irmão José, é isso?
3: Isso, com o cooperador José Salles, que hoje é cooperador aqui na obra.
2: Também foi salvo, foi liberto?
3: Foi salvo e liberto das drogas também.
2: E você, quando estava no mundo, como é que era? As amizades convidavam, você acompanhava as amizades, e daí nesses acompanhamentos acabava que ali, como é que funcionava? Conta para os irmãos ouvir.
3: Ali, quando eu estava na casa das amizades, a amizade influía ali, usar drogas, beber, fazer as coisas erradas que não agradava a Deus. E eu achando ali que eu estava ali sendo aquela pessoa ali que estava feliz, estava alegre no mundo das drogas, e sendo que ali, no outro dia, passava tudo aquilo, eu estava triste. Mas a verdadeira felicidade eu conhecia aqui, onde que prega a verdadeira palavra, onde Deus me libertou. E hoje eu vou para 3 anos de batizado que eu tô aqui já.
2: 3 anos de batizado?
3: 3 anos.
2: De liberto, nunca liberto. Mais?
3: Deus libertou também a minha esposa, a irmã Adrine.
2: Casou também?
3: Casei também, aqui na Igreja Pentecostal de Santo.
2: A tua vida mudou?
3: Minha vida mudou completamente.
2: Olha que maravilhoso que é nós ouvimos. O irmão Neto, eu me lembro quando ele chegou aqui, chegou juntamente com o operador José, chegou juntamente com a irmã Adrine. Os irmãos que vêm aqui na Igreja Deus é Santo, já viram ele, já conhecem ele. E realmente, meus irmãos, eu me lembro a maneira que eles chegaram aqui. E hoje, se você olhar, é uma vida totalmente diferente. Deus transformou de uma maneira tão maravilhosa. Deus fez algo tão maravilhoso na vida deles. Deus mudou o rumo da vida deles. E olha, algo também muito interessante que você falou, irmão Neto, foi que quando você estava no mundo, você ia pelas influências das amizades, que acabava usando, né, das drogas. Você falou que mesmo ali, você não sentia alegria, você não sentia felicidade naquela situação. Você não sentia que estava completo. Mas depois você chegou na igreja, aí você começou a se libertar, começou a transformar. E hoje você é uma pessoa alegre.
3: Hoje eu sou uma pessoa alegre, uma pessoa feliz, na presença de Deus. Uma pessoa que mudou completamente mesmo. A minha família olhava para mim, isso daí não tem mais jeito. As pessoas olhavam, não, isso daí não presta, não tem mudança. Mas tinha uma pessoa de joelho também orando por mim. E Deus libertou, Deus ouviu as orações, Deus me libertou das drogas, do vício, da bebida, das amizades. E Deus tem abençoado grandemente a minha vida. Hoje eu tenho a minha casa própria também, que Deus abençoou. E hoje eu tenho minhas coisas. E hoje eu encontrei a alegria verdadeira. Eu quero convidar os jovens, ou mãe, ou pai, que tem um filho nas drogas, um filho na bebida, no mundo, nos vícios. Eu creio que Deus vai operar assim, mesmo jeito que Deus operou na minha vida. Vai operar na vida do seu filho, da sua filha. Venha mãe, venha pai, venha jovem, venha aqui na igreja Pentecostal dizer santo. E eu creio que Deus vai falar. Eu creio que Deus vai falar com você. Aquilo que você disse não tem mais jeito, mas Deus dá um jeito ali. Deus vai dar um jeito.
2: Em nome de Jesus. E aí, meus irmãos, para os irmãos verem, o irmão Neto, esse testemunho é a prova daquilo que Deus faz aqui na Igreja Pentecostal Deus é Santo. É a prova de como Deus liberta, de como Deus restaura, de como Deus levanta. A situação que ele chegou aqui, a situação que ele estava, e hoje ele é uma pessoa totalmente diferente. E hoje ele tem uma casa abençoada, uma família abençoada, como os irmãos ouviram. E hoje ele tem um rumo totalmente diferente, não é mesmo? Um objetivo. Hoje ele tem uma família, ele casou. Então, meus irmãos, quando a pessoa ela começa a participar, Deus começa a transformar, Deus começa a libertar. E olha, algo muito interessante que eu vejo também, que os irmãos sabem disso, é que quando a pessoa ela está, né, nas drogas, quando a pessoa está viciada, quando a pessoa está usando até mesmo álcool, cigarro, a pessoa vira uma dependente, um dependente. No mundo a pessoa não consegue soltar daquilo, não consegue libertar daquilo. Quantas pessoas que gastam dinheiro, que gastam mas olha, rios de dinheiro para tentar fazer tratamento, para largar das drogas, para soltar do cigarro, para largar do álcool. Quantas pessoas que tem que até usar aquele adesivinho, né? Para não poder não sentir vontade de usar o cigarro. Mas isso tudo é paliativo, porque a gente sabe que no mundo a pessoa uma hora ou outra cai de volta naquela situação. Mas agora quando Deus liberta é diferente. Quando Deus entra com a providência é totalmente diferente. Uma vez que Deus libertou, a pessoa não sente mais vontade. Moneto, conta aí para os irmãos, depois que você foi liberto do uso da droga, como é que foi? Você não sentiu mais vontade depois daquele dia? Como é que... Conta aí para os irmãos.
3: Não senti mais vontade de nada, de bebida, de drogas, nada, nada. Aquelas coisas que eu fazia lá no mundo, mas não sinto mais nada. Deus libertou por completo mesmo.
2: Viu? Sumiu tudo aquelas vontades.
3: Sumiu tudo aquelas vontades que eu tinha, que eu fazia lá no mundo. Sumiu tudo. Deus fez uma obra completa. Para a honra e glória do Senhor, pela misericórdia de Deus, hoje eu estou aqui vivo, são salvo. Para contar lindo testemunho aqui que Deus fez na minha vida, e eu creio que Deus vai fazer na vida dos jovens que vão estar aqui presentes nesta noite. Pai, mãe, filho, vim buscar pelo pai. O pai está na droga, a mãe está na bebida, mas Deus vai libertar. Assim que Deus me libertou, libertou eu, minha família, o comprador José, Salles, a irmã Paola, a minha esposa das drogas, das bebidas. Deus vai fazer a grande obra também na vida dos irmãos que vão estar aqui nesta noite.
2: Nome de Jesus Cristo. Olha que maravilhoso, meus irmãos. A partir do momento que ele foi liberto, Deus transformou por inteiro. Não sente mais vontade. Tudo aquilo passou, tudo aquilo ficou para trás. E a Bíblia Sagrada nos ensina. A Bíblia Sagrada, ela nos orienta que a partir do momento que a gente começa a buscar a Deus, a colocar a nossa vida com Deus, tudo se faz novo, meus irmãos. Tudo muda. Assim, meus irmãos, nós queremos também que você, pai, você, mãe, que você, jovem, que está ouvindo esta programação, também possa dizer: meu filho agora é diferente, a minha filha agora é diferente. Quem sabe você, esposa, possa falar: o meu marido é diferente, a minha esposa agora é diferente. Porque a palavra de Deus nos diz isso, meus irmãos. Se alguém está em Cristo, nova criatura é. As coisas velhas se passaram, e eis que tudo se fez novo. Então, nesta tarde, eu trago o testemunho do irmão Neto, também a sua família, o irmão cooperador José, Madrine, irmã Paola, que tiveram a vida transformada aqui. O irmão Neto é prova disso. E os irmãos que vierem aqui no sábado, podem falar com ele, não é mesmo? Que ele vai comprovar aqui com os irmãos. Deus libertou a vida dele. Hoje o irmão Neto é uma nova pessoa. Hoje o irmão Neto tem uma vida próspera, uma vida abençoada, uma vida consagrada na presença de Deus. E eu tenho certeza, irmão Neto, que Deus vai te levantar cada vez mais e mais. Que Deus vai fazer coisas grandes na tua vida, em nome de Jesus. E assim como vai fazer na vida desse povo. Para nós encerrar teu testemunho, para esse jovem que está no mundo, que está achando que o mundo é a maior alegria, e para essa mãe, e para esse pai, que está vendo esse jovem ir para o mundo, está vendo o filho, está vendo a filha, está falando: ah, é a fase, ah, isso daí logo vai passar, dá uma palavra para ele vir para nessa noite estar aqui conosco. Eu tenho certeza que a vida dele vai mudar.
3: Quero convidar a todos os amados irmãos, ouvintes, venha nesta noite, mãe, pai, minha jovem, venha para a campanha aqui na Deus é Santo, ouvir a verdadeira palavra, e eu creio que Deus vai libertar. Se você não pode vir, ah, não posso ir na igreja, dê um jeito aí, ó, tem um Uber, tem um ônibus, nós estamos aqui para receber o jovem, pai, mãe, e no mundo não tem alegria. A verdadeira alegria está aqui com Jesus Cristo. Assim que Deus me libertou, eu creio que Deus vai libertar você também. O primeiro passo você tem que dar, assim como eu e o comprador José demos o primeiro passo para Deus, e Deus viu o nosso primeiro passo e Deus nos transformou. Hoje o comprador José cooperador na obra, prega a palavra, tem o dom da revelação, e Deus usa ele. E como Deus usa também, Deus nos libertou, Deus vai libertar seu filho do vício das drogas, daquelas amizades que influem para o mundo, que no o mundo tem aquela alegria, e Deus vai libertar. E eu creio que Deus vai transformar sua vida, sua família, pai, mãe, venha.
2: É isso mesmo, Deus abençoe o nosso irmão Neto. Que testemunho maravilhoso, hein? Que testemunho de vida maravilhoso.

Gente, você está ouvindo Testemunhos de Fé. O que Deus faz aqui na Igreja Pentecostal, Deus é Santo. Hoje eu culto com a mocidade Frutos da Fé. Logo mais às 19h. Irmãos, enfrenta esse frio. Nada de ficar em casa. Ah, irmã, tá frio. Enfrenta. Vem agasalhar. Pega o guarda-chuva e vem. Não fique em casa nessa noite de sábado, não. Avenida Marechal Floriano Peixoto, 671. Igreja Pentecostal, Deus é Santa Mocidade, vai estar louvando a Deus.

0: povo de Deus, é hoje, logo mais, às 19 horas, culto com a mocidade Frutos da Fé, aqui na Igreja Pentecostal Deus é Santo. Você que está agora nos acompanhando, aonde você estiver, que Deus possa tocar o seu coração e você se fazer presente aqui na Igreja Deus é Santo. Avenida Marechal Floriano Peixoto, 6711, Igreja Pentecostal, Deus é Santo, em nome de Jesus. Eu quero que você, irmão, você, irmã, que está agora ouvindo essa programação, não fique em casa. Vem para a igreja, dá tempo você estar conosco, cultuar, congregar, adorar a Deus de todo o seu coração. Mas para isso, é preciso você tomar uma decisão, correr para a igreja, não deixe para depois. Aquilo você pode fazer agora, é hoje, logo mais às 19 horas, aqui na Igreja Pentecostal Deus é Santo, Avenida Marechal Floriano Peixoto, 6711. Ao horário, meus irmãos, é às 19 horas. Isso mesmo, às 19 horas começa aqui o culto com a mocidade Frutos da Fé. E você que está nos acompanhando, você não pode perder essa oportunidade. Agasalhe-se e vem para a igreja. Vamos com mais testemunhos de fé? Preste atenção nos irmãos, nas irmãs que esteve conosco nos cultos com a mocidade e já voltamos com os irmãos.
1: Vou contar uma bênção maravilhosa que eu recebi no culto da Os Jovens, irmãos, no sábado. Faz uns 4 meses já, que já se passou. Eu estava no culto aqui e eu sentia muita dor na metade da minha cabeça, assim, muito forte. E Deus, usando a irmã Priscila, nos dom de revelação no Espírito Santo de Deus, ela revelou assim, que eu estava com a veia da minha cabeça, que não estava bem. E desde aquele dia que ela orou por mim, irmãos, que Deus usou ela com os dons de Deus, nunca mais eu tive aquela dor forte na minha cabeça. Era uma veia que estava começando a entupir a veia. E graças a Deus eu recebi essa bênção, irmãos. Não tenho mais nada, para a honra e glória do Senhor Jesus. Eu agradeço a oportunidade, as palmas bem fortes para o Senhor Jesus.
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3: Graças a Deus. Irmãos, eu quero testemunhar aqui nesta noite. Glória a Jesus. Glória a Deus. Eu não me recordo qual foi o sábado que nós viemos na igreja e minha esposa foi revelada, Deus usando a vida da irmã Priscila, que Deus estava dando um livramento para o nosso filho, né? Dele cair e se machucar muito, né? Glória a Jesus, irmãos. Então, quando Deus revela, Deus já cortou o laço, né? Mas o inimigo, ele é sujo, meus irmãos. Então, hoje, glória a Jesus, o meu filho foi brincar, glória a Deus, lá do lado da moto, de uma moto que eu tenho, glória a Jesus, e a moto, ela acabou caindo. Glória a Deus, é uma moto pesada e veio por cima dele, mas Deus deu grande livramento que não aconteceu nada com ele, para a honra e glória do Senhor Jesus, e ele está bem, para a glória do Senhor Jesus, amém, irmãos? Então, quando você for revelado, creia que Deus dá o livramento, Deus dá a bênção e a vitória, amém? Através da nossa fé. E as palmas para o Senhor Jesus, palmas e glória para Jesus.
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4: A bênção que eu quero contar é que eu tenho uns tempos que eu comecei a sentir uma dor no coração, assim, no músculo do coração. Porque se for no coração mesmo, a pessoa morre na hora, não suporta. E daí eu estava mal, aquela enfermidade, aquela dor no coração. Daí eu vim um dia, eu vim no sábado aqui, a irmã Priscila estava pregando a palavra, orando pelos dons. Ela revelou. Ela falou diretamente comigo, que ela falou, tem um irmão que está com a dor no coração, aqui, do lado esquerdo, em cima do coração. Se esse irmão, erguei a mão, vim para frente, Deus vai curar ele. Daí, erguei a mão, vim para frente, a irmã Priscila falou, você tem fé de ser curado? Eu falei, tenho. E daí, graças a Deus, naquele momento em diante, não senti mais aquela dor. Toda honra é dada ao nosso Salvador, Jesus Cristo. Agradeço essa oportunidade, em nome do Senhor.
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5: A minha vez que eu quero contar, que ainda eu trabalhava lá no condo, aí quando eu saí, aí eu pedi direção a Deus e Deus confirmou outra porta de trabalho aberta para mim. Lá na minha cidade mesmo, na Fazer Rio Grande, lá pertinho de casa, lá de casa. Deus concedeu uma porta aberta lá e segunda-feira eu comecei a trabalhar. Essa é a minha bênção.
6: Deus, Deus abençoe.
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7: A bênção que eu recebi foi sábado passado que eu vim. Graças a Deus, eu estava no meu trabalho, estava sentindo uma dor assim, na parte do coração. Até comentei com as pessoas lá que eu estava com uma dor no coração. E quando eu cheguei aqui na igreja, o Espírito Santo de Deus usou a cooperadora Priscila para dizer que Deus estava dando um livramento de um infarto fulminante para um irmão, e era eu. E graças a Deus, a partir do momento que eu vim aqui na frente, que eu ajoelhei aqui, graças a Deus, eu não senti mais nada. Eu agradeço o livramento que Deus tem nos dado. Amém? E as palmas são bem alegres para Jesus.
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8: Cumprimento os irmãos e as irmãs com a paz do Senhor Jesus. Eu, se eu pudesse, eu estaria aqui toda noite do sábado, mas geralmente, né, uma vez por mês, no primeiro sábado, daí quem fica para a oração última sou eu, né, que é das 17 às 19, e não há como, né, ir embora e deixar para trás esse culto maravilhoso, né. E foi num sábado que eu estive aqui, né, Deus usou a irmã Priscila para dizer que ela já me chamou direto e falou, né, que Deus estava me dando um livramento, que tinha uma veia da minha cabeça com problema e que Deus estava me dando um livramento de um AVC. E naqueles dias eu estava sentindo mesmo aqui na parte lateral da minha cabeça, era como que algo, como se fosse uma borboleta dentro da minha cabeça, assim, que fazia assim, ó, dentro da minha cabeça. E a partir do momento que Deus usou a irmã Priscila, que eu dobrei meu joelho aqui e agradeci, nunca mais eu senti aquilo. E eu agradeço a Deus, né? E as palmas são para o Senhor Jesus.
6: Glória a Deus.
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9: Estamos aqui com o irmão que vai falar o seu nome e contar o testemunho que Deus fez hoje, a cura hoje, nesta noite de sábado. Irmão, seu nome?
10: Pedro.
9: Pedro, conte a vitória, a cura que Deus fez na sua vida nesta noite de sábado.
10: Cheguei aqui na igreja hoje com o meu corpo todo fumigando, né? Eu nem imaginaria que seria revelado, mas na hora da revelação, Deus se usou da irmã para dizer que Deus estava me dando um livramento de AVC. E agora, nesse momento, me encontro completamente liberto para a glória de Deus.
9: Seu corpo não está mais formigando?
10: Nem um pouquinho.
9: Então, na hora da revelação, ainda estava com formigando?
10: Sim.
9: E depois, como veio aqui na frente, dobrou seus joelhos, agradeceu a Deus, curado.
10: Para a glória de Deus.
9: Essa pessoa que está nos vendo, essa pessoa que está nos ouvindo, que está ouvindo esse testemunho, talvez está com início, com suspeito de AVC, tem alguém na sua casa, na sua família, que está com AVC, fica em casa ou vem para a igreja?
10: Eu recomendo que venha imediatamente até a igreja para que você possa estar em comunhão com os irmãos e Deus, se usar de algum servo, te revelar e você receber a cura em nome do Senhor Jesus.
9: É a primeira vez hoje?
10: Primeira vez. Estou saindo abençoado. Um grande livramento que Deus me deu nessa noite de AVC.
9: Amém. Deus abençoe sua vida, meu irmão.
10: Amém. Deus abençoe todos vocês do corpo da igreja e o ministério. Que Deus continue prosperando e venha para cá, que Deus é bom.
9: Amém. Paz do Senhor Jesus.
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11: Primeiramente, o seu nome.
12: Moisés. Pela infinita misericórdia do Senhor, Deus usando a irmã Priscila, né? As divinas revelações do Espírito Santo, revelando um livramento na campanha que eu fiz, vindo aqui sábado, livrando de um AVC, né, irmãos? A honra e glória do Senhor Jesus, estava com muita dor de cabeça, realmente ali eu via a mão do Senhor tocando. E outro livramento também foi na minha córnea, né, que ia se revelando para sua serva também, para a Priscila, e ia gerar uma infecção, alguma coisa assim. E Deus, pela sua infinita misericórdia, nos deu novamente o livramento. A nossa vida, a minha vida, a tua vida, né, irmão? É um milagre, nós somos um milagre, né? E se não for na mão do Senhor, ora diga Israel, nós estaríamos perdidos, né? O Senhor tem nos livrado e sabemos aí que estamos nos últimos momentos da igreja, o arrebatamento está aí, temos que ficar cada vez mais firme. O inimigo não está brincando, mas louvado seja o nome do Senhor, que Deus está na frente, nos livrando, né, de toda a seta, de todos esses espíritos de enfermidade.
11: Deus abençoe, em nome de Jesus. Aí, ó.
0: Deus a paz do Senhor, ouvintes que estão agora ouvindo essa programação, nós estamos aqui com uma irmã que vai contar um grande testemunho do que Deus fez hoje aqui no culto da mocidade Fruto da Fé. Irmã, seu nome?
13: Meu nome é Rose.
0: Irmã Rose, conta o que Deus fez na sua vida hoje aqui no culto da mocidade.
13: Então, hoje eu fui liberta, curada, em nome do Senhor Jesus, de uma hérnia que eu tinha. Inclusive, eu estava para fazer uma cirurgia, estava com a cirurgia marcada. E eu creio que hoje eu fui curada. Deus usou através da vida da minha filha hoje para eu receber esse livramento e essa cura. Em nome do Senhor Jesus.
0: A irmã conta que antigamente a irmã fez uma cirurgia. E o que aconteceu?
13: Aí eu tive uma recaída da cirurgia. Aí estourou a hérnia. E essa cirurgia faz um ano e meio que eu fiz. E o médico viu que era realmente a hérnia que tinha estourado. E cada vez ela estava crescendo mais. Aí eu já estava com a cirurgia marcada e hoje eu vim aqui, os médicos, o Senhor Jesus me curou, em nome do Senhor Jesus.
0: Qual era o tamanho da hérnia?
13: Tava 14 centímetros a hérnia.
0: Era grande.
13: Era enorme, enorme, ela me incomodava, ela era uma dor que eu conseguia suportar. Mas ela me incomodava muito, porque eu trabalho o dia inteiro sentada, eu ficava o dia inteiro imprimindo assim, a hérnia. Quando eu levantava, quando eu parava de trabalhar, aí a hérnia ela estufava, assim, parecia que ia estourar, visível. Você colocava uma blusinha, assim, uma roupa, era visível, parecia que era uma gravidez mesmo, assim, sabe? Mas é hérnia, porque ela era muito dura, muito grande mesmo.
0: E agora?
13: Agora ela tá, minha barriga até murchou e eu senti um fervor dentro de mim na hora da oração, que eu creio que foi o Senhor Jesus que me curou.
0: Está curada?
13: Amém, em nome do Senhor Jesus.
0: Pessoa que está ouvindo a programação, que está com algum problema, com um câncer, com hérnia, fica em casa ou vem para a igreja?
13: Vem para a igreja, em nome do Senhor Jesus é curada. Os médicos dos médicos é o nosso Deus.
0: Você tinha uma cirurgia marcada?
13: Estava marcada, inclusive no dia que estava essa pandemia desse coronavírus aí, eu estava com a cirurgia marcada. O meu médico me ligou um dia antes que eu ia fazer a cirurgia, falando para eu não me internar, porque eles iam adiar a minha cirurgia. E de lá para cá eu fiquei ansiosa. E hoje o Senhor Jesus me trouxe aqui para eu ser liberta e curada.
0: Em nome de Jesus. A revelação foi o seguinte: Deus revelou alguém aqui da família que está com hérnia. Foi ou não foi essa revelação?
13: Foi sim. E na hora que a minha filha ouviu, ela olhou para mim e falou: mãe, é você. Aí Deus trouxe ela até aqui e através da vida dela, o Senhor Jesus usou a vida dela para me trazer para a igreja, porque eu vim, porque ela me convidou. E eu estou aqui hoje para ser curada e honrar o nome do Senhor Jesus.
0: Está curada?
13: Estou curada, não preciso mais fazer cirurgia. Eu creio na palavra do Senhor que hoje eu fui curada.
0: Não tem mais hérnia?
13: Não tem, não vou ser operada. Em nome do Senhor Jesus. Amém, amém. Amém, amém, amém, Senhor.
0: Isso aí, povo de Deus. Faça como essa irmã.

meus irmãos. Vocês estão ouvindo testemunhos de fé. Pessoas que chegaram aqui doentes. E Deus abriu as portas. Deus livrou. Deus curou. E agora você que está ouvindo essa programação, em nome de Jesus, eu convido você para estar conosco nesta noite. Desperta, minha irmã. Desperta, meu irmão. Não fique em casa nesta noite, não. Em nome de Jesus, vem para a igreja. Avenida Marechal Floriano Peixoto, 6711, é logo mais, eu disse, é logo mais às 7 horas da noite. Falta apenas uma hora com mais 10 minutos para que nós possamos iniciar o culto com a mocidade Frutos da Fé. E você que está na sintonia desta programação, prepare-se, arrume-se, vem para a igreja, mas não vem sozinho não, chame mais alguém, convide mais pessoas. Vai, meu irmão, convide alguém aí agora, chame alguém aí da sua família para estar conosco nesta noite, para cultuar a Deus juntamente conosco. É isso mesmo que você está acabando de ouvir. Quantas pessoas que moram aqui em Curitiba, quantas pessoas que moram na região metropolitana de Curitiba, que pode vir congregar, cultuar a Deus conosco, em nome de Jesus Cristo. Não marque, meu irmão. Irmã, não marque outro compromisso, não. Vem para cá. Venha cultuar a Deus conosco. O Senhor te chama para o conserto, para o arrependimento. Chega de ficar lamentando. Ah, não dá, não vou, não vai conseguir, não vai dar certo. Irmão, repreenda isso em nome de Jesus. Expulsa isso aí, que não é de Deus, não, viu? Expulsa isso aí, porque é o capeta que quer te impedir de alcançar as vitórias, a cura, a libertação. Para isso, você precisa determinar, a partir de hoje, eu vou sair desse comodismo. Não vou mais ficar presa nesse passado amargurante, angustiante. Quantas pessoas que estão agora ouvindo essa programação, que fica aí presa nas coisas erradas do mundo, nas coisas do passado, mas em nome de Jesus, Deus está falando com alguém aí, vem para a igreja, vem para a igreja. E você precisa ouvir essa palavra e despertar, irmão. Vem para casa do Pai, vem para a presença do Senhor nosso Deus. É aqui, irmãos, é na casa de Deus, na casa do Pai, que o milagre acontece. É na igreja pentecostal, Deus é Santo, Avenida Marechal Floriano Peixoto, 6711. Então vem para a casa de Deus. Vem, irmã. Vem, irmão. Venha buscar a Deus nesta noite de quarta-feira. Aliás, de sábado.

É na casa de Deus, é hoje, meu irmão. Logo mais às 19 horas, hoje é sábado. Dia maravilhoso para nós estarmos na casa do Senhor.

minhas iniquidades. Meu Deus, venha abençoar a vida do pastor, esse Messias, o seu lar, a sua casa e toda a sua família. Oh, Jesus, alcança a diretoria, os obreiros, obreiras, membros, frequentadores, dizimistas desta obra. Deus, venha tocar nessa pessoa agora. Venha despertar este homem, Jesus. Desperte essa mulher para estar conosco na tua casa nesta noite. Porque eu sei, ó Pai, que cada um que buscar ao Senhor de todo o coração, haverá cura, libertação, transformação, mudança. Venha tocar agora nesta vida. Desperta, meu Deus. Desperta essa pessoa agora. Vai despertando. Vai incomodando essa pessoa, meu Pai, para estar na tua casa nesta noite. Essa é a nossa oração do dia de hoje. Em nome do Pai, do Filho e do Espírito Santo. Que todos digam amém.

0: essa programação, lembrando que logo mais às 19 horas, culto com a mocidade, frutos da fé. E você que está nos acompanhando, em nome de Jesus, vem para cá. Não deixe essa oportunidade passar, não. Vem para cá, Igreja Pentecostal Deus é Santo, aqui na Avenida Marechal Floriano Peixoto, 6711, Igreja Pentecostal Deus é Santo. O culto começa agorinha, logo mais às 19 horas. Você que está nos acompanhando, vem para Deus é Santo, não perca essa oportunidade não, o Senhor te espera, isso mesmo, o Senhor te espera de braços abertos para te abençoar, para transformar a tua vida. Avenida Marechal Floriano Peixoto, vou repetir aqui, Avenida Marechal Floriano Peixoto, 6711, vem para a igreja, não fique em casa, não deixe para depois, que o Senhor tem tantas bênçãos, tem tantos milagres para fazer na tua vida, mas você ficando em casa, como é que vai fazer? Então, vamos se esforçar e buscar a Deus hoje, enquanto se pode achar. Que Deus abençoe a todos, que estão aqui, essa é a mãe Cristo, precisa Messias, paz do Senhor Jesus.
1: Jairo, a sua filha não está morta, ela apenas dorme.

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0: E neste exato momento nós vamos fazer a oração. A oração que a gente ora todas as tardes. Oração das 6 da tarde. Vamos agora, meus irmãos, falar com Deus. Vamos orar com fé, com temor, com pureza de almas. Quando Deus disse, buscar-me-eis e me achareis quando me buscardes de todo o vosso coração. Esta é a razão da oração respondida. Esta é a razão da oração que aparece a resposta. Buscar-me-eis e achareis quando buscar de todo o vosso coração. Então agora nós vamos orar. Vamos buscar a Deus.
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2: Louvado, bendito e engrandecido é o nosso Deus, o Deus Todo-Poderoso. Oh, glória a Deus, aleluia. Ó Deus, tu me criaste e me dás segurança para que eu possa aprender as tuas leis. Aqueles que te temem se alegram quando me vê, porque a minha esperança está na tua palavra. Ó Deus eterno, eu sei que os teus julgamentos são justos e que me castiga porque és fiel. Servo, tem compaixão de mim e eu viverei, pois gosto de pensar na tua lei. Que os orgulhosos fiquem envergonhados, pois me acusam com mentiras, mas eu meditarei nos teus ensinamentos. Que venham para o meu lado os que te temem e os que conhecem os teus mandamentos, que eu obedeça completamente aos teus mandamentos e não sofra a vergonha do fracasso, meu Deus e meu Pai dos céus, em nome do Senhor Jesus. Deus, os cobre com teu precioso sangue, o sangue que o Senhor derramou na cruz do Calvário. Oh, meu Senhor Jesus, oh, meu Deus, intercedo, Pai, em nosso favor. Oh, Pai, em nome do teu Filho Jesus, em nome de teu Filho Jesus Cristo, nosso bendito, nosso querido, nosso amado Salvador. Ó Deus, em nome de Jesus Cristo, meu Deus, os irmãos que ligaram para cá, que colocaram aqui o nome da família na oração, Deus, visita agora cada pessoa, a cada pai, cada mãe, cada esposo, cada esposa, cada filho, cada filha, cada neto, cada neta, também, ó Deus, o genro e a nora, Senhor da glória, dá o livramento, Deus dá o livramento. Deus dá o livramento, Deus. Livra, Senhor, do mal, do homem sanguinário, do homem violento. Livra, meu Deus, do homem de morte, de crime. Livra, Senhor. Livra, meu Deus, do homem que carrega maldade, que carrega ódio, que carrega vingança, que carrega maldade no coração, que a intenção dele é só maldade. Deus, livra nós daquele que não tem piedade, que não tem misericórdia nem dele mesmo. Livra-nos, ó Deus, daquele que não tem medo de matar nem de morrer. Livra, Senhor, o teu povo agora do assaltante, do criminoso, do bandido, daquele que mata para se manter as suas paixões, seus desejos carnais, seus vícios. Ó Deus, guarda-nos, ó Pai, guarda-nos, ó Deus, dai o livramento, dai o livramento, Senhor. Ó meu Pai, dá o livramento a cada um de nós aqui agora. Senhor, guarda minha vida, guarda minha alma, para mim não pecar contra ti. Meu Deus da glória, Espírito Santo de Deus, ó Senhor da glória, ó meu Deus e meu Pai, dá o livramento, livra das doenças incuráveis, do câncer, livra, meu Deus, daquelas doenças que matam rapidamente, o infarto, o derrame. Meu Deus, livra-nos, ó Senhor, dos acidentes. Livra-nos, ó Deus, da mortandade, da assombração. Deus, dá o livramento. Deus, dá o livramento agora, Senhor. Ó, meu Deus, dá o livramento. Dá o livramento, dá o livramento ao teu povo. Livra, meu Deus, das tragédias, das acusações, dos laços de morte, dos maus, daquelas pessoas que matam, que destrói sem perceber, que não tem misericórdia. Deus, dá o livramento, Senhor, agora, para esta pessoa que está sofrendo, que está desesperada, que está angustiada, e que na cabeça dela passam os maus pensamentos, que na mente dela ela não vê saída, ela não vê o escape. Ó meu Deus, ó meu Senhor da glória, meu Deus, faz alguma coisa agora no coração, na mente, na alma dessa pessoa. Deus, vai dando o livramento, vai dando o livramento, vai dando escape, meu Deus, vai dando, Senhor, a direção, o entendimento, a paciência e a calma. Ó Deus, ó Deus, ó Deus, ó Deus, ó Pai, Senhor dos exércitos, vai guardando o teu povo, vai guardando agora as pessoas que estão dentro desse carro. Ó Deus, guarda agora todas as pessoas que estão no trânsito. Ó Senhor, guarda agora as pessoas que estão agora na direção do ônibus, do caminhão, do táxi. Deus, guarda também os passageiros. Deus, os aviões que estão cruzando os céus deste planeta, os pilotos, copilotos, os passageiros, as aeromoças. Ó Deus, guarda, meu Pai, guarda, meu Deus, os navios, os barcos que estão agora em alto mar, enfrentando tempestades, enfrentando, Senhor, a maré, a revolta do mar. Ó Deus, guarda agora, em nome do Senhor Jesus, dá um livramento, meu Deus, agora, aos aviões que estão atravessando turbulências, tempestades nos ares, chuvas, ventos fortes, temporal. Ó, meu Deus, esse homem que está agora descendo essa serra com esse caminhão carregado com cargas perigosas, ó Deus, guarda, meu Deus, que esse caminhão não venha perder o freio, a direção. Ó, meu Deus, vai na frente agora esse trânsito congestionado das 6 da tarde em todo esse Brasil, em todo esse planeta. Ó, meu Deus, ó Espírito Santo da verdade, Deus, guarda, meu Deus, os homens que trabalham nas alturas, nos prédios, ó, meu Deus, construindo os edifícios, dá o livramento, guarda, meu Deus, em nome de Jesus, as pessoas que estão trabalhando agora nas empresas, nas firmas, nas fábricas, nos comércios, em setores perigosos que podem incendiar. Ó, Deus, guarda, meu Deus, em nome de Jesus Cristo, Pai, vai dando livramento, vai guardando, Senhor, agora essa pessoa que está agora numa mesa de cirurgia. Fortalece agora esse coração, Deus, fortalece esse organismo. Deus, dá direção aos médicos, aos cirurgiões, aos enfermeiros. Ó, Deus, Deus, põe as tuas mãos agora essa pessoa que está passando por uma cirurgia de risco, uma cirurgia perigosa. Deus, guarda agora, meu Deus, essa pessoa que está na UTI, entre a vida e a morte. Ó, meu Deus, ó Espírito Santo, guarda essa pessoa, meu Deus, que está toda tubada, cheio de aparelhos por toda parte do corpo. Ó, grande Deus, essa pessoa que agora está em perigo de morte. Ó, meu Deus, ó, meu Deus do céu, guarda essa pessoa agora, Senhor, que precisa de um livramento. Ó, Deus, essa pessoa que está agora diante dos juízes, promotores e advogados e testemunhas contra e a favor, tu sabe quem deve, tu sabe, meu Deus, quem é culpado, quem é inocente, e o Senhor não terá o inocente por culpado, e nem o culpado por inocente. Ó, Deus da glória, Deus, guarda, meu Deus, agora, faça justiça, meu Deus, ao injustiçado. Ó, Deus poderoso, ó, Deus maravilhoso, ó, Deus grande e verdadeiro, Deus santo. Ó, Deus, olha esse delegado, olha este homem, esta mulher que trabalha na segurança, que trabalha nesta delegacia. Deus, esses policiais que trabalham na segurança das nossas ruas, Deus, não deixe o inimigo corromper os homens da segurança, que eles não se vendem por nada desta vida, que não sejam comprados por dinheiro, por propinas. Deus, guarda, meu Deus, em nome de Jesus Cristo, Pai, essa pessoa que foi jurado de morte e ela não deve, e mesmo que deve, Senhor, dá o livramento, não deixe pagar com a vida, dá o arrependimento, dá o escape, meu Deus. Oh, meu Pai do céu, essa pessoa que está aí na mira de uma arma de fogo, na mira de uma faca, Deus, dá o livramento, vai guardando, coloca o teu anjo agora na frente, faz as coisas ser tudo contrário do que diz ao perigo, não deixa dar certo os projetos malignos, os projetos já traçados para a morte, para a destruição. Oh, meu Deus, oh, meu Deus do céu, Espírito Santo, vai falando agora aos nossos corações, vai falando, meu Deus, na mente dessa moça, desse rapaz, na mente desse pai, dessa mãe, na mente da família que está batida, angustiada por algo que aconteceu, que não podia acontecer. Ó Deus, ó Deus, esse homem que foi assaltado, roubado, que levaram o seu caminhão, levaram o seu ônibus, seu carro, seu transporte, seu dinheiro. Deus, Deus, faz alguma coisa agora. Eu creio, meu Deus. Meu Deus, eu creio. Meu Deus, eu creio. Eu creio no teu trabalhar. Eu creio no teu livramento, Senhor. Deus, Espírito Santo, vai trabalhando no coração, na mente, na alma, no entendimento dessas pessoas que estão desorientadas, que não conseguem perdoar, não conseguem esquecer o que aconteceu. Oh, meu Deus do céu, faz alguma coisa. Oh, Espírito Santo, abençoe o ministério. Deus é santo, os obreiros, as obreiras, os membros. Deus abençoa milagrosamente, abençoa poderosamente, meu Deus. Vai guardando, vai livrando, meu Deus. Meu Deus, vai guardando, livrando e protegendo. Faz alguma coisa, meu Deus. Meu Deus, faz alguma coisa. Meu Deus, faz alguma coisa. Eu creio, meu Deus, no teu agir, no teu trabalhar. Abençoa esta obra, este ministério, esta programação de rádio. Abençoa os irmãos que têm ajudado nós a pagar esta programação. Dai a recompensa, dai a vitória, dai a bênção, meu Pai. Todos os mantenedores desta programação, dá o livramento para eles. Todos os dizimistas, ofertantes dessa obra, que têm ajudado nós a manter esta programação no ar. Ó Deus e Pai, abençoa, guarda, toca nos seus bens materiais e dai a recompensa e dai o livramento, que o inimigo não venha atingir, que Satanás não venha trabalhar, que o inimigo não venha destruir esse trabalho, esse serviço, esse lucro, esse ganho, esse móvel. Deus, guarda esse carro, Senhor. Não deixa esse carro bater, não deixa esse carro ser roubado, assaltado, levado. Ó Deus, guarda, ó Deus, livra, meu Pai. Senhor, guarda a minha casa, guarda a minha família, guarda o meu lar, meu Deus. Guarda, Senhor, a todos que agora estão orando conosco, em nome de Jesus Cristo. Eu peço, eu agradeço, meu Deus, e te peço, Pai, em nome de Jesus, que todos que oraram comigo sejam agraciados, abençoados, curados, livre, Senhor, em nome de Jesus, Pai. Muito obrigado, graças a Deus, graças a Deus, graças a Deus, amém.

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Neste sábado, 19 horas, aqui mesmo na sede da Igreja Pentecostal Deus é Santo, na Avenida Marechal Floriano Peixoto, 6711. Venha se reunir com a juventude e crescer na palavra de Deus.

Senhor Jesus Cristo, povo de Deus, povo da fé, é o presbítero Raimundo, programa é Vencendo pela Fé da Igreja Pentecostal. Deus é Santo, atenção povo de Deus, atenção membros, atenção obreiros e obreiras, atenção porque neste domingo é a Santa Ceia do Senhor na Igreja Pentecostal. Deus é Santo, sede nacional em Curitiba, na Avenida Marechal Floriano Peixoto, 6711. Atenção, povo de Deus, a Santa Ceia do Senhor, a Santa Ceia do Senhor é o compromisso do cristão, aquele que está em comunhão com Cristo, participar do corpo e do sangue do Senhor, é lembrar da morte do Senhor até que ele venha. Então, venham cedo, compareça cedo. O culto vai terminar mais cedo nesse domingo por causa do Dia das Mães. Então venham mais cedo para poder participar da Santa Ceia do Senhor nesse domingo das Mães, né? Dia das Mães, isso mesmo. Povo de Deus, povo da fé, o compromisso em primeiro lugar, com o Senhor em primeiro lugar. Primeiro participar da Santa Ceia do Senhor. Depois você vai e faz aquele almoço, casa, com a família, com a mãe. Mas primeiro é o compromisso com Deus, compromisso com a obra de Deus, com a palavra de Deus, povo da fé, sabe disso, que primeiro é o reino do céu, né? Primeiro é o reino do céu. E ele vos acrescentará as demais coisas na nossa vida. Então, Avenida Marechal Floriano Peixoto, 6711. Atenção, membros e obreiros. Membros e obreiros, pastores, presbíteros, diáconos, né? Povo de Deus, que estão em comunhão com Cristo Jesus, da Igreja Pentecostal dos Santos. É neste domingo a Santa Ceia do Senhor. Venham todos participar do corpo e do sangue do Senhor Jesus Cristo, que é um compromisso de todo o cristão. Deus abençoe. Povo de Deus, paz do Senhor e Salvador Jesus Cristo.

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E durante o dia, teremos cultos abençoados no salão principal. 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
1: Você que já recebeu um milagre na igreja, Deus é santo. Venha compartilhar o seu testemunho. Não guarde essa bênção apenas para você. Existem pessoas dentro da igreja que recebem uma bênção, alcançam um milagre, veem a mão de Deus agir, mas ficam em silêncio. E isso é sério. Quando alguém recebe algo de Deus e não testemunha, não está apenas deixando de contar uma vitória, está interrompendo um propósito espiritual. O testemunho não é opcional, ele é parte do milagre. Existem pessoas dentro da igreja que recebem uma bênção, alcançam um milagre, veem a mão de Deus agir, mas ficam em silêncio. E isso é sério. Quando alguém recebe algo de Deus e não testemunha, não está apenas deixando de contar uma vitória, está interrompendo um propósito espiritual. O testemunho não é opcional, ele é parte do milagre. Agora entenda isso com clareza. O testemunho protege a bênção. O silêncio pode enfraquecer aquilo que você recebeu. Quantas pessoas estão esperando ouvir o que Deus fez na sua vida para não desistirem? Quantos estão precisando de uma prova viva de que o milagre é real? E você tem essa prova, mas está guardando. Deus não te abençoou para você esconder. Ele te levantou para você falar, testemunhar, declarar. Se você recebeu cura, testemunhe. Porta aberta, testemunhe. Libertação, testemunhe. Provisão, testemunhe. Ir na frente do púlpito, testemunhe.

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Eu quero cumprimentar todo o povo de Deus com a paz do Senhor Jesus. Atenção, atenção Curitiba, atenção Paraná, atenção, porque é neste domingo, às 9 da manhã, 3 da tarde e às 7 da noite. Você não pode parar de buscar pelos seus familiares. Você não pode parar de interceder, de orar, de estar cultuando a Deus pela sua família. Deus escolheu você, meu irmão, minha irmã. Deus escolheu você para ser uma coluna na tua família. Como assim coluna, presbítero Raimundo? Coluna de oração. Coluna de oração. Para você orar, interceder pela tua família, pelo teu lar, tua casa. Interceder pelos seus que não tem força. Não tem força de buscar a Deus. Não tem força de orar. De fazer alguma coisa. Deus escolheu você.

0: Deus escolheu você. Então, neste domingo, às 9 da manhã, eu mesmo, presbítero Raimundo, estarei no santo altar de Deus, pregando, orando e Deus operando milagres. 3 da tarde, novamente, eu estarei no santo altar de Deus, pregando, orando e Deus operando milagre. Às 19 horas, eu estarei novamente no santo altar de Deus, pregando, orando e Deus confirmando a tua bênção familiar. 9 da manhã, 3 da tarde e às 7 da noite. Igreja Pentecostal Deus é Santo, Avenida Marechal Floriano Peixoto, 6711. 6711 é o endereço do seu milagre, da sua vitória familiar, da sua bênção. Nós estamos localizados ao lado da Autopeças Alvorada, quase em frente ao túmulo da Passarela e a 150 metros do terminal de ônibus do Vilaia. Igreja Pentecostal Deus é Santo, nós convidamos o povo de Deus para fazer uma campanha pela sua família, fazer uma campanha de propósito, uma campanha para você obter resultado. Quantas pessoas têm testemunhado, quantas pessoas têm contado bênção, vitória, através da campanha de domingo, através de buscar pela sua família. E nesse domingo não será diferente, meu irmão, minha irmã. Venha buscar o seu milagre, a sua vitória familiar, conjugal, sentimental, material, financeira e na área da saúde. Que Deus opera em todas as áreas quando nós nos dispomos para buscar a sua presença, buscar a sua face, buscar nele a nossa resposta, o nosso milagre. Então, neste domingo, venha para a Igreja Pentecostal do Deus Santo buscar o seu milagre, a sua vitória, em nome de Jesus.
1: Meu nome é Sofia e a benção foi, ontem de ontem, o irmão Raimundo revelou que alguém estava recebendo um livramento e foi meu filho, graças a Deus, essa madrugada ele chegou tranquilo, feliz, mas teve um livramento sim de acidente com a carreta. Então, graças a Deus, já passei por lá, já dei um abraço nele e está tudo bem.
2: Foi revelado que Deus estava livrando e o livramento foi para o filho. Revelação cumpriu rapidamente.
3: Maria Salete.
4: Irmã Maria Salete, conta esse grande testemunho.
3: Então, a minha filha tinha 2 úlceras no estômago e a gente fez a campanha aqui da sexta-feira e ela foi curada. Ela precisava fazer cirurgia e não precisa mais. Ela está curada, para a glória de Deus, aqui na igreja Deus é Santo. E a gente está muito feliz e ela também. Hoje até nós estávamos comentando, eu e ela, que ela está feliz mesmo por não ter mais aquela dor do estômago que ela tinha.
4: Ela ia fazer uma cirurgia, irmã, conta que ela ia fazer uma cirurgia. E depois da campanha e da oração aqui na igreja Deus é Santo, Jesus curou ela?
3: Jesus curou ela e ela está feliz e eu também, porque eu só tenho ela.
4: Está curada?
3: Está curada, em nome de Jesus.
4: Deus abençoe a irmã, em nome de Jesus.

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1: Ó meus irmãos, obreiros, obreiras, membros, mais uma palavra sobre a Santa Ceia do Senhor, que será neste domingo, às 9 da manhã. Eu quero dizer para as irmãs, para os irmãos, que você não pode trocar ceia pelo almoço. Embora as duas sejam comidas, e Paulo fala para os coríntios que quem tem fome, come em casa. Eu entendo que comer em casa representa quando alguém está na carne. Comer em casa, quer dizer, vocês estão brigando por causa de comida, então come em casa. Come em casa. Casa é lugar de comida. E o reino de Deus não é comida nem bebida. Agora, existe aquelas pessoas que elas não priorizam as coisas de Deus em primeiro lugar. Sabe aquela pessoa que nunca vai crescer? Nunca vai crescer. Nunca cresceu e não vai crescer. Por quê? Porque a mente dele é pobre. A mente dele é pobre. Ele agarra no trabalho. Ele agarra no horário do serviço. E ele sempre chega na igreja atrasado. Isto quando vai à igreja. Quando vai à igreja. Ele vai pouco, e o pouco que ele vai é mal aproveitado. Ele chega sempre atrasado por causa do trabalho. Quanto mais ele vai atrasando, mais a vida dele vai atrasando também. As contas vão atrasando. Os compromissos dele vai atrasando, porque dentro dele não está registrado aquela palavra que diz assim: mas buscai primeiro o reino de Deus e a sua justiça, e todas as demais coisas serão acrescentadas. Mas isto é na cabeça do crente inteligente. O crente inteligente é o crente espiritual. O crente espiritual é inteligente. Ele entendeu que o reino de Deus é mais importante. é prioridade. E quando ele faz assim, ele cresce. Deus faz ele crescer. Deus faz ele crescer, ela crescer. Porque o sábio, o inteligente diz assim: eu só vou crescer se Deus me fizer crescer. Não é o meu trabalho que vai me crescer. Não é o meu serviço, não é a hora extra que vai fazer eu crescer. O crescimento vem de Deus. Mas isto só está registrado na cabeça do inteligente. Aquele que não é inteligente, aquele que é atrasado, ele não é atrasado por acaso. Ele não é um coitado por acaso. Ele não é pobre por acaso. Existem as razões, os motivos, por que que ele é pobre. Por que que ele não tem nada? A pessoa, quando ela é inteligente, ela é pontual. Ela é pontual no seu trabalho, ela é pontual na igreja, ela é pontual nos seus negócios, não atrasa os negócios, ele tem crédito. O segredo do crescimento: crédito. A palavra resumida, crédito. Ele tem crédito no céu e crédito na terra. Tem gente que não tem crédito nem na terra, nem no céu. Nem no céu e nem na terra. Ele atrasa tudo. Tudo dele é atrasado. Na igreja ele é atrasado. No trabalho, ele tem que trabalhar dobrado para recuperar as loucuras que ele faz, que ela faz, os maus negócios. Ela precisa de trabalhar dobrado para recuperar os estragos que ela faz. Eu conheço um parente meu, que ele trabalha por 3 pessoas, ele sozinho trabalha por 3 pessoas, ele sozinho trabalha em 3 serviços durante o dia, porque ele só trabalha devendo. Primeiro ele vai lá, pega o dinheiro adiantado, depois ele vai trabalhar para pagar o que deve. Você acha que isso aí é sabedoria? Coitado, não tem nada, nada, nada, nada, nada, nada, só tem dívidas. Assim é o crente. Quando ele chega na igreja, ele chega atrasado. Ele chega sempre atrasado. Quando vai, ele chega atrasado. E não cresce. Por que que não cresce? Porque Deus é justo. Deus não é injusto. A lei da semeadura não é injusta. Quantas pessoas que chegam na igreja atrasado, porque o trabalho, mentira, é porque ele é mal organizado, porque ele é mal organizado, ele não é um crente liberto, ele não é um crente preparado, ele é um crente meia boca, despreparado, ele é um crente mais ou menos, não é um crente equilibrado. O crente equilibrado é aquele que cuida bem da parte espiritual, cuida bem do trabalho, cuida bem da família, cuida bem de tudo. Então, meu irmão, minha irmã, você quer crescer na obra de Deus? Seja zeloso, zelosa. Seja uma pessoa sábia, prudente, inteligente, espiritual, convertida, controlada, que não seja descontrolada, mas controlada, equilibrada, que não deixa nenhuma coisa nem outra perecer. Ele tem média com Deus, ele tem média com Deus. Quando ele dobra os joelhos, a oração dele chega no céu. Tem gente que ele não tem média com Deus, ele precisa da oração dos outros. A oração dele não tem valor diante de Deus, porque ele não tem moral com Deus. Quem tem moral com Deus é outra pessoa que vai ter que orar para ele, por ele. Meu irmão, ora por mim aqui, porque eu estou numa prova, estou numa luta, estou doente, eu estou devendo, eu estou parado, afastado. Ele não tem média com Deus. Crente tem que ter média com Deus. Porque se tudo falhar aqui, no céu, não pode falhar. Não pode falhar no céu. Ele tem que estar bem com Deus, porque com Deus é eternidade. Com Deus não é só um domingo, não. É uma vez por ano o almoço com as mães. E com Deus é 24 horas. É 24 horas entre ele e Deus. Então preste atenção. Domingo, a Santa Ceia, 9 da manhã, em ponto. Todo mundo na igreja. 9 da manhã. Porque 10:30, todo mundo para casa. 10:30, todo mundo para casa. Isso eu garanto, com fé em Deus. Chegue cedo, levanta cedo. É uma vez em 30 dias. E você aproveita muito bem a sua vida espiritual e a vida com a família. Tá certo? 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

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Atenção, povo de Deus, atenção, membros, atenção, obreiros e obreiras, atenção, porque neste domingo é a Santa Ceia do Senhor na Igreja Pentecostal. Deus é Santo, sede nacional em Curitiba, na Avenida Marechal Floriano Peixoto, 6711. Atenção, povo de Deus, a Santa Ceia do Senhor, a Santa Ceia do Senhor é o compromisso do cristão, aquele que está em comunhão com Cristo, participar do corpo e do sangue do Senhor, é lembrar da morte do Senhor até que ele venha. Então, venham cedo, compareça cedo. O culto vai terminar mais cedo nesse domingo por causa do Dia das Mães. Então, venham mais cedo para poder participar.

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Um momento de aliança com Deus, reservado àqueles que servem com fidelidade. Ao mesmo tempo, os visitantes serão acolhidos no culto da família, no Salão 2. E durante o dia, teremos cultos abençoados no Salão Principal. Às 15 horas, culto da tarde. Às 19 horas, culto da noite, não perca. Santa Ceia do Senhor, domingo às 9 horas. Venha renovar sua aliança com Deus.

isto, porém, que vou dizer-vos, não vos louvo, porquanto vos ajuntais, não para melhor, senão para pior. Porque antes de tudo ouço que quando vos ajuntais na igreja, há entre vós dissensões, em parte creio. E até importa que haja entre vós heresias, para que os que são sinceros se manifestem entre vós. De sorte que quando vos ajuntais num lugar, não é para comer a ceia do Senhor, porque comendo cada um toma antecipadamente a sua própria ceia, e assim um tem fome e outro embriaga-se. Não tendes porventura casas para comer e para beber? Ou desprezais a igreja de Deus e vergonhais os que nada têm? Que vos direi? Louvar-vos-ei? Nisto não vos louvo, porque eu recebi do Senhor o que também vos ensinei, que o Senhor Jesus, na noite foi traído, tomou pão, e tendo dado graças, partiu e disse: tomai e comei, isto é meu corpo que é partido por vós, fazei isto em memória de mim. Semelhantemente, depois de cear, tomou o cálice, dizendo: esse cálice é o novo testamento do meu sangue, fazei isto todas as vezes que beberdes em memória de mim. Porque todas as vezes que comerdes este pão, beberdes este cálice, anunciais a morte do Senhor até que venha. Portanto, qualquer que comer este pão ou beber o cálice do Senhor indignamente será culpado do corpo e do sangue do Senhor. Examina-se, pois, o homem a si mesmo, e assim coma desse pão e beba desse cálice. Porque o que come e bebe indignamente, come e bebe para sua própria condenação, não discernindo o corpo do Senhor. Por causa disto, há entre vós muitos fracos e doentes, muitos que dormem. Porque se nós julgássemos a nós mesmos, não seríamos julgados. Mas quando somos julgados, somos repreendidos pelo Senhor, para não sermos condenados com o mundo. Portanto, meus irmãos, quando vos ajuntais para comer, esperai uns pelos outros. Mas se algum tiver fome, coma em casa, para que vos não junteis para a condenação. Quanto às demais coisas, ordená-la-eis quando for ter convosco. Os irmãos, as irmãs, o povo de Deus que são crentes, convertidos, que tomam a santa ceia todos os meses, sabe muito bem o dever de um cristão para tomar a ceia. A ceia não é dado para qualquer pessoa. A pessoa tem que ser crente, convertido, batizado nas águas, e que tenha uma igreja, que tenha um pastor, alguém que viva de acordo com o padrão.

e do que está errado. Tanto a pessoa que está tomando a ceia, e tanto a pessoa que está ministrando a ceia, não tem discernimento. Porque se tiver discernimento, a pessoa não tomaria a ceia. Alguém lá no altar não daria ceia para aquela pessoa. Porque a palavra de Deus manda nós julgar. Manda nós julgar. E eu vejo hoje os pastores da atualidade, que se diz pastores, que eles falam assim: não, cada um examine a si mesmo. Ele não está preocupado com as consequências que virão depois. Ele quer número, ele quer a igreja cheia, ele quer oferta, ele quer dízimo, e ele quer que o povo participe da santa ceia sem viver em santidade. E aí, quem tomar a santa ceia desse jeito, está tomando para ficar doente, fraco e ser condenado. Ser condenado. A ceia da condenação. Estão tomando para sua própria condenação. É muito sério. Eu repito, é muito sério isto que nós estamos vendo hoje na atualidade. A ceia, para eles, não tem nenhum pudor. A santa ceia não tem nenhum temor. Não tem nenhum sentido. Eles estão tomando a ceia para quê? Para ficar doente. Para ficar fraco. Para ficar dormente. Para ser condenado. Então a santa ceia é vida e é morte. Vida e morte. Vida para quem está vivendo. Morte para quem está morrendo. Morrendo na fé, na obediência. Então nesta manhã de domingo, nós teremos aqui a santa ceia do Senhor. Para os membros da nossa igreja, que estão em comunhão com Deus, comunhão com a palavra de Deus e comunhão com a igreja. Comunhão com a igreja. Deus é santo. Nós vamos ter a santa ceia mais cedo, para terminar mais cedo. Em nome de Jesus Cristo, nenhum membro, nenhum obreiro, nenhum pastor, ninguém que é membro da igreja poderá faltar. Tá certo, meus irmãos? Em nome de Jesus, eu, pastor Messias, estou convocando os irmãos, lembrando os irmãos, para que ninguém falte. Deus abençoe. Daqui a pouco eu volto com vocês novamente falando sobre a Santa Ceia do Senhor.

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2: Eu quero cumprimentar todo o povo de Deus com a paz do Senhor Jesus. Atenção, atenção Curitiba, atenção Paraná, atenção, porque é neste domingo, às 9 da manhã, 3 da tarde e às 7 da noite. Você não pode parar de buscar pelos seus familiares. Você não pode parar de interceder, de orar, de estar cultuando a Deus pela sua família. Deus escolheu você, meu irmão, minha irmã. Deus escolheu você para ser uma coluna na tua família. Como assim coluna, presbítero Raimundo? Coluna de oração. Coluna de oração. Para você orar, interceder pela tua família, pelo teu lar, tua casa. Interceder pelos seus que não tem força. Não tem força de buscar a Deus. Não tem força de orar. De fazer alguma coisa. Deus escolheu você. Deus escolheu você. Então, neste domingo, às 9 da manhã, eu mesmo, presbítero Raimundo, estarei no santo altar de Deus, pregando, orando e Deus operando milagres. 3 da tarde, novamente, eu estarei no santo altar de Deus, pregando, orando e Deus operando milagres. Às 19 horas, eu estarei novamente no santo altar de Deus, pregando, orando e Deus confirmando a tua bênção familiar. 9 da manhã, 3 da tarde e às 7 da noite. Igreja Pentecostal Deus é Santo, Avenida Marechal Floriano Peixoto, 6711, 6711 é o endereço do seu milagre, da sua vitória familiar, da sua bênção. Nós estamos localizados ao lado da Autopeças Alvorada, quase em frente ao tubo da passarela e a 150 metros do terminal de ônibus do Vilar. Igreja Pentecostal, Deus é Santo, nós convidamos o povo de Deus para fazer uma campanha pela sua família, fazer uma campanha de propósito, uma campanha para você obter resultado. Quantas pessoas têm testemunhado? Quantas pessoas têm contado bênção, vitória, através da campanha de domingo, através de buscar pela sua família? E nesse domingo não será diferente, meu irmão, minha irmã. Vem buscar o seu milagre, a sua vitória familiar, conjugal, sentimental, material, financeira e na área da saúde. Que Deus opera em todas as áreas quando nós nos dispomos para buscar a sua presença, buscar a sua face, buscar nele a nossa resposta, o nosso milagre. Então, neste domingo, venha para a Igreja Pentecostal do Zé Santo buscar o seu milagre, a sua vitória, em nome de Jesus.
3: Meu nome é Sofia e a benção foi, ontem de antes, o irmão Raimundo revelou que alguém estava recebendo um livramento e foi meu filho, graças a Deus, essa madrugada ele chegou tranquilo, feliz, mas teve um livramento sim de acidente com a carreta. Então, graças a Deus, já passei por lá, já dei um abraço nele e está tudo bem.
4: Foi revelado que Deus estava livrando e o livramento foi para o filho. Revelação cumpriu rapidamente.
5: Maria Salete.
6: Irmã Maria Salete, conta esse grande testemunho.
5: Então, a minha filha tinha 2 úlceras no estômago e a gente fez a campanha aqui da sexta-feira e ela foi curada. Ela precisava fazer cirurgia e não precisa mais. Ela está curada, para a glória de Deus, aqui na igreja Deus é Santo. E a gente está muito feliz e ela também. Hoje até nós estava comentando, eu e ela, que ela está feliz mesmo para não ter mais aquela dor do estômago que ela tinha.
6: Ela ia fazer uma cirurgia, irmã, conta que ela ia fazer uma cirurgia. E depois da campanha e da oração aqui na igreja Deus é Santo, Jesus curou ela?
5: Jesus curou ela e ela está feliz e eu também, porque eu só tenho ela.
6: Está curada?
5: Está curada, em nome de Jesus.
6: Deus abençoe a irmã, em nome de Jesus.

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Membros, obreiros e toda a congregação reunidos no salão principal, salão 1 e salão 2. A palavra declara: porque todas as vezes que comerdes este pão e beberdes este cálice, anunciais a morte do Senhor, até que venha. Na Avenida Marechal Floriano Peixoto, 6711. E à tarde e à noite, culto poderoso com o presbítero Raimundo no salão principal. 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

Senhor Jesus Cristo, povo de Deus, povo da fé. 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Atenção, povo de Deus, atenção, membros, atenção, obreiros e obreiras. Atenção, porque neste domingo é a Santa Ceia do Senhor na Igreja Pentecostal. Deus é Santo, sede nacional em Curitiba, na Avenida Marechal Floriano Peixoto, 6711. Atenção, povo de Deus, a Santa Ceia do Senhor, a Santa Ceia do Senhor é um compromisso do cristão, aquele que está em comunhão com Cristo, participar do corpo e do sangue do Senhor, é lembrar da morte do Senhor até que ele venha. Então, venham cedo, compareça cedo. O culto vai terminar mais cedo nesse domingo por causa do Dia das Mães. Então, venham mais cedo para poder participar da Santa Ceia do Senhor nesse domingo das mães, né? Dia das Mães, isso mesmo. Povo de Deus, povo da fé, o compromisso em primeiro lugar, com o Senhor em primeiro lugar. Primeiro participar da Santa Ceia do Senhor, depois você vai e faz aquele almoço, casa, com a família, com a mãe, mas primeiro é o compromisso com Deus, compromisso com a obra de Deus, com a palavra de Deus. Povo de Deus, povo da fé, sabe disso, que primeiro é o reino do céu, né? Primeiro é o reino do céu, e ele vos acrescentará as demais coisas na nossa vida. Então, Avenida Marechal Floriano Peixoto, 6711. Atenção, membros e obreiros. Membros e obreiros, pastores, presbíteros, diáconos, né? Povo de Deus, que estão em comunhão com Cristo Jesus, da Igreja Pentecostal dos Santos. É neste domingo a Santa Ceia do Senhor. Venham todos participar do corpo e do sangue do Senhor Jesus Cristo, que é um compromisso de todo o cristão. Deus abençoe, povo de Deus, paz do Senhor e Salvador Jesus Cristo.

Atenção, amados irmãos e ouvintes, para os endereços da Igreja Pentecostal Deus é Santo, em Curitiba e região metropolitana. Começando por Curitiba, cidade de Curitiba, atenção, porque a Igreja Pentecostal Deus é Santo, nossa sede nacional, está localizada na Avenida Marechal Floriano Peixoto, número 6711. Avenida Marechal Floriano Peixoto, 6711, no Auer, em Curitiba. Sede nacional da Igreja Pentecostal Deus é Santo. Ainda em Curitiba, bairro do Capão Raso, atenção, povo de Deus, porque o endereço é a rua Professor Valdir de Jesus, número 513. Rua Professor Valdir de Jesus, número 513. Curitiba, bairro Osternac, Ganchinho, atenção, irmãos desta região, porque a Igreja Deus é Santo está na rua Arita Borda, número 662, rua Arita Borda, 662. Atenção, Tatuquara, porque a Igreja Deus é Santo está no Jardim da Ordem, na rua Arcésio de Barros Lima, número 91. Jardim da Ordem, rua Arcésio de Barros Lima, número 91. Ainda em Curitiba, Igreja Pentecostal Deus é Santo, no SIC, rua Desembargador Cid Campelo, 5622. SIC, rua Desembargador Cid Campelo, número 5622, aí no Barigui. Vamos agora para a cidade de Piraquara, atenção Piraquara, porque a Igreja Pentecostal Deus é Santo está aí no Jardim Santa Mônica, sede regional em Piraquara, Jardim Santa Mônica, rua Engenheiro Djalma Maciel, número 92. Rua Engenheiro Djalma Maciel, número 92, no Santa Mônica. Ainda em Piraquara, Vila Macedo, atenção, porque o endereço fica na Rua Fortaleza, número 454. Rua Fortaleza, número 454, na Vila Macedo. Ainda em Piraquara, no bairro São Cristóvão, Rua Henrique Brudeck, número 487. Piraquara, bairro São Cristóvão, Rua Henrique Brudeck, número 487. Ainda em Piraquara, atenção, irmãos, porque nós temos a Igreja Deus é Santo no Jardim Holandês. Jardim Holandês, a igreja fica na Avenida Betonex, número 55. Avenida Betonex, número 55, no Jardim Holandês. Também em Piraquara, no Jardim Bela Vista, a Igreja Deus é Santo está localizada na Rua Centenário do Paraná, número 627. Jardim Bela Vista, em Piraquara, Rua Centenário do Paraná, número 627. E agora vamos para Colombo, atenção, cidade de Colombo. Atenção, moradores de Colombo, porque a Igreja Deus é Santo está aí no Jardim Guaraituba. Jardim Guaraituba, Rua Pedro do Rosário, número 488. Rua Pedro do Rosário, número 488, Jardim Guaraituba, Colombo. Atenção, cidade de Pinhais. Atenção, cidade de Pinhais, porque a Igreja Deus é Santo está aí, Vargem Grande, na Rua Monteiro Lobato, número 320. Rua Monteiro Lobato, número 320, Vargem Grande, na cidade de Pinhais. Atenção agora, amados irmãos que moram na região de Araucária. Atenção, Araucária, porque a Igreja Deus é Santo está no bairro Campina da Barra. Isso mesmo, bairro Campina da Barra, na rua Professora Maria Nassar Chaustec, número 1097. Repetindo, rua Professora Maria Nassar Chaustec, número 1097, no bairro Campina da Barra, em Araucária. Atenção agora, amados irmãos da Fazenda Rio Grande.
A Igreja Deus é Santo está no bairro Jardim Iguaçu, Fazenda Rio Grande, Jardim Iguaçu, na rua Rio Iguaçu, número 846. Rua Rio Iguaçu, 846, Jardim Iguaçu, na Fazenda Rio Grande. Atenção, Mandirituba! Atenção, Mandirituba! A Igreja Deus é Santo está aí localizada. É na rua Antônio Selusniak, número 85. O bairro é o centro de Mandirituba e bem pertinho da BR-116. Mandirituba, rua Antônio Selusniak, número 85, pertinho da BR-116, é onde está a Igreja Pentecostal Deus é Santo. E atenção, Campo Largo, atenção, Campo Largo, porque a Igreja Deus é Santo está aí no bairro do Centro, na rua Gonçalves Dias, número 1840. Rua Gonçalves Dias, número 1840, no centro de Campo Largo. Atenção, cidade da Lapa, atenção, cidade da Lapa, a Igreja Deus é Santo está também no bairro do Centro, na rua Senador Souza Naves, número 741. Rua Senador Souza Naves, número 741, no centro da Lapa. E atenção, cidade de Porto Amazonas. Atenção, Porto Amazonas, porque a Igreja Deus é Santo está na rua João Pessoa, número 211. Atenção, Porto Amazonas, porque é novo endereço. Rua João Pessoa, número 211, frente à Pastelaria Sol. Esses são os endereços da Igreja Pentecostal Deus é Santo em Curitiba e na região metropolitana. Para mais informações, entre em contato no 41-3376-3339. 41-3376-3339, que é telefone e também WhatsApp. Igreja Deus é Santo, a sua vitória.

Graças a Deus, graças a Deus. Este é o programa Vencendo pela Fé da Igreja Pentecostal do Zé Santo. E tenho o prazer de cumprimentar todo o povo de Deus com a paz do Senhor e Salvador Jesus Cristo. É seu irmão em Cristo, Presbítero Raimundo. Lembrando a todos que esta programação, ela é de inteira responsabilidade do homem de Deus, pastor Darcy Messias. Povo de Deus, povo da fé, povo que tem o prazer de buscar a presença do Senhor, eu quero fazer um convite todo especial para este domingo em nossa sede nacional, aqui mesmo em Curitiba, estado do Paraná, Igreja Pentecostal do Zé Santo, localizada na Avenida Marechal Floriano Peixoto, 6711, o endereço do seu milagre e da sua vitória. E neste domingo, às 9 da manhã, 3 da tarde e às 7 da noite. Neste domingo da família, onde você, meu irmão, você, minha irmã, tem buscado pela sua família, continua buscando pela sua família. Convide mais alguém para receber as bênçãos do Senhor, convide mais alguém para receber os milagres que acontecem aqui na Igreja Pentecostal. Deus é Santo. Nós temos contemplado, nós temos visto pessoas testemunhar, testificar daquilo que Deus tem operado na Igreja Pentecostal do Zé Santo. Nesse domingo não será diferente o agir, o trabalhar de Deus na sua vida, no seu lar, na sua casa e na sua família. Compareça, 9 da manhã. Eu mesmo, o presbítero Raimundo, estarei no santo altar de Deus, orando, clamando a Deus, para Deus abençoar o seu lar, a sua casa, a sua família. Chegue mais cedo para orar conosco, chegue mais cedo para dobrar o seu joelho, pedir a sua vitória para o Senhor e Salvador Jesus Cristo. 3 da tarde, novamente, assumirei o santo altar de Deus, pregando, orando e clamando pela sua família, para Deus operar milagres e maravilhas, livramentos, curas divinas, tem acontecido na Igreja Pentecostal do Zé Santo, milagres que as pessoas têm testemunhado, pessoas que foram curadas de câncer de próstata. O irmão no domingo contou que foi curado do câncer de próstata aqui na Igreja Pentecostal do Zé Santo, fazendo as campanhas no domingo, domingo da família, a campanha da restituição e restauração familiar. Deus operou milagres e maravilhas. Eu tenho certeza que nesta campanha do Salmos 23, o Senhor é meu pastor e nada me faltará, vai acontecer milagre na sua casa, no seu lar, na sua família, nos seus familiares, no seu trabalho, seus negócios, sua empresa. Deus opera em todas as áreas. Então eu te convido para estar conosco neste domingo da família, 9 da manhã, 3 da tarde e às 7 da noite. Avenida Marechal Floriano Peixoto, 6711. Nós estamos localizados ao lado da Autopeças Alvoradas, quase em frente ao tubo da passarela, a 150 metros do terminal de ônibus do Vila Áurea. Estacionamento na rua José Peixoto de Lacerda Venec, número 119. Isso mesmo, para você guardar o seu automóvel, tranquilamente cultuar a Deus neste domingo, nos 3 horários, 9 da manhã, 3 da tarde e às 7 da noite. Deus tem um milagre na sua família, Deus tem uma bênção para te entregar. Ainda este ano, Deus vai te abençoar na vida familiar, na vida familiar e na vida financeira. Deus vai fazer um milagre na sua vida. Deus vai operar o milagre da sua vida neste final de ano. Compareça na Igreja Pentecostal Deus é Santo, venha orar conosco, venha fazer campanha conosco para Deus abençoar a sua casa, o seu lar e a sua família. Eu tenho certeza que Deus, ele é o maior interessado em te ajudar, meu irmão, minha irmã. Compareça nesse domingo às 9 da manhã, 3 da tarde e às 7 da noite. Avenida Marechal Floriano Peixoto, 6711, uma igreja de fé, de oração e de milagres. Milagres têm acontecido na Igreja Pentecostal do Zé Santo. A prova é que você vai ouvir testemunhos, relatos, pessoas contando aquilo que aconteceu na sua vida, aquilo que aconteceu na sua família, aquilo que aconteceu porque ela buscou,
Ela orou, ela pediu para Deus em oração e Deus operou milagre na sua vida. Ouça testemunhos de fé para aumentar a sua fé e você está conosco neste domingo em 3 horários para receber a bênção familiar. Ouça esse testemunho para aumentar a sua fé e você está neste domingo em 1 desses 3 horários. 9 da manhã, 3 da tarde e às 7 da noite.

0: Irmãos, eu quero contar essa bênção recebi no último dia da campanha. Essa campanha que eu fiz agora, que nós terminamos, eu ganhei meu filho para Jesus. Inclusive, ele veio umas 2, 3 vezes aqui, mas ele não decidia. Mas agora ele está decidido de servir a Jesus até o fim da vida dele. É um filho que havia caído para as valetas, bêbado e tudo. Mas graças a Deus, lutei e ganhei ele para Jesus. Tem outra bênção também, meu irmão. Outro meu filho também. Era bêbado também, bêbado mesmo. E jejum, oração, fiz a campanha inteira, essa campanha que passou todos os dias na presença de Deus. O Senhor Jesus libertou ele da bebida.
1: É Terezinha. E eu estou aqui nessa igreja faz 1 ano lutando contra o vício do cigarro. Não consegui largar. E eu quero congregar aqui, eu quero descer as águas aqui nessa igreja. Porque é aqui que Jesus me libertou.
2: A senhora foi liberta, então?
1: Fui, graças a Deus.
2: Há quanto tempo que a senhora fumava?
1: Eu fumava 15 anos.
2: 15 anos?
1: 15 anos.
2: E agora, como é que tá?
1: Agora, graças a Deus, pode fumar, jogar a fumaça na minha cara, que não sinto mais nada.
2: Não sente nem a vontade?
1: Não, não, não.
2: E para quem que está lutando agora contra o vício, vai ouvir o seu testemunho no rádio, qual é o convite que a senhora faz? Que eles fiquem em casa sofrendo ou que venham para cá receber a bênção?
1: Que venha para cá, hoje eu trouxe uma irmãzinha que estava sofrendo com dor no joelho, falei, vamos para lá que Jesus vai libertar. Senhora, a senhora não vai tomar remédio nenhum.
2: Glória
1: e eu trouxe o casal aqui hoje.
2: Está liberta?
1: Graças a Deus.
2: Quem que te libertou?
1: Jesus.
3: Que fizeram a obra de bruxaria para o meu filho, uma situação muito difícil, um menino que trabalhava e tudo, mas era viciado nas drogas, e Deus operando, eu sempre orando, sempre em campanha, jejum a favor a ele, eu fico muito emocionada, né, com essa bênção do Senhor Jesus. Eu deixei uma fotografia dele aqui, pedindo oração para os irmãos me ajudarem em oração. Esse final de semana que passou, eu fui lá ver ele, cheguei lá, olha, eu fiquei só agradecendo a Deus, que eu encontrei ele muito lindo, sabe, liberto, sem aquela bicharada, aquelas legião de demônio que pegava ele, sabe? Liberto, com uma visão muito linda.
4: Salve, irmão, na paz do Senhor. Agora que o Senhor completou a benção, eu vou contar. Então, Deus libertou a minha filha de mais de 5 anos de droga pesada, ela misturava lá com outras porcarias. Daí o diabo foi revolta no marido dela, catou a trouxa dele e foi pra firma. Porque é ela que buscava a porcaria para fumar junto com ele. Daí ele achou que ficou só, mas eu continuei pedindo. Olha, o senhor já trouxe ele de volta para dentro de casa. Ele já está posando em casa, já está cumprindo os deveres de um pai de família. Porque a minha filha, o senhor libertou ela. E já tem uma criança no ventre dela, que é para ela esquecer dessa maldita droga que fez ela sofrer mais de 25 anos. E eu sofri muito mais. Está liberta em nome de Jesus. Foi uma libertação, parece que foi assim, como tirada tomada, sabe? Então a gente estava pedindo. Eu falei assim, senhor, ela não vem pelo amor, faça vir pela dor. Torce o parafuso e faça justiça a meu favor. Eu passo muito vergonha com os vizinhos, com esse barulhão deles. Eu acordava de noite, parecia um bang-bang dentro daquela casa, sabe? Uma vez eu fui correndo para acudir ela, eu caí, machuquei os dois joelhos. Então, graças a Deus, está uma paz que a minha neta foi lá em casa levar minha bisneta para ver, falou, vó, que sossego que tá aqui, que paz. Eu falei, pois é, você tá vendo onde Deus entra, a paz entra.
5: É a bênção que eu tenho para relatar para essa igreja, que o meu neto era usuário de droga e roubava, fazia de tudo. E através de eu vim aqui, ele foi liberto, Isaías, teve uma overdose, quase morreu, foi liberto e está trabalhando. Muita bênção eu recebi aqui. E estou recebendo.
2: Quem libertou ele?
5: Foi Jesus.
6: Meu nome é Oswaldo Zacarias. Eu estou nessa campanha aqui, recebi um milagrão. Eu não esperava, pensava que a minha nora ia morrer, né? Porque estava só couro e osso, só nas drogas. Eu fui visitar ela, depois de 2 meses, nessa campanha aqui. Parou com as drogas, a pele voltou como era, engordou o rosto, sim. Os meus netinhos estão bem cuidados. Saiu das drogas através dessa campanha aqui, dessa igreja aqui. Eu pensei que ela ia morrer, todo mundo falou, ela vai morrer, alguém vai matar ela. Ia com arma para matar ela, porque estava só no osso, a pele colada, assim, ó. O rosto chegou a afundar, assim, ó. Eu pensei, meu Deus do céu, eu sirvo um Deus todo poderoso na igreja dos santos. eu vou receber esse milagre, vou fazer essa campanha, vou fazer um dízimo com Deus, uma oferta com Deus. E Deus me ouviu, e Deus ouviu esse clamor aqui. Fui visitar ela, me abraçou, falou: sogro, olha o tipo que eu tô gordo, tô viçosa, tô fazendo uns biquinhos. Falou: tô aqui, tô bem, se eu estivesse lá eu ia morrer, sogro. Não tinha ninguém para me valer, ninguém, todo mundo queria me matar. Porra, como tá inchado, tão gordo, assim, corpo inteiro, assim. Eu liguei pro meu filho, falei: filho do céu, um milagre que eu recebi, um milagrão mesmo. A tua mulher tá linda, tá maravilhosa, teus filhos tá bem vistoso. Tava, meu, não sei até nem palavra, até, porque foi um milagre, um milagrão dessa igreja, Deus.

só aqui nessa igreja que vai receber o milagre, porque o milagre é de Deus, que Deus está aqui, que curou a minha nora. Ela está viçosa, ninguém dava valor para ela, queriam matar ela, mas agora Deus tomou as providências e Deus me alcançou, a minha oração, a oração dessa igreja.

0: Graças a Deus, povo da fé, povo querido. Pois é, irmãos, paz do Senhor Jesus. Prazerão estarmos juntos mais um dia. Vamos falar com Deus, Brasil. Vamos agora orar. Vamos, Brasil, falar com Deus, falar com Deus. A oração da saúde. Coloca alguém aí para receber essa oração. Liga para alguém agora. Liga para alguém, manda o link da igreja para alguém, manda o WhatsApp para alguém, ajuda alguém, faz um favor para alguém, porque você vai depois agradecer a Deus. Momento de oração.
1: A oração é o elo que nos une a Deus. Através dela, nos libertamos das cadeias que nos aprisionam, da morte que nos persegue, e encontramos a verdadeira razão de viver. É momento de oração. Vamos.

grande Deus e Pai, em nome de nosso Senhor e Salvador Jesus Cristo. Ó Deus Pai, Filho e Espírito Santo, ó meu Deus, Senhor, perdoai nossos pecados. Deus, perdoai nossas iniquidades. Deus, perdoai nossas falhas, erros e todo tipo de erros e pecados. Meu Deus, em nome do Senhor Jesus. Meu Deus, em nome do Senhor Jesus. Em nome do Senhor Jesus. Deus, em nome do Senhor Jesus. Em nome do Senhor Jesus. Em nome do Pai, do Filho e do Espírito Santo. Meu Deus, Senhor da glória, Espírito Santo da verdade. Meu Deus, toca no meu coração, toca no coração de cada um de nós agora, toca na nossa mente, no nosso entendimento. Deus, toca agora com o toque divino.